0: som do Rapa aqui na número 1 do Brasil, que sobrou do céu. Por aqui, Dinho Oliveira até a meia-noite, horário de Brasília.
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0: aqui na Pan, Bad Habits, antes Neo, também Taylor Swift, The Weeknd.
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0: Som da Billie Eilish aqui na Pan, antes teve Black Eyed Peas e Justin Timberlake, Where Is The Love e também o Edu Ribeiro Me Namora. Não saia daí, na sequência tem as 7 melhores da Pan. 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

0: Tate McRae aqui na número 1 do Brasil, Grid, antes seu Jorge Mina do Condomínio, também a Beyoncé, Naughty Girl, e a gente abriu com a melhora da semana aqui da Pan, Carol G e Bruno Mars, Still.
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0: Aleia de Post Malone, Don Jaquete, I Like You. Também teve The Weeknd, Tame Impala e Jamie. E também o Coldplay Yellow.
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2: E a gente começa a conexão com uma notícia animadora aí pros seguidores do Oasis. Pela primeira vez desde o retorno da banda ao palco após 16 anos, Liam Gallagher cogitou a possibilidade de entrar no estúdio com seu irmão para gravar o 8º álbum de inéditas do grupo. Aliás, o vocalista deixou bem claro que essa pode ser a única chance de uma nova turnê depois dos shows agendados para 2027, hein? Será que vai rolar mesmo? E após mais de 6 décadas, um dos maiores astros da história do pop decidiu encerrar sua jornada pelos palcos. A partir de abril de 2027, Rod Stewart garantiu que pretende fazer a última turnê, passando por Alemanha, Reino Unido, países do leste europeu e Escandinávia. Apesar do adeus aos shows, o Rod descartou qualquer chance de aposentadoria da música, tá bom? 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Conexão Jovem Pan volta a qualquer momento, aqui na número 1 do Brasil.

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0: Som de Dave, Rain Dance, aqui na número 1 do Brasil. Na sequência tem os clássicos da Pan com a Pri Oliveira.
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mais um Clássicos da Fã chegando por aqui na número 1 do Brasil. Pri Oliveira falando contigo. Vamos relembrar tudo que foi sucesso, mas continua sendo. Tocou e toca aqui na Jovem Pan. Abrindo, sabe com o quê? Som do Queen, A Kind of Magic. Se ouve Bob Marley, Iggy Pop, Depeche Mode e muito mais a partir de agora aqui na Jovem Pan.

Esse é o Jovem Pan número 1 do Brasil com London Beach, I've Been Thinking About You. Tem agora pra você esse clássico que você ouviu pra caramba por aqui no ano de 1983. Você ouviu, continua ouvindo, curtindo e relembrando o sucesso da Madonna, Holiday, aqui em mais um Clássicos da Pan.

0: Esse é o Jovem Pan número 1 do Brasil e você tá curtindo Clássicos da Pan. Absolutamente todos os dias nesse horário você curte, revive, relembra tudo que tocou por aqui dos anos 70 até os anos 2000. Tem agora pra você esse som do Pet Shop Boys, Been Boring.
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da Jovem Pan, número 1 do Brasil, com o Max Priest, Close to You. Em mais um Clássicos da Pan, relembrando o que foi que tocou aqui. Tava tocando nos anos 70, 80, 90, até os anos 2000. Na sequência, você vai curtir uma atrás da outra. E toco pra você agora, Simply Red com Sunrise.

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0: 5 horas.
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4h59. Olá, bom dia para você. Sexta-feira, 9 de outubro de 2026. Seja bem-vindo, bem-vinda aqui à programação da Jovem Pan. O Jornal da Manhã, primeira edição, está só começando para você acompanhar os principais temas que movimentam o Brasil e o mundo no dia de hoje. Vamos então às principais manchetes da edição desta sexta-feira. Primeira pesquisa Datafolha aponta Flávio Bolsonaro com 49% no segundo turno, contra 45% de Lula em votos válidos. O senador tem 52% no total e o atual presidente 48%. Augusto Cury acerta apoio a Flávio Bolsonaro no segundo turno. O acordo foi fechado depois do senador assinar carta apresentada pelo escritor com uma série de compromissos políticos. Flávio Bolsonaro celebra o Dia do Nordestino e lê poesia, inspirada em literatura de cordel. O candidato do PL foi derrotado no primeiro turno por Lula em todos os estados do Nordeste. Lula cobra do Senado avanço da PEC que acaba com a escala de trabalho 6x1. O presidente acusou Flávio Bolsonaro de propor abstenção na votação da proposta. A PGR defende o fim da prisão preventiva do ex-presidente do INSS. A decisão afirma que o atual estágio das investigações permite que Alessandro Stefanuto use tornozeleira eletrônica. Donald Trump descarta novos...

0: e recebeu o apoio do partido. A presidente da sigla, Renata Abreu, diz que a decisão considera o resultado do primeiro turno.
1: As urnas foram abertas e o Brasil deu um recado, que quer mudança. Que quer mudança e quer voltar a sonhar. Os brasileiros querem voltar a sonhar com um Brasil que olhe para frente, que faça o empreendedor querer voltar a investir no nosso país.
0: Além do Podemos, Novo, Progressistas, União Brasil e Republicanos já fecharam com Flávio. Já o PSDB anunciou a liberação dos filiados. Mais tarde, na capital, o candidato do PL reuniu parlamentares e 14 governadores eleitos no domingo. Falando em nome dos governadores, Tarcísio de Freitas defendeu manter acampamentos mobilizados.
2: Nosso objetivo não é eleger Flávio Bolsonaro presidente da República, é fazer com que Flávio Bolsonaro possa ser um grande presidente da República, possa fazer a diferença, e nós vamos trabalhar muito com você. E conte com o nosso esforço, com o nosso trabalho, conte com os acampamentos mobilizados para que a gente possa realmente entregar uma grande vitória, uma bonita vitória, a vitória da esperança. Que Deus te abençoe, Flávio.
0: No discurso, Flávio corrigiu o aliado e disse que são os comitês e não os acampamentos que devem continuar mobilizados, para evitar a associação ao movimento de bolsonaristas acampados nos quartéis após a derrota de Jair Bolsonaro em 2022.
3: Tarcísio, não são os acampamentos, pelo amor de Deus, gente, nós mobilizar. A gente são as nossas, são os nossos comitês eleitorais, né? Então não desmobilizem os comitês eleitorais de vocês. A internet também continua bastante ativa, compartilhando o nosso conteúdo.
0: O senador aproveitou para fazer um aceno a Raquel Lira, governadora reeleita em Pernambuco, que promete ficar neutra no segundo turno.
3: E eu quero falar também para aqueles governadores ou governadora, né, que não nos apoiam, não são do nosso campo político, como a Raquel Lira lá em Pernambuco, só para ficar em um exemplo, que eu vou ser o presidente da República que vou ajudar os cidadãos de cada estado, independente da coloração partidária de quem for governador, independente da coloração partidária de quem for prefeito.
0: Flávio Bolsonaro também ganhou o apoio de Augusto Cury, terceiro colocado no primeiro turno com mais de 3 milhões e 400 mil votos. 2,89% do total. A aliança foi condicionada a um termo de compromisso com o Brasil. O documento assinado pelo candidato do PL apresenta 8 pontos prioritários, como o fim da reeleição, uma promessa de Flávio, a proteção integral às mulheres e a pacificação nacional por meio de um novo modelo de liderança que respeite as liberdades individuais. Na live semanal, o senador exibiu um vídeo de Cury e disse que os dois têm ideias muito parecidas.
4: De uma pessoa bem intencionada, alguém ali que quer colaborar com o seu país, né? Vamos estar mais próximo aí, Augusto Cury, com certeza. O Augusto Cury, né? Augusto Cury manifestando também aí a sua posição, o outro presidenciável também, que estava disputando essas eleições, né? E daqui a pouco, gente, até o Lula vai declarar apoio em mim, né? Porque ele sabe que ele não tem condição de arrumar o país, né? Então, para salvar o Lula, daqui a pouco está fazendo propaganda. É para salvar o país, vote em Flávio Bolsonaro 22. Né? Vai ser muito bem-vindo, Lula. Quiser fazer isso, Lula? Já quiser desistir agora?
0: Mesmo com o apoio, Augusto Cury disse que Flávio Bolsonaro não fica isento de ter que prestar apoios à sociedade e também à justiça naquilo que for proposto em qualquer investigação que seja necessária. E ainda pregou o respeito aos direitos humanos, às minorias e à liberdade de pensamento. Augusto Cury reforçou que o apoio a Flávio não representa um cheque em branco ou submissão.
5: Deixo claro, não é um cheque em branco. É um compromisso comigo e com o Brasil. Eu e todo o povo brasileiro iremos cobrar. Aos que pensam diferente, meu mais profundo respeito. Não somos inimigos. Nenhum país se constrói dividindo seu próprio povo. Um povo não morre quando seu coração para.
0: Além de Cury, Flávio Bolsonaro já recebeu os apoios de Ronaldo Caiado, do PSD, quinto colocado no primeiro turno com 2,24% dos votos, e de Romeu Zema, do Novo, que não chegou a 1%.
6: O candidato do PL, Flávio Bolsonaro, terá atenção especial com o Nordeste na retomada da campanha a partir de hoje. Detalhes com Karine Hillary.
7: A campanha de Flávio Bolsonaro quer reduzir a distância de Lula no Nordeste. Por isso, a região deve ganhar protagonismo na agenda do candidato do PL neste segundo turno. Flávio já conversa com aliados nordestinos eleitos pelo partido e com lideranças que têm influência regional, como ACM Neto, ex-prefeito de Salvador, e Ciro Gomes,

0: ex-governador do Ceará. No primeiro turno, Lula foi mais votado nos 9 estados da região. A estratégia agora é investir em viagens às capitais, onde Flávio teve melhor desempenho. O vice na chapa, Alfredo Gaspar, que é de Alagoas, também deve percorrer os 9 estados para reforçar a campanha. Em agenda nesta quinta-feira, Flávio agradeceu aos eleitores nordestinos pelo apoio nas urnas.
1: Eles vão fazer uma agenda intensa no Nordeste, sim, até para prestigiar, porque eu sempre disse que o Nordeste é a solução desse Brasil. E o Nordeste deu mais uma resposta ao dar recorde de votação, né, para Flávio Bolsonaro. É a menor diferença em todas as eleições nossa em relação ao PT. Então acho que o Nordeste acordou, abriu os olhos, que também o nordestino não merece continuar sofrendo com governos do PT, que estão deixando lá de legado violência altíssima, desesperança, desemprego.
0: Além da agenda regional, Flávio tem buscado esclarecer as propostas do plano de governo, principalmente na área econômica. O candidato negou que pretenda desvincular os reajustes do BPC e das aposentadorias da inflação. Ele também afirmou que vai manter ganhos reais para os aposentados. As declarações vieram após questionamentos sobre possíveis cortes previstos no plano econômico da campanha.
1: Eu vou cuidar de quem precisa, só que eu vou fazer muito mais. Então, Bolsa Família não tem que ser a última coisa que o governo faz, tem que ser a primeira. Abraçar quem precisa. Eu não vou fazer economia em cima de quem precisa, das pessoas mais carentes desse Brasil. Aposentado, fique tranquilo, não caia nessa fake news do PT, dizendo que eu vou acabar com reajuste aposentadoria. Pelo contrário, minha avó é professora aposentada do Estado. O Brasil é riquíssimo. E tem muito de onde tirar, começar com o combate à corrupção desse governo aí. Só estatais, que no governo do presidente Bolsonaro deram 18 bilhões de lucro, agora já deram 36 bilhões de prejuízo. Mais de 50 bilhões de diferença. Onde é que foi parar esse dinheiro, gente?
0: O candidato também voltou a defender o fim da reeleição para presidente da República e a adoção de mandatos de 5 anos. Flávio afirmou que pretende apresentar uma proposta de emenda à Constituição sobre o tema e disse que a mudança deverá valer, inclusive, para ele, caso eleito.
1: Eu sou autor da PEC que acaba com a reeleição para presidente da República, porque eu quero dar um exemplo. Mais uma vez, gente, eu não estou disputando poder, eu estou disputando o futuro do Brasil. Diferente do Lula, que gastou 350 bilhões nos últimos dias para tentar se reeleger, a reeleição é um instituto que, para mim, precisa acabar. Então eu quero sentar naquela cadeira de presidente da República, fazer o que tem que ser feito, colocar o cidadão que está me assistindo aqui no centro do governo, fazer tudo em função de você e não em função da reeleição. Então essa é uma diferença muito importante, muito mais do que um compromisso. Eu assinei a PEC, eu sou autor da PEC e eu vou usar o capital político, que para mim já no meu mandato, e aí se vai ser 4 ou 5 anos, se vai valer para governador, prefeito, aí é o processo legislativo é que vai dizer.
0: Senador. Flávio tem reagido a declarações da campanha petista, que fala em ameaça à Constituição e mudanças em benefícios sociais, se o senador for eleito. A equipe jurídica do senador também protocolou um pedido de investigação no TSE contra a chapa de Lula e Alckmin sobre uma suposta rede com mais de 1.500 perfis no Instagram que estariam divulgando informações falsas sobre o candidato do PL.
2: E os irmãos Flávio e Eduardo Bolsonaro reagiram à determinação de Alexandre de Moraes, que pediu a prisão imediata do filho de Jair Bolsonaro. Acompanhe com o Bruno Pinheiro.
3: O ministro Alexandre de Moraes, do Supremo Tribunal Federal, determinou nesta quinta-feira a expedição do mandado de prisão contra o ex-deputado Eduardo Bolsonaro. A decisão também manda cancelar os passaportes de Eduardo e iniciar o cumprimento da pena de 4 anos e 2 meses de prisão em regime inicialmente semiaberto. Eduardo foi condenado por coação no curso do processo. Para o Supremo, ele atuou nos Estados Unidos para intimidar autoridades do Brasil e tentar interferir no julgamento do pai, Jair Bolsonaro. A corte entendeu que Eduardo articulou sanções e medidas contra o Brasil e integrantes do judiciário com o objetivo de influenciar o processo que terminou com a condenação do ex-presidente. A reação de Flávio Bolsonaro veio nesta quinta-feira durante uma live. Ao comentar a ordem de Moraes contra o irmão, o candidato atacou Alexandre de Moraes, afirmou que o ministro teve influência no resultado eleitoral contra Lula e pediu a renúncia do magistrado. Flávio também disse que o Senado vai se proteger contra o Supremo de Moraes.
4: Então, eu sinceramente não consigo entender como funciona, qual é a intenção do Alexandre de Moraes em decretar a prisão do Eduardo em um processo completamente nulo, né, gente? Um processo completamente viciado, em que todo mundo sabe, né, qual é o modus operandi do Alexandre de Moraes, que não tem mais moral para julgar ninguém nesse país. Se ele tivesse vergonha, ele já tinha pedido para sair, tinha renunciado. Faça esse bem para a nação, Alexandre de Moraes. Renuncie e responda na justiça pelos seus atos. A consequência da sua atitude é essa. Além de você jogar a credibilidade do Supremo lá para a lata do lixo, que isso que você conseguiu, você trouxe o Supremo Tribunal Federal para um buraco negro com o qual ele não tinha nada a ver com isso, mas que você conseguiu, Alexandre de Moraes, acabar com a credibilidade do STF, né? O Senado vai proteger o Supremo de você.
3: A ordem de prisão foi expedida depois que Moraes declarou o trânsito em julgado da condenação, ou seja, o encerramento da possibilidade de recursos nesse processo. Mas Eduardo Bolsonaro está nos Estados Unidos, onde vive atualmente, e a execução da prisão depende agora dos desdobramentos internacionais do caso. Eduardo Bolsonaro também reagiu à decisão e afirmou que considera a ordem arbitrária. Ele disse ainda acreditar que a prisão não será cumprida pelas autoridades americanas.
5: O que ele está fazendo? Ele está tentando criar uma nova apreensão, utilizando aquilo que tem mais baixo as mãos de um bandido de toga, que é pressionar os familiares de Flávio e Jair Bolsonaro.
3: A decisão de Moraes amplia novamente o confronto entre a família de Bolsonaro e o Supremo em plena campanha do segundo turno, no momento em que Flávio tenta transformar os embates com a corte em um dos principais temas da disputa presidencial.
2: O candidato Eduardo Paes lamentou a decisão do ministro Cristiano Zanin, do Supremo Tribunal Federal, e reconheceu a derrota na eleição para governador do Rio de Janeiro. Quem tem os detalhes é o Paulo Edson Fiori.
6: Poucas horas após o julgamento no Tribunal Superior Eleitoral, o ministro Cristiano Zanin, do Supremo Tribunal Federal, negou um recurso da coligação do ex-prefeito do Rio, Eduardo Paes, do PSD, contra a decisão do TSE de anular os votos do ex-governador Antony Garotinho no primeiro turno. Segundo Zanin, o recurso de Paes foi rejeitado por questões processuais. O ministro argumentou que ainda há possibilidade de novos pedidos diretamente ao TSE, que precisariam ser julgados pela própria Justiça Eleitoral antes de análise no STF. A decisão de Cristiano Zanin mantém a retotalização dos votos do primeiro turno no Rio, marcada para amanhã. No domingo, Douglas Ruas, do PL, recebeu 4.271.199 votos, equivalente a 49,27% dos votos válidos. O segundo colocado, Eduardo Paes, teve 3.706.984 votos, 42,76% do total. Já Garotinho conquistou 274.411 votos, o que representa 3,17% dos votos válidos. Sem os votos do ex-governador, Ruas passa para aproximadamente 50,9% dos votos válidos. O percentual é suficiente para vencer a disputa no primeiro turno. Diante da recusa de Zanin, Paes admitiu a derrota e desistiu da tentativa de fazer com que haja segundo turno. No último domingo, a maioria dos eleitores fluminenses votou para que a eleição para governador do Rio de Janeiro fosse decidida no segundo turno. Infelizmente, a justiça decidiu que não haverá segundo turno, contrariando a vontade soberana dos eleitores. E decisão judicial, a gente respeita. É assim que funciona a democracia, escreveu Paes em uma rede social. Sem citar Douglas Ruas, Paes disse que o Estado vive uma das maiores crises de sua história, sobretudo na segurança pública, e ressaltou que o PSD seguirá vigilante. A eleição termina, mas o meu amor pelo Rio e o meu compromisso com o povo povo fluminense continuam os mesmos. O PSD e o nosso grupo político seguirão vigilantes, acompanhando e cobrando resultados de um governo que representa a continuidade do grupo político que está no poder há 8 anos. Seguiremos defendendo as mudanças de que nosso estado tanto precisa, afirmou o ex-prefeito.
2: 5h16, hora da gente conferir aqui a previsão do tempo, porque as temperaturas voltam a subir em São Paulo, só que tem um alerta de chuvas fortes para o sul do país. Acompanhe aqui os detalhes com a participação da Camila Yunis.
7: Olha, sexta-feira com temperaturas elevadas aqui na capital paulista, viu, Nonato? Muito bom dia para você e bom dia também para você que nos acompanha aqui no Jornal da Manhã. Na capital paulista, a gente já viu o sol aparecendo no dia de ontem, né? Quem estava com saudade, eu sei que você gosta, Nonato, do calor, conseguiu aproveitar a quinta-feira. E hoje as temperaturas também ficam elevadas. Mas vamos fazer um alerta, mostrar o alerta aqui do Instituto Nacional de Meteorologia lá para a região sul do país. Alerta vermelho de grande perigo para o dia de hoje, especialmente do centro-norte do Rio Grande do Sul, oeste de Santa Catarina e também no sul do estado do Paraná, pegando ali até a região de Cascavel. Então a gente está falando de um alerta para chuvas muito fortes, volumosas, com ventanias. Essas rajadas de vento podem chegar a 90 km por hora e tem uma preocupação principalmente com os locais que já choveram bastante, que estão com o solo encharcado. Então há um risco para deslizamentos, transbordamentos de rios. Então, muita atenção aos alertas das defesas civis estaduais desses locais. Vamos dar uma olhadinha aqui na região sudeste do país, porque por aqui os temporais diminuíram, mas a gente ainda tem algumas instabilidades em áreas aqui do centro-sul de São Paulo, Minas Gerais e também no Rio de Janeiro. Chove na região centro-oeste, Mato Grosso do Sul, em áreas aqui também de Mato Grosso e lá no norte os temporais ficam mais concentrados no Amazonas, no Acre e também em Rondônia. E no centro-norte do país o tempo firme vai predominar, principalmente lá no interior aqui nordestino, as temperaturas ficam mais elevadas, não chove em praticamente toda a região nordestina, tempo firme também em Goiás, no Pará e boa parte do norte do Amazonas. E lá no Nordeste, a gente tem a umidade relativa do ar ainda bem baixa. Vamos dar uma olhadinha, Nonato? Olha só, a mancha vai se ampliando aqui no nosso mapa. Olha só, em vermelho no norte de Minas Gerais, oeste da Bahia, Piauí, sul do Maranhão, Tocantins e também no norte de Goiás. E repare que entre o estado do Amazonas e também do Pará, a gente tem atenção para essa umidade relativa do ar e a gente sempre reforça que esse é um dos principais efeitos do El Niño. Vamos dar uma olhada nas temperaturas para o dia de hoje. Como eu disse, aqui na capital paulista será mais um dia de temperaturas elevadas, máxima de 32 graus e tem condição de pancadas de chuva entre a tarde e a noite. Lá em Florianópolis, máxima de 24 graus, tem uma chuva muito volumosa na expectativa ali para o oeste de Santa Catarina, mas na capital esse volume não é tão expressivo. E olha só, Palmas, mínima de 25 e máxima de 39 graus. E tem feriado na segunda-feira de Nossa Senhora Aparecida, olha só, aqui para a capital paulista. Em linhas gerais, né, para boa parte do país, esse feriado vai ser bem típico da primavera. Temperaturas mais elevadas com pancadas de chuva. Aqui em São Paulo, no sábado, máxima de 30 graus, com essas pancadas que podem acontecer entre a tarde e a noite. Condição semelhante no domingo, mas aí o volume de chuva diminui, máxima de 27 graus. E na segunda-feira também, mínima de 19 e máxima de 27 graus. E aí essas pancadas de chuva também vão diminuir. Mas quem gosta do calor vai conseguir aproveitar esse feriado. Nonato, um bom dia para você e até semana que vem.
2: Camila Yunis, sempre com a gente aqui no Jornal da Manhã, primeira edição. 5 horas e 20 minutos.
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2: Jornal da Manhã, são 5:22. O Senado enviou ao STF um pedido de extinção da ação que solicita os registros de pessoas que compareceram à casa. Quem tem detalhes para a gente é Bruno Pinheiro.
3: O Senado Federal respondeu ao ministro Luiz Fux e pediu que o Supremo rejeite uma ação que tenta obter registros de entrada e saída de 8 pessoas nas dependências da casa desde 2019. Entre os nomes estão Daniel Vorcaro, ex-dono do Banco Master, Viviane de Moraes, mulher do ministro Alexandre de Moraes, e Fábio Luiz da Silva, o Lulinha. O José Ferreira da Silva, irmão do presidente Lula. A lista também inclui Antônio Carlos Camilo Antunes, conhecido como Careca do INSS, além de Felipe Macedo Gomes, Anderson Cordeiro de Vasconcelos e Américo Monte Júnior. Fux havia determinado que o presidente do Senado repassasse informações. O processo estava inicialmente com Alexandre de Moraes, que se declarou impedido e acabou redistribuído. O Senado argumentou que a divulgação desses registros, isso pode expor fontes, interlocutores e relações mantidas pelos parlamentares. Agora, caberá a Fux decidir se aceita os argumentos da casa ou se permite o acesso às informações. O caso gerou um forte incômodo entre Davi Alcolumbre, que já havia inclusive decretado sigilo de 100 anos sobre as imagens internas do Senado Federal. De Brasília, o Bruno Pinheiro.
2: E o senador eleito por São Paulo, Guilherme de Rich, afirmou já saber em quem não vai votar para comandar a casa a partir de fevereiro. Foi durante participação no 3 em 1 aqui da Jovem Pan. Os detalhes com o Matheus Dias.
14: Candidato mais votado da história do Senado por São Paulo, o deputado Guilherme de Rich tem sido um articulador de campanha para Flávio Bolsonaro, visando o segundo turno. Ao programa 3 em 1, de Rich diz que conversou com o presidente do MDB, Baleia Rossi, para tentar convencê-lo a anunciar apoio a Flávio. Ele, que nos bastidores é cotado para assumir o Ministério da Segurança Pública em um eventual governo de Flávio.
15: Então nós temos a expectativa de que até semana que vem possa vir aí uma notícia positiva, no sentido de que o MDB venha apoiar também Flávio Bolsonaro no segundo turno. Então, essa semana, esse trabalho se concentrou nesse, o esforço se concentrou nesse trabalho de articulações para declarar apoio ao Flávio. Isso tem um significado bem pragmático, tá? Não é só simbólico.
14: Ao ser questionado sobre envolvimentos com o escândalo do Banco Master e o protagonismo do STF, apenas disse que quem cometeu crimes terá que pagar por eles. E que em relação ao STF, ele como senador, junto a uma bancada majoritária da direita, vão garantir que os pedidos de impeachment de ministros saiam do arquivamento, atacando ainda a gestão de Davi Alcolumbre.
15: Ninguém está acima da lei. Por que será que nós temos 109 pedidos de impeachment de ministros da Suprema Corte engavetados pelo senador Davi Alcolumbre? E eu falo publicamente aqui, não votarei em Davi Alcolumbre para ser presidente do Senado Federal. Nós temos, com essa expressiva votação de senadores...
16: Deputado, algum palpite de nome forte?
15: Ah, o mais forte até agora é o Rogério Marinho, mas não exclusivamente ele. Eu apontaria também a Tereza Cristina como uma possibilidade.
17: No mesmo dia em que Lula faz uma cobrança pública a Flávio Bolsonaro como senador, para que ele vote a favor da PEC da Segurança Pública, o então senador eleito, Guilherme de Ritchie, diz que sim, a pauta tem que ser votada e tem que ser aprovada. Mas não o texto inicial que foi proposto pelo governo federal, e sim o texto com alterações promovidas pelo relator na Câmara dos Deputados, o deputado Mendonça Filho.
15: A gente espera que o Senado atual aprove esse texto que está lá no Senado, que já foi enviado da Câmara, o mais rápido possível. E se isso não acontecer ainda nessa legislatura, na legislatura que vem a gente vai buscar assim o fazer, porque realmente foi um texto, o texto se transformou em um texto muito bom.
14: Por fim, o futuro senador federal reforçou que é a favor do fim das emendas parlamentares.
2: Para a comentarista Dora Kramer, as primeiras pesquisas eleitorais do segundo turno apresentam boas notícias e um risco para Flávio Bolsonaro. Acompanhe.
18: As primeiras pesquisas da campanha do segundo turno confirmam e ampliam a vantagem de Flávio Bolsonaro sobre o presidente Lula, o que não é nenhuma surpresa, super esperado. Os fatos políticos da semana foram favoráveis ao candidato PL, que recebeu apoio de 3 dos 4 concorrentes no primeiro turno, conseguiu atrair o Centrão em peso e ainda provocou a reação positiva do mercado financeiro. Já o presidente Lula não teve sucesso na busca de novas alianças, precisou lidar com os erros de campanha e teve de se ocupar com várias reuniões para correção de rumo. Tudo bem que o tempo é curto, mas ainda há 2 semanas e, importante, 4 debates pela frente. O presidente pode se recuperar, porque tem feito esforço para isso. Se vai dar certo, a gente não sabe, né? Só que o senador Flávio Bolsonaro, também, com toda vantagem, ele precisa tomar o cuidado, porque tem um obstáculo que é muito perigoso. Sabe o que é? É o sentimento do já ganhou, que faz muita gente tropeçar no salto alto.
2: O presidente Lula, por sua vez, retoma hoje as participações em atos de campanha com uma caminhada no Distrito Federal. O petista aprova, aliás, aposta na aprovação do fim da escala 6x1 para tentar uma virada no segundo turno. Acompanhe aqui com João Vitor Revedilho.
19: O candidato derrotado nas eleições em São Paulo, Fernando Haddad, foi o escolhido de Lula para coordenar a campanha do petista neste segundo turno em São Paulo. Ele vai dividir as ações com o advogado Marco Aurélio de Carvalho, presidente do Grupo Prerrogativas, que já comandava a articulação no Estado. Haddad deve tomar o protagonismo na mobilização de aliados, representando Lula em agendas, passeatas e panfletagem pelo Estado. O petista também deverá focar nas articulações com a militância. Outro nome que ganhará destaque é o de Kiko Seleguin, deputado federal reeleito e presidente da legenda em São Paulo. O movimento acontece em meio à tentativa de Lula dar uma guinada na campanha após ter ficado atrás de Flávio Bolsonaro no primeiro turno das eleições. A ordem é intensificar as ações nas redes sociais e também nas agendas de rua. Nessa quinta, Haddad fez uma panfletagem na Avenida Paulista e disse que a comparação com Flávio Bolsonaro é determinante para que Lula assuma a liderança na disputa eleitoral.
20: Eu acho que agora você tem um adversário, você não tem 5 adversários. Então você tem que, evidentemente, comparar a biografia, comparar plano de governo. É isso, quer dizer, eu acho que a biografia e o plano de governo é mais do que suficiente para que as pessoas possam tomar a decisão sobriamente. O que mais interessa a elas enquanto visão de futuro. Biografia de cada um e o plano de cada um. E felizmente o Flávio está dizendo já o que vai fazer. Então, já tinha dito que ia seguir o plano do pai e está reafirmando agora as mesmas condições.
19: Haddad ainda deve participar de outras agendas, como um ato na Avenida Paulista, marcado para este domingo.
1: Na Praça Franklin Roosevelt, no centro da cidade de São Paulo, o ministro da Secretaria-Geral da Presidência da República, Guilherme Boulos, e a deputada federal, Érica Hilton, fizeram um ato em defesa à reeleição do presidente Lula. Essa é uma das estratégias para tentar virar voto contra Flávio Bolsonaro. E a tendência é que as agendas sejam intensificadas, não só no estado de São Paulo, mas em outras regiões, como Goiás e também na região sul do Brasil.
21: Nós vamos mostrar para o Brasil o que está em jogo e o risco que é eleger alguém como Flávio Bolsonaro para a presidência do Brasil. As pessoas não precisam gostar do Lula, as pessoas não precisam ser de esquerda, não precisam gostar de mim, não precisam gostar desse time que está aqui. Elas precisam gostar de si mesmas, da família delas, do país delas. Esse vai ser o debate do segundo turno e eu tenho muita confiança que nós vamos virar.
19: Lula também vai intensificar as agendas nos estados. Nesta semana, por exemplo, são esperadas a presença do presidente da República no Distrito Federal e em Natal, no Rio Grande do Norte. Há ainda uma expectativa de uma agenda no Sudeste, mas a ideia ainda não foi afinada pela campanha.
2: E a discussão do fim da escala 6x1 avança no Senado. E aliados do presidente Lula mantêm a esperança de votar o texto na semana que vem. Já a oposição quer deixar a discussão para depois do segundo turno eleitoral. E a Karine Hillary tem as informações para a gente.
0: A proposta de emenda à Constituição, que reduz a jornada de trabalho para 40 horas semanais e acaba com a escala 6x1, passou pela terceira sessão de discussão no plenário do Senado. Ainda faltam duas sessões de discussão para completar o total de 5 sessões antes da votação em primeiro turno. O único inscrito para falar sobre a PEC, o senador Paulo Paim, do PT do Rio Grande do Sul, defendeu a proposta e disse que ela será votada na próxima semana.
22: Eu estou convicto, senhor presidente, que essa casa vai aprovar a redução de jornada sem redução de salário. Espero eu que seja por unanimidade. Eu sempre repito esse dado que eu acho que é marcante. Na Câmara, de 19, somente 19 parlamentares votaram contra. E lá são 513. Aqui são 81. Eu não acredito que em 81 vai ter 19 contra. A votação será semana que vem. O Brasil todo está nessa expectativa. Três sessões terminam hoje, mais duas terça e quarta, e na própria quarta noite, ou na quinta, nós votaremos essa proposta, que será uma grande conquista para o povo trabalhador.
0: Caso a PEC seja aprovada em primeiro turno na próxima semana, seguirá para o segundo turno, com outras três sessões de discussão em plenário antes da votação final. Uma PEC precisa ter ao menos 3/5 dos votos favoráveis nas duas votações, o que representa o apoio de pelo menos 49 senadores. Considerada vital pela campanha de Lula, o governo corre para aprovar o texto antes do segundo turno. O presidente do Senado, Davi Alcolumbre, já disse que uma votação mais rápida da PEC depende dos senadores, que podem apresentar requerimentos para dispensar prazos ou sessões de discussão. Na quinta-feira, o Columbre informou que são necessárias 54 assinaturas para o governo apresentar o pedido para acelerar a tramitação, mas que esse número pode ser menor, mesmo que isso possa ser questionado pela oposição. Se algum requerimento for apresentado, o senador promete colocar em discussão.
23: Então pode ser que apresente um requerimento com número menor. Pode questionar, pode. Mas os outros não questionaram.
24: Também estão no celular aqui.
23: Só que isso, logicamente, eu tenho que esperar quem vai apresentar para saber se vai ter 54 ou não.
25: E aí tem que botar para votar em seguida. Apresenta com 54 e depois...
0: A oposição aliada ao senador Flávio Bolsonaro considera a votação agora uma manobra eleitoreira do Planalto para se beneficiar. O grupo também defende um texto alternativo do senador Rogério Marinho. Para empresários, o texto da PEC precisa ser discutido com mais cautela, fora do período eleitoral. Diversos setores alertam que a proposta, como está, pode causar desemprego.
2: 5 horas e 35 minutos, seguimos aqui com o Jornal da Manhã da Jovem Pan, atualizando para você as principais informações que movimentam o noticiário nesta sexta. A redução da maioridade penal é uma das prioridades do novo Congresso em 2027. Quem tem os detalhes para a gente é o repórter Bruno Pinheiro.
3: A redução da maioridade penal voltou ao centro do debate político nesta quarta-feira. Ao explicar as mudanças que pretende defender na Constituição, Flávio Bolsonaro citou a possibilidade de responsabilização penal a partir dos 16 anos. A proposta já tramita no Congresso. O deputado Coronel Assis, relator da matéria na Comissão de Constituição e Justiça da Câmara, disse em entrevista que acredita na aprovação da PEC também pelo plenário da casa.
4: Eu acredito que a gente vai ter que despachar isso com o presidente da Câmara, mas nós temos um prazo regimental, por essa matéria se encontra na comissão especial. Terminando isso, eu tenho plena convicção que nós vamos pautá-la no plenário e vamos conseguir sim a sua aprovação. Mesmo porque a votação do plenário é um espelho do que foi na CCJ. Na CCJ nós ganhamos por maioria esmagadora. E eu tenho convicção que nós iremos ganhar também no plenário, e aí desce para o Senado, e lá no Senado nós teremos aí uma nova caminhada para poder fazer essa aprovação dessa mudança, dessa proposta da emenda constitucional que vai reduzir a maioridade penal.
3: A fala de Flávio Bolsonaro recoloca a redução da maioridade penal entre as bandeiras da direita para o próximo Congresso. O desafio agora é transformar o apoio político à proposta em votos suficientes para aprovar uma mudança na Constituição. A discussão também deve chegar ao campo jurídico. Há divergência sobre a possibilidade de alteração da regra estabelecida na Constituição. Com a pauta agora incorporada ao discurso de Flávio Bolsonaro no segundo turno, os deputados favoráveis à proposta planejam retomar a pressão para que o texto avance na Câmara.
2: Agora a gente vai dar uma olhada para o cenário internacional. Isso porque o presidente Donald Trump descartou a realização de novos ataques dos Estados Unidos contra o Irã pelo próximo mês. Os detalhes com Fabrício Naitsky.
5: Em mensagem pelas redes sociais, Donald Trump confirmou que Estados Unidos e Irã mantêm discussões produtivas. O presidente norte-americano voltou a dizer que o país persa não possui mais capacidades militares e prometeu não realizar novos ataques, pelo menos até as eleições legislativas em 3 de novembro. Desde a virada de fevereiro para março, a guerra no Oriente Médio se tornou um calcanhar de Aquiles eleitoral para o republicano. Segundo pesquisas de opinião pública, 60% dos americanos desaprovam a condução do conflito pela Casa Branca. Trump já havia mencionado a possibilidade de um acordo de cessar-fogo ser assinado entre os países após as midterms, sem explicar a relação entre o resultado do pleito e a guerra. Os levantamentos mais recentes indicam que 44% dos eleitores devem optar por candidatos do Partido Democrata, enquanto 37% devem votar em representantes do Partido Republicano. Caso os resultados se confirmem, a oposição pode passar a controlar as duas casas do Poder Legislativo, o que não acontece desde 2023. Entre as principais preocupações dos eleitores está a alta do custo de vida, ligada principalmente ao aumento dos preços de combustíveis após o fechamento do Estreito de Hormuz. Segundo Trump, o petróleo tem atravessado normalmente a região, embora o valor médio da gasolina nos postos americanos esteja em 4,36 dólares por galão, quase 50% a mais que no ano anterior. Desde a Assembleia Geral da ONU em Nova York, na metade de setembro, Estados Unidos e Irã retomaram as conversas indiretas pelo fim da guerra. A proposta inclui a reabertura da passagem marítima no Golfo Pérsico, e os dois países já sinalizaram estar de acordo com os termos, mas ainda discordam sobre o cumprimento das ações. A situação tem provocado uma queda de otimismo entre a base trumpista, apenas 30% dos eleitores que votaram em Trump na disputa presidencial de 2024 se consideram muito entusiasmados para votar nas midterms, enquanto o total de eleitores que se consideram indiferentes ou muito indiferentes chega a 19%. Já entre os que votaram em Kamala Harris em 2024, 48% se consideram muito entusiasmados, contra 13% que se dizem indiferentes ou muito indiferentes.
2: Jornal da Manhã, 5 horas e 40 minutos.
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2: Jornal da Manhã, 5 horas e 43 minutos. Olha, o Brasil importou 9 bilhões e 600 milhões de litros de diesel entre janeiro e agosto deste ano. E as compras no exterior seguem importantes para complementar também a oferta nacional. Quem tem detalhes para a gente é Rodrigo Viga.
11: O Brasil importou quase 10 bilhões de litros de óleo diesel nos 8 primeiros meses desse ano de 2026. Os dados são da ANP, a Agência Nacional de Petróleo, Gás Natural e Biocombustíveis. O país consome muito diesel para diversas atividades, veículos pesados, carros estão cada vez maiores e principalmente para atender o robusto e pujante agronegócio brasileiro. Importa o equivalente a algo como 30% da demanda interna. O país não é autossuficiente na produção de diesel. Precisa importar porque não produz o suficiente para atender o consumo nacional. Desses quase 10 bilhões de litros, Petrobras foi quem mais importou entre janeiro e agosto desse ano. 2,7 bilhões, 28% do total. Outras grandes distribuidoras como Vibra e Raízen, além de refinarias, também importaram diesel para atender a demanda interna. Mas há sempre uma reclamação por parte dos importadores com relação à política de preços da Petrobras. A Abicom, por exemplo, diz que o diesel vendido pela Petrobras no mercado interno é quase R$ 3,00 mais barato do que aquele parâmetro que existe para o combustível em nível internacional. E nas últimas semanas, o preço do diesel subiu significativamente no mercado internacional. O motivo é simples. cenário de incerteza, de conflito, isso sem falar no plano do governo norte-americano de querer reduzir ou até mesmo impedir temporariamente a exportação de derivados de petróleo, numa tentativa de baixar os preços dos combustíveis dentro dos Estados Unidos. A ANP vem captando essa pressão sobre o preço do diesel, tanto que na última semana o óleo diesel subiu na média nacional 7%, quase 50 centavos. Há quatro semanas, o litro do óleo diesel custava, em média no país, R$ 6,88. Agora, já está beirando a casa ali dos R$ 7,50. Diante de todo esse cenário de instabilidade em nível internacional, o governo federal vem tentando criar um colchão de amortecimento para os preços dos combustíveis. Programas de desoneração, subsídio, subvenção que vem consumindo bilhões e bilhões de reais. Do Rio, Rodrigo Viega.
2: A Justiça Federal de São Paulo autorizou a plataforma de apostas Stake a retomar as operações até pelo menos 25 de outubro. A decisão suspende temporariamente as medidas de bloqueio previstas na medida provisória do governo federal. Quem tem detalhes para a gente do assunto é o Matheus Dias.
8: A Justiça Federal de São Paulo autorizou a plataforma de apostas esportivas Stake a retomar as operações, pelo menos até o dia 25 de outubro. A decisão proferida pela juíza Cristiane Faria Rodrigues dos Santos, da 9ª Vara Cível Federal de São Paulo, suspende medidas de bloqueio da plataforma, previstas na medida provisória assinada pelo presidente Lula, que proibiu as bets no Brasil. Para a magistrada, o governo não poderia suspender a autorização sem ter dado um prazo razoável para o fim das atividades. Inicialmente, a Casa de Aposta pediu autorização judicial para operar até 31 de dezembro de 2029, alegando prejuízos com a MP, mas o pedido foi negado. O advogado Frederico Mansur explica que a decisão beneficia apenas a Stake.
12: Foi um mandado de segurança individual, mas a gente tem já um mandado de segurança coletivo apresentado pela Associação de Jogos Responsáveis, que está tramitando aqui na Justiça Federal de São Paulo. Ainda não tem decisão, mas se sair uma decisão, aí certamente ela vale para todas as empresas associadas, que são todas as que estavam regularmente constituídas. E essa decisão de hoje, individual, já é um ótimo precedente, uma jurisprudência para esse mandado de segurança coletivo.
8: Entidades do setor de apostas contestam a decisão do governo que barrou as bets no Supremo Tribunal Federal. Mas até uma decisão definitiva, o advogado Frederico Mansur ressalta que o momento é de incertezas.
12: A magistrada foi perfeita na liminar, em que ela deixou claro e consignado que esta empresa que obteve a autorização para continuar operando tem que cumprir integralmente todos os requisitos da legislação que estava aprovada, tanto com relação a jogo responsável, com relação à proteção ao consumidor, as regras de acesso ao site, a proibição para menores, as limitações de propaganda que já estavam no regulamento do CONAR. Enfim, esta empresa ela só vai voltar a operar desde que ela cumpra integralmente a legislação que havia sido aprovada pelo governo. Isso está claro na liminar. Então, é óbvio que ainda é um momento de incerteza, a liminar pode ser revogada por um recurso, mas para os consumidores, eles têm essa segurança. Veja, eu não estou incentivando, e acho que isso é fundamental, ninguém a jogar nesta empresa, mas quem for fazer isso por entretenimento ou diversão, a própria decisão do judiciário, de forma muito responsável, consignou que eles têm que cumprir exatamente todas as regras que existiam antes da medida provisória que acabou com o setor numa canetada.
8: O relator do caso no STF é o ministro Luiz Fux, que já disse que uma definição só deverá ser tomada após o segundo turno das eleições.
12: Se começarem a sair várias liminares, então a liminar coletiva da associação ou outras empresas que possam entrar com ações individuais e conseguem outras liminares, isso de alguma forma vai pressionar o Supremo Tribunal Federal a dar uma decisão efetiva ou suspender a eficácia até um determinado prazo, ou simplesmente reconhecer a constitucionalidade. Eu entendo que o caminho aqui mais viável é continuem dentro da regularidade, daquilo que foi feito antes, até que um novo governo, que pode ser o atual ou um novo governo, decida o que vai fazer. A questão toda, a gente está no meio de um processo eleitoral e, por exemplo, se o governo B ganhar a eleição, que é diferente do atual, ele não vai ter o poder de decidir como que ele quer seguir no segmento. Então é justamente manter a operação ou o segmento legalizado, até porque hoje o próprio governo fez a regulamentação, enfim, todas as regras, para que um novo governo, ou num novo ano, ou com prazo de transição, decida qual que é a melhor forma de conseguir finalizar essa pendência. O que a gente tem hoje é uma insegurança jurídica ainda maior. Então, se a gente tinha uma insegurança jurídica com a medida provisória, agora a gente tem a insegurança jurídica das liminares que estão contestando a medida provisória.
13: Depois da medida provisória anunciada pelo governo federal, as BETs passaram a deixar de funcionar a partir dessa última terça-feira, dia 6. A decisão, ela vale para qualquer tipo de jogo online ou cassino virtual, como é o caso do jogo do Tigrinho.
2: Ainda nesse assunto, o setor de bets já registrou milhares de cortes de postos de trabalho depois dessa medida provisória do governo, proibindo a atividade no país. Quem tem detalhes pra gente é o Marcelo Matos.
14: A medida provisória que encerrou o mercado regulado de bets no Brasil já gerou mais de 3.500 demissões, aponta o levantamento da Associação Nacional de Jogos e Loterias, que projeta um total de 5.600 empregos perdidos em 90 dias, num cenário drástico, explica o diretor de Relações Governamentais da ANJ, Murilo Passarinho.
15: De repente, numa medida provisória, né, numa sexta-feira à noite, às vésperas da eleição, simplesmente acaba com tudo, inclusive com o confisco, né, dos valores investidos, coisa que a gente não vê no Brasil, né, lembrança de nenhuma saudade, né, de há muito tempo atrás, como numa medida provisória, de repente estava todo mundo com seus investimentos e contas bloqueadas, né, confiscadas. Então chama muita atenção, porque vai completamente na linha contrária de tudo que o governo propôs ao setor desde 23, quando ele envia ao Congresso um projeto de lei em regime de urgência constitucional para regulamentar a atividade que era permitida desde 2018.
14: Através da Lei de Acesso à Informação, o segmento levantou que de janeiro a março de 2026, a Secretaria de Prêmios e Apostas, vinculada ao Ministério da Fazenda, que o setor teria gerado 7,6 bilhões de reais em receita bruta de jogo e repassou 914 milhões de reais em destinações legais, 12% previstos na Lei 14.790 de 2023. A saúde recebeu 9 milhões de reais ou 1%. O percentual foi fixado em lei pelo governo. As bets legalizadas aqui no Brasil aguardam uma decisão favorável, uma liminar do ministro Luiz Fux no Supremo Tribunal Federal para que elas possam voltar a operar no país e também abrir um diálogo com o governo para a sua continuidade. Caso contrário, a medida provisória ela tem 60 dias, pode ser prorrogada por mais 60 dias e aí então o Congresso iria deliberar. Imaginando que as eleições, o novo Congresso, o recesso, as bets legalizadas avaliam que somente em março do ano que vem a medida provisória perderia o efeito. Então eles querem que essa decisão possa ser tomada e o retorno das atividades legais aqui no país.
15: Se essa liminar pelo menos não for concedida, né, ao menos isso, suspenda os efeitos, né, mantenha o setor pelo menos até que se decida, se ao final entender que não deve prosseguir, que pelo menos, né, destine um tempo de ajuste, né, para as empresas, um período de transição, como acontece em tudo no Brasil, né, a própria agora a reforma tributária, a própria legalização da lei, né, desde a aprovação foi um ano para ela entrar em vigor.
14: O diretor de Relações Governamentais da ANJ, Associação Nacional de Jogos e Loterias, Murilo Passarinho, ressalta que o jogo ilegal se expande no Brasil sem as bets legalizadas, sem nenhum filtro de acesso às plataformas, restrições de idade, programas sociais, limitações financeiras e, o mais grave, sem nenhum auxílio aos jogadores viciados e com problemas também financeiros.
2: O ministro Alexandre de Moraes enviou à Procuradoria-Geral da República 118 laudos da Polícia Federal sobre a operação contra o Comando Vermelho no Rio de Janeiro. A reportagem é do Bruno Pinheiro.
3: O ministro Alexandre de Moraes determinou o envio à Procuradoria-Geral da República 118 laudos gerados pela Polícia Federal sobre a operação contenção realizada contra o Comando Vermelho no Rio de Janeiro. A operação ocorreu em outubro do ano passado nos complexos da Penha e do Alemão e mobilizou cerca de 2.500 agentes. Entre os documentos enviados à PGR estão análises de imagens de câmeras corporais usadas por policiais, além de fotografias e laudos. A Polícia Federal também analisou vídeos que foram gerados durante toda esta operação. Alexandre de Moraes mandou a PGR guardar em sigilo as informações e respeitar todas as regras da cadeia de custódia dessas comprovações. O caso é analisado dentro da DPF das favelas, um processo em que o Supremo acompanha a atuação das forças de segurança no Rio de Janeiro. O caso está aqui no Supremo Tribunal Federal e agora o ministro aguarda uma manifestação do Procurador-Geral da República. De Brasília, o Bruno Pinheiro.
2: Jornal da Manhã, 5 horas e 56 minutos.

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3: 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Jornal da Manhã, agora 6 em ponto. Um ótimo dia para você que está chegando agora aqui à programação da Jovem Pan. Já estamos entrando na nossa segunda hora do Jornal da Manhã, primeira edição. Hoje é sexta-feira, 9 de outubro de 2026. Muito obrigado pela sua sintonia, pela sua companhia aqui na programação da Jovem Pan. Fernando Haddad foi escolhido pelo presidente Lula para coordenar a campanha presidencial no segundo turno em São Paulo. Quem tem mais detalhes para a gente é João Vitor Revedilho.
4: O candidato derrotado nas eleições em São Paulo, Fernando Haddad, foi o escolhido de Lula para coordenar a campanha do petista neste segundo turno em São Paulo. Ele vai dividir as ações com um advogado

0: para as ações nas redes sociais e também nas agendas de rua. Nessa quinta, Haddad fez uma panfletagem na Avenida Paulista e disse que a comparação com Flávio Bolsonaro é determinante para que Lula assuma a liderança na disputa eleitoral.
1: Eu acho que agora você tem um adversário, você não tem cinco adversários. Então você tem que, evidentemente, comparar a biografia, comparar plano de governo. É isso, quer dizer, eu acho que a biografia e o plano de governo é mais do que suficiente para que as pessoas possam tomar a decisão sobriamente. O que mais interessa a elas enquanto visão de futuro. Biografia de cada um e o plano de cada um. E felizmente o Flávio está dizendo já o que vai fazer. Então, já tinha dito que ia seguir o plano do pai e está reafirmando agora as mesmas condições.
0: Haddad ainda deve participar de outras agendas, como um ato na Avenida Paulista, marcado para este domingo.
2: Na Praça Franklin Roosevelt, no centro da cidade de São Paulo, o ministro da Secretaria-Geral da Presidência da República, Guilherme Boulos, e a deputada federal, Érica Hilton, fizeram um ato em defesa à reeleição do presidente Lula. Essa é uma das estratégias para tentar virar voto contra Flávio Bolsonaro. E a tendência é que as agendas sejam intensificadas, não só no estado de São Paulo, mas em outras regiões, como Goiás e também na região sul do Brasil.
3: Nós vamos mostrar para o Brasil o que está em jogo e o risco que é eleger alguém como Flávio Bolsonaro para a presidência do Brasil. As pessoas não precisam gostar do Lula, as pessoas não precisam ser de esquerda, não precisam gostar de mim, não precisam gostar desse time que está aqui. Elas precisam gostar de si mesmas, da família delas, do país delas. Esse vai ser o debate do segundo turno e eu tenho muita confiança que nós vamos virar.
0: Lula também vai intensificar as agendas nos estados. Nesta semana, por exemplo, são esperadas a presença do presidente da República no Distrito Federal e em Natal, no Rio Grande do Norte. Há ainda uma expectativa de uma agenda no Sudeste, mas a ideia ainda não foi afinada pela campanha.
4: E o candidato à presidência da República, Flávio Bolsonaro, agradeceu o apoio de Augusto Cury no segundo turno das eleições. E afirmou que o escritor tem ideias muito parecidas com as dele. Acompanhe aqui com o Matheus Dias.
5: Pela manhã, Flávio Bolsonaro se reuniu com integrantes do Podemos em Brasília e recebeu o apoio do partido. A presidente da sigla, Renata Abreu, diz que a decisão considera o resultado do primeiro turno.
6: As urnas foram abertas e o Brasil deu um recado, que quer mudança. Que quer mudança e quer voltar a sonhar. Os brasileiros querem voltar a sonhar com um Brasil que olhe para frente, que faça o empreendedor querer voltar a investir no nosso país.
5: Além do Podemos, Novo, Progressistas, União Brasil e Republicanos já fecharam com Flávio. Já o PSDB anunciou a liberação dos filiados. Mais tarde, na capital, o candidato do PL reuniu parlamentares e 14 governadores eleitos no domingo. Falando em nome dos governadores, Tarcísio de Freitas defendeu manter acampamentos mobilizados.
7: O nosso objetivo não é eleger Flávio Bolsonaro presidente da República, é fazer com que Flávio Bolsonaro possa ser um grande presidente da República, possa fazer a diferença e nós vamos trabalhar muito com você. E conte com o nosso esforço, com o nosso trabalho, conte com os acampamentos mobilizados para que a gente possa realmente entregar uma grande vitória, uma bonita vitória, a vitória da esperança. Que Deus te abençoe, Flávio.
5: No discurso, Flávio corrigiu o aliado e disse que são os comitês e não os acampamentos que devem continuar mobilizados, para evitar a associação ao movimento de bolsonaristas acampados nos quartéis após a derrota de Jair Bolsonaro em 2022.
8: Tarcísio, não são os acampamentos, pelo amor de Deus, que a gente vai desmobilizar. A gente... são os nossos comitês eleitorais, né? Então não desmobilizem os comitês eleitorais de vocês. A internet também continua bastante ativa, compartilhando o nosso conteúdo.
5: O senador aproveitou para fazer um aceno a Raquel Lira, governadora reeleita em Pernambuco, que promete ficar neutra no segundo turno.
8: Eu quero falar também para aqueles governadores ou governadora, né, que não nos apoiam, não são do nosso campo político, como a Raquel Lira lá em Pernambuco, só para ficar em um exemplo, que eu vou ser um presidente da República que vou ajudar os cidadãos de cada estado, independente da coloração partidária de quem for governador, independente da coloração partidária de quem for. favor, prefeito.
5: Flávio Bolsonaro também ganhou o apoio de Augusto Cury, terceiro colocado no primeiro turno com mais de 3 milhões e 400 mil votos, 2,89% do total. A aliança foi condicionada a

0: Um termo de compromisso com o Brasil. O documento assinado pelo candidato do PL apresenta 8 pontos prioritários, como o fim da reeleição, uma promessa de Flávio, a proteção integral às mulheres e a pacificação nacional por meio de um novo modelo de liderança que respeite as liberdades individuais. Na live semanal, o senador exibiu um vídeo de Cury e disse que os dois têm ideias muito parecidas.
1: De uma pessoa bem intencionada, alguém ali que quer colaborar com o seu país, né? Vamos estar mais próximo aí, Augusto Cury, com certeza. O Augusto Cury, né? Augusto Cury manifestando também aí a sua posição, o outro presidenciável também, que estava disputando essas eleições, né? E daqui a pouco, gente, até o Lula vai declarar apoio em mim, né? Porque ele sabe que ele não tem condição de arrumar o país, né? Então, para salvar o Lula, daqui a pouco está fazendo propaganda. É para salvar o país, vote em Flávio Bolsonaro 22. Né? Vai ser muito bem-vindo, Lula. Quiser fazer isso, Lula? Já quiser desistir agora?
0: Mesmo com o apoio, Augusto Cury disse que Flávio Bolsonaro não fica isento de ter que prestar apoios à sociedade e também à justiça naquilo que for proposto em qualquer investigação que seja necessária. E ainda pregou o respeito aos direitos humanos, às minorias e à liberdade de pensamento. Augusto Cury reforçou que o apoio a Flávio não representa um cheque em branco ou submissão.
2: Deixo claro, não é um cheque em branco. É um compromisso comigo e com o Brasil. Eu e todo o povo brasileiro iremos cobrar. Aos que pensam diferente, meu mais profundo respeito. Não somos inimigos. Nenhum país se constrói dividindo seu próprio povo. Um povo não morre quando seu coração para.
0: Além de Cury, Flávio Bolsonaro já recebeu os apoios de Ronaldo Caiado, do PSD, quinto colocado no primeiro turno com 2,24% dos votos, e de Romeu Zema, do Novo, que não chegou a 1%.
3: Já o presidente Lula retoma hoje as participações em atos de campanha com uma caminhada no Distrito Federal. O petista aposta na aprovação do fim da escala 6-1 para tentar uma virada no segundo turno. O João Vitor Revedilho tem mais detalhes.
4: O candidato derrotado nas eleições em São Paulo, Fernando Haddad, foi o escolhido de Lula para coordenar a campanha do petista neste segundo turno em São Paulo. Ele vai dividir as ações com o advogado Marco Aurélio de Carvalho, presidente do Grupo Prerrogativas, que já comandava a articulação no Estado. Haddad deve tomar o protagonismo na mobilização de aliados, representando Lula em agendas, passeatas e panfletagem pelo Estado. O petista também deverá focar nas articulações com a militância. Outro nome que ganhará destaque é o de Kiko Seleguin, deputado federal reeleito e presidente da legenda em São Paulo. O movimento acontece em meio à tentativa de Lula dar uma guinada na campanha após ter ficado atrás de Flávio Bolsonaro no primeiro turno das eleições. A ordem é intensificar as ações nas redes sociais e também nas agendas de rua. Nessa quinta, Haddad fez uma panfletagem na Avenida Paulista e disse que a comparação com Flávio Bolsonaro é determinante para que Lula assuma a liderança na disputa eleitoral.
5: Eu acho que agora você tem um adversário, você não tem cinco adversários. Então você tem que, evidentemente, comparar a biografia, comparar plano de governo. É isso, quer dizer, eu acho que a biografia e o plano de governo é mais do que suficiente para que as pessoas possam tomar a decisão sobriamente. O que mais interessa a elas enquanto visão de futuro. Biografia de cada um e o plano de cada um. E felizmente o Flávio está dizendo já o que vai fazer. Então, já tinha dito que ia seguir o plano do pai e está reafirmando agora as mesmas condições.
4: Haddad ainda deve participar de outras agendas, como um ato na Avenida Paulista, marcado para este domingo.
6: Na Praça Franklin Roosevelt, no centro da cidade de São Paulo, o ministro da Secretaria-Geral da Presidência da República, Guilherme Boulos, e a deputada federal, Érica Hilton, fizeram um ato em defesa à reeleição do presidente Lula. Essa é uma das estratégias para tentar virar voto contra Flávio Bolsonaro. E a tendência é que as agendas sejam intensificadas, não só no estado de São Paulo, mas em outras regiões, como Goiás e também na região sul do Brasil.
7: Nós vamos mostrar para o Brasil o que está em jogo e o risco que é eleger alguém como Flávio Bolsonaro para a presidência do Brasil. As pessoas não precisam gostar do Lula, as pessoas não precisam ser de esquerda, não precisam gostar de mim, não precisam gostar desse time que está aqui. Elas precisam gostar de si mesmas, da família delas, do país delas. Esse vai ser o debate do segundo turno e eu tenho muita confiança que nós vamos virar.
4: Lula também vai intensificar as agendas nos estados. Nesta semana, por exemplo, são esperadas a presença do presidente da República no Distrito Federal e em Natal, no Rio Grande do Norte. Há ainda uma expectativa de uma agenda no Sudeste, mas a ideia ainda não foi afinada pela campanha.
3: Agora são 6 horas e 12 minutos. O Instituto Datafolha divulgou nesta quinta-feira a primeira pesquisa eleitoral depois do primeiro turno da eleição presidencial. Vamos conferir os números, então, do Datafolha apontando para a eleição presidencial entre Luiz Inácio Lula da Silva e também Flávio Bolsonaro. Para quem nos acompanha com imagens, temos aqui no segundo turno Flávio Bolsonaro com 49% das intenções de voto e Luiz Inácio Lula da Silva com 45% das intenções de voto, segundo o Datafolha. Votos em branco, nulo ou para nenhum, somam 5%. Os indecisos são 1% no segundo turno. E agora a gente tem uma tela indicando os votos válidos, né, que são aqueles que são efetivamente contabilizados para a fatura da eleição, quando a gente tem ali, obviamente, o resultado final. Temos essa tela dos votos válidos, que tem apontado o Flávio Bolsonaro com 52% e o Lula com 48% das intenções de voto. Então, a gente tem essa pesquisa do Instituto Datafolha indicando uma vantagem de Flávio Bolsonaro nesse início de segundo turno. Lembrando que a propaganda eleitoral gratuita e obrigatória começa nesta sexta-feira. Mas, de qualquer modo, o que a gente já tem é o Datafolha indicando uma vantagem do candidato do PL. Agora sim, a gente tem os dados que eu estava destacando, votos válidos, 52% para o Flávio Bolsonaro do PL e o Lula com 48% desses votos válidos. E a gente tem também uma tela indicando a rejeição dos candidatos, né? Daqui a pouco o Nelson Kobayashi vai estar com a gente. E essa aqui, portanto, a tela dos votos válidos, 52 a 48. E aqui sim, a rejeição entre os candidatos. Ó. Lula aparece com 46% de rejeição, Flávio Bolsonaro do PL com 43%. Lula tem uma rejeição maior, de acordo com o Instituto Datafolha. Para quem rejeita os dois candidatos, soma de 3%. Não rejeitam nenhum, 8% dos candidatos. Isso tudo na pesquisa do Datafolha. E eu vou trazer aqui para você que a pesquisa foi encomendada pela Folha de São Paulo e também pela Globo, realizada entre os dias 6 e 7 de outubro. Foram entrevistados, então, 2.520 eleitores a partir dos 16 anos em 153 cidades do país. Margem de erro, 2 pontos percentuais, e a taxa de confiança é de 95%. A pesquisa foi registrada pelo TSE sob o código BR02949/2026. E é assunto para a gente trazer o Nelson Kobayashi agora, que vai comentar conosco essa pesquisa, esses números apresentados pelo Datafolha. Indicando, Koba, uma vantagem do candidato do PL, Flávio Bolsonaro, como já era de se esperar, até porque a campanha propriamente dita em rádio e TV ainda nem começou. Mas o Flávio já larga aí com 52 a 48 quando a gente pega votos válidos, que são efetivamente aqueles que interessam, aqueles que vão determinar o futuro presidente do Brasil. Qual é a tua impressão desses primeiros números, meu caro Kobayashi? Bom dia e bem-vindo.
8: Muito bom dia, Nonato. Boa sexta-feira para você, para todos que nos acompanham aqui no Jornal da Manhã. Nonato, o número que mais me chamou a atenção nessa pesquisa foi o de indecisos. 1% de indecisos significa que a gente tem 99% de decididos, de eleitores já convictos dos seus votos, né? O que torna a vida do presidente Lula muito difícil, porque se ele conseguir converter todos aqueles que responderam que votarão em branco ou de que anularão os seus votos, ele ainda não chega nos 49% do Flávio Bolsonaro, né? Ele teria essa dificuldade ali porque parece que os votos do Flávio Bolsonaro estão consolidados, estão cristalizados, e isso é muito difícil. Para além das diferenças ideológicas de ambos, de Lula e buscar converter um voto de Flávio para ele, essa dificuldade tremenda que a gente tem numa eleição polarizada, eu mesmo em relação aos votos de Lula que dificilmente iriam para o Flávio, né? Um consegue pegar lá no quintal do outro, tem que ir atrás mesmo desses votos que foram de Caiado, de Zema, de Renan, dentre esses votos que não foram votos, né, daqueles de abstenção, a gente tem um sinal nisso tudo de que os votos estão consolidados. Então, o que torna as estratégias de campanha difíceis, complexas, porque tem que ir atrás de poucos votos disponíveis para a disputa nesse caso. Quais são esses votos? Os votos que estariam mais ao centro, os votos que rejeitam os dois, os votos que não estão, de pessoas que não estão animadas para irem às urnas, lembrando que a gente está numa eleição agora em que 20 estados já se resolveram. Então não tem mobilização nesses 20 estados, não tem mais deputado estadual, não tem mais deputado federal, senador, e nem mesmo governador pedindo voto, fazendo palanque, comício, reunião. Ou seja, é uma dificuldade tremenda, até de capilaridade, de chegar geograficamente nesses estados onde as questões regionais já se resolveram, onde a fatura já passou das eleições de 2026 e, naturalmente, já há uma desmobilização em relação ao segundo turno. É uma campanha difícil para o presidente Lula nesse caso. Os números não são bons para ele e são ótimos para o Flávio Bolsonaro. Então, o Flávio Bolsonaro só tem a perder para o já ganhou, só tem a perder para a acomodação. Lembrando que ainda faltam quase 3 semanas, 2 semanas e pouco pela frente.
3: Esse é o Nelson Kobayashi, que volta daqui a pouco com outras análises aqui no Jornal da Manhã, primeira edição. O feriado de Nossa Senhora Aparecida deve ter temporais no sul, chuva em parte do sudeste e calor intenso em outras regiões do país também. Repórter Danúbia Braga participa aqui com a gente e tem informações a respeito dessa perspectiva de tempo para esse fim de semana prolongado para muita gente, Danúbia. Afinal de contas, sábado, domingo e segunda, tem muita gente que não vai nem trabalhar e deve viajar também, deixar os seus locais de origem. Bom dia para você, bem-vindo aqui ao Jornal da Manhã.
9: Oi, Renato, bom dia para você, bom dia a todos. Falando um pouquinho do sul, né, porque existe uma expectativa lá para temporal, então um alerta para quem é da nossa audiência e mora nessa região do país. Isso por conta da formação de um ciclone extratropical, e aí sim, pode vir temporal, rajadas de vento de forte intensidade. Então tem esse alerta por parte ali do IMET, do Instituto Nacional de Meteorologia. Outras regiões do nosso país, sudeste deve ter chuva em áreas isoladas, mas centro-oeste, norte, nordeste, aí aquele calorão danado previsto então para os próximos dias. A gente traz também o Instituto Nacional de Meteorologia, IMET, emitindo um alerta vermelho para tempestade de hoje para amanhã no oeste e sudoeste do Paraná, o centro-oeste de Santa Catarina e noroeste e norte do Rio Grande do Sul. Há possibilidade de chuva intensa, rajadas de vento de forte intensidade e queda de granizo. E aí, como eu disse, nas outras regiões é o calorão que vai se concentrar. No sudeste, em São Paulo, a gente deve ter chuva forte também em áreas isoladas. Na capital paulista, nessa sexta-feira, a gente agora tem 20 graus, o sol já começa a querer dar as caras, a gente começa a já ver ali uns raios de sol querendo sair. Então hoje a máxima é de 30 graus, vai fazer muito calor, mas no período da tarde tem aquela previsão de pancadas de chuva em áreas isoladas, não de forte intensidade, mas deve chover no período da tarde. E dependendo do local onde chover, pode vir sim acompanhado com raios. Sábado e domingo, calorão predomina com máximas de 30 graus também e possibilidade de chuva no fim do dia. Já na segunda-feira, no feriado mesmo de Nossa Senhora Aparecida, padroeira do Brasil, deve começar logo cedo aquele calor mais intenso e aí a chuva deve atingir o litoral paulista. O litoral fica com pancadas de chuva forte prevista para Iguape e Peruíbe. Já na Baixada Santista, no litoral norte, sol deve aparecer por mais tempo, mas no período da tarde vai chover bastante. No Vale do Paraíba, Aparecida, deve ter calor de até 32 graus, também muito calor, e para dar aquela refrescada, pancadas de chuva no período da tarde, inclusive, muito provavelmente deve chover, então, no período da tarde, em Aparecida, é por conta desse calorão intenso, que tem máxima prevista de 32 graus. Então, o feriado deve ser marcado ali para a região sudeste, a Centro-Oeste com muito calor, mas tem aquela pancada de chuva à tarde. E aí o Sul é que fica com um alerta mais intenso por conta da previsão desse ciclone extratropical. E aí sim pode ser marcado por tempestade, queda de granizo, muitos raios e rajadas de vento de forte intensidade. Volto com você, Nonato.
3: Danúbia Braga, atualizando para a gente essas informações a respeito das perspectivas para o tempo durante o fim de semana prolongado. Jornal da Manhã, 6h22.
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6: Seis horas e 26 minutos. A SmartFit está ampliando o negócio para além das academias. A empresa assinou um contrato para comprar até 20% do capital do Buda Spa, a maior rede de spas do Brasil. O investimento pode chegar a R$32 milhões. Acompanhe com o Alan Gani.
7: A operação faz parte da estratégia da SmartFit de ampliar sua presença no mercado de saúde e bem-estar. A ideia é oferecer serviços complementares à academia e criar um ecossistema mais amplo para o consumidor. Pelo acordo de acionistas, a SmartFit terá 20% do Buda Spa com opção de comprar mais 10%. Assim, a participação poderá chegar a 30%. Fundado em 2001, o Buda Spa tem 149 unidades em 12 estados brasileiros. Cerca de 96% da rede funciona no modelo de franquias. A empresa oferece massagens, day spa, terapias faciais e tratamentos estéticos. Os recursos da operação também devem acelerar a expansão internacional. A primeira unidade fora do Brasil deve ser inaugurada em dezembro, em Santiago, no Chile. Depois, a empresa pretende avançar para a Argentina, Paraguai, Colômbia e Peru, com a meta de chegar a cerca de 100 unidades na América Latina em 5 anos. A escolha do Chile tem um motivo. Segundo a Global Wellness Institute, o gasto por pessoa com bem-estar no país chegou a $874 em 2024. No Brasil, foram $592. A operação também pode fortalecer o Total Pass, plataforma de benefícios de saúde e bem-estar da SmartFit. O Buda Spa já faz parte da rede de serviços da plataforma e o negócio está em crescimento. A receita do Buda Spa aumentou 36% em 2025. No mesmo ano, foram abertas 37 unidades e assinados 34 novos contratos. Para a SmartFit, portanto, a operação vai além de uma participação em uma rede de spas. É uma aposta no mercado de bem-estar e na expansão de serviços ligados à saúde e à beleza. Se concluído o negócio, a SmartFit amplia sua atuação para além das academias e passa a estar presente em outros momentos da rotina de saúde e bem-estar do consumidor.
6: Seguimos falando de saúde e com o avançar da idade, manter e ganhar massa muscular é fundamental para a saúde e a qualidade de vida. O Márcio Atala explica para a gente aqui a importância desse cuidado no quadro Viva Bem de hoje. Confira.
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9: Olá, ouvintes e espectadores da Jovem Pan. Nunca se falou tanto sobre a importância de ganhar massa muscular. Depois da terceira, quarta década de vida, é normal que a gente vá perdendo massa muscular. Esse processo se chama sarcopenia e ele vai acontecer com todo mundo. Ele é irreversível. O ponto é que a gente pode ganhar massa muscular. Como? Com uma atividade física de força e um bom consumo de proteína. Isso pode fazer com que a gente ganhe até mais massa muscular do que a gente vai perder nesse processo de envelhecimento. Por isso, investir em atividades físicas que promovam o ganho de massa muscular é fundamental. Musculação, pilates, ginástica funcional, crossfit, ao gosto do freguês. Importante que no mínimo duas vezes na semana ela seja incorporada ao seu estilo de vida. Gostou dessa dica? Vai lá no meu Instagram, @marciotala, e deixa a sugestão para um novo tema do Viva Bem.
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6: Jornal da Manhã, 6:30.

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1: Um novo estudo do MapBiomas aponta que o avanço da agropecuária e da silvicultura está transformando o mapa do Cerrado e acendendo um alerta para os recursos hídricos. Quem tem mais informações sobre o assunto é a apresentadora do Hora H do Agro, a Mariana Grilli.
2: Os novos dados do MapBiomas trazem um retrato da rápida mudança no uso do solo no coração agrícola do Brasil. Eu estou falando do Cerrado, que nos últimos 40 anos teve uma perda de 51,7 milhões de hectares de vegetação nativa, uma redução de 34%. E o dado mais crítico está nas margens dos cursos d'água. Quase 14 milhões de hectares de matas ciliares e áreas de preservação a até 500 metros de rios foram desmatados. As bacias do Alto Tocantins e do Araguaia lideram esse desflorestamento próximo aos rios, somando 41% de todas as perdas nessa faixa. Essa retirada da cobertura vegetal afeta diretamente a proteção do solo, acelera o assoreamento dos rios e compromete a disponibilidade de água para a própria produção agropecuária no presente e no futuro, além de, claro, o acesso à água para a população. O grande motor dessa transformação é a expansão agropecuária, cuja área mais do que dobrou no período, crescendo 110% e ocupando hoje quase metade de todo o Cerrado, 48,9% segundo o MapBiomas. A agricultura, impulsionada pelo cultivo de grãos como a soja, saltou para cerca de 30 milhões de hectares em 2025. Na região do Mato Piba, que abrange Maranhão, Tocantins, Piauí e Bahia, a conversão ocorre diretamente, então, da vegetação nativa para a lavoura. O Mato Piba concentra quase 66% de toda a perda da vegetação do Cerrado na última década. Importante a gente olhar para a expansão da soja, por exemplo, nos estados como Bahia e Tocantins. Só que além da agricultura e da pecuária, outro setor em forte ritmo de expansão é a silvicultura. O plantio de florestas, como por exemplo de eucalipto, cresceu impressionantes 511% em 41 anos, passando de 600 mil para quase 4 milhões de hectares em 2025. E o Paraná é um exemplo, pois já tem 23% ali da sua porção de cerrado tomado pela silvicultura. Ou seja, o Cerrado hoje acolhe a principal produção nacional de soja, lidera o agronegócio, mas o avanço sobre as margens dos rios traz urgência para o planejamento territorial. Preservar o entorno dos cursos d'água e promover o manejo sustentável não é só uma pauta ambiental, é a garantia de segurança hídrica e produtiva do próprio agronegócio. A gente vai falar mais sobre isso e outros assuntos lá no Hora H do Agro, então fica o convite. 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
1: Jornal da Manhã, 6 horas e 34 minutos.
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1: Jornal da Manhã, 6h38. Está na hora de mais uma edição do nosso É da Sua Conta. É a nossa parceria com o Banco PicPay, falando de temas que mexem com o seu bolso, com as suas finanças, temas relevantes para você. Ainda mais na véspera de um fim de semana prolongado. E a gente sempre traz aqui na sexta-feira, né, Renata, temas um pouco mais relaxantes, um pouco mais tranquilos, vamos dizer assim, para a nossa audiência. Bem-vinda.
22: Oi, Nonato, olá para quem nos acompanha. 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
1: Olha, Renata, pensar a gente sempre pensa, né? 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
1: 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E mais, a gente está chegando aí para o final do ano, verãozão chegando, essa é uma ótima dica para quem quiser presentear com uma viagem para as férias de verão, não?
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1: Renata Flores, deixando a gente aqui com vontade de viajar, muita gente já pensando aí no aviãozinho subindo, indo conhecer outros lugares, outras paisagens e por aí vai nesta sexta-feira. 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Renata, segunda-feira é feriado, mas você vai estar aqui com a gente para mais uma edição do nosso É da Sua Conta para a gente falar de finanças. Combinado? Até lá.
22: Estarei sim, combinado. Ótimo final de semana para você e para todos.
1: Valeu. Seguimos aqui com o Jornal da Manhã, 6 horas e 42 minutos. Os irmãos Flávio e Eduardo Bolsonaro reagiram à determinação de Alexandre de Moraes, que pediu a prisão imediata do filho de Jair Bolsonaro. Acompanhe com Bruno Pinheiro.
0: O ministro Alexandre de Moraes do Supremo Tribunal Federal determinou nesta quinta-feira a expedição do mandado de prisão contra o ex-deputado Eduardo Bolsonaro. A decisão também manda cancelar os passaportes de Eduardo e iniciar o cumprimento da pena de 4 anos e 2 meses de prisão em regime inicialmente semiaberto. Eduardo foi condenado por coação no curso do processo. Para o Supremo, ele atuou nos Estados Unidos para intimidar autoridades do Brasil e tentar interferir no julgamento do pai, Jair Bolsonaro. A corte entendeu que Eduardo articulou sanções e medidas contra o Brasil e integrantes do judiciário com o objetivo de influenciar o processo que terminou com a condenação do ex-presidente. A reação de Flávio Bolsonaro veio nesta quinta-feira durante uma live. Ao comentar a ordem de Moraes contra o irmão, o candidato atacou Alexandre de Moraes, afirmou que o ministro teve influência no resultado eleitoral contra Lula e pediu a renúncia do magistrado. Flávio também disse que o Senado vai se proteger contra o Supremo de Moraes.
8: Então, eu sinceramente não consigo entender como funciona, qual é a intenção do Alexandre de Moraes em decretar a prisão do Eduardo. É um processo completamente nulo, né, gente? Um processo completamente viciado, em que todo mundo sabe, né, qual é o modus operandi do Alexandre de Moraes, que não tem mais moral para julgar ninguém nesse país. Se ele tivesse vergonha, ele já tinha pedido para sair, tinha renunciado. Faça esse bem para a nação, Alexandre de Moraes. Renuncie. E responda na justiça pelos seus atos. A consequência da sua atitude é essa: além de você jogar a credibilidade do Supremo lá para a lata do lixo, que isso que você conseguiu, você trouxe o Supremo Tribunal Federal para um buraco negro com o qual ele não tinha nada a ver com isso, mas que você conseguiu, Alexandre de Moraes, acabar com a credibilidade do STF, né? O Senado vai proteger o Supremo de você.
0: A ordem de prisão foi expedida depois que Moraes declarou o trânsito em julgado da condenação, ou seja, o encerramento da possibilidade de recursos nesse processo. Mas Eduardo Bolsonaro está nos Estados Unidos, onde vive atualmente, e a execução da prisão depende agora dos desdobramentos internacionais do caso. Eduardo Bolsonaro também reagiu à decisão e afirmou que considera a ordem arbitrária. Ele disse ainda acreditar que a prisão não será cumprida pelas autoridades americanas.
11: O que ele está fazendo? Ele está tentando criar uma nova apreensão, utilizando aquilo que tem mais baixo as mãos de um bandido de toga, que
2: que é pressionar os familiares de Flávio e Jair Bolsonaro.
0: A decisão de Moraes amplia novamente o confronto entre a família de Bolsonaro e o Supremo em plena campanha do segundo turno, no momento em que Flávio tenta transformar os embates com a corte em um dos principais temas da disputa presidencial.
1: Nelson Kobayashi, queria te ouvir aqui a respeito de mais esse capítulo aí desse enfrentamento da família Bolsonaro com o Supremo Tribunal Federal contestando as decisões da Justiça.
3: Nonato, esse processo chama atenção porque ele tem um erro até grosseiro. Esse processo é nulo do começo ao fim, porque o Eduardo Bolsonaro não foi citado pessoalmente, ele não foi intimado pessoalmente a se defender, houve nesse caso uma citação por edital. E o Código de Processo Penal fala que quando tem esse tipo de citação por edital, que é uma espécie de publicação em um jornal ou até mesmo em um diário eletrônico, e o citado, no caso Eduardo Bolsonaro, não se habilita nos autos, não se defende, não constitui um advogado, o processo deve ficar suspenso e o prazo prescricional também. É assim que acontece todos os dias em casos parecidos, em casos em que há citação por edital e os réus não comparecem, os intimados não comparecem. Artigo 366 do Código de Processo Penal, quem quiser pesquisar, tá aí para todo mundo. E sobre este artigo de lei, o Supremo Tribunal Federal nunca declarou inconstitucionalidade, nunca falou que esse artigo não vale na nossa Constituição. Pelo contrário, já declarou que vale, já declarou constitucional. Isso aconteceu em 2020. Então, esse erro grosseiro no procedimento torna tudo o que aconteceu depois, a condenação, o trânsito em julgado e até mesmo essa ordem de prisão, tudo nulo, não vale nada disso. É uma questão assim grosseira para quem acompanha o judiciário no dia a dia. Então, é mais um assunto para aqueles que engrossam o caldo contra as ilegalidades do ministro Alexandre de Moraes a esse erro de procedimento envolvendo o Eduardo Bolsonaro.
1: Nelson Kobayashi analisando os assuntos com a gente aqui no Jornal da Manhã. Vamos para o cenário internacional, porque milhares de pessoas foram às ruas da capital da Espanha em forma de protesto. Nosso correspondente internacional, Luca Bassani, participa conosco e tem todos os detalhes dessa situação verificada em Madrid. Aliás, falamos de protesto na França, né, de estudantes recentemente, e agora em Madrid mais uma vez. Luca, bom dia e bem-vindo.
4: É isso mesmo, Nonato. Protestos por todas as grandes cidades da França e também da Espanha durante os últimos dias por razões diferentes. No caso espanhol, tudo isso tem a ver com a crise de habitação, a crise da moradia pela qual passam os espanhóis, já que em grandes cidades, como a própria capital, o preço dos aluguéis subiu de forma drástica durante os últimos anos, inclusive contrariando promessas de campanha que foram feitas lá em 2022 pelo atual primeiro-ministro Pedro Sánchez. E quem se tornou símbolo de toda essa problemática foi Mari Carmen Abascal, uma idosa de 87 anos que foi despejada após o seu aluguel ser colocado por uma nova empresa que adquiriu o imóvel para 2.600 euros, enquanto a sua aposentadoria era apenas de 1.300 euros. Ela, que vivia há mais de 70 anos naquele mesmo local, teve que sair, foi ao hospital e depois, com a saúde debilitada, acabou falecendo durante esta semana, na quarta-feira. Isso mobilizou uma série de pessoas e justifica essas manifestações que nós vemos agora. Cerca de 20 mil pessoas em Madrid, mas também em outras cidades, muitas pessoas dizendo que somos todos Mari Carmen, porque os problemas que a afligiram durante os seus últimos dias de vida também afligem milhares e milhares de espanhóis que também não têm conseguido arcar com os custos altos dos aluguéis, muito por conta daquilo que eles chamam de rentismo, quando os imóveis de determinadas cidades são vendidos para grandes empresas ou conglomerados internacionais que os colocam como locais para os turistas alugarem ou até mesmo apenas utilizam como investimento, e isso faz com que o mercado suba drasticamente. Então, há uma série de reivindicações. O próprio primeiro-ministro Pedro Sánchez quis passar um decreto que congelasse o preço dos aluguéis em determinadas áreas ou criasse um teto para essa subida, mas ele não tem maioria mais no parlamento espanhol, não conseguiu aprovar, e exatamente por isso que dissolveu o parlamento e chamou novas eleições para o próximo mês de novembro. Então, toda essa crise da habitação, que teve Mari Carmen como seu principal rosto, também mudou a política espanhola em curto prazo e agora esse tema vai ser utilizado tanto pela campanha de Sánchez quanto pela campanha da oposição para tentar vencer o pleito em 29 de novembro, algo que a gente vai acompanhar porque de fato é uma eleição majoritária e que trata um país muito importante dentro da Europa com a quarta economia dentro da União Europeia.
1: Luca Bassani, direto da Europa. Obrigado, Luca. A discussão do fim da escala 6x1 avança no Senado e aliados do presidente mantêm a esperança de votar o texto na semana que vem. Já a oposição quer deixar a discussão para depois do segundo turno. Quem tem as informações para a gente é Karine Hillary.
5: A proposta de emenda à Constituição, que reduz a jornada de trabalho para 40 horas semanais e acaba com a escala 6x1, passou pela terceira sessão de discussão no plenário do Senado. Ainda faltam duas sessões de discussão para completar o total de 5 sessões antes da votação em primeiro turno. Único inscrito para falar sobre a PEC, o senador Paulo Paim, do PT do Rio Grande do Sul, defendeu a proposta e disse que ela será votada na próxima semana.
6: Eu estou convicto, senhor presidente, que essa casa vai aprovar a redução de jornada sem redução de salário. Espero eu que seja por unanimidade. Eu sempre repito esse dado que eu acho que é marcante. Na Câmara, de 19, somente 19 parlamentares votaram contra. E lá são 513. Aqui são 81. Eu não acredito que em 81 vai ter 19 contra. A votação será semana que vem. O Brasil todo está nessa expectativa. Três sessões terminam hoje, mais duas terça e quarta, e na própria quarta noite, ou na quinta, nós votaremos essa proposta, que será uma grande conquista para o povo trabalhador.
5: Caso a PEC seja aprovada em primeiro turno na próxima semana, seguirá para o segundo turno, com outras três sessões de discussão em plenário antes da votação final. Uma PEC precisa ter ao menos 3/5 dos votos favoráveis nas duas votações, o que representa o apoio de pelo menos 49 senadores. Considerada vital pela campanha de Lula, o governo corre para aprovar o texto antes do segundo turno. O presidente do Senado, Davi Alcolumbre, já disse que uma votação mais rápida da PEC depende dos senadores, que podem apresentar requerimentos para dispensar prazos ou sessões de discussão. Na quinta-feira, Alcolumbre informou que são necessárias 54 assinaturas para o governo apresentar o pedido para acelerar a tramitação, mas que esse número pode ser menor, mesmo que isso possa ser questionado pela oposição. Se algum requerimento for apresentado, o senador promete colocar em discussão.
7: Então pode ser que apresente um requerimento com número menor. Pode questionar, pode. Mas os outros eles não questionaram.
23: Também estão no
7: celular
23: aqui.
7: Só que, logicamente, eu tenho que esperar quem vai apresentar para saber se vai ter 54 ou não.
24: E aí tem que botar para votar em seguida. Apresenta com 54 e depois...
5: A oposição, aliada ao senador Flávio Bolsonaro, considera a votação agora uma manobra eleitoreira do Planalto para se beneficiar. O grupo também defende um texto alternativo do senador Rogério Marinho. Para empresários, o texto da PEC precisa ser discutido com mais cautela, fora do período eleitoral. Diversos setores alertam que a proposta, como está, pode causar desemprego.
1: Está na hora da gente conferir aqui os assuntos de capa dos principais jornais do país nesta manhã de sexta-feira, no Jornal da Manhã. Destacando aqui o Jornal do Estado de São Paulo, Lula tenta ligar Flávio a corte de benefícios. O senador fala em reajuste. O candidato do PL diz que corrigirá aposentadorias. O presidente afirma que programas sociais estão sob risco. E o TSE anulando os votos de Garotinho e Douglas Ruas deve ser eleito no Rio. Agora a Folha de São Paulo, a manchete principal de hoje da Folha. Flávio tem 52% e Lula 48% dos votos válidos no segundo turno, diz o Datafolha. E contradições de líder da pesquisa expõe dúvida sobre ajuste fiscal. Vamos agora para o jornal O Globo, editado no Rio de Janeiro. A manchete principal, futuro governador. TSE confirma vitória e Douglas Ruas quer evitar erros das UPPs, diz aqui o jornal O Globo na edição de hoje. Além disso, destacando a pesquisa que traz Flávio Bolsonaro com 52% e Lula 48% das intenções de voto na largada do segundo turno. Essa é uma pesquisa do Datafolha que, inclusive, você já acompanhou aqui na programação do Jornal da Manhã. Assim tivemos os destaques dos principais jornais do país no Jornal da Manhã. Agora são 6h55.
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1: Do ponto de atenção do mundo, né, nesse próximo mês, que é a eleição de meio de mandato lá nos Estados Unidos, para a gente até conferir a popularidade do presidente Donald Trump e ele segurando um pouco essa questão dos ataques ao Irã. 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
1: 7:11. A partir de agora, a Rede de Rádios acompanha a propaganda eleitoral gratuita por aqui. Você continua conosco ao vivo no Jornal da Manhã. E seguimos com análise justamente sobre... Aliás, a Rede de Rádios volta da propaganda eleitoral gratuita. Nós estamos falando sobre as eleições no Rio de Janeiro, que tiveram agora uma definição da Justiça envolvendo, de fato, a vitória de Douglas Ruas, do PL, sobre Paes, que questionava na Justiça justamente aquele imbróglio envolvendo o Antony Garotinho. Esse assunto vem para análise aqui no Jornal da Manhã. Nós temos hoje o nosso bom dia aqui para o Lucas Merreiro, para o Nelson Kobayashi. Meus amigos, sejam bem-vindos a esta bela sexta-feira. E aí, a gente nos últimos dias tem avaliado muito esse assunto, desde domingo do primeiro turno. Eu quero te ouvir também, Nelson Kobayashi, sobre esse enrola-enrola da Justiça Eleitoral, porque de fato a candidatura de Antony Garotinho já nasceu com problemas, já estava indeferida, os votos na urna para ele já estavam sub judice. E no fim das contas, o que aconteceu é de fato uma facilidade para o Ruas se eleger, ou com ou sem Garotinho esse resultado do que a gente observou dos números já seria inevitável? Bom dia.
2: Bom dia, Bia. Bom dia, Merreiro. Olha, Bia, é difícil, né, para o eleitor que vota no Garotinho acreditar que em algum recurso, em alguma hipótese, aquele voto seria válido. Enfim, o eleitor ele não está muito por dentro de que desde o início já se sabia que a grande probabilidade é de que aquele voto seria nulo. Então a gente não tem um processo eleitoral tão transparente como poderíamos ter. Eu acredito que essa situação do Rio de Janeiro, ela é simbólica para evidenciar uma mudança que a gente tem que ter no nosso código eleitoral, na nossa legislação eleitoral, para que as pessoas entrem numa disputa já com certeza de que estarão disponíveis para assumir o cargo, para que aqueles votos que receberem sejam considerados válidos e para que não haja situações tão esdrúxulas como essas que a gente está vendo, ou como essa que a gente está vendo no Rio de Janeiro. Porque veja só, se o Eduardo Paes insiste em recorrer, ele tem que recorrer dizendo que os votos do Garotinho são válidos. Ou seja, ele tem que recorrer dizendo que o Garotinho é elegível, mesmo com condenação na justiça, ou seja, mesmo não tendo a ficha limpa que a justiça eleitoral exige para uma disputa eleitoral. Então veja só como seria estranho, né, o Eduardo Paes dizer que o Garotinho é ficha limpa, sendo que lá atrás já criticava o Garotinho, falando que aquela candidatura não iria para frente, ou seja, demandaria até uma contradição daqueles que eventualmente quisessem levar essa discussão à frente, no caso a campanha do Eduardo Paes. A gente precisa de uma reforma no nosso processo eleitoral para que, de repente, há um ano da eleição, já se faça um pente fino com todos aqueles que queiram disputar e já tenham eles ali um selo de elegibilidade, um ok da Justiça Eleitoral para que os processos sejam mais corretos do começo ao fim. E aí, nesse caso, o Douglas Ruas se libera, né, de um mandato que iniciaria com uma faca no pescoço de um processo, um recurso judicial no Supremo Tribunal Federal que poderia vir a qualquer momento com qualquer decisão, com uma insegurança jurídica como foi a gestão do Cláudio Castro, que só teve o seu julgamento lá nos 45 do segundo tempo, gerando toda aquela situação de falta de governador num estado tão importante como é o do Rio de Janeiro. Pelo menos o Douglas Ruas, em relação a isso, vai ter paz para começar com governabilidade, tranquilidade e segurança a sua gestão no ano que vem.
1: Lucas Merreiro, a situação toda no Rio de Janeiro revela a fragilidade da legislação eleitoral ou a dificuldade que os tribunais têm de aplicar aquilo que já está previsto?
3: Pode ser as duas coisas? Acho que cabe os dois aí nessa pergunta, Bia. Bom, primeiramente, desejar um bom dia aí para você, Bia. Espero que você não esteja muito solitária aí no estúdio, sem Evandro Cine por enquanto. Bom dia para o Nelson Kobayashi e, claro, um bom dia especial para todos que nos acompanham nessa segunda edição do Jornal da Manhã. Já não é de hoje que nós comentamos essa situação dramática que vive o Rio de Janeiro, né? Ficou um tempo ali sem governador, não sabia quem deveria ser, assume presidente do TJ do Rio de Janeiro, aí depois podia ser ele um candidato, mas aí quem seria? Uma verdadeira salada ali o que acontece no governo do estado do Rio de Janeiro, sem contar os problemas históricos que o estado sofre, tendo praticamente todos os seus ex-governadores já tendo sido presos, ou no mínimo investigados, né? Então a situação dramática que o Rio sofre não é de hoje, é de muito, muito tempo, e isso explica a situação calamitosa que o local está hoje, né? É um estado tão importante para a federação, é um estado tão rico em cultura, produção musical, né? Já foi um dos estados mais importantes, eu não diria nem do Brasil, mas no passado, se a gente pegar lá atrás, né, já foi um dos estados mais importantes do mundo para a produção cultural, berço da Bossa Nova, berço de tanta coisa boa que já saiu do Rio de Janeiro, hoje se encontra nessa situação, né, totalmente dominado pelo crime organizado e com problemas políticos profundos, muito profundos, que parece que cada vez mais vem sendo agravados, né? E aí essa eleição não poderia ser diferente, tinha que ter algum tipo de confusão também. Então você tem Douglas Ruas ficando em primeiro lugar no primeiro turno com 49,24% dos votos válidos, ou seja, por um fio de cabelo ele já não consagra essa eleição no primeiro turno sem qualquer tipo de questionamento, mas você teve também o Antony Garotinho sendo candidato, estando inelegível, o que por si só já é uma bizarrice, e aí eu concordo integralmente com o que o nosso Nelson Kobayashi falou aqui, o TSE ele tem que aprender a lição dessas eleições. A gente teve um monte de candidato que ficou concorrendo sub judice e aí na semana da eleição precisou ficar saindo ali decisões, ah, esse pode ser candidato, esse não pode, tá? Às vezes no dia da eleição e em alguns casos, como está sendo esse do Antony Garotinho, mesmo depois da eleição, quer dizer, veja que absurdo. Então eu concordo com o que ele falou, o TSE tem que aprender essa lição e a partir das próximas eleições já faz um pente fino, já decide, as pessoas têm que ter tempo hábil ali para ter tempo de pesquisar, se interessar, se inteirar em relação aos seus candidatos, né? A gente sabe que na prática muitas vezes não é bem assim que acontece, infelizmente, né? Muita gente decide o voto na semana, se não for no dia da votação, mas tem que dar essa chance para as pessoas, né, terem um tempo ali a mais para conhecerem os seus candidatos, saber quem são os candidatos que estão aptos a concorrer às eleições, porque isso legitima o próprio processo democrático, traz segurança jurídica, e já digo aqui, se o TSE tem tanto orgulho do nosso processo eleitoral, tem tanto orgulho das nossas urnas eletrônicas, e acho que tem que ter mesmo, né? Inclusive com essas eleições desse ano, eu acho que qualquer teoria da conspiração sobre fraude nas urnas ruiu, caiu por terra, né? Não é uma realidade. O Brasil tem sim um dos sistemas eleitorais mais avançados do mundo, tá? Então, se o TSE tem tanto orgulho de tudo isso, o TSE também tem que se preparar para definir exatamente quem pode e quem não pode ser candidato, com pelo menos ali um ano, ou nem isso, mas que sejam, sei lá, 7, 8 meses antes das eleições, para a gente não ficar com esse tipo de problema grave, né? Que não foi só com o Antony Garotinho, você teve com o Deltan Dallagnol, você teve com o Pablo Marçal, enfim, vários candidatos ao redor do Brasil que enfrentaram esse problema. A justiça, ela não pode ser tardia, a justiça tem que ser célere para aí sim ela ser efetiva.
1: Muito obrigada, meus amigos, até daqui a pouco. Aliás, Lucas Merreiro, que costuma estar aqui também às sextas, vai perder o nosso tradicional bolo aqui no estúdio toda sexta-feira. Tá só ali, ó, esperando o Evandro Cine chegar. O terceiro colocado no primeiro turno da eleição presidencial, Augusto Cury, declarou apoio a Flávio Bolsonaro nesse segundo turno. Cury, no entanto, disse que esse apoio não significa um cheque em branco. Vamos entender.
4: Deixo claro, não é um cheque em branco, é um compromisso comigo e com o Brasil. 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
1: E em live de campanha, transmitida nesta quinta-feira, o candidato à presidência da República, Flávio Bolsonaro, agradeceu o apoio recebido por Augusto Cury no segundo turno e aproveitou a oportunidade para alfinetar Lula. Vamos ouvir.
5: Augusto Cury manifestando também aí a sua posição, o outro presidenciável também, que estava disputando essas eleições, né? E daqui a pouco, a gente, até o Lula vai declarar apoio em mim, né? 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Então, para salvar o Lula, daqui a pouco está fazendo propaganda. 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Né? Vai ser muito bem-vindo, Lula. Quiser fazer isso, Lula? Já quiser desistir agora?
1: Em coletiva de imprensa nesta quinta-feira, em Brasília, o candidato à presidência da República, Flávio Bolsonaro, garantiu que, caso seja eleito, não vai mexer com o reajuste de benefícios sociais e previdenciários. Confira.
6: Eu vou cuidar de quem precisa, só que eu vou fazer muito mais. Então, o Bolsa Família não tem que ser a última coisa que o governo faz, tem que ser a primeira. 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Eu não vou fazer economia em cima de quem precisa, das pessoas mais carentes desse Brasil. 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Só estatais, que no governo do presidente Bolsonaro deram 18 bilhões de lucro, agora já deram 36 bi de prejuízo. Mais de 50 bilhões de diferença. Onde é que foi parar esse dinheiro, gente?
1: Ouvimos Flávio Bolsonaro, temos também as falas de Lula. Ele cobrou a aprovação da PEC da Segurança Pública, que está parada no Senado desde março. Em uma declaração dirigida a Flávio Bolsonaro, Lula afirmou que pode ensinar como combater a criminalidade e acusou o senador de fazer parte do crime organizado. Confira.
7: Para garantir ao trabalhador proteção e para o bandido a prisão, eu mandei uma emenda constitucional para a Câmara dos Deputados, para definir o papel do governo federal na segurança pública, fortalecendo o Sistema Único de Segurança Pública. Já foi aprovado na Câmara. Está no Senado desde março deste ano. 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Porque ele acaba de defender um policial criminoso que matou uma criança de 5 anos de idade com um tiro de fuzil. 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Aprove a PEC da Segurança Pública e nós vamos ensinar como é que se acaba com a criminalidade desse país.
1: É, depois das reuniões de segunda, de terça, a campanha de segundo turno de fato começou, né, meus amigos? Vamos analisar as falas dos dois candidatos. Lucas Merreiro, o que deu para observar aqui é que os dois candidatos, um está tentando abraçar as principais pautas do outro, como se isso pudesse, de alguma forma, capturar os eleitores de alguns dos espectros. Flávio Bolsonaro fala em assistencialismo, uma pauta muito nativa de Lula. Lula fala da segurança pública, uma pauta já mais prioritária da direita de Flávio Bolsonaro.
3: Pois é, é muito curioso o que as eleições fazem no Brasil, né? É um entrando na pauta do outro, né? Mostra como foi um debate muito esvaziado de propostas, né? Existe muito cálculo político ali para conquistar voto e pouca proposta para o Brasil. Isso que me preocupa bastante, né? Agora, outra coisa que eu achei interessante, olhando essas duas inserções que vocês colocaram aqui no jornal, Bia, uma seguida da outra, é que denota muito bem como vai ser o clima desse segundo turno, como tem sido o clima de propaganda eleitoral desses dois candidatos, né, que até domingo passado eram os dois principais candidatos à presidência da República e agora, rumo ao segundo turno, são os dois únicos candidatos à presidência da República. O Flávio Bolsonaro é um sujeito que está conseguindo jogar parado, essa é a verdade. Não está fazendo grandes entrevistas, sabatinas, não compareceu nos debates, assim como o Lula não compareceu também, né? Não fala muito sobre novas propostas, sobre o que será feito, ele apenas joga parado e está conseguindo se sair muito bem nesse jogo. Conseguiu agora o apoio do Augusto Cury, ele até faz uma brincadeira, só falta o Lula me apoiar. Realmente, tem muita gente apoiando o Flávio Bolsonaro, porque essa está sendo uma eleição plebiscitária sobre a rejeição ao petismo. É isso que as pessoas foram às urnas votar no dia 4 de outubro. O Flávio Bolsonaro, um candidato que saiu até relativamente apagado, convenhamos, ele não dominou o debate público nas eleições, e justamente por conta disso, por mais paradoxal que pareça, ele ficou em primeiro lugar tendo um desempenho melhor do que as duas vezes em que o pai dele concorreu à presidência da República. Alguém aqui tem alguma dúvida de que Jair Bolsonaro é um político muito mais popular do que Flávio Bolsonaro? E mesmo assim o Flávio teve um desempenho muito melhor, porque são as eleições sobre a rejeição ao petismo. Então esse é o jogo do Flávio, jogar parado e ganhar dessa forma. O Lula, por sua vez, já vai entrando cada vez mais no modo de ataque. Nós tivemos até pouco tempo, né, ao longo das últimas semanas, dos últimos meses, um Lula bastante, eu não diria leniente, mas que estava ali, parecia até ignorar muitas vezes, vamos colocar assim, vai, a presença do Flávio Bolsonaro. Mal falava sobre, não fazia grandes ataques e tudo mais, e agora já mira seus canhões para Flávio Bolsonaro. A tentativa do Lula é oposta da do Flávio. O Lula não pode se dar o luxo de jogar parado, então ele vai pro ataque. Ele acusa o Flávio nessa fala de participar de organizações criminosas, de não querer combater o crime, né? Então isso é muito provavelmente o que a gente vai ver ao longo das próximas semanas. Um Lula mais agressivo, a máquina petista bastante agressiva em relação a Flávio, e aí a gente vai ver se o Flávio, estrategicamente para ele, é melhor continuar jogando parado ou responder a esses ataques. Fato é que a disputa aí para o segundo turno só começou. Muito provavelmente, né, as chances são tremendas do Flávio Bolsonaro vencer as eleições de segundo turno, né? Tanto é que quando você analisa o clima das campanhas, as entrevistas, tudo que vem sendo falado, as coletivas de imprensa, já é um clima de decisão que já foi feita. O Flávio age como próximo presidente da República, que provavelmente será, e o Lula age como alguém que foi derrotado, mas está tentando uma virada milagrosa. Vamos que vamos, porque a discussão para o segundo turno acabou de começar.
1: Não há na história do país algum candidato que tenha perdido no primeiro turno que fez uma mudança significativa para conquistar uma vitória em segundo turno. Mas eleições a gente sabe como é, né, Nelson Kobayashi? Tudo pode acontecer até o próximo dia 25. E a campanha de Lula deixa muito claro que o foco agora é trabalhar, atuar num desgaste da imagem de Flávio Bolsonaro. Enquanto Flávio Bolsonaro une as forças que a direita conquistou no Congresso com ampla votação em Câmara Federal, em Senado, em assembleias legislativas, para demonstrar a força que esse espectro conquistou no processo e que isso facilitaria uma eventual gestão dele a partir de 2027. Como você avalia esses dois discursos? Deixam muito claro a estratégia traçada?
2: As estratégias estão bem claras, né? Principalmente a do presidente Lula de fazer campanha negativa, de atacar. Nesse caso, ele faz uma acusação grave. Ele fala que o Flávio Bolsonaro é de organização criminosa. Imagine só, se isso não é uma acusação grave que demanda até provas, né? Porque, e se alguém acredita que o Flávio Bolsonaro é de uma organização criminosa, não tem uma condenação criminal, muito menos uma condenação criminal com trânsito em julgado contra o Flávio Bolsonaro, que possa dar margem ao presidente Lula falar sobre isso? Se fosse o contrário, em eleições passadas, a gente sabe que isso seria proibido pela justiça. Talvez a campanha do Flávio já esteja procurando aí acessar o judiciário, o TSE, a respeito dessas falas. Mas isso denota, por exemplo, isso nos remete, por exemplo, à campanha de 2014. A gente sabe que nunca alguém virou o jogo do primeiro para o segundo turno, né? O segundo colocado passou a ser o primeiro, mas se a gente pega em 2014... A primeira pesquisa presidencial trazia o Aécio Neves à frente da presidente Dilma, e aí o PT investiu ainda mais na campanha negativa que já vinha fazendo no primeiro turno contra a Marina Silva, no segundo turno contra o Aécio Neves. Então eles estão repetindo a estratégia de atacar o outro, de tentar equiparar as rejeições, já que o presidente Lula tem mais rejeição do que o Flávio Bolsonaro. Eles estão tentando minimamente equalizar essas rejeições e não há muito o que fazer. Uma outra estratégia da campanha do presidente Lula foi chamar a juventude dos novos eleitos da esquerda, do PT e do PSOL, mas eu não sei se essa estratégia é muito, muito boa para o presidente da República, porque se ele precisa de voto de centro, como é que ele vai trazer a juventude do PSOL para tentar convencer esses eleitores? Uma coisa é o alcance, outra coisa é o engajamento do lead qualificado, para a gente falar aqui em termos de digital, né? Então talvez esses posts, estes jovens, estes influencers tragam mensagens, principalmente seus históricos, que afaste este eleitor mais pendular de centro. Pergunte a esses jovens do pessoal o que eles pensam sobre as pautas do costume, sobre aborto, sobre liberação de drogas, sobre essas questões todas. Enfim, talvez isso possa atrapalhar o presidente, mas a gente vê que são estratégias desencontradas, não há aí uma estratégia muito assertiva e planejada, até porque se fosse planejada não seria uma nova estratégia, seria uma estratégia traçada desde lá de trás. Para finalizar, chama muito a atenção o presidente da República, que é apoiado por vários e vários advogados, trazer aqui uma criminalização da advocacia quando ele ataca o Flávio Bolsonaro por ter sido advogado de alguém. Isso é muito, muito grave, porque ele confunde o advogado Flávio Bolsonaro de alguém que tenha sido o seu cliente. Se a gente pega o entorno do presidente, tem muita gente que já criticou ferrenhamente isso no passado, mas de outras pessoas, né? O presidente agora, como precisa ganhar a eleição, parece que pode fazer de tudo.
1: Obrigada, meus amigos. Ao longo dessa edição tem muita análise e notícia ainda sobre o processo eleitoral. Agora, 7 horas e 30 minutos.
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6: 33 minutos, retomamos aqui com a nossa rede de rádios na programação ao vivo, com a previsão do tempo. Paula Nobre falando de ventania no sul do país, possibilidade de chuva no fim do feriado no litoral Isso. paulista. E temos um cenário aqui muito dividido no país, né? É o Ninho.
7: Exatamente, a gente tem um cenário muito dividido no Brasil, a gente tem um cenário de pouca chuva sendo registrada na região nordeste do país, temperatura em elevação, a gente está falando de quase 200 dias que algumas áreas do interior do nordeste não registram precipitação, a condição vai seguir, condição de chuva regularizando na região nordeste do Brasil, somente entre dezembro e janeiro, assim como a gente já trouxe durante... Vai tempo ainda na região nordeste, o tempo vai seguir firme com muito calor, apenas chuva na costa da região nordeste do Brasil, ali no litoral de Sergipe. Sul da Bahia, chuva muito localizada, sem grandes volumes, depois de um dia muito quente por causa da umidade marítima. A gente precisa chamar atenção para Manaus, não está chovendo em Manaus, quando chove é uma chuva também muito passageira. Quase todos os dias Manaus tem amanhecido com a fumaça das queimadas, não está dando tempo dessa fumaça, enfim, essas partículas da fumaça dispersarem porque não tem chuva volumosa na região e as queimadas têm aumentado em Manaus, como a gente já trouxe aqui também. Hoje não chove em Manaus, somente no oeste ali do Amazonas. Tempo firme também para você que está no Tocantins, Goiás, Distrito Federal, norte de Minas Gerais também sem chuva para hoje, Espírito Santo, você que está em Vitória também. Tempo firme, sol e muito calor. A gente tem as nossas temperaturas para hoje, tem máxima de até 38 graus em Cuiabá. A temperatura vai subir bastante para você que está em Cuiabá hoje, na capital de Mato Grosso. 39, Bia, para você que está em Palmas. Até 40, mais uma vez, para você que está em Teresina. 32 no Rio de Janeiro, 32 na capital paulista. 32 em BH, a gente tem temperatura mais amena somente no Rio Grande do Sul, ali em Porto Alegre, com máxima de 23 graus. Ainda assim, algumas áreas do Rio Grande do Sul podem registrar máxima na casa dos 29 graus hoje. Atenção com a chuva, a gente vai trazer mais detalhes dessa chuva nos próximos dias também. E daqui a pouco a gente traz a previsão para algumas áreas do Brasil para o feriado prolongado. Mas já adianto, fim de semana vai ser de sol, calor, pancadas de chuva durante a tarde. Sábado, domingo e segunda.
6: Hoje não tem sopa para ninguém, nem com os 23 de máxima no Rio Grande do Sul.
7: Exatamente.
6: É água gelada.
7: Com certeza. E aí a gente tem nossa capital. Bonito. Nossa capital paulista hoje bonita. Sol vai aparecer bastante. Ontem fez muito calor, máxima já na casa dos 30 graus. Hoje você que está em São Paulo vai suar bastante, 32 por aqui.
6: Muito obrigada, minha amiga. Até já com mais detalhes da previsão Tchau. Do tempo para todo o país. O feriado de Nossa Senhora Aparecida deve movimentar milhares de passageiros em São Paulo. A expectativa é de terminais rodoviários e aeroportos cheios, com aumento do número de viagens também de ônibus e avião. A Danúbia Braga está no aeroporto de Congonhas, traz as informações. Tem muita gente aí, ó, com a mala de rodinha, arrastando, se preparando para viajar. Bora embarcar nessa, Danúbia Braga. Bom dia.
8: Ah, eu adoraria, inclusive, viu, Bia? Bom dia para você, bom dia a todos. Mas a gente tem trabalho e não tem feriado para jornalista, né? Então, bora seguir aqui trazendo as informações. Porque, de acordo com a concessionária que administra aqui o aeroporto de Congonhas, por exemplo, a AENA, vão ser ofertados ao todo, em todos os aeroportos que eles administram, em torno de 1 milhão de vagas ali, de passagens, né, aéreas para os passageiros. Então, assim, muita gente aproveitando esse feriado prolongado para viajar, para dar aquela descansada. Agora aqui, a gente já percebe um movimento, né, é bem intenso no aeroporto de Congonhas, e pensando em passagens que foram ofertadas, assentos, né, aqui para Congonhas, em torno de 408.800 vagas ofertadas, então assentos ofertados. Depois a gente tem Rio de Janeiro na sequência com 328.375 assentos. Então, um destaque grande aqui para o aeroporto de Congonhas, com esses 408 mil assentos disponíveis, pensando do dia 9 ao dia 13 de outubro. Na sequência, a gente vem também com o Viracopos, 183 mil passageiros, a expectativa do dia 9 ao dia 13 de outubro. E aí, aeroporto de Guarulhos, a previsão é de 764 mil passageiros, do dia 8 ao dia 13, uma alta de 3%, se a gente fizer uma comparação com o mesmo feriado em 2025, em que foram 480 mil voos disponíveis domésticos e 284 mil passageiros em voo internacional. Aí a gente pensa quais são os destinos mais procurados, então. Rio de Janeiro, Belo Horizonte, Curitiba, Porto Alegre, interior e litoral de São Paulo. Rodoviárias do Tietê, Barra Funda e Jabaquara esperam receber ali 497 mil passageiros. Muita gente deve circular dessa sexta-feira até terça-feira, no dia 13 de outubro. O dia com maior ali movimentação é justamente nessa sexta, no período da tarde, porque tem gente que trabalha ainda de manhã. Então, no período da tarde, a gente deve ter esse fluxo mais intenso. 74 mil embarques previstos e em torno de 3,5 mil ônibus deixando aqui a capital paulista e seguindo para diversos destinos. Então, hoje, quem está na expectativa de sair para viajar no período da tarde, sempre é bom lembrar que, obviamente, sexta-feira tem trânsito, muita gente deixando São Paulo, indo para o interior ou indo para o litoral paulista. Então, precisa ter paciência, atenção redobrada no trânsito, confira tudo ali no seu veículo antes de sair com a família, para todo mundo sair em segurança. A gente sabe que é provavelmente muito congestionamento nas principais rodovias aqui do nosso estado, então precisa dessa paciência para poder aproveitar o feriado prolongado com tranquilidade, não já sair de casa estressado, com pressa, atrasado, porque infalivelmente vai ter trânsito. A gente, né, tá na capital paulista, maior movimento que tem. Então, numa sexta-feira, pior ainda, com um feriado prolongado. Então, paciência, vai com calma, com tranquilidade, para descansar sem estresse. Volto com vocês.
6: Obrigada, Danúbia Braga. Aquelas dicas importantes de sempre. Vai ter trânsito, então se programe, vá com calma para não atrapalhar o passeio. E até mais importante que isso, não se envolver em nenhum acidente quem for pegar a estrada de fato dirigindo. Um aeroporto, uma creche e um complexo médico em Riad, na Arábia Saudita, foram atingidos por ataques dos Houthis do Iêmen. Luca Bassani está conosco para trazer os detalhes e o resultado desse ataque, Luca. Feridos, mortos, qual é a informação?
0: Pois é, Bia. Se tratando da Arábia Saudita, um reino absolutista, nós não temos muitas informações a respeito disso de forma oficial, apenas aquilo que foi publicado no X, dizendo que pelo menos 3 mísseis dos Houthis que foram disparados contra a Arábia Saudita foram interceptados. Um deles causou, inclusive, danos no aeroporto em uma aeronave na capital saudita, e os destroços de outros acabaram atingindo infraestruturas civis, como uma creche e um complexo hospitalar. A grande questão é que essa guerra também está dentro do contexto da guerra maior por todo o Oriente Médio, que é realizada há muito tempo. A gente fala sobre o conflito entre Irã e Estados Unidos, marcando a data de 28 de fevereiro de 2026, mas há dois grupos, duas facções muito claras dentro do Oriente Médio que já vem guerreando por procuração há muito tempo. E na questão do Iêmen, essa guerra começa lá em 2014, com os sauditas apoiando o governo iemenita internacionalmente reconhecido e os iranianos apoiando o grupo xiita fundamentalista, até considerado terrorista por alguns, os Houthis. Nesse sentido, o país está dividido em dois, até no controle territorial. Os Houthis têm o controle da capital Sanaa, enquanto o grupo apoiado pela Arábia Saudita tem a maior área do país. Fato é que este conflito, que estava majoritariamente concentrado dentro do território do Iêmen, agora também se faz presente em outras localidades, principalmente na Arábia Saudita, que é o país que financia, na visão dos Houthis, os seus principais inimigos. Então, esses ataques com drones, com mísseis, têm sido recorrentes e agora chegam na capital deste país, que é um grande aliado também dos Estados Unidos na região e que depende muito da sua defesa desses acordos de compra de armamentos com os norte-americanos. Por hora, nós não temos nenhuma informação sobre uma retaliação saudita, aquilo que aconteceu durante as últimas horas. Fato é que esses ataques têm sido cada vez mais recorrentes e os Houthis têm, inclusive, ameaçado fechar outro gargalo importante do comércio mundial, da marinha mercante global, que é o Estreito de Bab el-Mandeb. A gente fala muito de Hormuz, que segue com as suas instabilidades, segue às vezes fechado, às vezes aberto, importante para o escoamento do Golfo até o resto do mundo, mas o Estreito de Bab el-Mandeb é igualmente importante, aí na faixa de 7 a 10% das commodities globais passam por lá, ligando o Oceano Índico até o Mar Vermelho e depois pelo Canal de Suez, no Egito, chegando ao Mediterrâneo, Europa, Norte da África. Então, essas ameaças dos Houthis podem fazer com que, novamente, a economia global como um todo sofra e os preços da energia, os preços do petróleo, do gás, voltem a subir, a exemplo de tudo aquilo que a gente tem observado durante os últimos 6 meses. Uma guerra regional com uma catástrofe humanitária para os iemenitas, problemas para os sauditas, que apesar de ricos, não conseguiram evitar esses ataques e, com certeza, impactos para todo o globo, algo que com certeza deve também ser endereçado pelo presidente Donald Trump, que inclusive nessa guerra um pouco mais ampla anunciou ontem que até terminarem as eleições de meio de mandato nos Estados Unidos não vai voltar a atacar o Irã.
6: Muito obrigada, Luca Bassani. Até já. Qualquer novidade a gente atualiza por aqui. Uma adolescente conseguiu pedir ajuda à polícia militar com um gesto de socorro. Isso aconteceu em uma praça aqui em São Paulo. Os policiais perceberam o sinal e prenderam o homem em flagrante por estupro. O David de Tarso está ao vivo conosco para trazer as informações. David, como informação é importante saber reconhecer e também fazer esses gestos. O que exatamente essa adolescente fez? Bom dia.
1: Exatamente, fez um gesto com as mãos, né, com uma das mãos, então realmente sim, extremamente importante que tanto adolescentes quanto as mulheres vítimas de violência possam identificar o agressor, né, no caso o estuprador, e fazer qualquer aceno para que a pessoa perceba. O que aconteceu? 5 vítimas estavam numa praça no bairro Jaguará, na zona noroeste aqui da capital paulista. Um homem se aproximou com uma garrafa de bebida alcoólica, disse que conhecia ali, tinha amigos em comum, e começou a passar a mão nessas vítimas, sendo 4 adolescentes e crianças, além também de uma mulher de 23 anos que estava na companhia ali cuidando dessas pessoas. E aí ele começou a passar a mão nessas pessoas, nessas crianças, nesses adolescentes. Perceberam, essa adolescente de 14 anos percebeu a presença de uma viatura da Polícia Militar, fez o gesto, os policiais prontamente já fizeram a abordagem, perguntaram ao homem de 21 anos o que ele estava fazendo ali, e aí já foi preso, dado voz de prisão a ele. Além da questão do estupro, ele também estava com porções de maconha dentro de uma bag. Ele estava com uma bicicleta e realizou a abordagem a essas vítimas nessa praça. O homem teve a prisão mantida e agora o caso segue sendo investigado para saber se outras pessoas também não foram vítimas desse rapaz de 21 anos, desse criminoso que estava cometendo esses atos na zona noroeste da capital paulista. Lia.
6: Muito obrigada, David de Tarso. Para a gente deixar bem claro aqui, repassar e reforçar essa informação, o gesto em caso de violência, suspeita de importunação, de estupro, é aquele, eu vou narrar para quem está no rádio entender, é o polegar no meio da palma da mão, e fechando a mão dessa forma. Os outros dedos encontram com o polegar várias vezes. A gente vê muito nas redes sociais imagens de câmeras de segurança que flagram mulheres fazendo isso, mesmo enquanto estão com os parceiros, porque colocam a mão para trás e assim conseguem pedir socorro de forma silenciosa. O Senado fez a terceira sessão de discussão da PEC, que acaba com a escala 6-1. O governo Lula está tentando acelerar essa votação antes do segundo turno das eleições, está previsto para o dia 25 de outubro, enquanto a oposição defende adiar, colocar panos mornos sobre essa decisão, essa discussão toda. No entanto, como foi essa terceira análise do assunto na Casa Alta, Marco Viana?
9: Olha, Bia, agora faltam duas sessões de discussão antes que essa proposta possa ser votada pela primeira vez, o primeiro turno, no Senado. Essas duas sessões devem acontecer na próxima semana. O governo quer acelerar esse processo para tentar concluir toda a votação antes do dia 25 de outubro, data do segundo turno da eleição presidencial. Para isso, a líder do governo no Senado, Tereza Leitão, está recolhendo assinaturas para apresentar um pedido de calendário especial. Esse pedido pode permitir encurtar os prazos e tentar realizar as duas votações em um período menor. Os governistas afirmam que já têm os votos necessários para aprovar a proposta. A oposição, por outro lado, tenta adiar essa decisão. A senadora Tereza Cristina chegou a procurar o presidente do Senado, Davi Alcolumbre, para pedir que a votação aconteça somente depois das eleições. Rogério Marinho, coordenador da campanha de Flávio Bolsonaro, afirma que a oposição não é contra discutir mudanças na jornada de trabalho, mas considera que este não é o momento adequado. E essa tentativa de adiar a votação é refletida nas próprias sessões. Muitos senadores da oposição deixaram de registrar presença para tentar impedir o avanço dessa discussão, só que a estratégia não funcionou, pelo menos até agora. As sessões tiveram participação de parlamentares do governo e de outros partidos, chegando a quase 60 senadores presentes. Agora, o ponto principal, Bia, é saber se o governo vai conseguir apoio para acelerar esse calendário, porque mesmo que a proposta seja aprovada na primeira votação, ela ainda precisa passar por uma segunda votação. E para mudar a Constituição, são necessários pelo menos 49 votos favoráveis em cada uma dessas votações. Então, o calendário segue indefinido e a disputa agora é para decidir se a votação termina antes ou depois das eleições. Volto com você.
6: Obrigada, Marco Viana. Vamos para análise com esse assunto aqui no Jornal da Manhã. Kobayashi, a quebra de quórum parece que não está dando o resultado que a oposição esperava. Tem uma segunda alternativa para travar essa discussão como a oposição busca?
10: O tempo, né, Bia? Porque a gente tem uma semana. A votação, enfim, do mérito só aconteceria na próxima semana e aí seria o tempo que os parlamentares poderiam trabalhar de alguma maneira outras maneiras de obstrução dessa pauta, porque se for para votação, ou os aliados do Flávio Bolsonaro vão ter que ceder e acompanhar o fim da escala 6-1, ou vão ter que sustentar o discurso que vinha acontecendo até agora de ser contra o fim da escala 6-1, pelos efeitos que a gente já sabe que serão naturais de desemprego, informalidade e inflação e de um golpe duro no setor produtivo, para ter que, de alguma maneira, viver esse desgaste com os eleitores, que às vezes não conseguem pensar nessa segunda página, nas consequências todas de uma aprovação que é de um fim da escala 6-1, que poderia gerar aí a todos os brasileiros. É uma situação difícil, para o Flávio principalmente, por isso é que para ele não é bom ficar perto dessa pauta, ele tem que falar de outras coisas mesmo, sair, descolar da defesa, da manutenção da escala 6-1.
6: E você, Lucas Merreiro, como avalia essa mobilização?
11: O que eu lamento nessa história toda, Bia, é que a nossa classe política, ela pega um tema que é importante e usa apenas como cálculo eleitoral. Pouco se discute, aliás, quase nada se discute sobre o mérito da questão, sobre o impacto financeiro que isso teria, se isso ia ou não, de fato, com base em estudos, né, ajudar ou atrapalhar a vida da população brasileira. É isso que eu lamento. Porque, veja, a questão da escala 6-1, ela só se tornou, do tamanho de discussão que se tornou, porque realmente é um drama na vida da pessoa. O trabalhador brasileiro, ele já trabalha bastante, ele recebe pouco, ele tem que passar por um regime, que, vamos ser sinceros, é muito duro. Quer dizer, o sujeito que trabalha 6 dias e descansa apenas um, a gente sabe que na maioria das vezes em que se adota esse tipo de escala, não é para empregos com uma grande remuneração. São pessoas que muitas vezes, quando a gente pega grandes centros urbanos, por exemplo, além de ter que enfrentar essa escala 6x1, o sujeito ainda tem que enfrentar um período de trânsito muito grande, às vezes demora 2, 3 horas para chegar no trabalho e mais 2, 3 horas para chegar em casa. Então, o que eu vejo é ambos lados da política, né, fazendo populismo com esse drama do trabalhador brasileiro que é real. E aí a gente tem uma classe política que diz o seguinte: ah, basta dar uma canetada ali que resolve o problema. E a gente tem uma oposição que até agora não fez o trabalho de oposição de fato, mostrando, explicando para a população: olha, de acordo com esse estudo vai acontecer isso e aquilo, a esquerda está fazendo uma promessa impossível de cumprir, porque não é na canetada que se resolve esse problema. Aliás, se aprovar essa PEC da escala 6x1, o seu poder de compra, né, falando com o cidadão, pode diminuir, pode ficar mais difícil a sua vida. Mas isso não foi feito. Agora a oposição está acertando, mas por vias erradas. Quer dizer, eles estão acertando porque não estão deixando isso ser votado agora, estão obstruindo, estão atrapalhando. Mas por que eles estão fazendo isso? Não é porque houve um estudo, não é porque eles estão dispostos a explicar para a população que esse projeto é populista, é danoso. É simplesmente porque agora é o momento de prejudicar eleitoralmente um oponente político. E aí eu fico me perguntando, será que o Lula sendo derrotado, provavelmente vai ser, certamente será, né? Esse momento passando, será que a oposição está guardando essa pauta para usar um momento que vá beneficiá-los eleitoralmente? Porque eu espero que não. Eu espero que esses parlamentares percebam o estrago que isso pode causar no Brasil e não voltem com essa pauta para utilizá-la como populismo. Mas, por enquanto, eu vou permanecer cético aqui. Enquanto não houver uma discussão real sobre os impactos do fim da escala 6x1, eu vou continuar cético e torcendo para que isso não seja utilizado de forma eleitoreira novamente.
6: E está sendo usado, né? O primeiro projeto foi apresentado em fevereiro do ano passado. E por que será que só agora ganhou toda a repercussão e intenção de aprovação? Justamente por conta do processo eleitoral. Agora, 7 horas e 54 minutos.
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9: Seguimos aqui no nosso Jornal da Manhã, agora às 7 horas e 58 minutos. O governador reeleito por São Paulo, Tarcísio de Freitas, entrou de cabeça agora na campanha de Flávio Bolsonaro e está prometendo reforçar a mobilização. 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
9: O porta-aviões USS Abraham Lincoln, cujo longo período de serviço no Golfo Pérsico, apoiando a guerra do presidente Donald Trump contra o Irã, gerou preocupações com a saúde de sua numerosa tripulação. Retornou ao porto de origem nesta quinta-feira. Famílias de militares, homens e mulheres se alinharam no cais de San Diego, na Califórnia, para as boas-vindas aos entes queridos que não viam há quase um ano. O gigantesco navio de guerra, movido a energia nuclear, partiu da Califórnia em novembro de 25 para cumprir missão no mar da China Meridional e foi redirecionado para o Oriente Médio antes dos ataques conjuntos de Estados Unidos e Israel ao Irã, que começaram no fim de fevereiro. O navio permaneceu no mar até fazer escala em um porto na Tailândia no início de setembro. O longo período de serviço teve um custo elevado para o pessoal militar americano a bordo do Lincoln e dos navios de guerra que o acompanhavam. Em agosto, famílias de militares e legisladores alertaram para problemas como tentativa de suicídio, problemas psiquiátricos e psicológicos envolvendo os militares.
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0: Bom dia, boa sexta, manhã de 9 de outubro. Agora aquela hora que chega com dose de rock and pop aqui na Pan. Nesta edição tem Oasis, Pet Shop Boys, vai rolar também o Coldplay e muito mais.
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0: The Cure.

0: Jovem Pan número 1 do Brasil, fechando a primeira parte do Rock and Pop desta manhã de sexta-feira aqui na Pan. Wake Me Up When September Ends, Green Day, também Titãs, Devil May at Work e Alanis Morissette.
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0: Williams também, Mike and the Mechanic is over, my shoulder acabou. Esta edição já foi, amanhã volta no mesmo horário aqui na Pan.
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0: Carol D, Bruno Mars, Still na melhor da semana aqui na Pan.

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1: E a gente começa a conexão falando sobre os ingleses do Blossoms, que conquistaram a segunda posição nas paradas do Reino Unido com Songs for the Wedding Cake. Ao saber do resultado, o vocalista Tom não conteve o entusiasmo aí, né? Abre aspas, nada mal ocupar uma posição entre os Beatles, concluiu. E por falar em Beatles, não poderíamos encerrar o bloco sem prestar uma merecida homenagem a John Winston Lennon, que completaria 86 anos nessa sexta-feira. E por uma dessas coincidências cósmicas, né, o dia 9 de outubro também é a data de nascimento de seu filho mais novo, Sean Ono Lennon, que faz hoje 51 anos. Conexão Jovem Pan volta a qualquer momento aqui na número 1 do Brasil.
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0: Uma atrás da outra aqui na Pan, sem parar o nenhum de nós. Camila, Camila.
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1: Hoje é sexta-feira.
2: Olá, bom dia, bem-vinda, bem-vindo. Eu sou o Fernando Rocha. Esse é o nosso Morning Show especial de sexta-feira. Todo dia é especial, mas sexta-feira é mais especial. E ainda é véspera de feriado, para quem tem feriado. E véspera de eleições, para quem tem eleições, todos nós. E tá pegando fogo aí, né? A tentativa de virar voto, conquistar os indecisos e os ausentes para transformar a ausência em presença. A gente vai ouvir quem foi eleito e segue polemizando. Hoje o sofá tem promessa de labaredas altíssimas. A gente quer saber. Olha o seguinte, você vota no político pelas ideias dele ou vota pela raiva que você tem dos adversários desse político? Essa pergunta é difícil, hein? Você que tá em casa, tá no carro, no trabalho, eu quero muito saber o que você pensa. Você vota porque vota ou você vota porque tem raiva pelo que você não quer? Você vota pelo que você quer ou pelo que você não quer? Ah, pergunta de $1 milhão. Imagina quanto vale a resposta. 11913258055. Eu já vou logo pro sofá. Matheus tá aí, cheio de gente pra mandar abraço. O Matheus cada vez tem mais abraços pra distribuir.
3: Rapaz, tem cada... Sextou, meu povo. Sabe o que é, Fernando? Graças a Deus a gente anda e o povo fala, tô assistindo lá o Morning. Então o pessoal manda mensagem. Então um abraço pra todo mundo que a gente tá encontrando. Às vezes fala mais coisas também. Ah, tem gente que elogia...
2: Ao pé do ouvido?
3: Nem tanto.
2: Mais ou menos.
3: O negócio é que a gente no bota...
4: No Madame Satã fala no ouvido dele.
3: Madame
4: Astronautas.
3: Hoje...
4: Astronautas.
3: O negócio é, quero saber quem vai no cinema pra reassistir o filme...

0: Conosco aqui, Dani Vox.
1: Sextou! Gente, coisa boa estar nesse sofá de sexta. Vocês pudessem sentir isso aqui, gente. É uma coisa muito louca.
0: É bom mesmo.
1: Né? Gente, eu voto por inúmeras razões. Mas assim, tô cansada, viu? Tô cansada. Eu acho que o que tá me fazendo voltar é que eu tô cansada. Então eu acho que eu tô
0: esse
1: mais pra raiva do que qualquer outra coisa.
0: O cansaço é primo da raiva.
1: É. Parente próximo, viu? Digo logo.
0: Tá bom.
1: É mais por raiva agora.
0: Raiva também tem ele, o herói de todas as resistências.
2: Eu gostei. Só, o Gal começou a pôr essas musiquinhas. Eu gostei que a Letícia tem a dela agora, que toda vez que toca a musiquinha, adia um pouco a besteira que eu vou ter que ouvir. Em alguns segundos, a besteira que ela vai falar. Matheus, no fim, você nem mandou um abraço, né? Eu vim pra cá também, tinha o Claudemir.
3: Fernando colocou aqui na situação.
2: É. Mandar um abraço pro Claudemir, que me trouxe hoje aqui, que eu vim de aplicativo.
0: Claudemir.
2: Assiste a gente, me reconheceu
0: Claudemir.
2: Lá. Claudemir,
0: abraço pra você. Beleza.
2: E eu acho que, assim, boas pessoas,
3: injusto,
2: boa
3: então,
2: parte
3: pelo
2: das
3: menos
2: pessoas...
3: Giovana da Interlogistics.
1: Ah, olha, não tocou música nenhuma na minha vez, viu?
0: Não, a sua tem. Aquela lá.
1: Eu sei. Olha lá, cestou.
2: Fernando! Mas você, eu sei que vai falar algo minimamente inteligente.
4: Eu, na verdade,
2: até bom que não tenha música.
4: Pra você, Fernando. Produção, vamos criar uma música pra ele?
2: Produção.
4: Por favor.
3: Olha a cara do Pedro.
2: Mas não dá pra votar pelas duas razões? Tanto porque gosta, quanto porque tem raiva do outro.
0: Por amor,
3: os dois. Eu também compartilho
2: acho que
3: isso.
2: Os dois podem ser motivos, né?
0: É. Bom.
2: Tem gente que é 100% raiva.
3: Não, eu também
2: mas
3: acho.
2: Mas acho que é um pouco dos dois.
1: Então eu vou pedir, vote.
3: Exato, por algum motivo vote, né?
1: Por alguma razão.
3: Tanto branco, tanto nulo.
4: 33 milhões de pessoas não saíram de casa pra votar no primeiro.
1: No cenário que nós temos hoje.
3: Que com o histórico vai aumentar.
1: Gente, com a situação em que nós estamos hoje no nosso país, eu clamo, tá? Vote.
4: Porque, Dani, aliás, a gente estava falando
0: disso. Saia de casa, né? Tenha determinação, vá lá. Escolha com raiva, escolha com qualquer
4: questão. Porque o silêncio
0: questão.
4: Também é uma escolha. Você
1: escolha.
4: Decidir não sair de casa, como 33 milhões de pessoas fizeram no primeiro turno, também é uma escolha,
0: tá,
4: também é uma decisão.
0: Olha, e eu só quero dizer que a Letícia está fazendo aniversário amanhã. A gente espera uma menina
4: quantos
0: mais
4: anos?
0: Crescida.
2: 12.
0: Nesses próximos dias.
2: 12 anos?
0: Yeah.
2: 13 anos. 13 anos.
0: Quantos anos, Letícia? Perfeito.
2: 13.
4: Eu vou fazer 22
0: muito bem.
4: Anos. Tá, é a minha idade só.
0: A gente vai agora para Brasília, porque lá também pega fogo. Pega tanto fogo lá quanto aqui no nosso sofá da discórdia. Muitas informações por lá. Marco Viana, véspera de feriado, porque feriado por aí você não vai ter de jeito nenhum, né? Onde é que você está? Que movimentação é essa? Tem muitas notícias hoje e comece contando para a gente o que está acontecendo agora. Bom dia e bem-vindo.
5: Oi, Fernando. Muito bom dia para você. Ótima sexta-feira a todos que nos acompanham. Estou aqui na região administrativa de Ceilândia, região administrativa do Distrito Federal, a maior região administrativa, onde começa em instantes uma caminhada comandada, coordenada pela campanha do presidente Lula, que chega aqui a qualquer momento. A mobilização iniciou por volta das 8 horas da manhã. O local aqui, vocês podem perceber, está com uma certa oscilação de sinal, mas a gente continua por aqui. Caso caia, a gente volta em instantes. Mas aqui acontece justamente no centro da região administrativa de Ceilândia esse encontro, essa mobilização do presidente Lula em uma carreata que será uma passeata, ou melhor dizendo, uma caminhada que acontecerá aqui pelas ruas justamente de Ceilândia. Uma grande movimentação. Aqui pelas imagens não dá para ver bem, mas tem uma multidão que está espalhada aqui com dois trios elétricos, candidatos que participaram agora e se elegeram no primeiro turno, estão posicionados também em um dos trios elétricos, discussando até a chegada do presidente Lula nessa caminhada que acontece aqui no Distrito Federal, junto com o candidato ao governo pelo PT aqui no Distrito Federal, Leandro Graz, que segue para o segundo turno disputando com a atual governadora Celina Leão. Nós vamos acompanhar aqui, Fernando, para passo, como que vai acontecer toda essa passeata.
0: Tá bom. A gente está com problemas aí na imagem do Marco Viana, mas o áudio está bom, a gente vai seguindo, porque notícia que não falta, né? A gente segue agora falando da decisão do ministro Alexandre Moraes, o Supremo, né, que expediu o mandato de prisão contra o ex-deputado Eduardo Bolsonaro, Marco Viana. Ele está nos Estados Unidos. Quais os detalhes dessa decisão? O que é que implica, de fato, isso na vida prática aí do ex-deputado Eduardo Bolsonaro?
5: Olha só, implica bastante, viu, Fernando? Além do mandado de prisão...

0: Alexandre de Moraes determinou uma série de medidas para que Eduardo Bolsonaro comece a cumprir a condenação de 4 anos e 2 meses de prisão em regime inicial semiaberto. O ministro mandou incluir o mandado no Sistema Nacional de Monitoramento de Prisões e determinou também o cancelamento de todos os passaportes brasileiros do ex-deputado. Outra medida é a suspensão dos direitos políticos de Eduardo durante o cumprimento da pena. Isso porque o processo chegou ao fim e não existe mais possibilidade de apresentar recursos. A condenação se tornou definitiva no último dia 3 de outubro. Eduardo foi condenado pelo crime de coação no curso do processo. Segundo o Supremo, ele atuou nos Estados Unidos para pressionar autoridades brasileiras e tentar interferir no julgamento do pai, Jair Bolsonaro. Essa atuação envolveu as tarifas impostas pelo governo Donald Trump a produtos brasileiros, além de sanções contra integrantes do Supremo. Agora, Fernando, existe uma questão prática importante. Eduardo continua morando nos Estados Unidos, onde tem autorização de residência. Portanto, o mandado brasileiro não significa que ele será preso imediatamente no território americano. Para que isso acontecesse, seria necessária a atuação das autoridades dos Estados Unidos, inclusive por meio de um eventual processo de extradição. Eduardo também reagiu a essa decisão, afirma que as autoridades americanas não vão cumprir essa determinação. Ele justamente se manifesta dizendo que a condenação permanece. Um detalhe que é bastante importante: ao receber essas informações, ele se manifestou, demonstrou ali uma certa indignação. Ele vai permanecer nos Estados Unidos e diz que não existe ainda uma previsão de quando poderá ser colocado à disposição da justiça brasileira. E Eduardo Bolsonaro, inclusive, alega que essa prisão não deve acontecer, se trata de uma movimentação política. Esse é justamente o posicionamento de Eduardo Bolsonaro. A gente vai seguir, Fernando, acompanhando os desdobramentos dessa decisão, que dá realmente muito pano para a manga, não somente aqui em Brasília, mas em todo o país. Qual será justamente o entendimento da justiça em relação à possível extradição? Qual que vai ser a ação da justiça brasileira, levando em consideração que Eduardo Bolsonaro está fora do país? Volto com você.
1: Legal, Marco, muito obrigado. Vamos repercutir isso por aqui. Bom trabalho para você aí. Com outras informações, chame a gente, tá bom? Quem que pode prender o Eduardo Bolsonaro é um moço chamado Marco Rubio. My friend, Marco Rubio.
2: É secretário.
1: Ô, my friend, americano. Vai me prender? Não vai rolar, né, gente? Ou vai? O que você acha?
3: Ele vai ficar fora do Brasil, auto-exilado, na verdade, né? Foragido da justiça, porque ele tem medo, né, do que poderia vir a acontecer.
1: O irmão dele, Flávio Bolsonaro, já se manifestou. Uma frase simples: não vai dar nada. Não pega nada.
3: Ele tá fora do Brasil num país, né, que eles amam.
1: Mas ele tava se referindo
4: a uma
1: possível
4: eleição,
1: né,
4: Henrique? Na verdade, porque existe um tratado internacional entre o Brasil e os Estados Unidos que, inclusive, permite esse exílio nos países em caso de julgamentos políticos que são subjetivos. Então, não é porque o Trump gosta, é porque existe um tratado internacional mesmo.
3: Ele se auto-exilou.
2: A parte do exílio barra asilo político é quem que define se é asilo político e exílio. É o próprio país que recebe.
1: É o governo.
2: Então, é o governo americano.
1: Coisa
2: que...
1: simples para o Trump fazer.
2: O Trump ele já tinha dado sinais, tanto que as declarações dele anteriores falavam de uma perseguição política no Brasil, né? A gente se lembra que várias vezes ele ter feito essa referência. Então, eu acredito que os Estados Unidos, se for coerente com o que
1: mas
2: o Trump
1: Mas de imediato, dizer, o passaporte vão... é apreendido. Então, o passaporte apreendido não é...
2: Mas ele já não voltaria.
1: Não é fisicamente, é cancelado. Então, se ele viajar para a Europa, para onde quer que seja... Ele vai ter esse documento aí com uma dificuldade.
2: Mas ele está com a cidadania americana em andamento, né? Lembremos disso.
1: Ele ganhou, né?
2: Exato. Que a gente até questionou, já era um pedido prévio às investigações, vale dizer isso. E possivelmente, ele tendo essa cidadania americana, ele também possa ter muita
1: tranquilidade. Ganhou ali naquele estilo notório saber.
2: Tipo, honoris causa, né?
1: Doutor honoris causa de cidadania americana.
3: E o Trump tem um apreço pela família Bolsonaro aqui no Brasil, justamente porque é a família Bolsonaro que pode ceder aos interesses dele.
4: Então,
3: o Trump ele enxerga a família Bolsonaro como hoje, aqui no Brasil, a única viabilidade possível do Trump conseguir pôr a mão aqui em quase tudo que ele quer, como ele fez em todos os outros países da América Latina.
5: Agora, a frase do Fernando com relação à singela frase, não vai dar...
1: Pega nada.
5: Pega nada. Gente, isso tá virando assim uma banalização. Banalização em todas as áreas do nosso país, né?
1: A frase é uma banalização. Não vai dar em nada. Ele está falando isso confiando no poder que um presidente da República teria
5: para
1: minimizar situações como essa.
5: Porque a gente poderia estar colocando essa frase em vários outros contextos, né? Mas a questão é que é nesse contexto e nesse cenário que o Matheus, inclusive, nos traz à memória. Nós estamos aí à vésperas, né, de um segundo turno, né, onde já existe aí o grito de campeão, gente, 90 minutos, vamos aguardar, vamos, né, concluir. E aí, frases como essa deixam claríssimo a banalização de justiça nesse Brasil.
4: Mas esse é o ponto. Quando a gente fala de justiça, eu acho que é importante a gente justamente trazer essa questão de justiça. Porque, vamos combinar, gente, você aí que tá nos ouvindo. O Antônio, ele é, sei lá, marceneiro, e aí ele briga com o vizinho dele, o João. E aí ele briga com o vizinho dele, e aí ele vai lá e vai reclamar pra todos os vizinhos, e fala, não, porque o João fez isso, isso, isso. E aí depois ele é denunciado por reclamar do João. O João fala, não, porque ele tava tentando, começa a inventar várias coisas... Como se o Antônio não pudesse reclamar. E aí, quando o Antônio chega ali na justiça, quem que tá julgando o processo?
3: O próprio vizinho.
5: Vai emprestar minha música pra Letícia agora, né? Empreste aí.
4: Ficou.
3: Se ela reassistisse Corte umas 80 vezes, ela não vai entender o que ela falou. Ninguém entendeu nada.
5: E o marceneiro?
3: O marceneiro...
4: Nem o marceneiro.
3: Ela reconhece e não sabe o que falou.
5: Eu peço perdão, gente, pro Letícia, viu? Eu emprestei minha música.
2: Eu queria lembrar o caso do Alexandre Ramagem, que foi preso nos Estados Unidos numa operação de trânsito pelo ICE e não foi extraditado. Então, se o Ramagem,
5: a seriedade voltando,
2: que é uma figura que já estava condenada, já estava sendo buscada, teve toda uma mobilização questionável da PF envolvida e não foi extraditado, imagina o Eduardo Bolsonaro, ele não vai ser extraditado.
5: Não vai.
1: Não vale a frase, não vai dar nada.
5: Mas eu gostaria que frases como essa fossem engolidas.
2: O Antônio João?
3: Mas
5: e as de Letícia?
3: Isso aí é um excesso de detergente no cérebro.
1: Olha, cinema é um assunto caliente, quem diria, né? A corrida eleitoral presidencial tem vários personagens improváveis, desde Nossa Senhora Aparecida, com todo respeito, a padroeira do Brasil, o STF, ministros aqui e acolá, o Vorcaro sempre, e o cinema, quem diria, o cinema tá na pauta.
2: Cinema brasileiro em alta,
1: eu acho que agora o Oscar vem, hein?
5: Outras razões, né?
1: Porque a revista Veja fez uma reportagem dizendo que Vorcaro teria liberado dinheiro para um filme sobre...
2: Presidente Luiz Inácio Lula da Silva.
1: Isso, gente. Agora o filme é do Lula, em troca de negócios com o governo. Filme pra lá, filme pra cá. Uai, o que você está olhando pra mim? Aconteceu isso aí.
3: Aconteceu que foi... Agora, eu acredito que as pessoas da direita vão dizer que a palavra do Vorcaro vale, né? Porque todas as outras coisas que foram ditas até agora eram maluquices. Inclusive, essa delação que ele teria citado isso não foi aceita. Assim como as outras também não. Mas, como os nobres colegas aqui carecem de imparcialidade, muito provavelmente eles vão bater na tela.
5: O relativismo!
2: É sério!
3: Vamos pra ver esse filme.
4: Você é super imparcial, Henrique.
1: A gente vai debater mais, mas a Bia vai trazer as informações sobre essa situação. Tá aí a Bia, tá em Brasília, tá conosco, mais um filme que entra pra história, né? A gente nem vê os filmes, mas eles já fazem história. Bia, conta pra gente. Bom dia e bem-vinda, querida.
6: Exatamente, viu, Fernando? Muito bom dia para você, para todos nesta sexta-feira. Pois é, essas informações foram obtidas pela revista Veja e citam uma negociação com o ex-tesoureiro do Partido dos Trabalhadores, João Neto, sobre um pagamento de 30 milhões que foram pagos ali, segundo Daniel Vorcaro, em espécie, ou seja, em dinheiro vivo. Esse pagamento foi feito para o Instituto Lula, para a produção de um documentário sobre o presidente Luiz Inácio Lula da Silva. E aí, em troca desse pagamento de 30 milhões, segundo Daniel Vorcaro, o Banco Master e o próprio dono teriam acesso a recursos do Fundo de Pensão de Empresas Estatais. Além disso, teria também uma espécie de comissão ali, uma taxa de 10% de tudo que o Banco Master obtesse de lucro ali junto a esses fundos de pensão. Nessas informações que foram obtidas pela revista Veja e que citam ali informações que Daniel Vorcaro anexou numa tentativa de fechar um acordo de delação premiada, a gente relembra que ele tentou fechar esse acordo tanto com a PGR, a Procuradoria-Geral da República, também com a Polícia Federal, ambos com negativa, né, da PGR e da Polícia Federal. E aí tem um áudio também que ele cita tanto o filme Dark Horse quanto esse documentário, né, em homenagem, falando ali da trajetória do presidente Luiz Inácio Lula da Silva. E aí ele faz uma espécie de comparação em relação ao pagamento feito, né, para as ambas produções. E dizendo então que o filme Dark Horse, homenagem ao ex-presidente Jair Bolsonaro, se trata de fato de um patrocínio, segundo Daniel Vorcaro. E aí neste áudio ele diz que no caso deste filme do presidente Lula, abre aspas, foi por fora, foi errado, fecha aspas. Essa então é a mensagem dada por Daniel Vorcaro. Essas informações, como eu disse, foram anexadas, né, em uma tentativa de delação premiada enviada para a Procuradoria-Geral da República, que acabou recusando por falta de provas em relação a esses fatos mencionados por Daniel Vorcaro. Mas a defesa também argumentou a Procuradoria-Geral da República, dizendo que tinha as provas, como por exemplo, mensagens e registro das pessoas que receberam esse dinheiro vivo, esse valor de 30 milhões de reais. A gente segue acompanhando, como sempre, de olho em tudo que surgiu e está por surgir também, talvez, né, Thiago? Fernando, volto com você.
1: Thiago, tá bom também. Tá bom também, Bia. Valeu, querida. Muito obrigado, tá? Valeu. A gente vai seguir por aqui, então. A questão envolvendo o cinema é para os dois lados, né, gente? Vale lembrar também que o presidente Lula já foi tema de um documentário feito pelo Oliver Stone. Oliver Stone ganhou 3 Oscars. Então, história por história, assunto tem.
4: Mas era filme de amor, romance ou terror?
1: Documentário.
2: Fernando, mas algo que eu queria pontuar aqui, que já que o Henrique teve a primeira palavra sobre o filme, não se trata de Dark Horse ou de Lula. Se trata de eventual repasse, e no áudio é muito claro. O áudio diz, mas o dinheiro do Lula foi por fora. Se foi para o Lula, se foi para alguém da equipe, se foi para um terceiro, isso tem que ser investigado. Como se apurar qualquer irregularidade no Dark Horse, tem que ser investigado. Eu repito, essa hipocrisia de político de estimação, de ter dó, de achar que, porque é de direita, porque é de esquerda, coitado. Não, o Henrique foi a primeira pessoa aqui a defender o tempo todo que se investigasse todos os detalhes do Dark Horse.
3: Esse também.
2: E agora, ele vira e fala como se fosse assim, não, lá atrás não investigou o Dark Horse, tá tudo bem essa questão do Lula.
3: Não falei isso, não.
2: Não tá tudo bem.
3: Eu falei que quero que investigue também, acho que tem que investigar ambos. O que eu falei é que muito provavelmente há pessoas aqui que vão passar um pano pro Dark Horse, que é um filme que custou 4,5 vezes a mais, e para esse aí vão fazer o maior escândalo
4: fato
3: do mundo.
4: É, não,
2: mas esse
4: agora
2: milhões teria sido só repasse por fora.
3: E agora o que o Vorcaro tá falando passa a ser verdade magicamente, porque se trata
4: de algo contra o Lula. Fato é, o Vorcaro está, assim, provavelmente envolvido em diversos esquemas de lavagem de dinheiro, de corrupção. Ele precisa ser investigado e todo o dinheiro que ele repassou, todo mundo que recebeu o dinheiro do Vorcaro, a gente precisa saber de onde
1: então,
4: é que veio esse
1: precisar
4: dinheiro.
1: Precisar saber é a frase do momento, porque todo mundo queria saber também as pessoas que entraram no Senado. Durante quanto tempo elas ficaram lá e quantas vezes elas foram?
2: A lista
1: aí o Supremo Federal, o Supremo Tribunal Federal pediu que nada disso fosse divulgado, porque é um prazo, né? São 8 pessoas que estiveram por lá desde fevereiro de 2019. Quem está nessa lista? Tem muita gente. Vamos lá.
2: Curioso.
1: Bia
2: está
1: de novo conosco. Bia, Thiago está te chamando aqui.
2: Quantos dias a gente tem para ela passar os nomes?
5: É nome, hein, Bia?
1: Quem está nessa lista, Bia? Conta aí.
6: Pois é, só nome forte, viu, Fernando? Daniel Vorcaro, né, ex-dono do Banco Master, Viviane Barsi Moraes, a esposa do ministro Alexandre de Moraes, Lulinha, né, Fábio Luiz Lula da Silva, que é filho mais velho do presidente Lula, o Antônio Camilo Antunes, que é conhecido como Careca do INSS. Mas o que está, de fato, assim, vamos dizer assim, pegando é a informação de que, porque as pessoas podem vir, né, ao Senado Federal, podem visitar, que é um lugar muito bonito, mas de fato é, se elas foram a algum gabinete e qual gabinete foi, esse é o ponto X da questão. E houve então essa negativa, a gente relembra, por parte do presidente do Senado, da presidência do Senado, por isso o solicitante, né, que foi um vereador, acionou a justiça do seu estado, que acabou virando um mandado de segurança e foi parar no Supremo Tribunal Federal, porque citava o presidente do Senado, Davi Alcolumbre, como sendo responsável por essa negativa. E aí, só relembrando rapidamente, esse caso foi parar, foi sorteado, acabou ficando sob relatoria do ministro Alexandre de Moraes, que se manifestou, né, impedido, e acabou, então, sob relatoria do ministro Luiz Fux, que solicitou, então, à presidência do Senado as explicações, né, por que que houve essa negativa. E o Senado, então, por meio da advocacia, respondeu, então, essa solicitação do ministro Luiz Fux, dizendo que essas informações solicitadas não podem ser tratadas como dados de acesso público e restrito, e que expor essas informações poderia acabar também expondo as redes de relacionamento de parlamentares. E, portanto, eles pedem ao Senado Federal, por meio da advocacia, que esse processo seja encerrado sem análise. E aí argumentam também, né, dizendo o seguinte, que se trata de um entendimento institucional adotado por diferentes administrações da Casa. Então essa foi a resposta dada pela advocacia do Senado referente a essa solicitação de um vereador que queria saber, essa lista de 8 pessoas que eu citei, se estiveram no Senado, quais gabinetes elas foram, o horário de entrada, o horário de saída e quantas vezes isso aconteceu. Agora então cabe novamente ao ministro Luiz Fux, do Supremo Tribunal Federal, que vai dar andamento, entendendo ou não essa justificativa, essa resposta dada então pela presidência por meio da advocacia do Senado. Fernando.
1: Pois então, né? Isso só faz com que a gente tenha mais curiosidade. Se não falasse nada, tá ali, tudo bem. Fazer um break rápido na rede de rádios. Bia, muito.
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18: Em cima disso, Fernando.
19: Pois então.
18: E nós voltamos para a rede de rádios. A gente está justamente questionando um sigilo muito suspeito que foi colocado sobre as visitas ao Senado. Então, não se sabe direito quem visitou, quais gabinetes, ou seja, quais senadores receberam figuras como, possivelmente, Daniel Vorcaro, Lulinha, Careca do INSS e tantos outros. Estão questionando justamente sobre como algo que é pago com dinheiro do povo, de repente, não precisa dar satisfação
0: para o povo. E, na verdade, começaram até a tentar questionar a legitimidade de pedir esse tipo de informação. Então, como assim? Um vereador eleito e agora, na verdade, eleito deputado federal, ele não pode pedir esse tipo de informação?
19: Nós vamos conversar agora com um deputado também. Um dos grandes expoentes dessa chamada nova direita brasileira. Falar com Douglas Garcia, do União Brasil. Foi eleito deputado estadual aqui por São Paulo. 97.410 votos no estado. Tem bandeiras muito bem determinadas. É um jovem guerreiro, lutador. E tem pautas que naturalmente, eu digo assim, no mundo todo, são mais ligadas à esquerda. E é interessante falar com ele, porque tem uma mudança de perfil nessa luta, nos jovens que agora tomam conta. E não é exagero dizer que os jovens tomam conta do nosso Congresso.
18: É uma renovação muito grande. A gente tem repercutido tanto da esquerda, do centro e da direita, a eleição de novas figuras, um pessoal bem mais novo, pessoas com 21 anos de idade.
19: Ô, gente, eu só vou repetir aqui uma frase, tá? A gente vai falar com ele daqui a pouco, mas eu quero só incendiar o sofá com uma frase do próprio Douglas Garcia na tribuna da Assembleia Legislativa de São Paulo. Aspas. Sou negro, gay e favelado. Vitimismo pronto para um grande combo de discussão. É o combo do vitimismo. É o representante dessa nova direita. E aí eu pergunto, mas essa não é a minoria? Vou perguntar para ele agora, nós vamos perguntar. Como é que essa bandeira muda de mão, gente? Que coisa interessante, é preciso entender o que acontece. Porque o voto do povo, e o voto é sagrado. Tem gente dizendo isso nas urnas, se expressando dessa forma, Dani Vox. Quero muito ouvir você.
2: Eu, na verdade, eu fico pensando assim, sobre mãos, sobre bandeira e quem deixou, né? Porque assim, até onde essa bandeira, né, ela está de fato presa a uma determinada mão. Então, eu também gostaria muito de ouvir.
19: Pois então, quem disse, né, que essa bandeira tem uma mão, como eu estou falando? E por isso...
2: Porque nessas brigas de polaridade...
19: Olha só, polaridade que tem a ver com a pergunta. Você que está vendo e ouvindo a gente em Marte, Saturno, no rádio, no carro, em casa, você vota pelas ideias ou vota pela raiva? Raiva que tem do adversário. Que raiva, vou votar.
6: Eu quero saber. Essa é uma enquete que eu quero muito saber o resultado lá no final do
19: pois
6: programa.
19: Pois então.
18: Porque... Até porque uma pauta como essa do Douglas, que, como a Dani bem destacou, né? Tá na mão, mas, sei lá, ela pertence a uma mão, ela pertence a quantas mãos,
2: exato.
18: Quais mãos.
19: É uma discussão, porque ao longo do
2: de toda a movimentação política.
19: Existe uma direita também ligada a pautas do LGBTQI+, entre os republicanos.
18: Sim, é verdade.
6: É que a direita brasileira
19: a direita
6: não se
19: francesa
6: demonstra
19: muito também.
6: Isso, não. A direita brasileira.
2: Exato, eu ia falar isso.
6: A direita brasileira é uma direita conservadora, é uma direita conservadora entre aspas, né? Porque muitas vezes a gente sabe que é conservadora em público, e não tão conservador assim no off. Mas é uma direita que não defende isso. Tanto que tem como representante máximo aí o Jair Bolsonaro, que está preso, que já declarou várias vezes, inclusive disse com as próprias palavras que era homofóbico. Então é estranho você ver...
2: E por isso talvez o chamamento, né?
18: O Henrique generaliza um espectro de direita, é a mesma coisa de você colocar todas as pessoas da mesma cidade com a mesma cabeça. Isso não existe, né? Diferente da esquerda, que realmente só tem um protagonista, a gente viu nessas eleições a quantidade de referências de lideranças diferentes dentro do espectro da direita. Então, existem vários pensamentos e sim, alguns deles mais conservadores. Não quer dizer que todo mundo que se identifica como de centro ou centro-direita compactue, dê acordo, sabe? E o ponto aqui que a gente está tratando é, não se pode tirar um direito, não se pode tirar algo que foi construído ao longo do tempo.
2: E deixar na mão de alguém só.
18: Sem que isso realmente represente uma voz daquela coletividade.
2: Mas eu entendo que a fala do Douglas, ela se dá justamente por isso. Porque em algum momento entende-se que isso foi deixado na mão de alguns apenas, né? Então eu gosto muito da ideia...
18: Da própria esquerda.
2: Da própria esquerda. E assim, e por movimentos que deixam muito claro, né? Um rechaço absurdo. Né? Então, eu também estou muito curiosa em saber do Douglas, né, esse posicionamento.
19: Lá na França, o movimento de direita na França tem um processo que eles entendem como desdemonização dessas pautas. E aí a direita quer abraçar também as pautas. É só falar de liberdade de expressão, que era também muito ligado à censura, era algo muito caro para a esquerda brasileira durante a ditadura militar, mas agora ela muda de mãos.
18: Virou uma pauta mais defendida pela direita.
19: Exato.
18: A regulação, tudo, é uma pauta muito forte o próprio Lula, e aí a direita que fala, pô, peraí, e a liberdade de expressão? E a liberdade de imprensa? Que censura prévia é essa? Então, o fato é realmente as pautas, elas são de todos. Agora depende como cada um as abraça.
2: E mais do que isso, né? Nós estamos esperando a coerência das pautas se transformarem em ações sentidas por essas comunidades. Né? Porque a minoria, ela fala de um lugar de dor, né? E ela tem que falar, tem que se manifestar. Então, mais do que dizer que você defende essas pautas, nós estamos agora esperando ações pertinentes, coerentes, que façam com que as pessoas se sintam, de fato, impactadas por essa mudança. E aí, gente, independente de quem está com a mão na bandeira.
19: É, e quando fala de minoria, tem que saber onde, né? Porque se falar dos negros como minoria, em Salvador, por exemplo, não é minoria, né?
2: E outra, quem mesmo se no sente...
6: Brasil, mesmo Brasil, no Brasil.
2: Né?
6: É uma minoria em espaços de poder, né? Nesse sentido, de representação.
2: Exatamente.
19: Mulheres como minoria, as mulheres são... As mulheres representam a maior parte do eleitorado. Minoria como?
2: É.
19: Né?
2: Mas aqui a gente tem uma distorção, sempre tivemos, né? Inclusive quando se diz que a mulher é fraca. Né? Então, assim, se a gente procurar entender, eu costumo dizer o seguinte, né? Com todo respeito, mas nós sabemos sobre limiar de dor, né? Se tem alguém que suporta a dor, é a mulher.
19: Letícia tá com uma cara, assim...
0: É que eu não gosto muito dessa discussão de, as mulheres são... É, quando a gente fala que as mulheres são minorias ali no, por exemplo, no Congresso ou no Senado, o que seja, a gente não pode tratar isso como um dado absoluto. O ponto é, será que as mulheres, de fato, estão se interessando em ocupar esse tipo de espaço? Porque não adianta a gente tentar falar, não, tem que ser igual, sendo que os interesses não são iguais. Então, óbvio, isso não foi falado diretamente aqui, mas isso, a gente sempre leva essa discussão. As mulheres deveriam ocupar 50-50, elas representam 20% do Congresso, são 50%, mais de 50% do eleitorado. Às vezes as mulheres não querem estar nesses lugares. E elas têm o direito também de não querer isso. Então, eu acho complicada essa discussão.
18: É, mas aí o ponto
2: é que a gente está falando dos dados.
18: Quando se conquistam alguns espaços, ou às vezes, ainda que seja através da lei, o problema de não ter uma diversidade de pensamento, seja dentro da comunidade, as mulheres, os indígenas, os negros, você precisa de uma diversidade de pensamento ali, porque senão acontece o que a gente está questionando. A pauta é apropriada, por exemplo, pela esquerda, e aí chega lá, todas as medidas que passam a ser desenvolvidas depois, elas são, na verdade, interesses que, às vezes, não tem mais nada a ver com a comunidade.
0: Olha só, por exemplo, e viram
19: fizemos,
0: ano, vou dar um
19: fizemos
0: exemplo,
19: aqui dissertação. A caminha para conversar com o candidato, não, com um deputado, com tudo isso. Vocês guardaram tudo que foi falado?
2: Opa!
19: Então vamos falar com ele. Então vamos lá, Douglas Garcia, do União Brasil. Ele representa 97.410 votos, 97.410 ideias que pensam como você. Parabéns pela votação, Douglas. Você ouviu tudo que a gente estava conversando aqui? Bom dia, bem-vindo.
9: Muitíssimo obrigado. Eu não tive a oportunidade de conseguir ouvir porque eu estava aqui arrumando as coisas. Apesar de ser novo, eu sou inimigo da tecnologia. Não tem noção do quanto o pessoal não,
19: foi até
9: da
19: melhor.
9: Produção brigou foi, comigo.
19: Foi até melhor não ouvir, porque nós falamos coisas que a gente vai discutir agora com você. Queria, eu já abri aqui falando as aspas de um discurso que você fez na Assembleia, dizendo, né, se apresentando, né, como um combo completo do vitimismo, negro, gay e favelado, vitimismo pronto. E a gente está discutindo a mudança dessas pautas, essa bandeira que parece que está mudando de mão. O que, que você pensa sobre isso? Depois o sofá vai te enfrentar aqui com galhardia.
9: Bom, eu acredito que a gente chegou num momento no Brasil que não dá mais para aquelas ditas minorias serem escravas do sistema. E quando eu falo escravas do sistema, é serem utilizadas de idiota. Por exemplo, eu nasci e fui criado numa favela chamada Buraco do Sapo, que fica aqui na zona sul de São Paulo, muito próximo ali de Diadema, entre Americanópolis e Cidade Ademar. E as pessoas que se diziam defender os pobres, ou seja, do Partido dos Trabalhadores, do PSOL, só apareciam lá uma vez por ano, duas vezes por ano, quando era para oferecer ovo de Páscoa em época de Páscoa, quando era para oferecer rosas para as mães no Dia das Mães, ou seja, só queria fazer a política do pão e circo, e depois eles desapareciam. Era como se fosse uma espécie de, olha, a gente dá isso aqui para você calar a boca, mas saneamento básico, por exemplo, que era bom, não tinha nada. Então eu sempre acreditei, e acredito ainda, que a esquerda sempre tenta utilizar as minorias como forma de conseguir instrumentalizar suas ideias para conseguir votos, mas ajudar de fato as minorias eles não conseguem. O problema que eles criam, para a solução que eles inventam para os problemas que existem nas minorias é pior do que o problema em si. Por isso que eu não acredito nessas ideias da esquerda com relação às minorias como eu.
19: Vamos lá, Dani Vox agora.
2: Douglas, bom dia, parabéns aí bom pela dia, quantidade, né, de votos. É, isso, isso, isso faz a gente pensar. Eu sempre falo que não é sobre uma pessoa, é sobre quantas pessoas se engajaram em acreditar no discurso, né? Então, estou parabenizando você pela legitimidade desse lugar, né? Mas o que me chama a atenção, Douglas, que nós estávamos falando aqui, é que de quem que é a bandeira, né? Assim, ficou durante muito tempo o discurso de que era a esquerda que se aproveitava desse lugar de vitimismo e tal. Você cita, por exemplo, de forma empírica, a tua experiência lá na favela, quando a esquerda, o PSOL e tal. E os de direita, assim, o que te fez pensar que a direita vai honrar aquilo que, de alguma maneira, a esquerda deixou a dever dentro do teu processo de desenvolvimento e agora dos que estão lá?
9: Isso é mais sobre uma questão de aquilo que eles costumam falar sobre costumes, sabe? Porque eles esquecem que a população, que principalmente que veio da periferia, ela possui valores. Eu posso ter nascido e criado no buraco do sapo, meu pai ele é motorista, minha mãe ela é diarista, mas eu tenho valores, meus pais eles têm valores, meus pais eles são evangélicos, meus pais me ensinaram que aborto é errado, meus pais me ensinaram que essa questão de ideologia de gênero é uma aberração, e se você for perguntar para qualquer pessoa que mora na periferia a respeito disso, eles vão repudiar com muita força, e a esquerda ela esquece isso. Então quando você apresenta um discurso radical querendo dizer que existem crianças trans, por exemplo, você acaba apartando as pessoas que moram na periferia, as pessoas que não se identificam com esse tipo de discurso. Então, acredito que o PT perdeu a capacidade de conseguir dialogar com a periferia, com a favela, e a direita ocupou esse espaço. E ocupou esse espaço de uma maneira extraordinária, porque hoje em dia todo mundo é vítima da violência, hoje em dia todo mundo é vítima do sistema que protege bandidos enquanto açoita o trabalhador, enquanto tira os impostos através do bolso do trabalhador. Né? Quem é que mora na favela que nunca presenciou ou já foi assaltado, que trabalha em bairros nobres e foi assaltado em bairros nobres, foi em outro lugar e acabou sofrendo um tipo de assalto? Essa pessoa, ela sente revolta, essa pessoa, ela vive fora do crime, apesar de estar num ambiente onde a criminalidade pode ter certo respeito. Então, a gente precisa analisar todos esses casos, esses fatores que a esquerda, ela não tem mais presença, porque ela perdeu a capacidade de dialogar com o povo.
2: Douglas, mais uma pergunta, assim, porque enquanto você vai falando, a gente vai, né, fazendo chamamento de memória de outras questões. E se a população, que você acaba de afirmar, se ela não conversa com esse lugar, se ela descredibiliza a existência, por exemplo, de uma criança trans, né? Como que a gente consegue pensar em pautas que favoreçam?
9: Que favoreçam as crianças trans, você disse?
2: Não, a ideologia, o pensamento, né? Se há rechaço, né? Se descredibiliza, você citou valores, né? Evangélico, que desacredita de algumas pautas. Como que a gente consegue juntar, fomentar pensamentos que alcancem pessoas que já se identificam?
9: Entendi. Bom, a gente precisa...
2: Porque elas precisam ser vistas, né? Então...
9: Entendi. É que a gente precisa ver qual a origem do problema. Um dos erros que a direita tem, e aqui eu enxergo isso que é verdade, é que a gente analisa o problema, mas a esquerda, ela, ao apresentar as soluções, ela acaba trazendo um problema maior do que o problema em si. Já a direita, ela tem a tendência de ignorar completamente. Então, esses problemas, eles não podem ser ignorados. Por exemplo, vou trazer uma questão bem específica. A homofobia, ela existe? Ela existe. A homofobia, ela precisa ser combatida. Mas o Brasil é um país homofóbico? Falso. O Brasil não é um país homofóbico. Se o Brasil fosse um país homofóbico, como dizem, se ou se os bolsonaros odiassem os gays, você ia ter um gay sendo perseguido em praça pública durante o governo Bolsonaro, que não foi o que aconteceu. Nós tivemos a secretaria, a coordenadoria LGBT, que não foi fechada. Ela foi mantida durante o governo da ministra, a então ministra Damaris Alves. Ela trabalhou com essa coordenadoria. Então, assim, são problemas que, apesar da direita não entrar na égide, não entrar no âmago, não trabalhar fundamentalmente, eles existem de fato, mas não faz com que o Brasil se torne aquilo que a esquerda diz. O Brasil é um país racista, o Brasil é um país homofóbico, o Brasil é um país que odeia os mais pobres, o que não faz nenhum sentido, já que o Brasil é formado por maioria pobre. Então, assim, A solução que eles tentam trazer é pior do que o problema em si. Então, talvez, se a gente for começar a discutir, seria uma discussão pautada mais em dados estatísticos, pautadas em mais em soluções que, de fato, vão trazer uma solução e não discursos ideológicos. Porque quando você cria e acirra essa discussão através de discursos ideológicos, você radicaliza a ideia. Daí você tem coisas acontecendo, como que aconteceu com o Charlie Kirk,
19: deputado.
9: Entende?
19: Oi. Tem mais uma pergunta aqui, só para a gente dar dinâmica aqui no nosso debate. Temos claro, Let's Perfect claro. Também.
9: Você pode me interromper porque eu falo para caramba, viu?
19: Mas a ideia é o debate mesmo. Está indo bem. Vamos lá, Henrique.
6: Opa, Douglas, bom dia. Deixa eu te fazer uma pergunta a respeito disso que você estava falando agora. As estatísticas aqui no Brasil mostram que a população LGBT, por exemplo, aqui no Brasil é uma das que mais morrem, né? A gente tem números muito grandes de assassinato de pessoas LGBT e justamente esse discurso que a direita prega, não é um discurso muito acolhedor para essas populações. Você trouxe aí a ideia do Jair Bolsonaro, por exemplo. Apesar de não ter havido essa perseguição em praça pública, esses números estatísticos não diminuíram. E o Bolsonaro, naquela época, disse, né, assumidamente, de que seria uma pessoa homofóbica. Então, você acha que isso, de fato, representa, pode ajudar essas populações? Você acha que faz sentido isso? Não seria uma ideia mesmo, meio que a barata optando pelo inseticida nesse caso de uma população LGBT apoiar figuras como Jair Bolsonaro, por exemplo?
9: Não, e eu vou ser bastante objetivo com relação a isso. Jair Bolsonaro, a época que ele falou qualquer discurso envolvendo a questão de homossexuais, ele falou bem antes de ser presidente da República, a época que ele era apenas um deputado federal que estava representando a parcela do seu eleitorado pela qual ele foi eleito, e ainda foi questionado, sendo um militar, um ex-militar, idoso. É óbvio que você vai perguntar esse tipo de coisa para uma pessoa nessas condições, ele não vai saber falar com total tranquilidade, ele não vai se sentir seguro, ele não vai se sentir vou falar sobre esse assunto de uma forma que não ofenda absolutamente ninguém. Não é da característica de uma pessoa que tem todo esse histórico que eu falei, falar sobre esse assunto, não é da área dele, então não faz o menor sentido você cobrá-lo. O que você poderia cobrá-lo, por exemplo, seria se tivesse o aumento da morte de homossexuais, LGBTs, durante o seu governo, que aconteceu agora no governo Lula. Se comparado com o governo Bolsonaro, o número de assassinatos de pessoas LGBTs aumentou agora no governo Lula. Eu pesquisei sobre isso na semana passada, não vou saber dizer exatamente qual instituto de pesquisa que eu vi, mas vocês podem puxar qualquer um aí e vocês vão ver que agora o número de assassinatos e mortes das pessoas LGBTs aumentaram durante o governo Lula. Isso foi um dado que foi trazido pelo próprio grupo gay da Bahia. Tá? Então, assim, o que a gente precisa analisar são os fatos em si e não só o discurso. Porque, na minha opinião, as ações elas valem muito mais do que o discurso. Eu não acredito que Jair Bolsonaro seja uma pessoa que odeie gays, odeie homossexuais. Caso contrário, ele teria promovido isso durante o seu governo.
19: Agora, Let's Perfect também tem uma pergunta. Por favor, Let's.
0: Douglas, a gente vê muitas vezes a esquerda tentando enfiar alguns discursos nas mulheres, nos gays, nos negros, principalmente, como se a gente tivesse que defender X ou Y lado, justamente para, se você é mulher, você tem que defender esse tipo de coisa. Só que a gente viu muito bem nessa eleição uma coisa contrária a isso. Haja visto a eleição da Duda Campopiano aqui em São Paulo, uma mulher de direita que é contra o feminismo, com quase 2 milhões de votos, a Júlia Zanatta em Santa Catarina, com mais de 500 mil de votos. Então a gente vê realmente uma mudança nisso. Agora, eu queria te fazer uma pergunta. A gente é estigmatizado a todo tempo. Então, a mulher tem que defender isso, o negro tem que defender aquilo, o gay tem que defender aquilo. De uma maneira quase que absoluta pela esquerda. Como direita, como é que você acha que a gente está ajudando, na verdade, não só nessas eleições, mas como é que a gente consegue quebrar isso e levar para a menina de 13 anos que está ali na escola, que ela não precisa ser feminista, para levar para o negro ali que, eu tenho que ser favorável a esse movimento. Como é que a gente quebra isso?
9: Bom, esse tipo de conduta a gente vai conseguir quebrar através da ocupação de espaço, como já dizia o então professor Olavo de Carvalho, que Deus o tenha. Nós, para conseguirmos combater esse tipo de disseminação de ideias, a gente precisa fazer uma ocupação de espaço. E agora, tanto no legislativo paulista estadual, como na Câmara Federal, como no Senado da República, graças ao bom Deus, a gente está ocupando espaço. Porém, não é o suficiente. Nós precisamos hoje fazer uma ocupação de espaço dentro de centros acadêmicos e estudantis. Vocês estão vendo agora, essa semana, o que está acontecendo nas universidades. Os caras, eles estão indo para as ruas, incentivando os estudantes a fazerem campanha para o Lula, enfim, para a gente conseguir mudar o pensamento dessas pessoas, o pensamento desses estudantes, o pensamento dessas pessoas que são o principal alvo da esquerda, a gente precisa assumir esse papel que a esquerda tem, esse protagonismo que a esquerda tem, mas esse protagonismo só vai ser assumido se a gente conseguir fazer ocupação de espaço. E o que é a dita ocupação de espaço? É você ter professores, é você ter orientadores, é você ter pessoas que ocupam cargos de determinada relevância, que tem uma audiência cativa. Então, a gente precisa disso hoje no meio da direita. Infelizmente, a gente não tem, porque o máximo que a gente pode fazer, por exemplo, é dar referência. Você tem referência da Ana Carolina Campagnolo como um combate ao feminismo. Você tem diversas referências, o Fernando Holliday como combate a essa questão dessa militância antirracista, que na verdade são racistas, que eles detestam brancos, detestam tudo aquilo que vai contra a vontade deles. Então, para cada tipo de categoria, você tem uma referência hoje na direita que pode ser estudada, que pode ser aprofundada. Acontece que a gente está muito numa redoma, a gente precisa fazer isso chegar no público que está fora da rede social, e a gente vai fazer isso através de ocupação de espaço.
0: Essa semana, justamente, a tomada, a ocupação desses espaços, principalmente nas universidades, né? Ontem, no Mackenzie, teve uma manifestação pró-Lula ali na frente. Então, eu tô vendo um movimento, acho que você viu também, todo mundo aqui, um movimento muito orgânico das faculdades, dos movimentos, dos estudantes ali nas faculdades, falando, não, a gente não é assim e a gente está se organizando para justamente conseguir ocupar e levar para as pessoas que existe algo diferente que pode ser pensado.
19: Bom, Douglas conosco aqui, Douglas Garcia, simpatia, completamente preparado para a discussão, enfrentou aqui o sofá. Não é fácil não, viu, Douglas? Quero ver um dia aqui, não, pessoalmente, tomando um cafezinho, que hoje está doce, doce, doce, doce, mas às vezes ele também é amargo, amargo, amargo, como a vida às vezes é também. Ô, Douglas, muito obrigado. Boa jornada para você. Venha nos visitar aqui um dia também, tá bom?
9: Eu que agradeço aí pela oportunidade, não vejo a hora de poder estar aí no Morning Show. Um forte abraço para todos vocês, que Deus abençoe todos. E é claro, convido a todos vocês para visitarem meu gabinete na Assembleia Legislativa do Estado de São Paulo a partir do dia 1º de fevereiro, que é quando eu tomo posse. Muito obrigado.
19: Valeu, Douglas. Parabéns. Muito obrigado pela atenção aqui conosco. Categoria, hein?
18: Bem
19: categoria.
18: Sensato.
19: Categoria. Sabe?
2: Na verdade, ele trouxe apontamentos importantes, mas não necessariamente respostas tão claras com relação a essa tal dessa despadronização com relação ao que ele diz que a esquerda tomou conta o tempo todo, né? Dizer que você não tem mortes, que o Brasil não é homofóbico, dizer que o Brasil não é racista. Gente, nós temos um histórico, nós temos dados que fortemente são apresentados e nós temos pessoas e convívios empíricos de que tem pessoas sim morrendo. Ele tem uma narrativa, mas eu volto a dizer, antes mesmo da entrada dele para manifestar o ponto de vista dele, eu quero que essas narrativas, e esse foi o convite que a Letícia também fez, né? Como que essa despadronização vai chegar? São através de ações, porque narrativas a gente viu nesse cenário político que nos trouxe até aqui.
19: Mas é uma opinião, né?
2: É uma opinião. É. E é justo. É. Né? Mas agora a gente precisa dessas ações invadindo.
19: Gente que está chegando com essa opinião.
2: E invadindo esse terreno. Esse terreno que ele diz, né? De preto, favelado.
19: Que é dele também,
2: e
19: né?
2: E gay.
19: Mas que é dele também.
2: Que é dele também.
19: É dele também.
2: Exatamente.
18: Ô, Fernando, só para trazer uma informação aqui, o presidente Lula, ele acabou de se manifestar em relação aos áudios publicados pela revista Veja, em que ele declara que são áudios irresponsáveis divulgados em período eleitoral. Então a gente está aguardando e apurando para ver se ele vai soltar algum comentário, se ele vai dar alguma nota de esclarecimento ou até, né, apresentar eventualmente uma defesa em relação a essa publicação. Mas, por enquanto, só reclamou, só falou que são áudios irresponsáveis.
19: É uma nota oficial. Mas... uma nota para a imprensa,
18: mas não esclareceu nada, né?
19: É.
18: Porque quando também se publicou essa peça eleitoral em relação a algumas pessoas da direita, eu não vi nenhuma declaração do presidente Lula dizer que era uma peça irresponsável. Então a questão é de irresponsável para irresponsável, no fim das contas, nós,
19: mas é
18: povo,
19: o seguinte,
18: não merecemos.
19: São os dois lados da notícia, o ofício e o exercício do jornalismo sério, competente, a gente está dando aí a nota, então, do presidente Lula, a resposta com relação ao que aconteceu. Os dois lados, sempre que possível e na mesma medida, sempre que possível.
6: Quanto ao que o outro filme, né, do outro lado que você está trazendo, quem deveria alegar a responsabilidade ou não é a pessoa que foi acusada e não outros terceiros. Isso também não aconteceu. O que aconteceu foi uma promessa de divulgação do balanço do filme, que seria divulgado em até 30 dias. Já fazem quase 1000 anos que isso aconteceu e até hoje não foram divulgados esses balanços.
19: E a noite fria e o orvalho cai. Como é que é, Matheus?
18: As noites escuras e os orvalhos da manhã.
19: A noite escura e o orvalho da manhã. Quanto mais escura a noite, mais orvalho a manhã apresenta, né? E estou falando isso porque Eduardo Augusto Cury declarou apoio a Flávio Bolsonaro agora no segundo turno. O ex-candidato do Avante disse que o apoio não envolve negociação de cargos. Não, nem privilégios, nem vantagens pessoais. Vale lembrar, importante isso, né? O candidato Cury, o escritor Cury, recebeu 3.448.569 votos. Quase 3% dos válidos.
6: Um grande fanfarrão.
19: Oi? Não, peraí.
6: Grandíssimo fanfarrão.
19: Voto que ele
6: falou. Não, teve lá seus 3 milhões de votos, ok. Ah, vou sair da política. Ah, não faz mais sentido pra mim. Ah, não vou me posicionar pra nenhum dos lados. Aí passa ali um dia, ele muda completamente.
19: Era Ronice essa que levou junto aí quantos milhões de pessoas?
18: Quero mandar um abraço então aos quase 3 milhões de fanfarrões que votaram o doutor Augusto Cury.
6: Não, os eleitores não são fanfarrões.
18: Ele é um fanfarrão. Conosco, e você, não importa se eu concordo com a sua opinião. Eu sempre vou dizer que você tem direito de falar.
19: Ele veio aqui no sofá, falou que ia ser até ministro dele.
18: Pra mim, Fernando, não importa se votou no presidente Lula, no Cury. Eu acho que todo mundo tem direito a escolher em quem votar.
6: Eu também acho.
18: O nome disso é democracia. Jamais vou te ofender chamando de fanfarrão outra coisa.
19: Solta o sininho, Glauco.
6: Solta o sininho, porque o Matheus ama fazer deturpações da fala dos outros, porque eu acho que é o único jeito que ele consegue.
18: Você acabou de chamar o cara de fanfarrão.
6: Eu chamei o Augusto Cury de fanfarrão, não os eleitores dele. Se você se sentiu ofendido, é um grande problema seu. Não me coloque nisso, porque você está colocando coisas que eu não falei.
18: Que
6: normalmente quando você faz as suas insinuações, se não são pautadas em mentiras, elas não se sustentam. Por isso que os eleitores do Augusto Cury não são fanfarrões. Ele é, porque ele disse que não apoiaria ninguém. E foi lá e fez um apoio um dia depois.
19: Gente do céu, hein? Nossa senhora, falei que o sofá hoje ia pegar fogo. Tá quente,
2: gente,
19: tá quente.
2: Gente,
19: tô falando.
2: Olha só.
19: Acabou o inverno.
2: Eu estava aqui. Né? Eu estava aqui nesse sofá, no dia, inclusive, né, que nós tivemos aí a fala do Cury dizendo que não faria e não manifestaria.
19: Ele falou, e quem falar está falando errado.
2: Exatamente. Então, independente, gente, eu fico pensando, como ser representado por quem não sustenta seu discurso?
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19: 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A hora é essa, Dani. Valeu.
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19: Ótimo. E agora tem uma nota importante com relação à divulgação que a gente falou da reportagem da revista Veja. A campanha do presidente Lula acaba de divulgar uma nota afirmando que é, abre aspas, estarrecedor que há 2 semanas do segundo turno das eleições presidenciais, a revista Veja estampe em sua capa acusações gravíssimas sem apresentar uma única prova. A reportagem é uma peça eleitoral irresponsável, baseada em outra peça eleitoral, o suposto depoimento de Daniel Vorcaro, construído sobre acusações sem comprovação, com o evidente propósito de tumultuar o processo eleitoral e favorecer o adversário. Esse depoimento não existe, não há registro dele na Polícia Federal,

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0: 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Só falta agora essa mera formalidade, porque com a anulação dos votos de Garotinho, Douglas Ruas chegou a 50,88% dos votos válidos. Quem é o Douglas Ruas? Ele mesmo queria que houvesse uma eleição anterior a essa do último domingo para se tornar uma figura mais conhecida, mas contou com seus cabos eleitorais, prefeitos e também vereadores do interior do estado, venceu em 79 dos 92 municípios do Rio de Janeiro. 37 anos de idade, o pai dele é prefeito da cidade de São Gonçalo, Capitão Nelson, um dos maiores colégios eleitorais do Rio de Janeiro, é egresso da Polícia Civil e já tem um plano de governo mais ou menos mapeado superficialmente, quer espalhar escolas cívico-militares, criar um hospital do câncer na região serrana do Rio de Janeiro. Ele promete, assim que sentar na cadeira, no trono, a partir naquele trono de verdade, não é o trono que você gosta não, viu, meu caro Fernando? A partir de 6 de janeiro de 2027, ele pretende declarar guerra ao crime organizado com uma atuação contundente contra traficantes e milicianos por aqui. Isso é mais ou menos o resumo aí da biografia do nosso querido Douglas Ruas, que amanhã vai ser anunciado oficialmente governador do estado do Rio de Janeiro para o quadriênio 27, 28, 29 e 30, até porque o Eduardo Paes desistiu dos recursos, disse que vai aceitar as regras do jogo e é assim que funciona a democracia, Fernando.
1: Valeu. O Neymar mandou um abração pra você, tá? Falou, Viga.
0: Pensei que era aquele abraço de urso do Daronco.
1: É só o abraço do Neymar que eu tô te repassando aí. Valeu então, Viga. Abraço pra você. Bom dia, bom trabalho. Seguimos aqui no nosso sofá. Falou, pronto. Você viu como é que faz ele ficar caladinho? Abraço do Neymar, que destruiu o Flamengo dele ontem. Vamos lá. A gente vai mostrar agora uma história absurdamente surreal. Porque o motorista de um carro de luxo foi preso na manhã de hoje, depois de atropelar. Não é só isso, não. Ele arrastou um morador de rua, um homem em situação de rua, por mais de 900 metros. Gente, 900 metros. É aqui no Baixo Santo Amaro, zona sul de São Paulo. A ocorrência segue em andamento e quem acompanha tudo pra gente é David de Tarso. O David, esse motorista, ele estava alterado, estava embriagado, já tem notícias sobre isso? Conta pra gente, bem-vindo aqui ao nosso Morning Show.
2: Exatamente, Fernando. Muito bom dia a você, bom dia a todos. Estava, sim, completamente alcoolizado. Segundo os policiais, ele foi submetido ao teste do bafômetro e foi constatado 0,71, que significa que ele estava completamente embriagado, então. A gente está falando do motorista da BMW, um veículo de luxo, Daniel Santana de Jesus, de 44 anos. Nas redes sociais, ele tem 130 mil seguidores, é denominado como DJ, se apresenta assim, como produtor musical também, e ostenta uma vida de luxo com as mais diferentes viagens internacionais. E tudo se deu no clube, onde a gente fala ao vivo aqui no bairro de Santo Amaro, na zona sul da capital paulista. O que aconteceu? Ele foi encontrado pelos policiais andando pela contramão, já arrastando o morador de rua, e esse arrasto foi por cerca de 900 metros, quase um quilômetro. As imagens das câmeras de segurança mostram ele quebrando o portão do local e logo depois ele sai do veículo, tenta fugir dos policiais pulando numa piscina, nada um pouco e só depois ele ergue os braços em sinal de rendição. Esse caso agora foi registrado aqui na delegacia, né, no 11º DP, e muito provavelmente ainda vai ser definido, mas ele vai responder por homicídio doloso, que é quando há intenção de matar, porque ele, de fato, foi submetido ao teste do bafômetro, foi constatado que ele estava bêbado e, por isso, né, assumiu o risco de provocar a morte de uma pessoa. Infelizmente, a gente vendo, né, esse caso trágico acontecendo, envolvendo esse DJ, produtor musical e um morador de rua que até chegou a ser socorrido, foi levado para uma UPA aqui da região, mas infelizmente não resistiu aos ferimentos e morreu. É informação assim que a gente realmente fica perplexo, né? E as imagens também são muito assim chocantes. Eu quando vi o vídeo daquele rapaz debaixo do carro, o homem, que ainda não teve, né, identidade revelada, porque ele estava em situação de rua, a polícia ainda está levantando quem é essa pessoa, é chocante assim da gente ver, né, Fernando?
1: Ah, é uma coisa completamente absurda, né? É surreal isso aí, né? Tanto essa fuga, né? O cara ainda pula numa piscina.
3: E... Ah, meio cinematográfico isso,
1: pois então,
3: né?
1: Mas que ele tenha aí toda a responsabilização, que seja né, justiça
4: espero.
1: Seja feita, né, crime de trânsito, né, com intenção.
4: Intencional.
1: Né, com intenção, né?
4: Depois
3: é importante falar,
1: embriagado.
3: O dólar eventual nesse sentido, né? Embora ele possa não ter declarado, eu quero atropelar este homem, ele assume o risco quando ele bebe, pega a direção e faz uma situação como essa que o David retratou.
5: Eu vejo muitos amigos meus, ah, não, vou beber só um pouquinho, vou dirigir. Gente, pelo amor
1: não,
5: de Deus.
1: Não, não existe isso.
5: Pelo amor de Deus.
1: Não, e outra
5: existe
1: coisa.
5: Uber, entende?
1: Quem chega no bar dirigindo e bebe, isso é de uma falta de educação, né? Na base, né? Ô, David, muito obrigado, viu? Obrigado pelas informações.
4: E a atitude da fuga, né? Valeu. Só compromete mais a intenção.
1: Só despedido, David. Obrigado. Aí, David aqui conosco.
3: Mas sabe o que é o meu receio, Fernando? A gente fala tanto de impunidade, a sensação que eu tenho é, daqui a pouco, vamos por 6 meses, esse elemento está na rua. 6 meses. Ele está na rua.
1: Mas o crime de trânsito tem evoluído. A legislação do trânsito, do crime de trânsito, da abordagem, tem evoluído. Claro que não do jeito que a gente espera, não do jeito que as famílias enlutadas
5: mas
1: esperam,
5: aí,
1: porque
5: advogado,
1: são milhares de famílias enlutadas.
5: Tudo bem.
1: Precisam disso, né?
5: Claro, com certeza. Fala. Mas aí o problema, o advogado vai lá, ele acha uma brecha processual, que é o que infelizmente acontece aqui no Brasil com absolutamente tudo. Ah, não, olha aqui, tem uma brecha processual, ele pode ser solto. Não, ele não deveria estar condenado. Então, essa sensação é infeliz e contínua de impunidade que a gente segue
1: mas
5: tendo.
1: Mas já temos evolução se a gente olha
5: claro,
1: para trás.
5: Claro.
1: Se a gente
6: que era de infração de trânsito, virou crime de trânsito,
5: claro,
6: com
5: claro.
6: Penas pesadas.
3: Mas intolerância, né?
6: A
3: nível
6: tolerância
3: de
6: é mínima. É. Então, a gente está evoluindo, sim, nessa questão de trânsito, que é ruim, né?
1: Infelizmente, tem várias polêmicas.
6: Infelizmente, beber e dirigir, que deveria ser algo abominável, é algo para muitas pessoas natural.
4: E a impunidade deixa isso como motivação principal. Inclusive, né? Talvez a grande motivação, né, Fê, quando você fala assim, olha, é um absurdo a pessoa ir dirigindo na intencionalidade. Mas o não dar em nada, talvez seja o grande motivo, né? Já no inconsciente do indivíduo, vou fazer, não vai dar em nada, vou manter o meu comportamento.
1: Pois então, é isso aí, né? É de cada um, é isso. Ah, e também até com quem pega carona com quem bebe. Eu não bebi, não.
4: Corresponsável.
1: Com quem tomou uma cervejinha.
4: Corresponsável.
1: Corresponsável. Comigo não tem essa, porque meu carro é o bilhete único. Quer pegar carona comigo?
6: Só se o motorista do ônibus, né, tiver...
1: Não, em metrô de São Paulo nem motorista tem.
6: Então é mais
1: linha amarela,
6: é mais
1: não tem motorista.
6: O ônibus só que é o problema.
3: É uma cena muito lamentável, né?
6: Só o
3: David,
6: cobrador que pode beber.
3: Pra quem tá no rádio e não tá acompanhando, as imagens realmente são meio impactantes. Você vê o carro vem em alta velocidade tentando fugir da polícia, a polícia entra lá no clube e a cena dele pular na piscina, que é o que eu falei que parece cinematográfico, porque é um bandido em fuga ali, só que você pensa...
1: Pensa na cabeça. Você vê que ele estava bêbado
3: tava
1: mesmo.
3: Estava bêbado,
1: né?
3: Porque ele achou que ele ia correr
6: como se pular na piscina fosse ajudar em alguma coisa.
3: Nem o Michael Phelps conseguiria
1: fugir. E aí a gente vê. E o David falou, né? Falou assim, ele pula na piscina, nada um pouco... Depois se entrega.
3: Deve ter cansado. Falou, não vai dar.
6: Refrescar, né?
4: E é claro, né, gente? E o valor, né? O valor que fica aí, né? A vida dele não é mais importante do que a pessoa que foi arrastada.
1: Pois então. 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
1: Olha, gente, o sofá tá maravilhoso hoje. Labaredas altas. E a gente vai receber aqui daqui a pouco o Léo Grandini. Léo Grandini promete ser o terror. O terror de quem?
3: Não, vamos deixar segredo.
1: Rapaz,
3: tem que voltar.
1: De quem?
3: Tem que acompanhar.
1: E também temos César Hayek, que vai falar sobre uma filosofia muito importante de vencer na vida. Ser o primeiro a chegar, o último a sair. As ideias dele movimentam milhões e milhões de pessoas no Brasil inteiro e no mundo também. A gente vai entender melhor esse pensador de sucesso que começou distribuindo folhetos aí. E virou o quê? Um sucesso. Vai estar aqui no nosso sofá. A gente vai ter tudo isso daqui a pouco, depois do intervalo.
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1: No livro que ele fala sobre longo prazo, para vencer sempre, daqui a pouco ele está conosco aqui no sofá. Mas antes tem uma outra polêmica muito grande. Estamos de volta na rede de rádios. Olha, gente, vamos chamar aqui o deputado federal mais votado em São Paulo. Quer dizer, nós vamos chamar uma pessoa que também ganhou. Mas eu estou dizendo que o deputado federal mais votado de São Paulo, Lucas Pavanato, vamos falar dele, e colocou agora um vídeo nas redes sociais trocando xingamentos com quem? Boulos, ministro-chefe da Secretaria-Geral da presidência, Guilherme Boulos. E aí nas imagens é possível ver o Pavanato provocando o Boulos por conta do resultado do primeiro turno. Aí mais tarde, num ato aqui na Praça Roosevelt, na região central de São Paulo, o Boulos disse que o deputado do PL começou a ofensa e já chegou com o cinegrafista, ou seja, cutucando ali a onça com a vara curta.
2: É o deputado Rios da Silva, né? Que sem reels, sem stories e sem a câmera por perto, não faz absolutamente nada. Já era esperado isso. E, de fato, eu não duvido nada que tenha sido ele que tenha provocado.
1: Bom, isso eu já não sei. Mas
3: quem provocou quem, pra mim, até
2: mas é ridículo,
3: é o mais relevante.
1: Mas é deselegante.
2: É deselegante.
4: Não, eu ia falar isso agora.
1: Pra falar do nosso convidado. O Pavanato também tem vários vídeos discutindo com políticos da esquerda. Um deles é com quem a gente vai falar aqui. Porque ele já trocou farpas ácidas com Leonardo Grandini. Aí sim, o deputado do PT eleito por São Paulo está conosco aqui. E aí, olá deputado, tudo bem? Alegria te receber aqui. Como é que você está? Parabéns pela votação.
5: Obrigado, viu? Obrigado pelo convite. E para mim é um prazer estar voltando ao Morning, não na condição de comentarista fixo, mas agora como entrevistado, tô muito feliz aí. Um abraço para todo mundo.
1: Já brigou muito no sofá também, né?
2: Já arrumou muita confusão.
5: Já arrumei, inclusive, trabalhava aí com uma certa vereadora de São Paulo que perdeu a eleição aí e dizia que ia ser uma das mais votadas.
1: Bom, e quando você ganhou, aliás, você já brigou com o Pavanato também, né? Vocês quase saíram em vias de fato, né? Chegaram em vias de fato. Foi aqui na Paulista, se não me engano?
5: Foi. É que o que acontece é o seguinte. Um vereador de São José dos Campos, chamado Tomás, durante um debate num podcast, ele xingou a minha avó de bandida. E só contextualizando, a minha avó foi presa e torturada na ditadura militar brasileira. E aí, ouvindo isso de um cara que nunca fez nada na vida, que não aguentaria um dia na cadeia, eu dei um tapa na cara dele. E aí a direita começou a se aproveitar dessa minha fragilidade e o Pavanato foi lá e xingou minha avó. E aí a gente brigou, enfim. Infelizmente, esse é o nível deles.
1: Olha, deputado, eu queria que você entrasse na discussão que a gente teve hoje logo cedo, falando sobre bandeiras. Bandeiras que eram empunhadas ou são empunhadas pelas minorias no mundo todo e que hoje estão também com mãos mais ligadas à direita. Quando você tem o resultado, você diz, eu vou ser o terror dessas pessoas. Você cita principalmente a Duda Campopiano, que também já esteve aqui. Como é que você vê isso e como é que você está pronto para essa luta?
5: Eu vejo o seguinte, com muita tranquilidade. Eu vou ter que enfrentar muita gente tenebrosa, né? Eduardo Campopiano, Douglas Garcia, né? Uma bancada imensa do PL. É uma nova realidade. E é fácil a gente poder fazer os apontamentos, primeiro porque eles são ignorantes, eles são burros. Eles não conseguem manter uma linha de raciocínio por mais de 20 segundos. Então é tranquilo a gente debater com eles. E segundo é mostrar para a sociedade que eles são hipócritas, que todos eles pregam um estilo de vida, mas nos bastidores são outra coisa. Que eles pregam um estilo de vida, mas na verdade eles são totalmente o oposto, eles são uma farsa, essa é a realidade.
1: Ô, deputado, mas é o seguinte, essa ideia, ontem a gente falou sobre isso, né? O Henrique estava dizendo isso. Ah, pois é, o pessoal da faculdade é de esquerda porque é mais inteligente. Você não acha que esse também é um discurso que acaba afastando o eleitor que agora, no segundo turno, está indeciso? Porque não é que eles são burros, né? Ou eles não seriam burros por terem uma escolha que é diferente da...
3: Exato,
1: da
3: a democracia seria justamente isso, né? A diversidade de pensamento.
1: Como é que a gente aborda isso? Que, por favor,
2: normalmente,
1: meus amigos.
2: Normalmente a direita atribui pessoas universitárias e professores universitários como pessoas burras. Eu estou dizendo que isso não faz sentido algum e justamente eu questionei.
0: Falei,
3: A bem da verdade, eu falo porque a gente estava falando isso, os espectros, né, Henrique? Se é generalizar a direita mais uma vez. Eu sou uma pessoa de centro-direita. Eu nunca tratei as pessoas de universidades, até porque eu também estudo até hoje, faço faculdade, faço pós. Eu nunca tratei ninguém de universidade como burro. Muito pelo contrário. É o que a gente falava agora há pouco. Não é porque pensa diferente de mim que a pessoa é burra. A gente chama de
1: generalização. Só perguntar, deputado, essa generalização não teria feito também com que o PT perdesse votos importantes, deputado?
5: Não, claro, e aí só contextualizando, é importante dizer o seguinte, eu estou chamando Eduardo de burro, Douglas de burro, a bancada do PL de burro, não é todo mundo que é direita não. Agora, essa gente que foi eleita a partir dos reels, dos cortes, falando um monte de bobagem, perseguindo pessoas de 17, 18 anos em universidades, não é? Essas pessoas são burras, não do ponto de vista... da rede, até porque elas são muito talentosas nisso, mas boas em termos de conteúdo, de informação, elas têm um script, uma caixinha, elas ficam prevendo a mesma coisa o tempo todo e não conseguem sair dessa caixinha, né? Agora, eu concordo no sentido de que criou-se uma esquerda pedante, uma esquerda universitária, academicista, que precisa voltar à realidade, e a minha vitória, inclusive, é fruto disso. Boa parte dessa esquerda me critica, me critica a linguagem, né, critica a maneira como eu produzo os vídeos, a maneira como eu me comunico com a população. Só que é o seguinte, é uma nova realidade. Ficar preso aos ciclos universitários não vai eleger presidente da República, não vai eleger sequer um síndico de prédio. É preciso que a gente dispute a sociedade, que a gente entenda quais são as demandas da população, do menino de quebrada que sonha em empreender, né, da tiazinha que, poxa, ela quer ver uma perspectiva melhor, ela quer ver o neto dela fora do crime, ela não quer ver a neta dela indo, né, indo perder a vida. Então, a gente precisa entender isso, entender a linguagem das redes, qual que é a linguagem das redes, né, qual que é a ferramenta, qual que é a estética, como que a gente pode utilizar o algoritmo ao nosso favor, tirando o fato de que as big techs têm lá. Mas isso aí vai depender de regulamentação das redes. Então, veja, o nosso papel a gente tem que cumprir. Infelizmente, uma parte da esquerda, com toda certeza, uma esquerda elitista, perdeu a noção da realidade. E eu não represento essa esquerda. Por isso que eu fui eleito e por isso que bons quadros de deputados jovens de esquerda foram eleitos.
0: Na verdade, Léo, a esquerda perdeu a noção da realidade há muito tempo. E o que vocês fazem na universidade, na verdade, não é porque os estudantes de direita são burros ou que você tenta atribuir a nós essa visão errada. Na verdade, o que acontece dentro das faculdades, dos diretórios centrais de estudantes, da Uni, dos diretórios acadêmicos, é uma lavagem cerebral completa. Agora, eu queria te perguntar, você falou, na verdade, que a direita era burra. Em 2020, você concorreu a vereador pelo PSD. Você era burro na época?
5: Não, inclusive o PSB no Nordeste apoia a gente, né?
0: Você foi candidato aqui por São Paulo. Você era burro
5: vários,
0: na época?
5: E vários companheiros são muito companheiros nossos. Eu acredito o seguinte, Letícia.
0: Tipo,
5: você. Burro ele não é, né? Ele pode ser mau caráter, burro ele não é. Mas veja, é importante a gente destacar o seguinte. Que as universidades, elas vêm sendo vítimas de ataques justamente porque é nas universidades que se produz conhecimento, que se produz ciência, né? É nas universidades que agora o Tarcísio cortou bilhões para as universidades estaduais, incluindo Unesp, Unicamp, USP. Com qual ideia? Com qual intenção? Agora, se há pessoas que não têm capacidade de entrar numa universidade, Eu lamento muito, até porque vocês adoram pregar que são os maconheiros e tal, pra você ver, né, os maconheiros conseguem ser mais inteligentes que você, então estudem mais, tenham mais meritocracia, né, ocupem esses espaços. Agora, eu gostaria de perguntar para a Letícia, que também tem uma vida partidária bastante,
0: claro,
5: né, bastante complexa, foi do PSDB,
0: muitos anos,
5: aquela coisa toda.
0: Te conheci nessa época.
5: Exato, a gente conheceu jovenzinhos. Aliás, ainda somos jovenzinhos, mas mais jovenzinhos. É, eu quero saber onde que você tá vendo aí essa lavagem cerebral, que eu quero que você me passe esse endereço de onde que tá rolando tanta droga, tanta frutaria, né? Tanta coisa que eu vou lá. Me passa o endereço que eu vou lá, que eu não vi. Eu convivo em universidade toda semana. Eu não vi ainda. Agora, sabe onde eu vi? Eu vi em universidade particular, eu vi no Mackenzie.
0: Em nenhum momento eu falei droga ou frutaria, né? Começa por aí que você
5: agora,
0: então não tá entendendo o que eu quis dizer.
5: Agora,
0: fato
5: agora,
0: é que a doutrinação
5: pública,
0: nas escolas acontece muito. Eu,
5: olha,
0: inclusive, quando estava no ensino médio...
5: Escola ou universidade? Você tem que se decidir agora.
0: As duas. A partir do momento que você tenta... Quando os professores, eles se formaram em universidades. Eles sofrem uma lavagem cerebral.
3: É, mas o fato é, a gente vê que a democracia é justamente esse tipo de treta.
4: Exatamente.
3: De diálogo, de conflito, que eu acho que tem um lado saudável, né? A não ser quando a gente abaixa o nível, quando você vai para um nível meio baixaria, é saudável. Eu acho que a gente
6: coisa
3: vai
6: coisa que você
3: caminhando.
6: Fez aqui agora há pouco, melhorou, porque ia descambar para isso, hein?
3: Isso aqui é plano de contingência.
5: Eu quero entender o seguinte, essa gente, e a Letícia, claro, ela é bem de vida, né? Enfim, ela não entende a realidade do povo brasileiro. E ela
0: você fez Dante Alighieri, você
5: ela,
0: entende
5: ela,
0: a realidade
5: ela,
0: do
5: ela
0: povo?
5: Ela não entende a realidade do cara que está no chão de escola. Eu já lecionei, no caso. Né? Ela não entende a realidade do cara que está com o pé no chão da escola municipal, da escola estadual. Né? Não entende que o cara acorda 4h30 da manhã para pegar ônibus, demora 1h30 para chegar no serviço, para dar aula em condições totalmente insalubres, ganhando uma merda de salário.
0: Léo, então você sabe que não necessariamente...
5: E a Letícia acha que a primeira coisa que ele pensa é: nossa, deixa eu doutrinar aqui os alunos sobre comunismo.
6: Léo, é uma
5: desconexão da realidade impressionante.
6: O Léo, ó, já tá convidado. Você tem coragem
3: venha,
6: de sentar aqui,
3: venha,
6: ficar aqui do lado?
0: Não tem, porque
3: vamos
0: ontem
3: lá.
0: Ele arregou um debate com
6: Calma,
0: o deputado.
6: Não, mas eu tô perguntando, chamar. Ele vem sim. Vem, Léo. Tem cara, o sofá, Let's, você aqui.
5: Eu vou com o maior prazer. Debato, eu não fujo de debate. Gosto de debater. Entendo que o debate é importante aí para a democracia e também para a gente mostrar para a sociedade brasileira o quão despreparados e palhaços são os bolsonaristas.
6: Ô, Léo, muito obrigado pela participação. Obrigado por ter coragem de aceitar nosso convite. Reiterando aqui que a gente tem chamado todos os deputados de todos os perfis. O Léo aceitou o convite, veio aqui, falou. O nosso sofá é democrático, o nosso espaço também. Você teve coragem, participou. Parabéns pela atitude. Está sempre bem-vindo, sempre convidado. Vamos marcar para você sentar aqui no sofá, tá? Muito obrigado. Um ótimo feriado, fim de semana de feriado para você. Valeu.
5: Obrigado, abraço a todos.
6: Abraço. Léo Grandini, deputado do PT, um dos mais votados do PT, vai encarar aí uma bancada opositora muito forte na Assembleia Legislativa de São Paulo. Coragem para ele.
2: Você
6: no
2: falou,
6: coragem,
2: feriado esse de Nossa Senhora Aparecida.
6: Nossa Senhora Aparecida, que é a...
2: Nossa Senhora Aparecida, padroeira do
6: padroeira
2: Brasil,
6: do
2: assim
6: Brasil.
2: Permanecerá.
6: É sim. Polêmica, quem diria padroeira do Brasil na polêmica?
7: Nossa
6: Senhora. Aê, valeu, Glauco Show. Bom, gente, daqui a pouco a gente vai falar sobre empreendedorismo. A gente vai receber César Hayek, empresário do mercado imobiliário. Gente, tem história, viu? Tem livro, tem experiência com o que dá certo e o que deu errado, mas o aprendizado, né? Tipo assim, a gente tem que errar logo para começar a acertar também logo, né? Vamos aprender com César Hayek daqui a pouco. É um intervalo no rádio e na TV, Ellen Manager. Então é isso, sim, eu tô te esperando daqui a pouco. A gente volta logo.
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17: Aumenta tanto. A gente vê muito. Estamos de volta para a Rede de Rádios com César Hayek, um empreendedor de sucesso com grande foco no mercado imobiliário, e estava falando sobre o livro que traz essa percepção do longo prazo. E eu comentava justamente como, e ia te perguntar, César, como que a gente faz para inserir um pouco mais na cultura do brasileiro essa quebra do imediatismo que a gente tanto quer e esse jogo de longo prazo que você defende?
18: Olha, é saber que as coisas têm um tempo para acontecer, para amadurecer. Tudo aquilo que você tenta, eu acredito que a intensidade distorce o tempo. Então a intensidade que você coloca em algo, ela te faz colher um pouco mais rápido. Mas não te faz antecipar algo que não pode ser antecipado. Então acho que o brasileiro muitas vezes, em todos os âmbitos, né, profissional e pessoal, quer fazer hoje e colher no amanhã. Quer pôr um dinheiro e já colher amanhã. Então saber que o tempo ele é muito poderoso. E ele te ensina muitas coisas, porque as respostas, ainda mais no nosso mundo de empreendedorismo, as respostas não estão prontas, as respostas elas vêm no caminho. Então quanto mais caminho você tem, você vai tendo mais respostas.
19: São 20 erros para um acerto, né?
18: A vida é muito mais não do que sim, a vendas é isso, né?
5: E você fala muito da dor, né? Aprender com a dor. Você também tem muita penetração nas redes sociais, Instagram. O Instagram não privilegia dores, né? A dor não é instagramável. Cheque especial não é instagramável.
17: A dor
5: de barriga não é instagramável. E como é que você vai valorizar a dor, o grande aprendizado, inclusive na sua trajetória?
18: Na verdade, a rede social ela é uma ilusão, né? Ela é muito boa, mas muito perigosa, porque as pessoas não põem as dores dali. Né? Você falou o crédito ali especial, cheque especial. Então, é transformar, saber que a dor é uma oportunidade de você aprender algo. Tudo que você domina hoje, em algum momento, foi um grande desafio para você.
7: César, quando você fala assim, eu não imaginava que o livro, né, tivesse esse boom, essa proporção. Acredito que o que mais aprofunda na população, inclusive brasileira, é essa questão mais orgânica do empírico, né? Quando você começa a falar de algo que você efetivamente vivenciou, tem um lugar cativo dentro do indivíduo, né? É possível alcançar qualquer pessoa que entenda que o que você está dizendo foi vivido, tem veracidade, tem força, e isso é inegociável para o indivíduo, né?
18: É negociável até porque a internet de hoje deu voz aos loucos, né? Hoje tem muita gente falando o que fazer e nunca fez. Então as pessoas sentem quando é de verdade. Porque você não precisa de ensaio. Você fala aquilo que você já vive, aquilo que
7: fluido,
18: você sente.
7: Né?
18: É fluido, exatamente.
5: O Raik, eu tenho uma pergunta para te fazer que quando eu estava lendo sobre você, fiquei muito curioso. Você fala sobre a dúvida e sobre a certeza, que é até um conceito, né, dos grandes oficiais americanos. Você não pode conviver com dúvida. Você tem que ter certeza. Não é isso? Mas, antes... Eu tenho um recado, eu quero que você preste atenção aí, porque imagina, como é que você troca a dúvida pela certeza? Eu quero antes só dar um recado, porque a tecnologia nutricional evoluiu tanto, gente, que você não precisa continuar usando fórmulas que são ultrapassadas para controlar e combater a dor. 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
9: Isso é isso aí, meu amigo Fernando. E dá certo, né? Nós que fazemos uso, eu sempre costumo dizer, para nós é uma sorte poder trabalhar com aquilo que nós usamos. Eu uso, meu pai tem 86 anos, usa. O meu filho tem 18 anos, usa. Por que tem que o jovem e o idoso precisa usar esse suplemento? Eu vou explicar. O magnésio, ele é conhecido como rei dos minerais. É ele que determina se o seu corpo vai absorver cálcio, ferro, zinco, selênio, que são os outros minerais. O magnésio que dá a liga para a absorção. Então, ele é importantíssimo para o cérebro, para a cuca. Ué, mas o jovem, no caso meu filho, eu sempre falo para ele, usa magnésio certinho, Samuel. Não esquece, porque a mente do jovem está muito acelerada. Muita informação o tempo todo, escola, estudo, prova, informação no celular, notificações. Aí o que acontece? A pessoa não consegue relaxar à noite.
5: Pois então?
9: O jovem, alguns jovens, Fernando, tem que usar aquele protetor. Sabe aquele protetor nos dentes?
5: Contra bruxismo.
9: Contra bruxismo, porque senão a pessoa morde tão forte o dente à noite que trinca o dente. Olha o nível de ansiedade que a juventude está. Então, o magnésio da Lírios, que é uma fórmula com 6 tipos de magnésio, ele desacelera os seus pensamentos à noite para você dormir aquele sono profundo.
5: Maravilha, relaxar, Daniel.
9: Relaxa os músculos, acaba com as dores. Se você reclama de muitas dores, essa fórmula vai te ajudar.
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5: 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Obrigado. Bom, estamos aqui com o César Hayek. Eu fiz uma pergunta para ele, né? Tem uma música linda que fala: dúvida é o preço da pureza e é inútil ter certeza. Você, de alguma forma, fala algo parecido. Não tenha dúvida, tenha certeza. Mas como é que, quando você fala o longo prazo sempre vence, você privilegia também a dúvida?
18: Olha, Fernando, eu falo muito isso para os empresários.
5: Que... Mas eu tenho que dar um tchau para a rádio, desculpa. Gente, tchau. Gente da rádio, muito obrigado pela enorme audiência. Segunda-feira a gente está de volta. Vamos lá, César.
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3: Só um segundinho, porque agora nós estamos de volta aqui na programação da Jovem Pan. Algumas emissoras, desculpa até interromper, eu estou conversando aqui com a nossa majestade, você que está acostumado ao pânico. Nós temos 10 minutos de horário político. Alguns estados têm o segundo bumbo.
4: Certo.
3: Exato. Nós tivemos o primeiro bumbo.
4: Primeiro no bumbo domingo e o passado, segundo bumbo.
3: E o segundo bumbo. Então agora são 10 minutos de horário político e em alguns lugares nós teremos até 20 minutos. Então é um programa meio picotado.
4: Boa. Poxa,

0: Alhos.
1: É, menos para quem está no YouTube, você vai acompanhar na íntegra o programa, certo? Vida. Então, um abraço para todos vocês da Rede Jovem Pan de Rádio. Hoje no Pânico, Caio Coppola.
2: Ô, louco!
1: É, pode continuar, aqui a gente está conversando majestade. Com o Laírson aqui Júnior, que é o nosso convidado de hoje, nossa majestade de hoje. Obrigado.
3: É isso, Emílio. Só agradecer, vou aproveitar a oportunidade. E desejar vida longa ao programa. Obrigado. E parabéns.
1: Obrigado,
3: a vocês.
1: Cara. Obrigado. Quem quiser participar, mande o seu e-mail para a nossa audiência majestade aqui. Você vai mandar @jovempan. É, o endereço é audienciamajestade@jovempan.com.br. Muito bem. E agora vamos falar de filmes, dicas, séries, fofocas da web. Com eles, os homens que adorariam votar no Trump, mas moram em Osasco. É hora de Linhagem Geek com Homem-Aranha com corpinho de uma viúva fogosa, André Alba.
4: Ele gosta.
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7: José da Manga.
8: Boa tarde, Emílio. Boa tarde, Daniel. Boa tarde, Ninho do Urubu. Como é que vocês estão?
9: Fala, Albão.
8: Bom, se inscreva no canal da Linhagem Geek aí no YouTube. Um abraço a todos, um abraço Neymar Júnior, um abraço ao Tiff, que tá vendo também a gente.
2: E a dancinha do Paquetá.
8: Tiff.
10: O Tiff, eu não sabia, ele é um fenômeno.
8: O Tiff, ele é um influenciador dos games. É um influenciador dos games e é um cara que gosta muito dos nossos programas, tá assistindo a gente.
1: Um abraço, Tiff.
8: Acabou de fazer uma cirurgia.
1: Pô,
8: e aí, tá se recuperando.
1: Melhor, é, Tiff.
8: Um abraço, Tiff, é um influenciador.
10: Do mundo dos games.
1: Ele coleciona Pokémon também?
8: Não sei, mas ele também fala sobre política e incomoda aí alguns...
1: Depõe a foto dele pra ver. Tiff.
10: Ele é um barbudo.
1: Pra ver a carcaça do Tiff.
8: O Tiff é um cara que sofreu um dos cancelamentos mais brutais da internet.
1: Nossa,
8: sem ter feito absolutamente nada. Né? Proibido de entrar nas redes.
1: Sério? Não, por quê?
8: É, ele estava numa live, fizeram uma piada, isso na época do auge woke. Fizeram uma piada, caiu no colo dele e ele não pode ter mais nenhum perfil.
1: Poxa.
8: Basicamente essa é a história.
1: Agora, atualmente?
8: Até hoje. Ele está com os advogados aí para tentar recuperar, para tentar conseguir trabalhar nas redes sociais. E essa é a história do Tiff, que está assistindo a gente, acabou de fazer uma cirurgia, acho que foi retirada da vesícula. Está muito bem, assiste a gente e é um cara muito gente boa, e prefere o PlayStation nos jogos do que o Xbox.
1: Isso aí.
8: Bom, chegando às dicas aqui, vamos lá. Primeiro tem uma, pra quem gosta, a Netflix tá envolvendo, tá investindo muito no True Crime e também naquelas séries, mas eu acho que é para o público feminino, que é aquelas séries mais antigas, é chamada de época, né? Então, o Leste do Éden, que é a primeira, é com a... eu não sei se a pronúncia é Florence Pugh ou Florence Pug, mas ela é a grande estrela dessa série, que é uma... é aquela rivalidade, sabe, Emílio? Aquelas famílias antigas que tem rivalidade de família. Então, você tem...
2: Hatfield e McCoy.
8: Isso. Você tem todo aquele tema de rivalidade de família,
10: chato,
8: de ocupar o espaço, né? Entre gerações das famílias e tudo mais. Então, se você gosta desse estilo, né, você vai gostar aí do Leste do Éden. Talvez a sua mulher goste, talvez a sua mulher obrigue você a assistir.
10: Eu comecei a ver.
1: Ah, então você me vai ver.
10: Foi obrigado. É chatérrimo.
8: É chato essa aí?
2: Chatérrimo, eu preciso.
10: E tá muito bem avaliada. Tá como a série mais vista da Netflix.
2: É
10: uma porcaria, na minha opinião.
2: Preciso de um companheiro.
1: Mas, ele gosta agora de Supercão.
8: Mas eu concordo com o Emílio, eles dão uma roubada nesse...
10: No Mais Visto?
8: É, no Mais Visto eles dão umas roubadas.
10: No Mais Visto quer dizer que...
8: Mas,
2: mas sabe uma coisa legal disso daí? Essa é a base da verdadeira história americana.
8: Sim, da Califórnia.
2: Exatamente.
8: Então, se você tem esse interesse, Leste do Éden para você. Eu tô na sua aí, Bernardinho, qual que é a próxima... Qual que é a próxima? É Profundezas, é isso?
2: Profundezas.
8: É horrorosa essa série. É uma minissérie da Netflix. É Canadá, é canadense.
10: Linguagem.
8: Mas é muito ruim essa série. É um monstro marinho que aparece. Né? Mas assim, é tudo muito mal feito. Os atores são ruins. É tudo... É bem amador.
2: Essa marinho já me arrependo.
8: É uma lula gigante que tá aterrorizando.
2: Putz,
8: a população.
2: Putz, aí, ó.
10: Olha lá.
2: Mas é onde? É lá isso? É no Canadá?
8: É no Canadá. Você tem ainda um pouco da pauta ambiental, né? E, mas assim, é tudo muito bem amador. Mas se você gosta aí de mistérios, de monstros gigantes, de Lula gigante, você tem aí esse Profundezas, que também é uma novidade da Netflix. Eu assisti o primeiro episódio.
0: E é muito ruim.
8: É muito ruim. É difícil, viu? É bem difícil. Mas de repente você pode gostar, ou eu posso ter um gosto bem diferente. É. Vamos para a próxima. Então, esse filme aí é o Hit para dois, né? Ele é a aposta da Prime Video, que é um belo Sessão da Tarde. A história é de um músico de casamento que tinha feito composições, e um grande cara do pop, né? De uma boy band, regrava a música dele e faz um grande sucesso. E aí ele tenta pegar os direitos da canção dele. É o Paul Rudd, né, que todo mundo conhece ali, do Homem-Formiga, de Friends. É um cara que tá há muito tempo aí na comédia. É um filme de Sessão da Tarde ali, que você... É aquele filme família, pra você... Você pode assistir num domingo à tarde com seus filhos, com seu sobrinho, com a sua esposa.
0: Esse cara é bom, meu.
8: Ele é muito bom, o Paul Rudd, e é um filme legal. É um filme... É aquele classicaço. Tranquilo, da Sessão da Tarde, Hit para dois, Prime Video. É um bom filme, é um filme legal pra você assistir se você vai ficar o fim de semana inteiro em casa sem fazer absolutamente nada. E vamos pra próxima, Bernardinho. Ah, olha aí, Delari, se você quer assistir, O Castelo Infinito tá na Netflix.
0: Boa.
8: O grande sucesso, não, não faz tempo, Delari, foi essa semana. O Castelo Infinito...
0: Quer te derrubar.
8: É impressionante.
0: Toma. Depois apanha.
8: Eu todo dia, toda sexta-feira, eu acordo às 6 da manhã e entro em todos os streams pra ver as novidades.
4: Acordo 6 da manhã.
8: Então, mas assim, se você não assistiu no cinema, deu 800 milhões de bilheteria, é o grande sucesso. Provavelmente a parte 2 venha no ano que vem. Então você tem aí o Castelo Infinito do Demon Slayer também como novidade da Netflix.
0: Não é com bambu na boca.
8: No, nos cinemas a gente tem essa outra mamãe aí, ó.
0: Gosto.
8: Vamos lá, é difícil, viu? É um filme de terror. É um filme de terror em que uma entidade se aposta da mãe, da Bela, que é a criança.
0: Eu faço isso.
8: E o filme é ruim, hein? O filme é ruim. Você não sabe se você ri ou se você se assusta.
10: Se você desliga a TV.
0: Ó, ela faz yoga.
8: É, torta. É aqueles clássicos filmes de terror ali.
0: Gosto, cara. Você acredita?
8: É. Então, se você gosta do trash, que
0: não,
8: é o terror.
0: Não, do trash não, de mãe solteira.
8: O terror, né? Que é a mistura de terror com comédia pra você tomar sustos e rir. Ele tá em moda no cinema e tá dando muito certo. Obsessão foi uma desses que funcionaram. O próprio Resident Evil também tem um pouco desse estilo. E aí a outra mamãe, você tem também essa possibilidade. Se você gosta do gênero, se você gosta do estilo, outra mamãe aí você tem no cinema.
0: Mas muitos clássicos, a Hora do Pesadelo, Chuck, tudo também tinha esse lado mais humorado.
8: É que acho que agora eles estão apostando mais na risada.
0: Tá meio década de 80 mesmo esses filmes.
8: Tá meio década de 80, mas tem... E que assim, lá nos Estados Unidos a galera gosta do trash, né? Uhum. Que é chamado trash. Tem um público que gosta do trash, um público que gosta do terrir. Então eles estão apostando bastante. E o público brasileiro também tem respondido bem. Eles vão ao cinema assistir esses filmes e parece que tá dando resultado. E pra finalizar, a gente tem a grande estreia da Prime Video também, que é a Carrie, a Estranha, que é a adaptação do Stephen King. Eu assisti o primeiro episódio, é bem legal. Eu não conheço o livro, não conheço as outras adaptações. É um filme que, acho que, se eu não me engano, teve na década de 70, teve continuação na década de 90. Sim. Então, é uma história conhecida da Carrie, a Estranha. E os atores são bons, é muito legal aí, é como eles fazem o primeiro episódio. É a história, né, de uma menina criada em casa e que tem, provavelmente, poderes sobrenaturais. Mas é interessante, porque lida com a questão do cristianismo...
1: É do filme?
8: É uma outra adaptação daquele Carrie, a Estranha, do clássico mesmo, do cinema, e tá na Prime Video. Já tem todos os episódios, mas estreou. A grande estreia...
10: De todos que você falou, essa é a única que estão falando bem.
8: Mas
1: o filme, né? Não,
0: é que é um clássico.
1: Então, que ela mete fogo
8: em tudo. Isso aí.
10: Não, é que assim...
1: Final, ela mete fogo em tudo. Os caras fazem bullying.
0: Taca fogo na escola inteira.
10: Tem o livro.
1: Não, na cidade, não é? Cidade.
10: Não, o livro é do Stephen King.
1: Sim.
10: E aí, o que eles falam, que o filme, por ter 100 minutos, sei lá, 2 horas, ele não tem tantas camadas. Então a história, basicamente, tem o pai que morre. Logo que morre. E aí, a filha e a mulher nunca saíram de casa. Nunca saíram. E aí ela começa a sair. Então ela vai pra escola pela primeira vez.
1: Que ela é estranha.
10: Só que agora tem celular. Então é uma releitura.
1: E ela tem capacidade de mudar.
10: De paranormal.
1: Como é que chama? Como é que é?
0: Telecinese.
1: Ela é...
10: E não existe isso.
1: Ela existe, é Carrie. Lógico que existe, porra. Você acha? Claro que existe.
8: Olha o Sammy aí.
1: Você não se olha no espelho todo dia de manhã.
10: De fazer mexer?
8: Aqui, assim, faz assim. Ó,
10: eu quero ver, vamos fazer o desafio
0: do
10: Existe.
1: Ah, eu não tenho paciência de assistir uma série de um filme que eu já vi.
10: É um pouco bobo também.
8: Eles atualizaram, como o Sammy bem falou, você tem uma atualização aí do celular e você tem...
1: Será que é bom? Bobo ou Mobland?
8: Ah, melhorou. Eu tava falando mal, mas melhorou.
1: Terceiro episódio de ontem. É bom.
10: Então,
1: é bom.
10: Capacete,
1: né?
10: É bom. Eu fui ver, mas eu não lembro da primeira temporada. Eu vi e não lembro. Eu tô com um problema de memória.
1: Bom essa série.
0: E eu falei ano passando aqui também, a morte do Robin Hood é bem legal. É uma vertente totalmente diferente. A fotografia é maravilhosa. Muito parece daquele Sonhos de Trem. É muito, muito bacana. E conta uma história meio darkzeira da vida do Robin Hood, que ele não roubava dos ricos pra dar pros pobres. Ele
1: que
0: era
1: é tudo mentira, né?
0: Ele era um assassino mercenário. É sensacional.
8: Tipo Deadpool.
0: Sensacional.
8: É isso aí.
1: Como é que ele chama?
8: Hugh Jackman. Ele era o Wolverine.
1: Um filme bom esse aí.
8: Hugh Jackman é bom.
1: Filmão. Olha esse. É. O que mais? Só?
8: É
1: passou?
8: Isso, é isso.
1: Foi?
0: Tá bom.
1: Foi.
0: Né?
10: Hoje tá fraco.
1: Tá fraco hoje de série?
10: Não, é culpa dele.
0: A forte tá esse cabelão seu aí.
1: Muito bem.
10: Tem muito...
1: Vamos pra rua? Ou não?
4: Vamos.
1: Fazer um breakzinho, né? Então fazer. Hoje cai o Coppola, hein?
8: Opa.
1: Ligado. Vamos ver o que o Coppola tem a dizer aí, ó. E hoje tem muita coisa de política também. Tem a coluna da Malu Gaspar.
8: Perfeitamente.
1: Vou cobrar daqui a pouquinho do Zuzu.
10: Vamos lá. Andresa, Martin.
8: Falamos aqui.
10: Temos... A da mulher da Metrópolis. O que será que ela escreveu ontem?
1: Não. Malu Gaspar.
8: Malu Gaspar. Sem gracinha,
1: Malu Gaspar.
10: Já tá procurando.
8: Tem o caso da Elisa. Não, Sammy, eu faço com
1: a Anelisa.
8: É a Anelisa do PT.
0: O Coppola vai comentar isso aí.
1: O PT mudou a comunicação.
8: Isso.
1: Contratou ela, que é das redes sociais.
8: Aí o print é eterno.
1: Não, e tá se quebrando o pau dentro da comunicação do PT.
8: Sim.
1: Isso eu tenho a informação.
8: Olha aí.
1: Eles estão quebrando o pau.
8: A gente vai destrinchar esse assunto aqui. O Alba também
1: estão brigando lá.
8: É. Chamaram pra fazer.
1: Então o break do Reginaldo. Vai lá, Reginaldinho.
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4: Se for lá, você vai se emocionar.
5: Legal.
4: Zuzu, é muito legal a sala. O dia que você for, o dia que você for lá,
5: sala
4: dos milagres.
5: Sala dos milagres.
4: É isso aí. Muito bem.
5: Bonito.
4: E na Basílica. E o Fufu vai lá porque ele vai fazer a promessa de parar de fumar, que ele está fumando muito. E o cigarro faz muito mal para a coluna.
6: E viu, Emílio?
5: Calma.
6: Não sei se ligaram o microfone agora, só um detalhe que o senhor estava comentando sobre a pessoa que vai na Sala dos Milagres. Repare numa coisa que pouca gente repara. O teto inteirinho são de fotografias de pessoas que obtiveram o milagre da Santa. E tem uma história lá muito legal, que é lá no museu, aliás, da Basílica, já que você tocou no assunto da nossa padroeira, que um cavaleiro não tinha fé nenhuma, não acreditava em Nossa Senhora, ele tentou invadir a capela com um cavalo. Quando o cavalo colocou a pata no primeiro degrau, a pata fincou na pedra, o cavalo não andava, ele desceu e pediu misericórdia, e aí esse cavalo voltou a andar. E aí essa pedra até hoje está guardada lá no Museu da Capilha, da Basílica, que fica lá na cúpula.
4: É isso aí, Fuzil. Boa. Muito bem, aí está o nosso herói do Brasil,
5: o grande herói,
4: que vai parar de fumar. Se ele fez a promessa.
7: Ele vai levar um maço de Marlboro para nós.
4: Quando ele entrou.
8: Por isso que o Brasil
4: ele
8: não foi
4: fez,
8: essa.
4: Ele fez. Não, ele fez, mas ele não tem fé, né?
5: Não, tem. Não, ele tem fé.
4: Ele, não, ele não tem, tem fé. Ele não tem
5: não,
4: fé.
5: Mas
4: ele
5: bate um fé, não, o cara faz uma promessa e não cumpre, o cara não tem fé.
4: É. Ele não tem fé.
6: Bom, acredita na rapaziada. Vamos definir, calma. Vamos definir o que é promessa. Promessa é assim: ó, se o Emílio parar de me encher o saco, que eu isso? largo de fumar. Isso que é uma isso? promessa. Não, é exemplo. Não, exemplo.
4: Eu
6: é
4: quero a sua saúde. Tipo,
6: quando
4: é
6: você quer algo em troca.
4: Eu quero a sua
6: eu
4: saúde.
6: Eu sei, pai. Eu tô falando, é um exemplo. Ganha. A promessa é quando você pede algo em troca. Eu troquei uma ideia com ela lá, tenho ela no meu coração, é minha santa padroeira. E aí vamos esperar acontecer. Não antecipem os fatos. Deixa eu mostrar. Não cobrem, deixa que eu mostro.
8: Deixa acontecer naturalmente.
6: Confia em mim.
4: Muito bem. Aí está o nosso herói do Brasil, diretamente das ruas de São Paulo. Estamos de volta aqui na programação da Jovem Pan. Hoje, Caio Coppola.
5: Hoje, Caio Coppola.
4: Daqui a pouquinho, Coppola de volta aqui na Jovem Pan.
5: Boletim Coppola, as análises fantásticas. A turma gosta muito do Caio. E vamos agora nessa reta final, né, semi das eleições. Qual é o panorama do nosso comentarista político muito competente, Caio Coppola. Daqui a pouco pra vocês.
4: Daqui a pouquinho. Porém, agora temos ele. Olha aí quem sim. chegou aqui, ó. Também Alex Rufo.
9: Aí, beleza?
4: O nosso querido Rufo. Olha, com convidados especiais. Momento BYD aqui no Pânico.
5: Oba.
4: Quem é com... Pode nos apresentar, meu querido Rufo.
10: O Alexandre Aquino é diretor de produto e treinamento. Ele que treina a rede inteira, explicando cada um das plataformas da BYD, falando de produto. Tá pouco tempo na casa, mas já tá dando um show lá, né, Aquino?
11: Prazer grande aí viver um momento muito especial com a BYD, uma marca que os brasileiros aprenderam a abraçar e estão curtindo esse crescimento e a transformação, né, do mercado promovido pela BYD.
4: É impressionante, né? É uma revolução mesmo. Como diz o jingle, né? O comercial aqui da BYD, que é Revolution, que é esse clássico dos Beatles.
10: Revolucionou, Emílio.
4: Que revolucionou.
10: Com os números globais, não é só de Brasil. Eu fiz uma lição de casa hoje, antes de vir para cá, e teve um número que me impressionou muito, Emílio. A BYD, globalmente, até agora, o mês de setembro, vendeu 3,13 milhões de carros.
5: Meu okay? Deus.
10: O Brasil, a produção do Brasil anual, otimisticamente pode chegar esse ano a 2,7 de todas as marcas e todos os produtos. Então, quando você vê isso e sabendo que o Brasil é o maior mercado da BYD fora da China, tem a maior fábrica, a maior planta lá em Camaçari, também fora da China, você vê o que o brasileiro abraçou e comprou o conceito de tecnologia, principalmente da BYD, né, Aquino?
11: Fantástico, né? São números que mostram realmente que o potencial, a força da marca, e é uma história que está só no começo, porque a gente tem a fábrica de Camaçari agora trazendo vários projetos eletrificados com motores a combustão flex fuel, e eu tenho certeza que o nosso trajeto aí no mercado brasileiro vai ser bastante longo e promissor.
4: Hoje você veio falar da picape,
5: opa,
4: né?
5: Da Shark.
4: Porque a Shark, como vocês sabem, a BYD é uma companhia mundial, está tem automóveis no mundo inteiro, e fez essa picape para o mercado brasileiro. Opa. É isso, né? Pegou. Esse carro foi pensado no Brasil.
11: No agro. Exatamente. Né? É um carro com uma tecnologia fantástica, um carro híbrido, mas com a tração também elétrica, autonomia de até 100 km no modo elétrico, uma tecnologia com dois motores elétricos, um em cada eixo, que conjugado à bateria, ele traz uma performance incrível, seja na estrada, direção, dirigibilidade fantástica, conforto e também a tração off-road, que é um dos grandes destaques dessa picape.
4: Muito bem.
5: Boa. Rubão fez o test drive, né?
4: Você fez test drive?
10: Então, ela foi lançada no final de 2024, a gente trouxe aqui o lançamento, ela foi lançada no México, eu já tinha andado com ela na China, e depois eu fiquei um mês com o carro e me impressionou realmente. São 437 cavalos, tem uma capacidade de carga de 1.200 litros, de reboque de 2 toneladas... e uma plataforma de EMOL. Até eu queria que o Aquino explicasse, que é um cara que tem essa lição de casa muito bem feito, que a gente sempre falou aqui da plataforma de EMI, né? Que ela tem duas versões da EMI. E a de EMOL, que é para off-road, mas eu queria que você tecnicamente explicasse a diferença dessas duas plataformas, Aquino.
11: São três aplicações disso que é o melhor da tecnologia híbrida que a BYD desenvolveu. Então, DMI, Dual Mode Intelligence, é uma tecnologia híbrida onde você tem um foco em eficiência, mas sem abrir mão da performance. A gente tem o DMP, que vai no Ato 8, por exemplo, que é exatamente o contrário. É a tecnologia híbrida aplicada à performance, mas sem abrir mão da eficiência. E o DMO, que é Dual Mode Off-Road, onde essa hibridização ela ajuda a tração off-road a conseguir o máximo da performance para um carro para esse propósito.
4: Caramba!
10: Ela consegue distribuir, Chico, Emílio, por essa inteligência, como é tração nas quatro, aonde vai estar tracionando mais de acordo com a demanda do terreno. Se vai tracionar mais um lado, mais uma roda, se a parte frontal, ela tem essa inteligência da mesma maneira que a DMI tem, por exemplo, de estabelecer no sistema híbrido se vai trabalhar mais com motor a combustão ou com motor elétrico. Sim, daquela entendi. Potência combinada de 235,
4: que é por exemplo, do som. A inteligência do carro, né?
10: Exatamente.
4: E tem uma 220, tem uma tomada...
5: Tem a tomada 220, dentro.
4: Tem uma tomada 220 na caçamba.
5: Loucura
10: é.
5: Isso aí.
10: Tem são quatro tomadas.
4: É? Tem um 220 lá.
10: Ela vira um power bank.
8: Sim.
4: É um power bank. Você que vai carregar. Ele vai morar na granja, você leva, compra uma charque...
5: O Rufo já fez
10: isso. Fiz
5: isso. Quando acabou a luz na granja, você não fez isso?
10: Eu transformei num power bank para minha casa durante 5 dias, recarregando geladeira, televisão, uma das luzes da casa, internet, segurança, isso aí, isso aí.
11: O carro é um gerador ambulante que segue ali com bastante versatilidade. Para onde você for, você leva esse gerador e aí é possível ligar equipamentos no campo, bomba d'água.
4: É um gerador
11: que não... utiliza combustível, não gera poluição, ele é um gerador, onde você ali de forma limpa, sem barulho, você consegue gerar energia para usar nos seus equipamentos.
4: Que loucura, né?
10: Porque
4: isso aí... Não,
10: esse, é tecnologia.
4: Né? Exatamente. Não é um simples automóvel, sim. Né? É um iPhone, né?
10: É o que a Estela...
4: Exatamente. É uma...
10: De energia.
4: Não é? Porque esses carros... eles são diferentes, né? Eles são muito diferentes do que a gente estava acostumado até então. Então é uma grande mudança.
5: Evolução, né?
4: E a gente está percebendo isso aos poucos, graças à BYD, que foi aquela que democratizou. Porque até então a gente achava que esses carros eram só para quem era bilionário.
5: Isso aí.
4: Quando saiu o carro desse tipo, você falou, puta, a gente nunca vai ter isso. E graças ao sistema da BYD, a gente está conhecendo e tem acesso a isso.
10: Tecnologia.
4: Né?
10: Emílio, e outra coisa, você que é um empresário, o Zuckerman, a gente sempre vê ele no meio
8: sim,
10: empresarial.
8: É o Uber dos negócios.
10: Muitas empresas vieram na esteira do que a BYD sim. fez, Sami, até no processo de recarga. Quando a BYD chegou aqui, há 4 anos atrás, tinham 330 pontos de recarga no país. Hoje são mais de 30 mil por oportunidade. As pessoas viram nesse negócio de eletroposto, de ponto de recarga, uma oportunidade de negócio.
5: Legal.
10: E da mesma maneira, outros players que vieram da China, quando viram o sucesso da BYD também.
0: Abriu o mercado.
10: E
0: né?
10: que exatamente, Samir, e mexeu com o nosso mercado, não só com o eletrificado, com a indústria automotiva em geral. Então, multiplicou por 10 vezes, ou seja, a capacidade de infraestrutura viária elétrica e com um crescimento muito fora da curva, que é o mesmo crescimento, né, Aquino, que a BYD está tendo no Brasil. Quando você fala com qualquer especialista de mercado, eles falam a mesma coisa que você acabou de falar, Emílio. Fizeram uma revolução aqui e tem mais coisa. A gente está falando dessa picape, mas tem mais coisa pela frente esse ano ainda, né?
11: Tem.
5: Lançamento.
11: A gente tem a história, inclusive, de picape, né? 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
4: O break do Reginaldo agora. Vai lá, Reginaldo. Daqui a pouquinho, Caio Coppola.
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1: Estamos de volta.
2: A coluna do Moraes e do Fux.
1: Tá. Vamos lá. Então eu estou numa outra coluna da Malu Gaspar.
2: Ah, é? Que ela atualiza muito. Outra? Não, tudo bem.
1: Mas
2: tudo
1: é interessante.
2: Bem. Ah, é?
1: A pergunta da Malu Gaspar, que ela publica na coluna de hoje, é a seguinte. Dilema do petismo diante do pobre de direita, Albetá.
3: Opa!
1: Quem é o pobre de direita que é muito criticado pelo próprio, né, governo?
3: Sim.
1: Ou na campanha, falando, cara, como que um pobre de direita.
3: Você lembra a Luana Piovani?
1: Pobre de direita. É. E na coluna da Malu, ela destaca que falta uma sensibilidade do PT para fazer uma análise por que que os pobres estão votando na direita.
4: É muito simples, porque quer prosperar. É simples.
1: Essa seria uma resposta.
5: Como é que preto é de direita?
2: Essa é a nossa filósofa.
1: É a filósofa.
3: Piovani.
2: Essa é a filósofa que é a Piovani.
1: Isso.
2: É a nova filósofa.
6: Isso. Do... pensadora contemporânea.
2: Uma pensadora contemporânea. Como é que pobre? Como é que é?
6: Como é que
1: preto
6: pobre? Tem que ter uma interpretação.
1: Tem, ela fala como é que é? Como é que preto?
5: Como é que preto é de direita?
2: O preto não tem que
1: não
2: ser.
1: Pode. E por que, não, que é o pobre está votando?
2: E ela que determina.
3: É claro. Exato. São eles que escolhem, quem que vale.
1: Rotula, classifica. E aí a análise mais apurada da Malu Gaspar, que ela fala o seguinte, o eleitor que é pobre, ele não pensa mais só no benefício social, que são as promessas da picanha,
4: que não.
1: De tudo mais. Como o Morgadão falou, ele quer prosperar. E aí tem outro ponto, segurança, religião, valores da família, foi provado aqui pelos eleitores que votaram também nos senadores, que foram uma senadores e também o Pavanato teve uma votação expressiva. Se você pegar Pavanato e Nicolas Ferreira, o Beto, eles têm uma pauta em comum.
3: Sim.
1: Que é a religião.
3: Claro.
1: Que é o evangélico.
3: Claro.
1: Que é esse eleitor que o Lula vem se distanciando cada vez mais, de novo pontuado pela coluna dela.
4: Só fazer uma correção, não é uma pauta, ele tem uma base, né?
1: Uma base, porque, de
4: exatamente,
1: verdade.
4: É, a religião, né, o cristianismo é uma base, não uma pauta, né? Só para corrigir.
1: É colocado, eu digo, como pauta, porque ele fala muito sobre o assunto, mas a verdade, sim, seja dita aqui, é que a família, por exemplo, o Nicolas Ferreira, ele vem da igreja, sim, ele sempre falou, sim, e não usa só aí como pauta política, que foi de uma forma assim muito equivocada.
2: São os valores que o cara usa,
1: né?
2: Entendeu?
1: Quando o Lula foi falar da Nossa Senhora e tentou colocar o Lula, daí pegou mal, porque daí você usa. Você vê muito político, e é muito conveniente, em campanha, indo na igreja. Sendo que, né?
3: É isso aí.
1: Até, você fala mesmo, isso aí é hipócrita, né? Porque o cara fala a vida em comunga. Né?
3: Bom, e não só os evangélicos, os católicos também. Tiveram vários parlamentares que também têm a bandeira católica, tanto os católicos quanto os evangélicos, muitos ganharam cadeiras, porque a gente sabe muito bem que a esquerda é bem sabido que não tem a simpatia pelos evangélicos, mas também pelos católicos também. Então, não só os evangélicos, mas os católicos, teve muito católico eleito defendendo ali as bandeiras da Igreja Católica.
1: Muito bom. Então essa é a coluna, por que pobre vota na direita. Agora vamos lá para a polêmica do dia.
4: Polêmica, vamos ver.
1: Você sabe que a gente está, né, com estratégias de campanha e o Albeta agora vai dar uma atualizada, porque o que aconteceu, Alba, é o seguinte. Está em todos os noticiários.
3: Tá.
1: A gente tem tem a Ana Elisa, que você deve conhecer.
3: Sim.
1: Que o PT, ela tem apenas 21 anos. Sim. E a Ana Elisa dos Santos Silva, que é lá de Minas Gerais, foi eleita deputada federal com, sim, voto expressivo, mais de 500 mil.
3: É isso aí.
1: E ela se tornou uma parlamentar mais jovem eleita pela Câmara. E aí o que aconteceu? O PT fez uma reunião e convocou ela.
3: Perfeito.
1: Para campanha.
3: Sim.
1: Uma campanha digital.
2: E dá uma brigaiada.
1: Dá uma. Emílio, está.
2: Dá uma brigaiada.
1: Uma treta.
2: É.
1: Que é a estratégia que eu gostaria que você contasse pra gente.
3: Vamos o Coppola, lá. O Coppola, ele vai falar bastante também desse caso, mas é o seguinte, como você falou, Zuzu, a Ana Elisa, ela foi eleita deputada federal por mais de 500, foram 524 mil votos, ela tem 21 anos, ela é considerada ali uma das
2: promessas. Mas ela é radical.
3: Então, é considerada uma das...
2: Ela é muito.
1: Muito.
3: Você viu os posts?
2: Ela é muito extrema.
3: Ela é considerada uma das promessas. Na final, uma parlamentar ali eleita de esquerda com mais de 500 mil votos, aí você chama atenção. E aí o PT chegou e falou assim, pô, ela foi eleita utilizando as redes sociais, então, porque a esquerda tem um problema com as redes sociais, a esquerda não consegue utilizar as redes sociais do jeito que a direita consegue, então, pô, a chama uma pessoa. Só que aí, em uma discussão com o Nicolas Ferreira, o Nicolas e muitas pessoas na internet acharam posts antigos da Anelisa. E esses posts, eles são desde queimar a igreja, desde as maiores...
1: Pesado, viu?
3: Eles estão por aí, vocês estão vendo alguns na tela aí. Você tem aí que odeia branco, então você tem... E aí
2: como é que é o negócio aí? Qual é o texto? É muita coisa, né?
3: É que são vários prints, Emílio. São vários prints que as pessoas estão... Olha aí, ó.
2: É, Lula. Isso é dela, né? Isso. De quando é? De
1: 22.
2: De 22. Ela é de Divinópolis. Lula, eu acho mesmo que você deve fechar as igrejas. Esses crentes só fazem mer. Meu Deus do céu.
3: É isso aí. Isso tá pipocando
1: ela,
3: tudo na
1: rede social. Quer que feche, ela quer que
2: porque agora, então, porque agora pegaram o passado.
3: Isso.
2: É porque isso é do passado.
3: Os prints antigos. Ah,
1: mas não é muito antigo também, não. Tá? Uma eleiçãozinha pra trás só. Uma eleiçãozinha pra
2: tem
1: trás.
2: Mais, tem
1: só.
2: Mais?
3: Tem.
1: Opa, o que ela fala. Eu quero saber quando que o Vaticano vai proibir padre de ter rede social. Não casar é o de menos. Eles precisam começar a focar no que realmente importa, tipo os fiéis. Falando do Vaticano e da igreja.
3: Você tá vendo que é tanto a igreja católica quanto a igreja evangélica, né? E aí pegou muito mal, Emílio, também. Eu mandei para você agora, meu querido Bernardinho, porque foi justamente no momento em que o PT, o Partido dos Trabalhadores, ele fez um post que até viralizou na internet, obviamente muita gente tirando sarro, que é justamente esse, ó. Principais recados para a campanha, né? Não briguem com o eleitor. Não falem mal do porquê o eleitor votou na gente. E aí eles colocam uma liderança digital que vai completamente em completo desencontro com esse post. Então, são vários posts, só que aí ela já fez um vídeo também falando que está sendo atacada de supostas fake news. E aí...
1: Ué, fake news aí?
3: Então, aí vamos ver até pra onde vai. Mas, senhor, eu tentei achar aqui o perfil dela no X, eu não achei. Talvez ela tenha também trancado o perfil dela.
2: Mas antigamente, porque essa época, sim. Quando está chegando a eleição, sempre aparece. Na época era boatos.
3: É isso.
2: Opa. Lembra que saiu o caminhão? É. Atenção, vai acabar o Bolsa Família. Era um caminhão. Sim. Saiu um caminhão com alto-falante. A juventude não lembra. Hoje em dia vem tudo pela internet, isso, né? Hoje tudo é aqui no celular. Exatamente. Que vem. Mas antigamente o cara colocava um caminhão e um carro. Atenção, não vote nesse candidato porque ele vai acabar com o Bolsa Família. Você que está me ouvindo, por favor, não vote nele. Vote em mim, que eu vou triplicar o Bolsa Família. Eu sou bonzinho, ele é um demônio.
6: Ele é um
2: vote em mim, vote em mim, eu sou o
3: era o caminhão da Pamonha. Era legal,
2: então,
3: era
2: antigamente, era o carro da Pamonha.
3: O carro da Pamonha.
2: Que se transformava no carro na do político. E agora, que agora mudou para fake news, que é um nome mais moderno. Tal, então, mas são boatos. Sempre um monte de mentira para você tentar diminuir o candidato.
3: Só que tem um Leonardo.
2: Faz parte da política.
3: Só que tem um Leonardo aí, Emílio. Se ela trancou as redes e está falando que era fake news. Por que trancar as redes? Se é fake news, deixa a rede rolando e a galera que pesquise.
2: Ah, porque ela deve ter tido uma enxurrada de gente também.
3: De acesso.
2: É, rede
3: tudo
2: social
3: mais.
2: É assim, né?
0: Ela não falou que é porque ela era muito jovem?
3: É, agora tem várias outras narrativas a respeito.
1: Não, tem muita. Tem foto do Nicolas com um fuzil falando assim: não deixe pessoas como essa matar pessoas como aquela e ela do lado.
3: Sim.
1: É, que é igual 2018, lembra? Que, nossa, ai, eu sou gay, eu vou morrer.
3: Ah, sim.
1: Ih,
3: sim.
1: Tem tanto.
2: É verdade.
1: O Gordão assumiu.
2: Ia matar as pessoas. É, isso. Mas é assim. Cai quem quer. 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
2: 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Agora, solta a vinheta porque chegou o nosso convidado. No programa de hoje, um especialista em comunicação digital, colunista e palestrante, sacode o cenário político brasileiro com suas análises.
7: 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Você não comete o crime.
8: Verdade.
2: O mago por trás do Boletim Coppola, um dos comentaristas mais influentes do meio.
9: Acho que para você ser um bom candidato, você tem que ter independência financeira.
2: Muitos aplausos para Caio Coppola!
10: Coppola aí, ó. Arroba Boletim Coppola nas redes sociais, um sucesso. Palestras no Brasil inteiro. Graças muitas
6: vezes. Mundo,
10: uma cara, palestra hein? E um violão.
3: É isso aí.
10: Uma palestra e um violão. É o meu Coppolinha.
11: Uma palestrinha e um violão.
10: O Coppola tá fazendo. Você é palestrante, né?
11: Sou. Hoje em dia é minha principal atividade, né? Inclusive, eu tava fazendo um cômputo geral aí do ano. Foram 80 palestras em 16 estados esse ano.
4: Cacetola.
6: Sem pau, cara.
4: Oh, o Sammy ficou com inveja. O Sammy é
11: só uma questão de inveja. Matemática.
6: Perdeu
11: né?
6: Um pouco de inveja.
10: Hein, Coppolinha? E você? E na palestra o quê? É o Brasil que vai ser?
11: Olha, a desse ano ela foi especial. Desses últimos, vamos falar aí, 15 meses. Porque era um exercício de futurologia.
10: Tá.
11: O título da palestra é o que vai acontecer com o Brasil em 2026. Né? E considerando aí como evento protagonista, obviamente, as eleições. E eu tinha uma tese contra-majoritária. Há 18 meses eu venho reiteradamente reforçando que a oposição era a favorita para vencer as eleições, fosse quem fosse o candidato. Né? E, obviamente, isso ancorado em números. Então, o meu cliente de palestras é o setor produtivo. Então,
10: sim,
11: eu falo com o agro, eu falo com o setor financeiro, mercado imobiliário, falo bastante com o varejo, né, que é uma turma que está penando bastante.
10: Sim.
11: Né? Principalmente aqueles que não anunciam no pânico.
10: Sim, o varejo.
11: Essa hiperexposição.
3: Sim, né? Varejo com juros altos, né?
10: Todo o varejo com 15 de juros é um.
11: É, o caminho que o
10: supermercado.
11: Dinheiro, o Sammy sabe disso, o caminho que o dinheiro está fazendo na economia é um caminho muito triste, né? Porque você está tirando dinheiro da economia real e fazendo ele escorrer pelo ralo do sistema financeiro. Né? Então, quando você vê ali os balanços das empresas, você tem grandes varejistas, como é o caso do Grupo Pão de Açúcar, já em recuperação judicial. Você tem aí também o exemplo da Casas Bahia. Mas a gente vai pegar aí o balanço das quatro maiores instituições privadas do país, né, do setor financeiro. O lucro foi de 101 bilhões e 500 milhões de reais ano passado, que é um recorde histórico.
6: Tanto dinheiro.
11: Nunca antes na história desse país, né?
10: Nunca. De juros.
6: Aliás, de

0: nossa delegação.
1: Isso é o que foi pra China, no comecinho.
2: Isso é a festa do Sam. Dobrou a população da China esse dia.
0: Hoje em dia... Eu nunca tinha visto essa imagem.
1: Hoje em dia, isso é carreta furacão. Então, a carreta furacão... E vocês têm que entender o seguinte. O cara da canhota... Você sabe muito bem, Coppola. A canhota, quando você é canhoteiro, o seu trabalho é esse. Não é que nem o empresário, que ele tem a firma dele, a fazenda dele, o negócio dele. Aí ele vai na política, ele tem um candidato. Essa turma trabalha pro esquema.
0: Pra gastar.
3: Pra ficar na carreta.
1: Isso. E a carreta, olha, ó. A carreta é isso.
2: É cara, né? A carreta... Muita gente que tem que
4: entregar. Então, em cima não quer descer.
1: Então o juro tem que ser alto, né? É isso.
0: E você vê, né? Você mostrando essa imagem para essa audiência maravilhosa e extensa, né? Vi que estamos aí em primeiro lugar, liderando. É, cara, que trabalho importante que vocês fazem. É assim, de verdade, como cidadão, eu hoje reputo o Pânico como o melhor programa de política
1: não,
0: do
1: não
0: Brasil.
1: Não, não é, não.
2: É, sua mãe gosta.
1: Dos piores.
0: Eu e a minha mãe.
1: Dos piores.
0: Dona Mariângela, olha lá.
5: Não precisa mentir também, não.
1: É. Não é.
0: Estou realizando o sonho da minha mãe, que está aqui presencialmente no Pânico.
2: Dona Coppola.
0: Porra,
2: meu.
0: Filma ela aí, ó.
1: Eu encontrei a Dona Coppola lá no Jardineira.
2: Ah, é? No buffet?
1: No Jardineira lá.
0: Te amo.
2: Comendo um ovo de codorna.
1: Ô, Coppola.
0: Mas é o seguinte, agora também, só para não causar problemas, tem outra grande fã de vocês que está nos assistindo diretamente de Santa Catarina. Larissa Georgia, ela é ainda mais brava que a Dona Mariana.
1: Sério?
0: Pega a sua melhor voz de locutor, manda um beijo para ela, por favor.
2: Ó.
1: Larissa? Um beijo pra você, Larissa. Muito obrigado pela sua audiência.
2: É, uma namorada?
0: Que grave. Namorada.
2: Sim,
0: namorada.
2: De Floripa. Ele tonto não é.
1: É bobo. Morgadinho, o que você quer saber?
4: Ó, eu quero saber dessa narrativa que as pessoas estão criando, relembrando 2018, a gente falou agora há pouco, né? Que na época, a minha pessoa ia matar gays, negros e afins. E agora está repetindo com o Flávio também a mesma narrativa de 2018. Fizeram foto, montagem, a nossa audiência aqui, a Majestade, mostrou para mim o que está circulando nas redes, uma das, né? O Nicolas com um fuzil e essa a moça que foi deputada federal ou estadual?
2: Federal.
4: Deputada federal que foi eleita agora do PT, do lado e dizendo, você quer que esse mate essa, é esse cara que você vai escolher? Então, a gente está voltando em 2018, você acha... Que ainda essas coisas... Aqui, pertinho da gente, a gente viu isso. Gente falando, ai, que eu não me sinto seguro em sair na rua como gay. Enfim, você acha que ainda cola essa narrativa? Porque a gente sabe que são... Antigamente, a gente até dava o benefício da dúvida e falava assim... Ah, ninguém conhece o Bolsonaro. Talvez ache que ele seja esse cara mesmo. Só que a gente viu que não foi. E a narrativa continua. Você acha que as pessoas ainda acreditam nisso, né? Não quem cria as narrativas, porque a gente sabe que hoje em dia isso é canalice, mas você acha que as pessoas, né? O eleitor, de modo geral, acredita nisso?
6: Companheiro Morgado, um comediante da tua qualidade podia ter começado essa pergunta de uma forma diferente.
0: Vamos lá. O PT, seja do ponto de vista de comunicação, seja do ponto de vista econômico, ele está fazendo a mesma receita que o governo malfadado da senhora Dilma Rousseff fez em 2014 para se reeleger. Então, no campo econômico, são três medidas. Você controla artificialmente os preços de combustível e energia. Você abre a torneira do crédito de forma absolutamente insustentável. E você dá uma bela de uma caprichada no assistencialismo, né, de forma aí bastante populista. Isso é da parte da economia. Na parte da comunicação, ela é toda ancorada em fake news. Quando o Lula estava confiante da vitória, ele disse que essa seria uma eleição da verdade contra a mentira. Em certo sentido, ele confirma aí essa previsão, só que ele está do lado da mentira. Hoje nós temos a seguinte situação. As três principais iniciativas do governo no segundo turno são iniciativas mentirosas. Então você teve recentemente, agora, acho que de madrugada, se não me engano, a decisão do TSE removendo aquele vídeo da Janja em que, num intervalo de 1 minuto e 20, ela falou 8 inverdades. É impressionante, acho que deve ser quase um recorde, né? Você tem aí também essa garota alçada aí ao posto de porta-voz da campanha pela primeira-dama, né? E

0: essas narrativas, eu acho que elas ganham menos tração, justamente porque já houve a experiência do governo anterior, e o governo anterior ele se notabilizou não apenas por respeitar direitos e garantias fundamentais, mas também por prezar pelas liberdades individuais, que é o que garante aí que as minorias possam se manifestar, que as minorias tenham liberdade de trânsito. Quem lutou pela liberdade nesse país foi a direita. Essa moça que você se referiu, inclusive tem gente falando, ah, supostamente...
1: A mineira, a mineirinha nova...
0: Deputada recém-eleita Ana Elisa.
1: Isso.
0: Eu tive acesso, existe uma plataforma.
1: Tiraram o Sidone e meteram a Ana Elisa.
2: É isso, para fazer o digital, a campanha, porque ela tem a comunicação.
0: E mudando o formato, eu tive acesso a uma plataforma, a arquivos de uma plataforma chamada archive.ph, certo? Então o que ela faz? Ela faz capturas de web pages.
3: Sim, então, no tempo.
0: É, ela transforma o print no print eterno.
1: Tá.
0: E nessa plataforma você tem os posts dessa menina. Então é verdade sim que ela incitou ódio racial.
2: Ela tá falando que tudo isso aí era fake news agora.
0: Não é. Não é, eu tive acesso à prova.
2: Falando do Vaticano,
0: e não só
2: igreja,
0: isso, e não só
2: evangélico, né?
0: É, ela fala inclusive para queimar os crentes.
3: Eita.
0: Ela tem, tem frases falando o seguinte, que deveria haver a legalização do aborto após a 22ª semana de gestação. Ou seja, quando a interrupção da gravidez, ela pressupõe a realização do parto. E, portanto, a gente está falando aí praticamente de um... Eu não quero usar termos aqui.
1: Pô, mas eles não calcularam isso antes?
0: Não, então,
1: não calcularam a...
0: Eu acho que eles estão fazendo as coisas de forma improvisada e atabalhoada.
1: Sim.
0: Por exemplo, todas as medidas que o Lula anunciou há 15 dias da eleição, Emílio, nenhuma tem previsão orçamentária. Portanto, todas agridem a lei eleitoral.
1: Sim.
0: Mesmo assim... Né, contando aí com as alianças, né, nas cúpulas superiores do nosso judiciário, eles não hesitaram em adotar essas medidas, acreditando que isso ia melhorar as intenções de voto do presidente. Aí eu destaco o reajuste tardio ao Bolsa Família, a suspensão tardia do cassino online. Eu acho importante fazer a diferenciação entre aposta e cassino online, mas o cassino online realmente é algo pernicioso. E aí você tem também outras medidas de crédito, a promessa das canetas emagrecedoras.
1: Sim.
0: E por isso vai, mas assim...
1: Nós, eu tenho as canetas, eu tenho foto. Não, é a que vem.
3: Aqui já chegou.
1: É a que vem. E depois ele vai pegar lá a caneta emagrecedora.
2: É do SUS, né?
1: Essa vai estar no SUS grátis.
2: A rodo.
0: Agora, você imagina...
1: A lá vão ter.
0: Você imagina como isso é descolado da realidade, né? O próprio Ministério da Saúde, ele já emitiu um parecer... falando que essa é uma medida insustentável. Por quê? Você cria uma dependência terapêutica ao medicamento. Embora ele seja muito eficaz do ponto de vista individual, ele exige acompanhamento de nutricionista, de endocrinologista, eventualmente de outro médico especialista na comorbidade daquela pessoa que costuma acompanhar o sobrepeso.
1: Essa é a caneta. Essa é a caneta que,
2: vai ser distribuída.
1: Que eles vão dar para você.
3: Gratuitamente.
1: É gratuito.
2: É isso.
1: Não se preocupa. Não se preocupa com a
2: caneta que... Essa fecha a boca.
1: Essa é a caneta emagrecedora.
0: Essa falta da caneta emagrecedora, olha que coisa perversa, porque poucas pessoas observaram isso no país. Vamos lá. A dona de casa, ela vai no supermercado, ela tem, obviamente, dificuldade de comprar as mesmas coisas com a mesma quantidade de dinheiro. Então, ela teve perda de poder de compra, houve uma inflação generalizada, um aumento de preços, principalmente nesses itens especiais. Beleza, essa é a inflação. Só que aí os especialistas em marketing, eles sabem que o consumidor ele é muito sensível à mudança no preço. Então, o cara não muda mais o preço. Ele começa a reduzir a quantidade
1: item. Sim.
0: Isso é a reduflação.
1: Sim.
0: Só que eles levaram isso para o estado da arte. Então, além de você reduzir a quantidade do alimento, você altera a sua composição. Isso é a alterinflação. É por isso que hoje a gente não come mais aquele chocolate dos anos 90.
2: É. Sabor chocolate.
0: É, exatamente, que era o quê? Cacau, leite, açúcar? Não, hoje você tem ali um sem número de ingredientes, todos químicos, todos ultraprocessados. Aí o que acontece? O mesmo alimento, Emílio, ele despenca em valor nutricional... E ele explode em valor calórico, com adição de açúcar e com adição de sódio. Então veja o que é o Brasil. É um país em que os obesos e os famintos andam de mãos dadas, unidos pela pobreza. E aí vem o político populista e tem promessa para todo mundo. De um lado ele agita a picanha, do outro lado ele agita a caneta emagrecedora.
1: Agora, eu tenho uma certa dúvida desse negócio de pobre, de colocar pobre dessa maneira. Porque se coloca pobre, assim, eu acho que ninguém se sente pobre, cara.
0: Sabe qual que é? Eu acho que tem uma diferença.
1: Eu acho que ninguém...
2: Rotular, você diz.
1: É, eu acho que se rotula... É, fala-se muito, ah, o pai dos pobres, a pobreza, como se fosse uma coisa bonita. Ninguém se sente pobre.
2: Todo mundo está pobre e quer prosperar.
1: Todo mundo quer melhorar. O cara que está lá, o cara que não tem tanta grana, entra no site, tinha aquele site da comprava aquelas coisinhas mais baratinhas da China, que aumentou o imposto. Pô, o cara quer estar bem, quer estar bonito, quer estar legal, quer estar com o carrinho dele.
0: Pobre gosta de coisa boa.
1: Não, mas eu acho que
2: pobre
1: negócio,
2: vai comer carne.
1: Que nem falou a nossa filósofa lá do fala de preto, fala de pobre. Eu acho que ninguém se sente assim, não. É. Acho que esses caras estão muito errados de vir.
2: De rotular o pobre de direita.
1: Eu acho de vir com essa conversa. Acho que não chega a ninguém isso aí.
0: Mas eles conseguiram.
1: Só fica o papinho da elite.
0: Mas eles conseguiram em certos nichos. Veja o que acontece, por exemplo, na região Nordeste, né, esse lugar maravilhoso, abençoado por Deus, com um povo fantástico, né, que de certa forma é refém dessa narrativa. O Nordeste tem os piores índices de renda, os piores índices sociais, os piores índices de violência. E ele é governado, né, pelo partido que hoje comanda o país há mais de 20 anos. Enquanto as estatísticas nacionais melhoram, as estatísticas do Nordeste pioram, especialmente na questão da criminalidade. Mesmo assim, ainda é um reduto dessas pessoas. O que eu acho que eles conseguiram, Emílio? E isso é uma fala, inclusive, da Dani Marques, ex-presidente da Caixa Econômica, embaixadora da equipe econômica da oposição. Ela diz o seguinte: eles transformaram os programas sociais, em especial o Bolsa Família, no teto da ambição de muita gente. Então, aqui, né, na cidade grande, onde você tem muitas oportunidades e o ritmo social é mais rápido, eu acredito nisso que você disse, né? Que o pobre tá querendo muito ascender, que ele é da correria, esse tipo de coisa. Ele gosta de ter liberdade.
1: Claro, pô.
0: Isso. Só que existe um outro tipo de pobreza, de certa forma cultivado ao longo de muitos anos, em que a pessoa se enxerga como pobre. Ou seja, você é pobre, você não está pobre.
1: Então, mas
0: você
1: não está, mas aí é uma coisa, aí a estrutura, porque você pegar as localidades que não tem estrutura lá no Nordeste do Brasil, é o seguinte: o cara leva água.
2: Saneamento básico não existe.
1: O cara leva água com o caminhão do prefeito. É o prefeito que chega lá: ó, se vocês não votarem quem eu vou mandar, não vai ter
3: água.
1: O caminhão não chega. Você entendeu?
0: Às vezes você já não ouviu assim: ah, eu voto no Lula porque eu sou pobre, ou eu voto
2: ele
0: no
2: ajuda
0: Lula porque eu sou nordestino. Isso é identitarismo. Você faz a pessoa se enxergar dentro daquele enquadramento.
3: Exato.
0: E por pertencer a esse grupo, ela vota dessa forma. Ela não está mais conseguindo aspirar além disso.
2: Exato. A esquerda se apropria.
1: O Lula falou,
3: o cara fica rico, ele deixa de votar na...
1: O Lula falou isso. O Lula tem voto no Nordeste porque o nordestino gosta do Lula. Pô. Se identifica com o Lula, porque o Lula é nordestino. E o nordestino tem orgulho de ser nordestino.
2: É o assistencialismo também, que é a Bolsa Família,
1: sim,
2: onde foi escravo.
1: Um dos motivos. Mais o nordestino, tem orgulho de ser nordestino e tem orgulho do Nordeste. Pô, o Nordeste é legal pra caramba.
2: Mas ninguém tá falando o contrário.
1: O Nordeste, como se o Nordeste...
3: Inclusive, eu trouxe aqui e falei essa questão, o menino, o trabalhador, trabalha na lavoura, falando: peraí, eu falei isso dois dias seguidos, eu vou falar o terceiro. Ele fez um vídeo dizendo: eu não conheço um tio porque ele foi pra São Paulo melhorar de vida. Todas as pessoas que eu conheço que querem melhorar de vida, vai para o Sudeste, vai para o Sul, e eu só não saio daqui porque eu não tenho condição de sair daqui. E aí ele fez uma reflexão e falou: peraí, será que a gente que tá certo nisso aqui? Será que nada muda na nossa vida, na nossa região, com os índices que o Caio falou aqui? Será que a gente está tão certo nisso? E aí a gente ouve muita gente comentando, muito petista do Nordeste falando: salvamos o Brasil. É o Nordeste que está salvando o Brasil ou é o Brasil?
0: E sabe o que eu acho
3: Nordeste?
0: Mais triste, Morgado, dessa história? É como o Lula, a partir do momento que a que a campanha identificou que ele não estava conseguindo apelar a novos eleitores,
3: sim,
0: o que, que ele fez? Ele resolveu fazer um discurso de aglutinação da sua base, com base na semeadura da discórdia, da cisânia. Então ele vai para Santa Catarina,
3: sim,
0: que é o estado onde ele tem menos apoio, historicamente, uhum, é um estado que nunca foi governado pelo PT, não à toa é o estado mais seguro, mais empreendedor, com a menor desigualdade social do país.
3: Sim.
0: Ele vai em Santa Catarina, ele insulta os sulistas, ele diz que o sulista não vota no PT por uma questão de pele, insinuando racismo,
3: meu Deus,
0: porque
3: Deus,
0: ele é nordestino e pobre, como se ele fosse pobre.
3: É,
0: né?
3: É. Pobre não.
2: Com relojão.
1: Então, mas esse é o discurso velho.
3: Então, mas ninguém cai mais.
0: Mas
3: as pessoas veem.
2: Essa é a narrativa que ele tanto cria.
3: Esse rapaz que fez esse vídeo, ele está enxergando. Por isso que as pessoas querem controlar rede social.
0: Mas
3: você vê o Lula com relojão, viajando, comendo bem, gravata cara. E aí fala assim, você vem falar que você é pobre, meu irmão. A gente que é pobre aqui, votando no PT há tanto tempo, e a gente não melhora. Olha os estados que votam na direita. O cara falou, eu vou votar em quem? Eu vou votar na direita ou no PT de novo para continuar na bosta? O cara faz uma reflexão que muitos estão vendo, por isso que querem controlar a rede social, pra ele não ver, pra ele ficar
2: tá
3: só
2: nervoso,
3: no discurso
2: tá
3: ali, do dono do jornal.
1: Precisa dar um pão de queijo lá.
3: É, me dá um pão de queijo aí, que eu tô nervoso.
2: Pra ser o carboidrato.
1: Eu vou dizer uma coisa, eu vou dizer um negócio pra você, Paulinha. Eu vou dizer um negócio pra você. Eu acho que é muito simples. É porque a gente tem sempre uma teoria, tem sempre algo que chega mais na gente, como a gente vê o negócio. Acho que são duas coisas nessa eleição. É a impunidade e o mercadinho... Três sacolinhas, 200 conto. Três sacolas, 200 conto. Quando você chega no mercado, tem três sacolinhas. Você puxa uma nota de 200, fala, meu Deus,
2: tá caro,
1: deu ruim. Não tem o que mostrar.
2: Puxa o lobo guará.
1: E outra coisa. E o juiz, e o juiz que defende o banqueiro corrupto, o ladrão, e prende o coitado que vendia a cebolinha lá, que foi lá em Brasília e pegou a bolinha. É duas coisas. É a impunidade e a caristia. E é o preço caro, é isso. É isso. E não tem o que mostrar.
0: A turma de estratégia eleitoral.
1: Não tem o que mostrar.
0: Fala que são os três Cs. O um C que você falou é criminalidade. O segundo C que você falou é custo de vida. E o terceiro C que você fez alusão é a corrupção. Só que não é aquela velha corrupção.
2: O outro C.
4: Tem, Cs estão fodidos.
0: Tem esse também.
3: Olha a boca.
0: Veja o que mudou na corrupção, Emílio. Imagina. Você é um comunicador experiente. Você sabe que a sociedade brasileira, infelizmente... normalizou a corrupção na classe política.
2: Isso aí.
0: Certo? Só que o que aconteceu nessa gestão do lulupetismo? Vamos lá. Vamos pegar o que foi a farra do INSS.
2: Bora.
0: Porque as pessoas não refletem sobre isso. Você tem ali o governo federal, por meio do seu Ministério da Previdência, em conluio com o INSS, que é um órgão federal de livre nomeação do presidente da República, mancomunado com entidades e sindicatos ligados historicamente ao lulupetismo. Todos confabulando para assaltar individualmente 6 milhões de pessoas que têm um grau de literacidade tão baixo que não conseguem perceber que estão sendo roubados.
1: Sim.
0: E, então é o seguinte, não é mais aquela corrupção tradicional de
1: roubar
0: você...
1: velhinho.
0: Sim. Sim.
1: Roubar velhinho.
0: Tirar o dinheiro, direto do bolso do velhinho, direto do prato de comida da velhinha, direto da farmácia dos aposentados. Não é mais aquela corrupção antiga que você superfaturava contratos e, portanto, você lesava o erário, você lesava o Tesouro Nacional ou o Caixa das Estatais. Quando você... Essa corrupção à moda antiga, ela é pulverizada em toda a sociedade.
2: Boa.
0: Dessa vez, eles foram roubar direto
2: na física,
0: o mais pobre.
1: Sim.
0: Que
1: partido
0: dos trabalhadores
1: é esse? Ó, tem uma moleza aqui, vamos roubar os velhos.
0: Isso é um absurdo. É. E vejam só, agora... Essa farra do INSS, ela entra num outro capítulo, que é justamente o Red Horse.
1: Uhum.
0: Tem o Dark Horse, que é o filme sobre a biografia do Jair Bolsonaro.
2: Bem
0: e
2: lembrado.
0: Agora você tem o Red Horse, que é justamente essa trama entre o Daniel Vorcaro e o Partido dos Trabalhadores, sim, que foi denunciado nessa
2: hoje,
0: madrugada pela revista Veja.
2: Exato.
0: Né? Você já,
2: tesoureiro.
0: Já falaram sobre
2: não,
0: isso?
2: Mas não, mas
3: não, ex-tesoureiro.
0: Posso relatar aqui
2: para a
0: audiência assim, de forma sucinta?
1: Eu não sei se eu fui para o break ou não. Eu já fui? Hã? Eu vou ter que fazer um break? Agora? É imediato.
2: Sim,
1: é, Reginaldo. Só aceita o Reginaldo agora. Você está muito perdido. É, Reginaldo. Então vou fazer porque o Reginaldo fez assim. Vai lá, Reginaldinho. O break para Rede Rádio Boletim. Coppola aqui com a gente. Arroba no Coppola tem o boletim dele, que é um grande sucesso. Vai lá, Reginaldinho.
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1: Estamos de volta na programação da Jovem Pan para todo o Brasil. Hoje, Boletim Coppola, Caio Coppola conversando com a gente aqui. E o site também é o Boletim Coppola.
0: Boa. Então, só para fazer. Uma iniciativa legal, só fazer o meu jabá antes. Lógico. Porque você sabe que eu fiquei tão traumatizado na eleição passada que ela foi vencida pela menor margem da história. Né, a gente está falando ali só de 2.139.000 votos, 1,8% dos votos válidos. E esse número ficou na minha cabeça, porque na prática, se 1 milhão de eleitores tivesse trocado de lado, né, o Brasil teria seguido um caminho diferente. Aí eu fiz um compromisso pessoal, Emílio. Falei, essa eleição eu vou trabalhar 3 horas a mais por dia. Então eu marquei no total 20 palestras durante o período eleitoral para conseguir me endereçar para 15 mil pessoas presencialmente. E eu montei uma newsletter especial da eleição que vai até o dia 1º de novembro. E todos os dias, além da gente disseminar a boa informação com análises exclusivas, a gente também orienta as pessoas para que elas se tornem formadores de opinião mais persuasivos. Então, quem tiver interessado, quem tiver tempo, energia para se engajar um pouco mais na reta final, é boletimcoppola.com.br, Coppola com 2 P's e 2 L's. Tá ali o link na bio do Instagram, que legal. Também é @boletimcoppola. E eu estou muito feliz, viu, Emílio? Porque nesse processo eleitoral, e eu fiquei surpreso com isso, já são 800 mil novos seguidores. Poxa. Se a galera do Pânico me der uma força, bate 4 milhões de seguidores no Instagram.
1: Então, mas o que que tem aí? Você manda o...
0: Todos os dias.
1: Grátis?
0: Todos os dias. Não é grátis, porque senão você não tem o engajamento.
1: Eu gosto de coisa grátis.
0: Ah, é lógico. Né?
1: A palavra que eu mais gosto...
2: O cara trabalha, faz o resumo.
0: De graça.
1: Você sabe que a palavra que eu mais gosto na vida... É cortesia.
0: Eu gosto.
1: É a palavra mais bonita que existe.
2: Nem o PG. Mas,
1: ó, qual é a palavra mais bonita? É cortesia. Então entra lá, ó.
0: Todas as manhãs chega.
1: Mas,
0: chega
1: não, é caro. Não é caro.
0: Não, não é caro. Não. É acessível. Todas as manhãs você chega e você recebe em áudio e texto. E não só isso. A gente já tem um inventário de 70 dias de eleição com artigos exclusivos assinados por grandes nomes. Vou dar alguns exemplos. Deltan Dallagnol, herói no combate à corrupção. Marcel Van Hatten, nosso melhor parlamentar eleito agora senador. Teve também artigo da Dani Marques e do Rogério Marinho. São artigos que só são publicados para esses assinantes.
1: Porra, Timão, hein?
2: Timão. Timaço.
0: Guilherme Derrit também falou sobre segurança pública.
1: Derrit vem terça-feira aqui, depois do feriado.
2: A gente estava falando do Volcaro, mas tem uma história de lobista também, que é a casa da Lucinda, né? Que de novo ela.
0: Que o Lula se referiu como pilantra em rede nacional.
2: Eu queria que você fizesse uma cronologia, porque quando a gente junta tudo aqui, Caião, é o seguinte: o Lula chamou de pilantra, falou que não tem nenhuma relação com ela, e a gente viu que ela é muito amiga, sócia,
0: super próximo.
2: Bebida, tudo que você pode imaginar.
0: Bebida
2: com o filho do Lula, que é o Lulinha.
0: Vamos lá, Alba, vai, só. O Alba consegue fazer a Luxinger.
23: É bebida.
24: Oi, tudo bem?
23: Oi, tudo bem? Eu tô aqui com o Fábio. Pode seguir, Daniel, por favor, que eu tô com as bebidas e com a motinha.
1: Ela apareceu
2: e
1: agora.
2: E agora tem um novo áudio dela.
1: Tenho?
2: Podemos mostrar?
1: Vamos mostrar?
2: Vamos lá.
1: Então roda aí.
2: Pra gente contextualizar.
1: Roda
2: tem,
1: ela.
2: Tem um vídeo dela explicando
1: isso.
2: Agora.
1: Não é essa. Aí, ó.
2: Vamos ver. Vídeo da Luciana.
24: Gente, eu tô sendo muito procurada aqui no meu direct, porque eu fiz um comentário sobre o posicionamento da ex-senadora Cátia Abreu, no qual a ex-senadora diz: menos Janja, mais Lula. E eu escrevi que a ex-senadora falou o que muitos pensam, mas poucos, né, têm a coragem de verbalizar.
1: É uma briga agora entre elas.
24: E eu realmente, eu acho um absurdo a Gatti Abreu estar sendo atacada por esse comentário. Ela é uma política experiente, já teve N mandatos, tem a vivência política necessária para estar emitindo, né, esse tipo de opinião. Então, sim, concordo com ela, mas minha opinião em nada é a mesma coisa. Não faço parte da campanha, não faço parte de equipe de campanha e...
1: Só das bebidas.
3: Oficialmente ela não faz. Só
2: mas ela bebidas. Organiza o Réveillon organiza, com as bebidas. O presidente não gosta muito de vinho, ele gosta de Macallan, não, gosta não, de
3: se
2: uísque.
3: Der, se der uísque, ele bebe.
2: Ele bebe. Ele
3: mais bebe. Mas eu ia te perguntar, cara.
2: Mas deixa ele só concluir sobre a análise agora da Roberta.
0: Mais, o que eu acho mais importante e conecta com uma pauta anterior nossa é que ela está principalmente relacionada... ela tinha negócio com o Ministério da Saúde e tal.
2: Isso.
0: Mas ela está principalmente relacionada com a farra do INSS.
2: Isso.
0: Então, vamos lembrar que, por causa desse escândalo, foi afastado o ministro da Previdência, que é um aliado histórico do lulismo, que é o Carlos Lupi. E na convenção do PT, o Lula se referiu a ele, Emílio, como a representação mais nobre do trabalhismo no Brasil.
1: Veja, foi ministro, né?
0: Sim, o responsável.
2: Foi afastado por causa da polêmica.
0: Isso, exatamente.
2: Do escândalo.
0: E o Lula passando um pano gigantesco para isso. Aí você tem o ministro do Lula implicado. Aí você tem essa lobista que nos contratos com o careca do INSS, a contrapartida ia para o filho do presidente da República.
2: O Lulinha.
0: Supostamente, isso. O Lulinha. Né,
2: que é a empresa de canabidiol. Que
0: isso,
2: eles
0: estavam... e já resta provada aí essa relação, mas além disso, ela dava mimos multimilionários para o assessor de confiança e ex-chefe de gabinete e ex-coordenador de campanha do Lula, que é o seu Marcola.
2: Marcola.
0: O Marcola do Lula, não?
2: Marcola,
0: o
2: Marcola do Lula.
4: Sim, sim.
0: Do crime organizado.
1: Gabinete. Que pegou os 300 mangos, né? É. Que era os 300 mangos. Tem a mesadinha.
0: Exatamente. É. Mais outras coisas. Então, percebam como esse negócio da farra do INSS, ele é gravíssimo, porque além de ser a forma mais perversa, mais abjeta, mais vil de corrupção que já se viu na história do país, ela implica todo o círculo íntimo do presidente, pega o filho do presidente, o assessor do presidente, o ministro do presidente e beneficia, supostamente, também o irmão do presidente, o Frei Chico.
2: Ah, verdade, esqueceram do Frei Chico.
0: Que era dirigente do Sindinap e que, convenientemente, a Polícia Federal deu uma escanteada na investigação.
2: Uhum.
0: Né? E a gente sabe que essa Polícia Federal, ela está muito contaminada por partidarismo. A gente viu ali, inclusive, relatórios de inteligência apócrifos sendo utilizados para municiar a perseguição contra ministro do Supremo
2: Tribunal Federal. Andrei, né?
1: Agora, sabe de uma coisa, Coppola? Eu acho que esses caras, porque isso aí... A imprensa também não falou muito, né?
2: Deixa eu passar.
1: Falou um pouco, fala meio en passant e não sei o que, coloca ali e beleza. Eu acho que esses caras têm certeza que a gente esquece.
2: Tem.
1: Eu acho que eles têm certeza. É muito curto a nossa memória.
2: Mas ela acaba sendo mesmo.
0: É porque ela é hiperestimulada.
2: Porque
0: né,
2: é tanto escândalo que um vai. Sim, toda hora joga uma coisa nova para confundir, acho, inclusive, né?
1: Então, eles têm certeza. Porque isso aí, isso é um escândalo, cara.
2: Porra, é muito grande.
1: É um escândalo, porque é o filho, é o
2: irmão.
1: Sim, é o partido. É o líder do partido. É um monte de.
0: E o ovo da serpente está lá em 2019, quando eles votam contra uma medida provisória do governo anterior, que justamente dava uma saneada nesses descontos automáticos em aposentadorias e pensão. E você tem o discurso, assim, com verve dos petistas para brecar essa legislação e que foi o que viabilizou esses descontos que as pessoas, infelizmente, por terem um grau de escolaridade muito baixo, por não saberem interpretar texto, por não conseguirem interpretar porcentagem, pessoas roubadas aí ao longo de anos que não sabiam o que estava acontecendo.
2: Não é nem interpretar texto, o cara é um senhor de idade que não sabe mexer no aplicativo do INSS e está sendo roubado diariamente sem conseguir conferir aquilo. A burocracia, né, Samir? Precisa entrar no aplicativo para ver. Gov.br,
0: agora, o que eu não entendo? Como que alguém, né, que se diz uma pessoa preocupada com os mais vulneráveis, que se acha uma pessoa empática, ela pode... se coadunar com uma conduta dessa e querer a manutenção dessa cleptocracia. Isso é o Estado, Emílio, organizado para roubar a população.
1: Exatamente.
0: Isso é muito. Isso é diferente das outras formas de corrupção da classe política. Isso é infinitamente mais perverso. E digo mais.
1: Não é um terço para fazer um túnel, né? É roubar o povo.
0: Exatamente.
1: É entrar no dinheirinho do coitado.
2: É um planejamento para isso.
0: No orçamento individual de quem menos tem. E outras modalidades também desse governo de subtrair milhões da classe E e D. O exemplo, o Bolsa Família não ter sido reajustado é uma forma de você roubar a economia popular. Por quê? Se você pegar no período aí de janeiro de 2023 até setembro de 2026, a inflação acumulada do período foi 17,9%. A correção do Bolsa Família, que chegou tardiamente, é de 15%. O que isso significa na prática? Que ao longo desses anos, o governo foi tirando dinheiro dessas pessoas. E o governo anterior, de direita, que supostamente não se preocupa com o pobre, pega o benefício em R$ 191,00 e entrega esse benefício em R$ 600,00 para 7 milhões de lares a mais. Então, realmente, assim, a esquerda, voltando no começo da nossa conversa, ela tem que recorrer a fake news, ela tem que recorrer a esse método do Janones, da Janja, dessa moça Ana Elisa, porque as ideias deles, as propostas deles e a biografia deles não se sustenta na realidade.
1: Sim, sim. Já não tem mais como mentir. Você não viu o que o Lula falou agora? Falou que o sonho dele é ajudar o Nordeste. Pô. Depois de 30 anos, o sonho...
2: Mas é o sonho, porque ainda não realizou,
1: não,
2: né?
1: É o sonho.
2: É um sonho eterno.
1: É o sonho dele. Ele sonha em toda noite.
2: Ele dorme, ele fala, toma magnésio.
1: Ele tá há 30 anos lá, aquele...
2: fala, agora vai.
1: Porque vira piada, cara. Fica engraçado, né? Fica uma piada.
0: O lance
1: mas o duro é que a gente paga essa conta, né? Esse é que é o negócio. Por mim, eu não ligava se a Janja... A Janja fala o que quer, a Elisa fala o que quer.
2: Se não quebrasse o país...
1: Mas não com o nosso dinheirinho, porra. Não com o nosso dinheirinho, Coppola. Porra, é difícil, cara.
0: Você sabe o que mais me escandaliza no caso dessa porta-voz, essa senhorita Ana Elisa? É o seguinte, porque supostamente, ela por dominar as redes sociais, ela, num primeiro momento, ela busca um diálogo com a direita, ela fala a direita não bolsonarista, e ela tenta fazer uma série de apelos aí de ordem política e de ordem moral, mas quando você vai ver o histórico recente das manifestações, é uma pessoa que não respeita a liberdade religiosa, que fala em queimar crentes, que fala na legalização do aborto após a 22ª semana, é uma pessoa que pediu para que o Xandão suspendesse o Instagram, o Facebook e o WhatsApp. Então, assim, isso tudo dentro daquela plataforma que eu disse, tá tudo registrado no archive.ph. Então, assim, é difícil você só... Tá aí, ó, a prova escancarada. Vai falar o quê? Vai falar que isso é fake news?
2: Não tem como, mas o print é eterno.
4: Mas, ô Caio, o que sobrou...
0: Isso é mais que o print, isso você salvou a webpage.
4: É isso aí.
0: Entendeu?
4: Ô Caio, o que sobrou pra... Eu queria te perguntar, eu queria que você fizesse um diagnóstico da esquerda, porque assim, é o que você falou, eles têm que se valer das fake news, é botar medo nas pessoas, os Estados Unidos vai interferir, então assim, é uma narrativa depois da outra, e assim, é cada dia, praticamente cada dia é uma narrativa nova.
0: Bom, tanto que já aposentaram, graças a Deus, a imagem de Nossa Senhora Aparecida.
4: Exato.
0: Ela parece ter saído do contexto, ainda bem, né, porque aquilo estava vilipendiando... É uma coisa que deve ser respeitada, né?
4: Então, assim, você tem a perda da comunicação com os jovens, porque a gente teve nessa eleição lideranças conservadoras jovens. A gente vê aí o Nicolas, o Pavanato, a Campopiano. O que sobrou para a parte da esquerda, na tua visão? Porque também o conceito do opressor e do oprimido, ele já está superado, que é essa parte, né? A gente vai falar para os pobres e tudo mais. O que sobrou para a esquerda, Caio?
0: Olha, eles estão indo para um caminho muito perigoso, que é dessas pautas identitárias, que inclusive está prejudicando a esquerda americana. Porque esses conflitos sociais, eles são importados. Nós não vivemos como foi o caso do... são chupinhados da gringa. Nós não vivemos, como é o caso dos Estados Unidos da América, uma história de apartheid social no século XX. Nós não vivemos, como é o caso dos europeus, uma questão de migração que acabe criando esse choque cultural. É impressionante. O povo brasileiro, ele é tão elevado na sua capacidade de cordialidade e hospitalidade que as culturas estrangeiras se diluem na identidade nacional.
1: É.
0: Nós temos o melhor povo do mundo.
1: É misturado.
0: A nossa força é a oxigenação. Então eu não vou aceitar rótulo, ah, você é branco, você não sei o quê, você é cis, você é... Eu sou brasileiro, esse é o único rótulo que eu aceito. E a maioria das pessoas compactua com esse sentimento. Né?
2: Não, sem dúvida.
0: Não quer jogar pais contra filhos, não quer jogar estudantes contra professores, não quer jogar o cidadão obediente à lei contra a polícia. Então, assim, essa derivação da luta de classes não funciona mais, principalmente porque a base desse argumento, que é a ideia de que o patrão ou o capitalista é o grande explorador, isso se desfacelou. Porque a partir do momento que a classe média começa a fazer as contas, ela descobre que quem toma ali o fruto do seu trabalho não é o patrão, é o Estado. Boa. Se você pegar ali um cara que ganha 10 mil reais por mês, o cara já está no topo da pirâmide, Emílio, ele já ganha 10 mil reais por mês. A gente sabe que ele paga, em média, 40% dos rendimentos em impostos, tá? Isso são dados oficiais do Instituto Brasileiro de Tributação e de Planejamento e Tributação. 40%. Então, o cara ganha 10 mil, ele larga de 6 mil. Na prática, é como se ele trabalhasse até dia 29 de maio só para pagar imposto. Depois ele começa a trabalhar para ele e para a família dele. Aí esse cara usa para quê esse dinheiro? Para fugir do Estado. Ele vai ter que recorrer a plano de saúde porque ele não confia no SUS. Ele vai ter que ter transporte particular porque ele não confia no transporte público. Ele vai ter que matricular os filhos numa escola privada porque ele não confia no ensino público. Aí sobrou para esse cara R$ 2.500. Aí ele começa a comer, aí ele começa a se vestir, aí ele começa a pensar em lazer e sonhar com uma viagem. Aí ele vai bater lá na porta da empresa e vai falar, pelo amor de Deus, eu preciso de um aumento. O dinheiro não está dando. Isso que eu estou falando, o cara que ganha 10 pau.
1: Sim, o cara ganha bem.
0: Aí o RH vai falar para ele, não dá, sabe por quê? Porque aqui, ó, a gente gasta com você R$ 18.300 por mês.
2: Aí tem a carga tributária da empresa.
0: E o cara vai falar o seguinte, não, mas peraí, meu salário é 10 mil. Eu falei, não, o seu salário é 10 mil, mas o seu custo para nós mensal é 18.300, porque essa é a média, 183% do salário bruto. Aí esse cara começa a fazer a conta e fala, não, peraí, o meu patrão está disposto a pagar 18 mil reais pela minha força de trabalho e só sobra 6 para mim, para eu ter que contratar o que o Estado tinha que me dar de graça? É por isso que você vê o 1º de maio esvaziando, porque a classe média está migrando para a direita, exatamente como o Lula disse. Quem ganha acima de 5 salários mínimos tem dificuldade de votar na gente. Não é isso. A única faixa salarial que o Lula ganha é até 2 salários mínimos de renda familiar.
2: Muito bom.
0: Todas as outras faixas então, mas ele agora... perde.
1: Não.
0: Todas.
1: Sim. Mas...
0: Só quem tem renda familiar até 2 salários mínimos e que tem nível de escolaridade só até ensino fundamental.
1: Então, beleza. Então, vamos lá.
0: É o partido da pobreza, não é mais o partido dos trabalhadores.
1: Então, vamos lá. Então, agora nós vamos ter a oportunidade de ter um novo presidente que vai ter, se for assim o negócio correr do jeito que a gente está vendo, ele vai ter a Câmara dele, vai ter o Senado dele, vai ter o Executivo, que é ele, com a turma dele, vai colocar lá os ministros, e tem também mais 4 ou 5 que ele vai colocar lá no STF. Não tem mais desculpa para não fazer as mudanças que têm que ser feitas. Não tem conversa mole.
2: Faca e queijo na mão.
1: Porque se realmente é isso que estão falando agora, a gente tem que cobrar desses caras agora que estão falando, porque a gente tá vendo todos os problemas que existem.
2: Sim.
1: Não é isso? A gente está falando.
2: É a oportunidade agora.
1: Então é a oportunidade agora. Não vai ter a oposição tá mais fraca.
2: Porque essa é a maior desculpa.
1: Exatamente.
2: Porque não dá para ter a governabilidade.
1: Mas tem o Supremo. Ah, mas tem o Alcolumbre.
2: Ah, o Centrão.
1: Tem o Centrão. Agora não tem mais desculpa de acertar. E tem muita coisa para acertar, hein, Copolinha?
0: Sim.
1: Tem muita, porque pelo que você está falando aí, tem muita coisa que a gente está sentindo no bolso.
0: É, eu acredito que a ordem dos tratores vai ser a seguinte. Em primeiro lugar, tem que fazer uma grande sinalização ao mercado, ao investidor nacional e estrangeiro, aquele que tem possibilidade de fazer investimentos de médio e longo prazo, você tem que sinalizar que você vai melhorar a saúde fiscal. Então, qual que é a moeda de troca? O Flávio já se comprometeu, inclusive é autor de uma PEC, pelo fim da reeleição. certo? Então, ele mostra um desapego ao poder, abrindo espaço para outros grupos políticos chegarem ao Executivo Federal em 2030, lembrando que parentes em primeiro grau dele não podem se eleger, ou seja, você não teria aquela história...
1: Nenhum Bolsonaro.
2: Alternância.
1: Olha lá, hein?
0: A garantia de alternância de poder. Obviamente, a primeira coisa que a esquerda vai querer fazer assim que se... Né, obviamente, o Flávio Bolsonaro se sagrar presidente eleito, primeira coisa, eles vão querer votar essa PEC. Junto com essa PEC, ele entrega um pacote de austeridade que envolve digitalização, eficiência, combate à fraude, corte de gasto público, que já se tem até uma cifra. É um pacote de economia de 200 bilhões. E é irônico esse valor, porque é exatamente o cheque em branco que o Congresso anterior deu para o Lula da Silva. Só que deu para o Lula gastar. E agora o que esse governo está pedindo é, não, eu quero cortar na própria carne 200 bilhões. Boa. E está pedindo autorização para o Congresso. Essa é a primeira coisa. Você melhorou o ambiente fiscal? O que eu imagino? Aqui é especulação pura, tá? Vozes na minha cabeça. Eu acho que ele vai buscar... Para contrabalancear o remédio amargo da economia, ele vai buscar agendas populares. Primeira delas, impeachment de pelo menos um ministro do Supremo Tribunal Federal. Isso tem que ser feito. Isso é inegociável.
2: Que é a insegurança jurídica que o país tem para o investidor. Exatamente. Também, né? Como e é que segundo, você investe num país que você não sabe o que acontece?
0: E segunda coisa, ele vai tomar medidas que requerem apenas lei ordinária no tocante à criminalidade, no combate à criminalidade. Ele fez essas duas coisas, as coisas começam a se acertar, ele provavelmente vai estopar algumas coisas da reforma tributária, porque, como bem coloca a Dani Marques, ela se transformou na deforma tributária. Ele vai baixar a carga, ele vai protelar ou cancelar medidas como o split payment, coisas que são absolutamente insustentáveis, e eu imagino que ele vai começar a mexer na carga tributária para reduzir o total de impostos a partir aí do segundo semestre ou do primeiro semestre com efetividade posterior para botar as contas. E aí o resto, o próprio ânimo do mercado e das pessoas e do entusiasmo. Emílio, você viu quanto dinheiro foi para a Bolsa de Valores?
1: Sei quantos bi, né?
0: 400 bilhões de reais em ganho de valor de mercado em 24 horas, com recorde de aporte internacional de 10 bilhões de reais em 24 horas. O Sami sabe que isso é sem precedente.
2: Dólar caindo, bolsa subindo.
0: Isso é sem precedente. E para vocês terem uma ideia do que... Opa, boa. Para vocês terem uma ideia do que é 400 bilhões de reais, o orçamento do Bolsa Família, já corrigido com o reajuste da inflação, o recente reajuste da inflação, ele está na casa aí de 170 bilhões de reais, tá? Se não me engano, 180 bilhões de reais. Cabe dois Bolsas Família e ainda sobra 40 bilhões só com dinheiro de valorização das empresas nacionais.
1: Não, mas
0: é
1: tem
0: muita
1: muito,
0: grana.
1: Não, tem muito que cortar.
0: Tem muito que cortar.
1: Por exemplo, tava vendo lá, né? Você viu lá o cara lá da embaixada, da Espanha?
0: Eu não vi, atualiza.
1: Você não viu?
0: Não vi, me atualiza.
1: O cara da embaixada da Espanha fazendo um negócio lá pro Lulinha, falando onde que é bom o lugar.
2: Como você não viu?
1: Você não viu isso aí? É maravilhoso.
2: Você não ouviu?
1: É meio concierge.
2: Um concierge. Não, ele indica melhores escolas, que a rua ela tem os melhores restaurantes.
1: Pra morar lá e tal. Porra, só de embaixada é 5 bi por ano.
2: De embaixada? Mas o trabalho do cara é bom, porque ele fala
1: precisa diminuir.
2: O cara é um concierge.
1: Tem muito gasto. Tem muito gasto.
0: O Paulo Guedes, na gestão anterior, ele fez algo muito interessante. Como ele não tinha essa governabilidade a qual você se referiu, ele fez uma reforma administrativa silenciosa. No que isso consistia? Primeiro, o servidor se aposentava, ele não convocava novos concursos. Segundo, ele dentro do organograma, ele extinguiu mais de 20 mil cargos e também tirou alguns cargos comissionados. E além disso, com o advento da pandemia, ele, de forma bastante sensata, conseguiu convencer a classe política de que você não poderia aumentar o salário do funcionalismo público enquanto só o setor privado estava pagando pelas consequências do fica em casa, a economia a gente vê depois. Só dele fazer isso, esse governo, mesmo com pandemia, conseguiu colocar a trajetória da dívida, da relação dívida-PIB para baixo e entregou o país superavitário. Então você imagina o que dá para fazer com governabilidade mais que isso. O Brasil tem só alguns meses de saúde fiscal para conseguir honrar os seus compromissos. É o que se chama de apagão fiscal. Você vai ter um colapso das contas públicas. Se você não reformar imediatamente...
1: Não compra nem papel higiênico.
0: Não, você começa a ter que cortar
2: programa. É igual na tua casa, você precisa cortar custo uma hora, né?
0: Sim,
2: uma hora a conta chega, o cartão vem com o boleto.
0: Tem que cortar na própria carne, exatamente como o Emílio disse, e tem que avançar sobre alguns privilégios, o que seria politicamente impossível outrora, mas que diante de um apagão fiscal precisa ser considerado. Não faz sentido você aumentar, por exemplo, o salário mínimo e você indexar a aposentadoria de um desembargador que ganha vencimentos aí acima de 6 dígitos, ou da viúva dele. Né? Porque o fulano morre e aí passa o benefício para a viúva.
2: Aposentadoria é eterna do cara.
1: Não, o velho Bolsonaro, o velho era figura, né? Porque o velho disse que o velho... Porque eles vinham aqui, o pessoal que trabalhava lá, tal, aí conta do velho. Porque o velho, ele comia junto com o pessoal que trabalha ali embaixo, sim, né? Lá tem um esqueminha.
2: Refeitório.
1: E ele desligou o aquecimento da piscina. Porra. Porque tem a piscina.
2: Lógico, e gasta.
1: Palácio, né? Tem a piscina.
2: É gigante a piscina.
1: E ele falou, pô, essa piscina aqui que deve custar uns 8 mil reais por mês. Ele mandou desligar o aquecimento da piscina porque ele achava um absurdo a conta. Mas é esse pensamento é que tem que ter, né? Não ser uma coisa...
2: Gastão.
1: Economizar.
0: Lógico. Zelo pela coisa pública. É, mano. Isso aí. Né? Quando a gente pega aí esses gastos exorbitantes com viagem, com hospedagem de luxo, isso é um tapa na cara da nossa sociedade.
1: É muito maltratado, né? O dinheiro público aqui é muito maltratado, sim, né?
2: Não é valorizado.
1: É muito maltratado. Esse negócio do INSS é uma...
2: Isso é uma maldade, cara.
1: Isso aí é uma coisa que não dá para engolir, né, Copolinha?
0: Pois é.
1: Vou te falar.
0: Só vou te falar que eu tô muito otimista.
1: Não, então, mas agora precisamos trazer, viu, Delari? Vamos falar com a Paula. Vamos trazer a Dani Marques aqui e escrever.
2: Contrato, carimbado aqui.
1: Escrever Dani, todos os...
0: compromisso público.
1: Isso.
2: Coloca o advogado.
0: Como foi o caso agora recente, né? Isso se deu ontem à noite também, né? O Augusto Cury, que fez aquele compromisso do Flávio Bolsonaro com as agendas. Eu achei bem interessante assim, essa modalidade de apoio condicionado, né? A você incorporar aí algumas coisas importantes, só coisas sensatas, poucas pessoas falaram isso, mas o Cury tinha uma agenda muito interessante de defesa e de desenvolvimento.
1: Cury,
0: não,
2: mas
0: não,
2: fez,
0: não,
2: mas fez não. Um vídeo do Cury.
1: Você é votador, né? Do Cury?
0: Não.
1: Cury? Eu não conheço um.
0: Não, eu não votei, nele, é mas conforme,
1: MBL,
0: conforme
1: lá,
0: ele estava sendo...
1: Você é MBL.
0: Eu não.
2: MBL. É Coppola.
1: Coppola, boletim Coppola.
0: Meu sangue até ferveu aqui.
1: Boletim Coppola. O Sami não vota.
0: Aliás,
1: o Sami não votou nem no Datena, no sogro dele.
2: Ele justifica em Ibiza.
1: Ele não votou no sogro.
2: Não votou no Datena. Falou pra esposa que votou, mas a gente sabe que não.
1: Ele não
2: contou na Dirce pra gente.
5: E votou com o pé.
1: Meu
3: sogro não entrou.
2: O Datena tá triste com você.
5: Tá chateado.
1: Ele não votou no Datena.
2: Não dá uma raquete de picobol.
0: Mas você sabe o que eu fiz sobre o Cury? Eu comecei a perceber que várias figuras da direita, até influenciadores grandes, estavam atacando muito a candidatura sem fazer a leitura do cenário e sem perceber que ele, à sua maneira, né, sendo uma pessoa de centro, ele era uma proposta essencialmente alinhada ao antipetismo. Porque os polos no Brasil não são lulismo e bolsonarismo, é petismo e antipetismo. E esse antipetismo, ele abarca vários sentimentos sociais. Inclusive pessoas que por algum motivo, geralmente por motivo estético, rejeitam a família Bolsonaro.
2: Ele seria a terceira via nesse caso. Então.
0: São só vias alternativas para um dos polos, sabe? É só uma via alternativa. E eu fui enfático, na verdade o que eu falei é o seguinte, a candidatura do Cury é bem-vinda porque ele era o maior ladrão de votos do Lula. Das 100 pessoas que tinham votado no Lula no segundo turno, 7 iam para o Cury. Ele era uma garantia de que o Lula não venceria no primeiro turno em nenhuma hipótese. E eu tinha informação de bastidor que em nenhuma hipótese ele apoiaria o Lula. Tanto que eu falei isso publicamente, né? Isso se confirmou e eu ainda ganhei mais. A dona Janete, a minha sogra, que está assistindo nesse momento, por causa do apoio do Cury, vai ter que fazer para mim uma cuca.
1: Ela é do Cury? Ela é do Cury?
0: Não, ela não é, pelo contrário. Imagina, catarinense,
1: super
0: direita. Ela falou, ele vai apoiar o PT. Eu falei, ele não vai apoiar o PT. Aí a gente
2: fez uma aposta com a sogra.
0: Fez uma aposta com a sogra e ganhei
2: pra ganhar uma
0: Janete.
2: Cuca.
0: É o seguinte, amanhã eu estarei em Santa Catarina, aguardo ansioso a minha travessa de cuca.
5: Vou lá também.
1: Eu vou dizer uma coisa para você. Eu torço muito para que o próximo presidente, eu torço muito para que ele dê prosperidade, principalmente para... Porque o nosso compromisso aqui, a gente tem compromisso para a nossa audiência. É a nossa audiência que a gente trabalha.
4: Torcer por eles.
1: Não é para um, para outro. A Jovem Pan não é, nunca se vendeu. Isso aqui é um veículo que nunca se vendeu, sempre, desde o velho, desde o seu Tuta lá. Tuta nunca se vendeu para governo nenhum, sempre foi isso aqui. Eu torço muito para que o futuro do Brasil, para que a nossa audiência... E tá, o Brasil inteiro tem a prosperidade.
4: Com certeza.
1: Você não sabe o que é legal o público que acompanha o Pânico. Quando a gente encontra na rua, quando você vê, você fala, puta, ó que audiência bacana que a gente tem.
4: Com uma ética de trabalho diferenciada, correria.
1: Não é, porque
4: correria.
1: você vê... Né? Vocês sabem do que eu estou falando. Vocês também são reconhecidos na rua e tal. É um público muito bacana, concordo. Eu torço muito para a nossa audiência aí, Bia. Para quem a gente deve, para quem a gente deve mesmo,
4: satisfação.
1: É para o público que está com a gente, opa, acompanhando
0: a minha namorada. A minha namorada assiste o Pânico todos os dias. E ela é uma jovem mulher empreendedora, né, que contra todas aí essas adversidades que você encontra no ambiente de negócios brasileiro, de escassez de mão de obra, dificuldade de tributação, tudo conspirando contra, mesmo assim, ela vai lá, empreende, ela montou a galeria de arte dela, a marca dela, quem quiser conhecer, aliás, opa, é Larissa Georgia Underline. Cuidado. Larissa Georgia
1: Underline.
0: Vamos
1: botar ela só aí.
0: Não pra... está, é, põe
1: Larissa.
0: Aí.
1: Larissa.
0: Georgia.
1: Georgia Underline.
5: Georgia.
1: Larissa Underline. Georgia
0: ela
1: Underline.
0: Só não está aqui hoje porque ela está fazendo a coleção de Réveillon para mulherada que quiser arrasar. Ali nos
5: esse cara não é bobo, você não é tonto, hein, meu?
1: É tonto, né? É tontão, né?
5: Só a cara ele tem.
0: Não, não, peraí.
1: Só essa cara de tonto.
0: Não,
1: ele tem cara de tonto, mas é só a cara. O cara vê e fala, puta, esse cocô é um
5: puta pastelzão, mas
1: ele é
5: esperto, meu.
1: Deixa eu falar sério agora. Não, não, já estouramos aqui o horário. Ó, então, passa lá. 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
1: Coppola, muito obrigado. Olá, muito obrigado pela sua mãe aqui, a presença também que teve aqui com a gente. Muito obrigado.
5: Dona
1: Maria Ângela, muito obrigado. E muito obrigado pela sua audiência também. Obrigado, Coppolinha. Vai lá pro Reginaldo, vamos pro break, meu querido.

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0: Nossa, que silêncio.
1: Eu vou embora, nós vamos embora, segunda-feira a gente volta, não é isso?
2: Graças a Deus. Zuzu. Que tesão que a gente vai
1: final
2: embora.
1: De semana. Vamos puta, São Bento, Sapucarro.
2: Não, a gente vai.
1: Gonçalves.
2: Se eu te falar, depois eu te falo. Leonardo. Boa.
1: Por quê?
2: Não, Leonardo. Se você é Leonardo, você não fala.
0: Começar as festividades.
2: Pessoal, bom final de semana a todos.
3: A todos.
2: Segunda-feira estamos de volta aqui no Pânico.
3: Tudo de bom.
2: Boa.
0: Começar as festas.

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1: Jovem Pan, a rádio número 1 do Brasil. A partir de agora, a gente inicia juntos mais um Planeta DJ aqui na rádio número 1 do Brasil, onde você vai poder aumentar o volume do seu rádio e curtir muito as mixagens e as músicas mais tops do momento.
2: Ah, é?
1: Aqui na Jovem Pan, a número 1 do Brasil e o Planeta DJ no ar agora pra você.
3: Ixi, dá até um arrepio, cê é louco.
2: Cê viu só? Meus amigos, começou um show da alegria aqui. Você com a gente fazendo a abertura do Planeta DJ. Lembra, eu falei ontem, hein? Chega com a gente no nosso WhatsApp e faça uma abertura legal. E todo dia eu vou colocar alguém diferente aqui, porque é sensacional. 11 99411 8221.
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2: Pode ser, vamos combinar.

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0: Eu não tenho nada a ver com isso aí, não, pô.
1: E o Pix? Nada ainda.
0: Rapaz, é sexta-feira. Você não depositou o Pix do seu funcionário, não? Dia 9 já, feio. Pelo amor de Deus.
2: Mancada! Cara de goiaba!
0: Começou a graça.
3: Boa tarde, Mangaba. Cara, se...
0: Peraí, botei rádio, desculpa, botei...
3: E aí?
0: Você botou o Mundial, é esse aqui, ó, é esse aqui, ó, isso, pronto, vai, fale.
3: E aí, Mangaba?
0: É o mesmo.
3: Boa tarde, hein, Romário de Sorubim, Pernambuco, Mangaba. E aí, cara, Avenida Paulista, hein, como tá as coisas por aí na Jovem Pan?
0: De novo?
3: Toca uma pedrada aí, Mangaba. David Guetta ou Anima, uma pedrada pra nós escutar.
0: Tá bom.
3: Testou, hein?
0: Testou, hein, menino? A Paulista tá bem, tá bem. Rapaz, vou te falar, viu? Já que você perguntou, tá um sol aqui em São Paulo, meu amigo. A temperatura subiu para um diacho. Menino do céu, que calor é esse? Que mudança. Ixi, caramba.
4: Oh, rapaz, aqui eu me entupi de Cardenal, de Araçatuba, São Paulo. Eu gosto de heavy metal, sou deus metal, heavy metal, mas adoro um eletrônico. Você já viu aquela música que você tocasse assim? Eu me entupi de Cardenal, oh não, again. Ou aquela mais famosa assim, eu sou sobrinho do Bolsonaro, oh Naro, oh yeah. Pode botar aí pra nós que eu sou do heavy metal. Mais do eletrônico também. Foi.
5: Pelo amor de Deus, quem botou esse satanás no nosso grupo aí? Que é isso dali? Não, tira esse aí, tira esse aí do grupo, não pode deixar não.
0: Pelo amor de Deus, que tá vindo um pessoal diferente aqui que eu vou te falar, hein? Eu tô ficando com medo de abrir as mensagens aqui. Um abraço lá pro Edgar, menino. Um abraço pra todos vocês. Ó, lembrando mais uma vez, quer fazer a abertura do Planeta DJ a partir de semana que vem? Você tá super convidado e convidada. Eu não tô querendo locutor de rádio, não. Tô querendo você aí, ouvinte. Você que ouve essa bagaça todo dia. E faz do jeito que tu sabe, pô. Manda aí pra gente aquela abertura legal. Fala o seu nome de qual afilhada que você tá ouvindo. Que jovem punk você tá ouvindo. Manda aí. Ô, meu nome é Paulo, tá começando mais um, né, galera? Manda o que você quiser que eu vou ouvir aqui. Vai semana que vem, só vai dar você fazendo a abertura dessa bagaça. 11-994-11-8221.
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0: aqui que eu vou te falar, viu? Que dá até um arrepio.
1: Dá até um arrepio, cê é louco.
0: Cê é louco, rapaz. Meu Jesus amado.
2: Boa tarde aqui, seu Brasil.
0: Que isso?
2: Eu sou de uma... Pra pedir sua música, vou te atender. Aqui é o Rosário de Minas. Um abraço, grande.
0: Não, isso é mentira, não é possível que o cara enviou um áudio desse jeito.
3: Pelo amor de Deus, quem botou esse satanás no nosso grupo aí?
0: É sério isso
3: aí? Que é isso? Dá licença. Não, tira esse aí do grupo, não pode deixar não.
0: Pelo amor de Deus, mas que é isso aí?
4: Fala, Mangaba! Aqui é Marcelo de Manaus, meu brother. Manda aquela pedrada de 1900 e pouco, vai. King Moa, Leili.

0: veneno que vocês tomaram. H2O. Quem foi que mandou?
1: Que isso, H2O?
0: É, você não sabe o que é H2O, né?
1: Quem tomou H2O?
0: Vocês três.
1: O que eu tô?
2: Ai, eu não tomei nada.
0: Senta aí. Vocês estão querendo me enganar?
1: Oxi, vai abrir o dinheiro.
0: Se você estiver mentindo, vai sobrar.
1: Mãe!
0: Quem foi que deu H2O pra vocês?
2: Mentira, mãe!
3: Oxi, vai DJ.

0: fofinho. Eu acho que tem uma lição legal de vida ali. Não se importa em ser sozinho e tudo, mas sempre tem alguém prestando atenção em você. Dá uma olhada no clipe. Menino, menino, vamos atender o povo? Que o povo gosta de falar. Tem gente que gosta mais de ouvir música, é difícil agradar todo mundo. Mas vamos lá. 11994118221.
1: Boa tarde. Oh. Boa tarde. Bora conversar aqui nós dois.
0: É.
2: Fala, Mangaba, Mangabinha, Mangabeira. Cuidado com a flor de bananeira.
0: É.
2: Bora que é Marcelão que sextou e com véspera de feriado.
0: É verdade.
2: Toca uma pra mim, Mangabeira.
0: E aí,
3: boa
0: cortou.
3: Boa tarde, Mangaba. Aqui fala o Alexandre de Tesserá. Mangaba, queria pedir uma música. Sextou, sextou na melhor hora. Mas aqui tá um calor medonho. Quente. Lá no Botafogo ainda. Aí fica mais ruim ainda, né? Queria pedir uma música. Titânio. David Guetta, Titânio. Só pra curtir. Valeu, amigo. Tamo junto. É nóis.
0: É nóis.
3: Manda um abraço pro Alex aí.
0: Ei.
3: Valeu.
0: Tá bom, obrigado, vou mandar um abração pra ele, pode deixar. Obrigado, viu, pela sua sintonia, tem muito lugar que tá quente pra caramba mesmo, é verdade.
4: Já tava bom,
0: é.
4: Acho que a mudança tá melhor, não tava muito bom, é. Tava meio ruim também, tava ruim. Agora parece que piorou.
0: Piorou demais.
5: Boa tarde, Mangaba, por cá, André Barro Alto, Goiás, curtindo Jovem Pan Brasília. Essa planeta é o melhorzinho que tá tendo do Brasil, na número 1.
0: Olha aí.
5: Manda um alô e um salve aí pra galera de Goiás aí. Fui, bom final de semana.
0: Bom final de semana, meu amigo, aproveita o feriado. É.
1: Manda um beijão pro Pedro, meu filho, ele tá aqui comigo na loja. Ele é bem tímido, ele queria mandar um vídeo pra vocês e não mandou, tá?
0: Oh,

Se vocês estiverem precisando de algum dinheiro, pode falar comigo. Não, eu não tenho, mas pelo menos nós desabafamos.

Você também marca a história com a gente. Tantas coisas legais que rolaram e ainda rolam, né não? Tamo junto na Pampa, um final de semana pra você, meu querido e minha querida. Tamo juntasso. Chegando o Mooney com I Don't Know Why. Essa também é outra nostálgica, hein? Ótima tarde pra você.

0: Eu que bebo? Será que é só eu que tô bebendo? Hein?
1: Aqui sim, o negócio é dançar.
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3: Pediram essa aqui ontem, né? O mosquitão da dengue. Quem que pediu? Eu não vou lembrar o nome. Tiesto, The Business, na Pan.

0: Eu não sei quem que pediu essa música ontem, mas cantou exatamente assim. Tiesto The Business. Pra fechar bem o Planeta DJ dessa sexta-feira, 9 de outubro, um bom final de semana pra você. Obrigado pelas mensagens. Lembrando, hein? Lembrando que nós estamos colocando você pra fazer a abertura dessa bagaça. Então manda o seu áudio no 11994118221 que eu vou selecionar. Tipo assim, você manda assim, ó.
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2: Pelo amor de Deus, quem botou esse satanás no nosso grupo aí? Quem que é isso? Dá licença. Não, tira esse do grupo, não pode deixar não. Não,
0: fala assim não, rapaz. Ele fez bonitinho. Manda um áudio legal e a gente toca. Não tem essa não. Um abraço pra você, tchau.
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Muito bem, é o Rapa com a Minha Alma, aqui na sua Jovem Pan. A gente segue o fim de semana que só tá começando. Taylor Swift, na número 1 do Brasil.

0: do Brasil. Coldplay, Feels Like I'm Falling in Love. Dua Lipa, Taylor Swift. Tem mais, tem muito mais. Intervalo Rapidex e a música volta já pra você. Um bom fim de semana na Pan. 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

0: Pão do Sol, Ed Sheeran. Bom, coisas legais sempre, músicas boas, lançamentos, nostalgias. O que mais você quer ouvir? Coisas legais sempre. Te falar, falando em nostalgia, tem um programaço chegando agora em algumas afiliadas chamado Jurassic Pan. Te convido a fazer parte disso. Chega junto na número 1 do Brasil e outras afiliadas seguem com os lançamentos aí, com as 7 melhores. Independente disso, você tá na Rádio Sec. É intervalo rapidão e a gente volta já.
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0: Ai, ai, ai, essa menina te fala, hein? Ela tá impossível. Emplacando coisas legais, hits atrás de hits e prêmios atrás de prêmios, a gente acompanha, sim. Taylor Swift, The Fade of a Fade aqui na número 1 do Brasil. Primeira posição, então, das 7 melhores dessa sexta-feira. Eita, fim de semana, quem mais? Ella Langen passou aí também com Choosing Texas, Madonna, Dance Hysteria, Sabrina Carpenter, BTS, Lola Young e Olivia Dean abrindo bem a sequência com Nice to Each Other. Tamo junto na número 1 do Brasil, músicas legais sempre. Você acompanha essas e outras em jovempan.com.br/entretenimento, tá bom? Intervalo rapidão e a música volta já. 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

0: Tem Daft Punk aqui na número 1 do Brasil. Olha, a gente encerra bem essa hora aqui na Pan com eles, né? Baita dupla legal. A gente tem que encerrar porque o pessoal do Missão Impossível me pedindo passagem em algumas praças. Outras seguem aí com Jurassic Pan. Tamo junto na número 1 do Brasa. Bom final de semana pra você. Aproveite bastante, hein? Se cuida também, juízo, filho.
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21: Hello, hello, is there anybody here, man? Lembra disso, Rogerinho? Is there anybody home? Sis Assista fez aquela versão de Pink Floyd. Come on now! I hear you feeling now, não sabe não.
22: Olha como começa sexta-feira.
21: Like you need it, baby. É sexta-feira.
22: É, você não
21: relax. Tantana. Isso era uma música do Pink Floyd, chama Comfortably Numb. E aí tem essa versão do Caesar Sisters. E eu vou pôr aqui pra gente ouvir também. Mas é isso. Sextou, o dia mais animado da semana, onde a gente vai causar. Você tá se preparando. Vamos ter paz 2 dias sem aguentar olhar pro Otávio. Entendeu?
22: Pronto.
21: Fala alguma coisa.
22: Eu ia falar que hoje, tava dando uma olhada aqui, Lígia, sexta-feira, dia 9, hoje é dia mundial dos correios.
21: Achei que era dos cornos.
22: Dos cornos, não. Dia do atletismo também, ó. Pra quem
21: aí é. Sim, tô precisando tanto. Mas eu, se for pra fazer, eu tô doido pra começar a correr. Mas eu quero comprar aquela máscara de plástico que você põe, que meu medo eu começar a ter ruga. Aí você vai correr igual uma louca, mas eu quero. Ó, Comfortably Numb é uma música muito boa mesmo, é essa aqui, ó.
22: Ó, pra alegrar esse final de sexta, hein? Vamos nessa. Aumenta o som do carro.
21: Essa
22: hein?
21: É a versão moderninha. Virou a minha música escolhida, assim, quando eu fazia o Ídolos.
22: Sim.
21: Eu punha toda vez pra eu ir lá antes do programa começar, era ao vivo.
22: Sim.
21: Ficava uns 15 minutos animando a plateia, esquentando no estúdio, né? Plateia de mais de 500 pessoas.
22: Nossa.
21: E aí eu pedia pra pôr essa música.
22: Aí, ó, você que tá voltando do trabalho, aumenta o som.
21: Is there anybody home?
22: Aumente o som que a sexta só tá começando. Tá voltando do trabalho, tá buscando as crianças na escola. Aumenta o som e vem com a gente, que o Missão Impossível tá só começando.
21: Adoro dançar no carro.
22: Manda
21: todo
22: pra
21: mundo.
22: Gente.
21: Aumenta
22: 11-2870-9750. Grava um áudio aí, manda pra
21: Nossa,
22: gente.
21: Nossa, menino, fica quieto. Ih, esse aí ficou doido já. Vambora, antes que ele queira beber no estúdio. Mas é a melhor parte agora, né?
22: Tá só começando.

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1: Evil, Evil, Evil quer participar. Aliás, o cara tinha me zoado, né? Que eu falo Evil, Evil. Para, gente chata. Tanta coisa pra reclamar. Quer reclamar do meu Evil? A pessoa tá pouco mal-humorada, né? Por isso que a vida não anda. Ó, quer participar, já sabe. É 11-2870-9750. Temos historinhas, babados e confusões.
2: Muito.
1: Isso. E eu tô querendo arrumar mais um emprego pro Jorge, que eu tô achando que ele tá com muito tempo livre. Então, você está precisando de roteirista? Jorge, o roteirista, está à sua disposição.
2: É. Trabalha só das 4 às 5? Trabalho
1: não,
2: bom
1: não
2: esse,
1: tem,
2: né?
1: Não, não tem, ele trabalha mais tempo. Mas ele tem trabalho pra ele tá podendo fazer filmes, roteiros do Instagram, roteiros de daquele negócio lá da André Soracão, como é que chama?
2: É verdade, OnlyFans.
1: OnlyFans, é isso. Bom, enfim, 11-2870-9750. Fala aí, menino.
2: Virou rotina a história de agora,
1: é uma missão.
2: É, virou. Todo dia estamos aqui. Meu nome é Patrícia, tenho 47 anos e sou do signo de Virgem. Sou casada com o Roberto há 20 anos. Temos
1: nossa,
2: dois filhos.
1: 20 anos é chão, hein?
2: É chão. Temos dois filhos, uma casa e uma vida que, por fora, parece perfeita. O problema, Lígia, é que há alguns anos deixamos de ser um casal. Viramos apenas parceiros de rotina. Trabalhamos, cuidamos da casa, resolvemos os problemas dos filhos e seguimos as nossas obrigações, mas quase não fazemos nada juntos por prazer, sabe? Nossa intimidade também desapareceu. No começo, achei que fosse apenas uma fase, mas os anos foram passando e a distância aumentou. Simplesmente fomos deixando o relacionamento de lado enquanto cuidávamos de todo o resto.
1: Esse barulho sou eu procurando bala dentro da bolsa, vai.
2: Hoje, quando temos um tempo livre, cada um prefere ficar no seu canto. Lígia, eu sinto falta de quando ele me procurava, queria sair comigo e demonstrava carinho sem que eu precisasse pedir. Acredito que ainda existe um amor, mas tenho medo de que tenhamos nos acostumado tanto com essa distância que não saibamos como voltar a ser um casal. Será que ainda é possível recuperar a cumplicidade e a intimidade que perdemos depois de 20 anos de casamento? Queria que tudo fosse diferente, Lígia.
1: Oi, maravilhosa. Esqueci só o seu nome falando no comecinho,
2: Patrícia.
1: Né, Paty? Patsy! Reconheça a queda e não desanima. Levanta, sacode a poeira e dá volta por cima, Patsy. Patsy, Patsy, oh my dear. Sabe o que eu pensei? O negócio é o seguinte, é igual num lema de uma festinha que é assim, enquanto há gelo, há esperança.
2: É.
1: Enquanto vocês dois estão vivos, respirando, você ainda gosta do cara, ainda escreve um e-mail desse, há esperança, Miglis. O que eu acho é que uma tem dois perfis, né? O perfil que fica falando, falando, falando e o perfil que faz. Você quer que ele volte a fazer coisas com você, ter um pouco de interesse em você, sem que você precise só da hora ficar chamando a atenção. Provavelmente ele também pode estar querendo o mesmo. Ou não, vai querer isso daqui a pouco, nem tenha percebido, porque às vezes nós mulheres percebemos as falhas antes dos caras. Mas o que eu acho? Que isso é normal. Que casamentos têm fases.

0: sabe assim, na própria vida, em tudo? O que você tá fazendo por você? Você tá malhando, e o cabelo, o cabeleireiro? Tem se cuidado, tem se hidratado, tá bonitona, unha tá feita, sobrancelhinha feita, tá se fazendo skincare, tá em dia, sabe? Tem dormido bem, se alimentado bem, ponto um. Eu acho que você tem que voltar a gostar de você e voltar a gostar do casamento. Não, não foi isso que eu pensei, não.
1: Não?
0: Não, pensei em investir no casamento mesmo. Fazer um jantar gostoso pra vocês dois. Inventar um negócio fora, sabe? Assim, se você todo dia ficar esperando com a perna cruzada, o cara abrir a porta e falar, meu amor, porque eu já me vi na mesma situação, tá, fofa? Nossa, é hoje, bota um vestido que eu vou te levar pra sair. Tem hora que a gente precisa dar um grito com o cara e falar, escuta, eu quero que faça isso. Perdeu a noção? Mas antes disso, a gente pode ser mais madura ainda do que essa do grito. O que que seria isso? Bota seu vestido lindo, maravilhoso, combina com o cara e fala, amor, você consegue hoje? Vamos sair pra jantar nós dois? Dá um Google aí, ó, entra na internet, descobre o lugar mais romântico que tem na sua cidade. Aí tô sem grana, então pega uma bebida, corta umas frutas, faz um negócio, vê o dia da lua cheia, escolhe um lugar na sua cidade que é gostoso pra vocês dois verem a lua. Ou eu acho que vai ter que investir na relação, você. Começa por você e você vai ver que o outro vem. Às vezes é questão de iniciar um movimento de aproximação. Aí eu vou, nós dois, na hora que temos tempo livre, cada um vai fazer uma coisa. Na hora que ele for lá pra fazer a coisa dele, vai lá atrás dele, fala, ai, queria ficar aqui juntinho. Nem que seja deitar a cabeça no peito, ou já ficar descalça, meter o pezão na barriga e falar, faz uma massagem. E ri, fala, posso fazer eu uma massagem em você hoje? E bota seu macho lá, joga um óleo de amêndoa nas costas dele, faz uma massagem gostosa no cara. E por que digo isso? Porque isso traz intimidade, né? Toque traz intimidade, é gostoso, reaproxima a gente, é igual beijar de língua. E acho que vocês devem ter que cultivar esses momentinhos, sabe? Vocês já têm filhos, vocês estão juntos há 20 anos, então não tem nenhum filho de 3 que vai gritar querendo mamar, né? Então, eu acho que falta investir na intimidade do casamento. Vai no sex shop também. Falam, vamos brincar. Compra um negócio pra brincar, nem que seja pra nem chegar aos finalmente, sabe? Só do cara rir, dele lá, e você dar uma chicotada no chão. Se divertir. Tem que voltar a trazer essa intimidade. É claro que não é no primeiro dia e vai virar o romance que a gente vê na televisão. Até porque o romance que a gente vê na televisão não é de verdade, né? Ninguém fica mostrando os podres. Então eu acho que vale a pena você investir em você e no seu casamento. Ficar linda, cheirosa, gostosa, gente boa, inteligente. Ficar junto, bolar momentos pra vocês dois. Na hora que você vê, você começou por você só o movimento. Mas aí o próximo passinho é dele, aí depois faz mais um. Ah, eu olhei esse show aqui pra gente ir. Inventei essa bebida, fiz uma macarronada. Dá uma agitada no pedaço. Aí às vezes você vai ver, não funcionou, funcionou, mas não funcionou 100%. Né? Ah, então acho que nem ia jantar em casa, vamos jantar fora. Aí fala, ah, eu reservei aquele lugar, vamos nós dois? Que seja um hambúrguer, o quilão, o espetinho ou o restaurante mais chique da cidade. O que digo é de fazer um movimento, sair os dois juntos, pôr uma roupa, andar de mão dada, que seja do carro até o lugar, no ônibus até a porta do lugar. Mas coisas que relembrem o casal. E penso que pensar qualquer outra coisa diferente de investir no seu casamento de 20 anos, você teria que ter feito tudo isso antes. O dia que tudo isso acontecer, e aí não der nada mesmo, aí sim a gente pode começar a pensar o que está acontecendo, se é melhor ficar juntos, se é melhor se separar, se é problema de saúde, se é hormonal, se deixa de perder o amor. Mas me parece que é um casal que se ama, numa relação que dá uma murchadinha assim, né, que é muito tempo, aquela acomodadinha, e que dá uma bela cutucada, uma investida no casório, igual quando a gente começa a namorar e tudo, pode reacender ou engrossar esta chama gostosa.
1: É.
0: Natal tá aí, fia. Quem que quer passar Natal com família separada? Faz essas pazes aí logo, gente. Tá doida? Vai dar uma coxa do peru pro homem só? Não. Vamos todo mundo junto. Quer coisa melhor? Eu acho. Cala a boca que você não sabe nada mais do que eu disse, tá? Então ó, fala só ela, tá certinho.
1: É por isso que eu tô concordando aqui, né?
0: Então é isso. 11-2870-9750. E é verdade, gente.
1: É.
0: Tchau.

0: Vamos participar, aconselhar, vamos participar, aconselhar. Tá Bora. Ficando bonitinha, meu amor, tá espertinha, por favor. Não vai levar chifre, não vou, não vai, não. 11-2870-9750, você sabe que música é essa por acaso?
1: Não, não sei, mas o título da história de agora Nossa, tem a ver com o seu final, ó. Trauma de chifre.
0: Ah, você tem?
1: Eu não sei se eu fui chifrado.
0: Se colocaram isso na sua cabeça?
1: É, você... isso eu não sei. É. Oi, Dona Lígia, tá? Oi, seu Otávio.
0: Seu otário?
1: Otário, quase.
0: Que isso? Que
1: sou feio. Ricardo, de 39 anos. Fui casado duas vezes e, nas duas relações, descobri que estava sendo traído. A primeira vez foi há muitos anos e demorei bastante para conseguir superar. Quando finalmente conheci outra pessoa e achei que poderia recomeçar, a história se repetiu. Depois da segunda traição, Lígia, eu comecei a enxergar relacionamentos de uma maneira completamente diferente. Hoje estou solteiro e, apesar de sentir vontade de conhecer alguém, tenho medo de me envolver. Quando uma mulher demonstra interesse por mim, eu começo a procurar motivos para desconfiar. Se demora para me responder uma mensagem, imagino que exista outra pessoa. Se sai com os amigos, fico inseguro. Muitas vezes termino a aproximação antes mesmo de existir um relacionamento.
0: Antes mesmo? Que lindo! Antes mesmo
1: de existir um relacionamento. Eu sei que não posso responsabilizar uma pessoa nova pelos erros de duas pessoas que me machucaram, mas eu não consigo controlar esse medo. Recentemente eu conheci alguém que realmente gostei, mas estou começando a me afastar justamente porque tenho medo de sofrer novamente. Lígia, eu quero saber como deixar o passado no passado e aprender a confiar novamente sem transformar todo novo relacionamento em uma repetição de dois anteriores.
0: Me dá até coceira na mão, como eu já queria estar falando no site do meu curso. quer resolver tudo isso, é só entrar no site e você vai ver o curso que eu bolei todo pra você. Por que que eu tô falando disso e me lembrou diretamente o curso que eu montei?
1: Aliás,
0: eu já tava assinando um monte de documento disso. Tem, mas o mais que tudo é gente traumatizada sai traumatizando ou perdendo oportunidades. O que quero dizer? Ele levou duas mágoas profundas que estão se repetindo, afastando gente que pode ser legal ou tal. Ó, vamos trazer pra um jeito simplista e mais divertido. Eu tô nesse mood, a engraçadinha. O que que eu acho? De duas, uma. Ou você tá querendo ser o corninho do bairro, entendeu? Ou você tá escolhendo a piriguete sem noção. Por quê? Porque você mesmo já catou isso. Quando a gente, às vezes, você tem uma pessoa que foi sacana, aí depois você tem outra que é legal, aí você namorou um tímido, um romântico e tal. São coisas que acontecem, fatos que podem acontecer na vida, tragédias, erros e por aí vai. Agora, se sempre você cai no mesmo esquema, já é um padrão seu de comportamento, é um padrão seu de escolha, sabe? É igual mulher que é meio mulher de malandro, escolhe sempre o cara sacana, safado, que não trata bem, que meio... É um perfil ali de cara. E aí eu acho que o caretinha é prego, sabe? Assim, aí o nerd, eu amo nerd, gente. Pra mim, nerd é o nerd. Óculos, é inteligente, bem sucedido. Você quer o quê? O mané que gosta só de ficar comendo espetinho? Eu quero nerd mesmo pra minha vida. Tenha dó. Nossa, não vou fazer propaganda do meu marido aqui, mas ele é o nerd. Eu acho que é como se você estivesse procurando, na hora que você me fala, minha vontade de falar, manda aí, com que vontade desse programa sem vídeo, me manda as fotos dessas mulheres que você saíam. Porque a impressão que eu tenho é de que é perfil que se você olhar pra foto, você fala, pô...
1: Dá pra ver.
0: Tem rabo de porco, focinho de porco, pé de porco. É pato? Não, é porco. Você não tem problema nenhum. Tem gente que até sem ter padrão, já levou chifre algumas vezes. O chifre, a gente tem que desmistificar essa história do chifre, tá? Porque tirando uma pessoa, sei lá, que tem 20 anos de casamento e que o outro não queria separar dele, mas estava sem ter relação sexual há 5 anos e a pessoa foi num lugar ali, o negócio do chifre não tem a ver com a gente. É um perfil comportamental de um outro, que supra as carências traindo, que se reafirma traindo, sei lá. O cara que é casado com uma mulher que é muita areia pro caminhãozinho dele, muitas vezes ele trai, sabia? Parece que é onde ele se sente grande pra poder sobressair a mulher.
1: Já vi situações dessas.
0: Tem muito perfil, a mulher piriguete, não sabe nem o que quer se relacionar, aí vai usando o corpo pra tentar, achando que é isso. Aí ela acaba, passou na mão de todo mundo e ninguém quis segurar a mão dela, entendeu? Então eu acho que no final, quem é esse povo que sai traindo, perde muita oportunidade, se magoa, não vive, não desfruta plenamente do amor e não é o esperto da relação. Fique tranquilo, confia na tia Lígia que o esperto é você que foi o traído. É muito melhor ser o traído do que ser o traidor, tá?
1: É.
0: E não tô falando só porque você é bonzinho, que fica bonitinho, não. É porque é de verdade. Porque quando você tem um problema, você quer resolver ele. Você não quer ir lá fingir que não tem, chifrar, tem ficar outra, com alguém.
1: Graças
0: tá com
1: a Deus que descobriu, né?
0: É, e tá com um compromisso com alguém, dando bola pra outra pessoa. Isso significa que o povo que tava perto de você era de quinta categoria. Graças a Deus, como disse o Otávio, você descobriu e já não convive mais com essas pessoas. Agora, qual é o passo seguinte, que é o que você reclamou? Você tá vendo que você tá perdendo umas oportunidades porque tá com medinho. Qual que é o único jeito que tem? Pagar pra ver. Vai fazer o quê? Você vai ficar em casa? Só, pra sempre, dentro do quarto. Tem um nome pra isso, aliás, que isso acontece no Japão lá, os doidos dos eletrônicos. Que com certeza não é o seu caso, senão você não tinha mandado mensagem. Ninguém tá falando que você precisa virar o cara mais popular de um dia pro outro. Mas vai se... Como é que fala quando a pessoa... Se integrando de novo na sociedade amorosa. Vai escolhendo o que eu acho, por exemplo. Onde você tá arrumando essas mulheres? Entendeu? É só na internet? É numa balada? Pra mim, uma coisa que eu sempre falei aqui no Missão é que eu acho que a gente deve procurar as pessoas, quando a gente quer paquerar, nos lugares que a gente gostaria de frequentar. Porque não adianta nada você fingir ser uma coisa tipo assim, ah, eu não gosto de sair à noite. Aí você vai nas festinhas, conhece uma menina e começa a sair com ela. Que é uma menina que quer outro tipo de vida. Quer mais sair, fazer social, e tem gente que é mais caseiro. Entendeu? Então seja você pra encontrar uma pessoa parecida com você. É. Fale mais dos seus sentimentos sem ter medo. A pessoa que vai querer andar de mão dada com a gente, firmar, criar uma história junto, não vai se assustar quando você contar um problema. Claro que você não tem que virar uma caixa de problema ambulante andando com lenço dentro do bolso da blusa, suando nariz e chorando pitanga.
1: Sabe o
0: que
1: eu vejo muito também?
0: Virar e contar um pouquinho, tipo, olha...
1: Puxa, tá complicado hoje, aconteceu alguma coisa aqui, outra ali.
0: Não, numa coisa que você não gostar da pessoa te deixar desconfiado, você falar, escuta, já passei, não é ficar falar, ai, já tomei um monte de chifre na minha vida, não. É falar, escuta, já passei umas raivas, entendeu?
1: Isso que eu ia falar.
0: Isso aqui eu gostaria pra mim que ficasse mais claro, eu gosto das coisas combinadinhas. Não consigo imaginar nenhuma mulher saindo correndo por causa disso. O que, que você ia falar?
1: Era exatamente isso, porque às vezes você tá no começo do relacionamento, você não quer falar os seus medos, ou a insegurança que você tem, ou alguma coisa que você não gosta, você não quer falar isso. Você não quer falar, às vezes, o ambiente que você gosta de frequentar, porque a pessoa, às vezes, você acha que ela só gosta de um outro ambiente, você quer agradar a pessoa. Isso daí é uma das piores, dos piores erros de um começo de relacionamento, justamente por conta disso. Porque daí passou 4 meses, tá os dois super envolvidos, você não consegue mais deixar de ir no lugar que você gosta de ir, aí vai querer levar a pessoa, não dá.
0: É, e o... Só não conta todos os seus defeitos, entendeu? Você espera um mês e meio, dois, vai contar podre de família, ah, eu sou traumatizado, isso a gente não faz, não, tá? Primeiro 3 meses a pessoa tem que provar. E só não finge ser o que você não é. Faça as perguntas que você quer fazer. Fala, isso aqui é assim mesmo e tal. Eu acho que você tá indo pelo caminho ótimo. Ao mesmo tempo que você tá tendo medinho, você não tá deixando de fazer. Senão você tinha deixado de sair. Ah, eu posso estar perdendo alguma coisa? Não vai não. Vai na fé, vai em você. Vai fazendo suas turmas, tenha seus hobbies, tenha vida própria, sabe? Pratica um esporte, leia, faça parte de um grupo, sei lá, do charuto, do vinho, da bike, da moto, de tirar foto de passarinho. Se você quiser.
1: Uma hora aparece, alguém encaixa ali, né?
0: Isso. Mas saiba quem você é antes de fazer par com alguém. Ai, adorei. 11-28-709-750.
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0: possível.
1: 11-2870-9750. Você quer me irritar? Quer pular mais algum papel? Fazer atrapalhar o roteiro do programa?
2: Robin, te vi aí, hein? Essa tal liberdade.
1: É isso que é o problema. Fui dar liberdade antes da hora.
2: Vou fazer um bem te vi agora, quando a Lígia brigar comigo.
1: Não, vai ser o tempo inteiro então, né? Revoada.
2: A Juliana mandou. Lígia, tenho 32 anos e sou do signo de Aquário.
1: Juliana é uma menina bem difícil de esquecer.
2: Interessante, né, mano? Sensual.
1: E nem a Juliana, menina. Carolina.
2: Sou gay e estou namorando a Camila há 3 anos. Sempre fui uma pessoa muito independente. Gosto de sair com minhas amigas, viajar sozinha de vez em quando e ter momentos só meus.
1: Ai, adoro viajar sozinha.
2: A Camila é completamente diferente. Ela gosta de fazer tudo juntas e sempre que quando eu quero um tempo sozinha, estou me afastando dela, sabe? No começo achei que seria fácil encontrar um equilíbrio, mas com o passar do tempo, comecei a me sentir sufocado. Eu passei a evitar alguns programas para não gerar discussões, enquanto ela começou a se sentir cada vez mais insegura com a minha necessidade de espaço. Hoje, até uma simples saída com minhas amigas pode virar um problema. Eu amo a Camila e não quero que ela pense que minha necessidade de liberdade significa falta de amor. Nós percebemos que estamos presas em um ciclo de cobrança e afastamento e não estamos conseguindo resolver isso sozinhas. Lígia, eu tô errada em ser eu e ter o meu jeito de viver?
1: Primeiro eu quero te mandar um beijo, agradecer a sua participação. E o Otávio não parece que não parou, né? Ele travou ali, só com um problema.
2: Ou tenho que me adaptar ao jeito da minha companheira.
1: Nossa, que vontade de dar um tapa na cara. É o que eu tô fazendo agora, me adaptando ao companheiro,
2: isso,
1: né? Pra não deixar estragar. Ô, amiga, eu já pensei aqui o que, que eu acho, tá? Disso aí. Eu não acho que você pode mudar seu jeito nunca. E é muito engraçado, porque eu acho que você quer resolver mesmo. O que perguntar sobre liberdade pra uma geminiana do meu estilo, você não tá entendendo. Eu não tenho essa paciência sua, não, tá? Pra começo de conversa. É porque você falou que tem 3 anos já que vocês estão juntas, mas que agora virou esse círculo vicioso de cobrança. Como que a gente resolve um problema? Resolvendo. Resolvendo é igual machucou, você toma um remédio, cortou, você dá o ponto, sujou, você lava, tirou do lugar, você guarda. Deu problema? Senta aqui! Senta aqui que nós vamos conversar. Eu vou falar um pouco desse jeito que vai me dando raiva, tá? Esse negócio de liberdade, de pergunta, vai me dando raiva real. Pra mim, se a pessoa fez mais de 3 perguntas, me irrita. Uma das minhas 3 melhores amigas, ontem, foi falar um negócio pra mim assim, ai, que você cansou, que não sei o quê. Eu falei, ó, parou, tá? Mas falei sério, igualzinho eu tô falando com vocês. Ai, parou, pelo amor de Deus. Com a cidade aí, não tem paciência pra gente que cobra, não. Não, é porque não sei o quê. Eu falei, vamos falar de outra coisa. Entendeu? Porque não precisava nem da pessoa responder mais. É só falar, nossa, verdade. E a pessoa dá uma risadinha, confirma que ela viu que ela tá viajando na maionese, fala verdade, né? E fala de outra coisa. Então, pra mim, é inadmissível praticamente, me desperta um pouco de raiva isso. É coisa que eu preciso até melhorar em mim. Uma pessoa não tem noção disso. Pergunta sem noção, pessoa que não tem noção do espaço dela, que não entende o que é o outro. Então, vamos começar de um princípio básico, tá? Eu acho que você tem que chamá-la pra conversar. E o princípio básico é, nesta conversa, lembrar que são 2 pessoas, tá? Então, 2 pessoas são diferentes. Vocês nasceram em cidade diferente, horário diferente, foram criados por família diferente. Vocês são totalmente diferentes. Então, às vezes, que bom se 2 pessoas for caseira, que bom se 2 pessoas saem, mas até se ela gostasse de sair também e você adorasse sair, pode ser que as 2 adorariam sair sozinhas também. O que tem que haver numa relação é respeito. E o respeito vem de, independente de você gostar de sair sozinha, fazer as suas coisinhas, quantas vezes você tá saindo sozinha? Tá demais? Eu não acho que é o caso, não, né? Porque você me pareceu, pelo jeito que você escreveu, uma pessoa que tem noção. Que não é que você tá saindo 5 vezes por semana sozinha e mandando essa mensagem pra gente. Porque se você estiver saindo 5 vezes por semana sozinha, eu ia falar, uai, então você fica solteira, né? Que isso não é namorar, não é ser casada, não é nada. Agora, se de 15 dias, 1 vez por semana, tem um japonês com as colegas, faz a ginástica junto, sei lá, um trem normal, não tem mesmo porque a outra tá achando ruim. Quando a gente é criado diferente, qual que é a única coisa que resolve? E resolve mais fácil, gente, do que qualquer coisa. Conversar. Desmistificar. Porque uma coisa pode parecer ser muito grande pra você e pra ela não, e vice-versa. Então sentou, fulano, senta aqui na minha frente. A gente precisa conversar de um negócio. Eu já tava querendo conversar isso há mais tempo, esse treino sai da minha cabeça. Que é o seguinte, você gosta de fazer tudo junto. A gente já conversou disso antes, mas eu queria, porque eu imagino que você já deve ter conversado. Tô falando o que eu acho que você devia falar pra ela, tá? Eu sei que a gente já conversou disso antes, mas a gente tá repetindo no mesmo problema. E problema vai vir a vida inteira, mas repetir o mesmo não combina com o nosso perfil. 2 mulheres inteligentes, maravilhosas, que se amam. Então vamos resolver esse probleminha pra que venha o próximo? nós temos um jeitinho diferente. Você gosta de fazer 100% tudo junto. E eu tenho a minha necessidade de espaço. Eu ainda acho, amor, que você também tinha que gostar de ficar um pouquinho sozinha, porque é bom, sabe? Uma pessoa, eu, ainda mais eu, Lígia, que fui criada com meu pai falando o tempo inteiro que quem não gosta de ficar sozinha é porque não se suporta. Então, acho que a pessoa, você poderia estimular isso nela. Fala, mas isso é uma conversa para outro dia. Eu quero falar que eu sinto ruim toda vez que eu faço alguma coisa sozinha, que a gente briga, que tem a cobrança, aí que eu chego em casa, tem uma cara ruim, tem um clima ruim. Como que a gente faz para resolver isso? Porque eu quero fazer minhas coisinhas. E fico feliz, e não acho que tô fazendo nada demais. O que que te faria se sentir melhor? O que que eu posso fazer? E aí você desarma. E ela vai falar também desarmada. Quando você falar, o que que eu posso fazer pra você se sentir melhor? Pra que isso não vire uma briga. Ela pode falar, ah, porque eu realmente fico assim. Eu falo, meu amor, mas você percebe que isso é alguma coisa que você vai ter que guardar pra você? Ou transmutar? Ou porque independente do seu filho, você tem que transformar em outra coisa. Vai fazer um curso também no mesmo horário, vai dormir, vai ver televisão, vai... Mas não pode criar um problema pra mim. Que um problema pra mim depois vira um problema pra gente. Então eu acho que a gente só pode pensar alguma outra coisa depois dessa conversa, jogando limpo, desarmada, que pode começar com um eu te amo, essa conversa pra gente sair daqui melhor do que agora que a gente tá sentando, pra que a gente não brigue mais pelo mesmo motivo, pra que a gente se ame e tenha um relacionamento cada vez melhor. E aí eu acho que vocês vão conseguir conversar, fazerem os seus combinados, e vida que segue, gente, vida que segue. Quem que já não teve combinado, eu tenho um relacionamento longo, né? Já teve vários combinados desse tipo aí. E lá em casa a gente leva umas coisas até na brincadeira pra falar, porque eu, de manhã você pode o que você quiser comigo, no final do dia você me perguntar as horas, você já me irrita. perguntar assim, o que você tem pra jantar? Eu falo nada, porque eu não queria ter que pensar no que tem pra jantar, entendeu? Só de você me perguntar, eu já não quero mais jantar. E por aí vai, aí meu marido olha pra mim e ri, sabe? Fala, quer massagem, seu pé? Que ele fala, tá louca, coitada, tá exausta e tal. Sendo que eu, de manhã, você fala, Lígia, quer construir uma casa de tijolo segurando só com a unha? Eu falo, imagina, pode sentar aí, eu construo pra você. Perfis de pessoas. Então aí, o que que tem que ser? Eu quero mudar ele? Não, mesmo porque eu gostei dele assim. Ele quer me mudar? Imagino que não, também gosto. Eu quero tirar o melhor dele, e ele o melhor de mim. Se você deixar de sair pra não deixá-la triste, vai virar um problema maior do que essa raivinha que ela tá ficando. Porque você não vai ser você mesma, você vai ficar com raiva, e essa raiva vai parar em outro lugar, aí tudo aumenta, sabe? Então o relacionamento a gente tem que jogar limpo, combinar, e o melhor jeito de um assunto delicado, onde o outro se sente mais carente ou isso, não dá ruim, é saber o tom da voz, as palavras que vão sair da nossa boca. É muito difícil virar ódio, virar briga ou virar ofensa se a gente não traz pro ego. Que pode ser esse, começar uma conversa falando, senta, dá cara, olhar com olhar, tem o olhar assim, tem o olhar redondo, desarmado. Falar, escuta, tô ouvindo falar porque eu te amo, porque eu quero que fique maravilhoso entre a gente, porque eu sinto que toda vez que isso acontece, dá isso. Como que você acha que a gente pode fazer pra isso ficar melhor? Pra que a gente brigue por uma outra coisa, pra que isso não repita? Tô ficando tão cansada disso, sabe? Funciona, porque é jogar limpo. E todas as vezes, me irrita muito quando a pessoa faz de boba. Por isso que tem que ser jogado limpo mesmo, e a pessoa não finge de boba quando não tem o ego, assim, porque ela sai do modo defensivo. Porque todo mundo sabe o que tá rolando num relacionamento. Então é claro que a menina também sabe que ela tá sendo chata, que ela tá sendo ciumenta. Deve ser um trem que ela ainda não sabe controlar, sabe? Então na hora que vocês sentarem, vocês vão conseguir chegar num acordo juntas, eu penso. E você, jovem Otávio, o que pensa?
2: Eu acho que é tudo questão de bom senso, né? Se alguma coisa está incomodando o outro. Porque às vezes, o que acontece na maioria das vezes, eu acho que é o que incomoda você não incomoda eu, entendeu? Acho que no relacionamento é isso.
1: É isso.
2: O que incomoda, se você não falar, vai continuar incomodando.
1: E tem que falar combinando, porque tem coisas que é assim. Não tem problema nenhum. Dane-se se nos incomoda, nós vamos ter que engolir. E tem outra coisa que não, que o outro não vai não fazer. Ah, eu, sei lá, meu marido, que adora fazer, antes ainda gostava mais de sair, mas alguém fala pra mim, você deixa? Como assim deixa? Eu quero que vá, eu quero só que volte tal hora e traga tal coisa pra mim. Como que você vira pra uma pessoa e fala pra ela não fazer um trem que ela gosta? Ai, gente, sério, eu acho até sacanagem, que é igual eu. Se algum amigo meu, eu adoro coisa de moda, viajar com meus amigos, que seja pouquinhos dias que eu digo, né? Porque marido nenhum também é assim, quero passar 3 dias. Você acha que eu vou ligar pra perguntar se eu posso? Mas já confirmei, já fiz tudo. Se bobear, quando eu ligar pro meu marido, eu vou falar que ele tem que pagar alguma coisa. Sabe assim? Porque todo mundo sabe os seus limites, porque eu sei que ele quer meu bem. Se ele fizer, às vezes ele já fez. Mas se é sério, eu falo, se você não quiser, não vamos. Você não acha que eu tenho que ir, que não é legal demais? Ele fala, não, tem que ir sim, é muito legal. Sabe, a gente tem que... Uai, é o quê, gente? É inimigo? Marido, namorado, namorada, a pessoa com quem a gente divide a vida, é o melhor amigo melhorado. Se não for pra ser isso, gente, vamos ficar solteiro. É pra ser partner in crime. Parceirão. Se não tamo assim, essa tem que ser a galgada. É atrás dessa relação que a gente tem que ir. Onde um é melhor amigo do outro. É pra isso que a gente casa, gente. Não vamos pegar referência boba ou informação errada, não. Vamos ficar feliz. Senta aí, tem essa DRzinha rapidinha e resolve, tá? E depois vai namorar. Eba. Deixa eu ficar calado. Cadê o pente-fio?

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1: E aí, Otávio, tem mais coisinha?
2: Tem mais coisinha. Estamos de volta aqui, né, com muita música boa, com muita história boa. E esse daqui, Lígia, não sei se é uma fofoca, porque diz assim, ó, parente é serpente.
1: É mesmo, grande maioria das vezes, aquela, não desculpa, mas eu acho.
2: Foi assim, ó, Lígia e Otávio, adoro o programa.
1: Obrigado.
2: Meu nome é Mariana.
1: Mary!
2: Tenho 33 anos e sou do signo de peixes. Sou casada com o Eduardo há 5 anos. Nós nos amamos e temos uma vida tranquila.
1: 5 aninhos já, trintinho, quantos anos? Eu queria saber quantos anos Duduzinho tem. Ah.
2: Mas existe um problema que está começando a afetar o nosso casamento. Nossas famílias se envolvem demais na nossa vida. Minha sogra aparece constantemente sem avisar, dá opiniões sobre casa e até sobre a maneira como educamos o nosso filho. Do outro lado, minha mãe também costuma fazer comentários e querer participar das decisões que deveriam, né, ser apenas nossas. O problema, Lígia, é que Eduardo tem dificuldade de impor limites à família dele, enquanto eu também acabo evitando confrontar a minha para não criar conflitos.
1: Ou seja, vocês dois são iguaizinhos, né?
2: Com o tempo, começamos a discutir cada vez mais por causa de situações que acontecem com os nossos parentes. Em vez de resolver os nossos próprios problemas, passamos a brigar por problemas causados por outras pessoas. Eu sinto que o nosso casamento está perdendo espaço dentro da própria família. Ainda temos muito carinho um pelo outro e queremos continuar juntos. Mas precisamos aprender a colocar limites sem transformar isso em uma guerra familiar. Por isso decidi pedir ajuda. Quero saber como podemos proteger o nosso casamento e mostrar às nossas famílias que algumas decisões precisam ser tomadas somente por nós dois.
1: Ah, gente, tem dó, né? Primeiro quero mandar um beijo. Mas quem que vai ficar encontrando família sem ser no Natal? Quem mandou? Aí já pensamos, acabamos de solucionar. É só no dia do Natal. Começa a não poder. Só tá dando problema dos dois lados, os dois com as mesmas coisas. As sogras pentelhas, que não sabem o seu lugar na fila do pão, que são palpiteira demais, que fala além da conta, os dois não sabem lidar, ninguém ralha com ninguém, que não tem que ralhar às vezes mesmo não, só tem que, ah, é mesmo, ai que legal, então. É, e bola pra frente, mas elas estão irritando. Tá no momento onde as sogras estão irritando o casal. Vocês não vão encontrar, gente, inventa
2: lógico,
1: mentira.
2: Lógico.
1: Gente, a gente mente o dia inteiro, a pessoa fala, tá tudo bem, você fala, tá, e tá péssimo. A pessoa fala, tá bonita, tá horrorosa, a gente fala sempre, tá ótimo. Não vai falar, essa é mentira? A mãe liga e fala, vamos almoçar, não posso, fulano tá de dor de barriga. Aí no outro final de semana, é você que tá de dor de barriga. Outro, eu vou ter que ir no trabalho fazer hora extra. Aí essa é a coisa mais fácil que tem. Invente uma desculpa, encontre quando seja necessário. Se uma pessoa te faz mal, você conta com ela só quando é obrigado.
2: Exatamente.
1: Se elas estão sendo chatas, quando tiver que encontrar, encontra, despista, some. E a pessoa sempre sabe o que, que tá fazendo também. Eu já afastei de tanta gente, de família, sem ser de família, e daí?
2: Você não é obrigado a conviver só porque é família.
1: Não, e na hora que passou, é excelente, vale a pena investir, mas mesmo que seja por um momento, nesse momento está atrapalhando o casamento.
2: Você
1: já falou, vocês estão brigando. Então o que, que você tem que preservar? O seu núcleo familiar, que é esse aí. Esse é o the source.
2: Você,
1: é o miolinho, a gema do ovo. Você tá nessa geminha, depois que vai pro outro pedaço. Então você tem que preservar isso aí. Nesse momento, dá uma fugidinha do povo. O povo tá meio sem limite. Se vocês sumirem um tempão, o povo já não vai ficar tão folgado. Porque se você ficar encontrando com a pessoa todo dia, ela tem mais liberdade
2: intimidade
1: do que a pessoa que você encontra bem menos. Some, se perguntar as coisas, você não conta. Ai, como é que tá indo? Eu não conto nada. Tudo eu invento uma desculpa. Outro dia ficaram com tanto medo, não vou nem contar qual a pessoa da minha família, que a pessoa falou, ah, eu ia te falar um negócio, mas é melhor nem falar não, achando que eu ia perguntar alguma coisa. Eu falei, ah, então pode ter certeza que é melhor, tá? Tchau. Não, mas nem sofro, gente. Manda mensagem errada, eu mando interrogação ainda, tipo, era pra mim mesmo? Então, se você, a gente não se proteger, quem vai? Tem gente que é sem noção, tem gente que é folgado, tipo sogra, dependendo da hora. Ai, tchau pra ela, gente. Já falei, sogra boa é igual cerveja.
2: Gelada em cima da mesa.
1: Mas é brincadeira. É isso. Alguém mais quer falar mal da sogra? É nós. E sogra? Cadê a sogra pra falar daquela nora que é porca? Né? Adoro quando elas falam isso. Porca! Cadê a sogra pra falar que o genro é um banana, que não faz nada, não paga uma conta, que o marido dela que ajuda a sustentar a casa ainda até hoje? Tô querendo. 11-28-70-9750. Mas se a sogra dos dois lados tá irritando, bingo, olha que presente, não vai nem precisar pôr a culpa só em uma. Vocês dois vão dar perdido nelas.
2: É isso aí.
1: Rodaram. Tchau.

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1: Partiu, Tatazinho.
2: Partiu. Que programa hoje, hein?
1: Nossa, hoje eu tô louca. Sabe o que eu quero? Saindo daqui, eu vou voar pra casa, tomar um banho, pôr um vestido lindo, sexy. Quero fazer uma maquiagem. Hoje eu quero tomar uma paloma geladinha, trincando. E ouvir música boa, aquela que a gente pôs no começo do programa. Ficar animada. Quero dançar, entendeu? Lembrar que eu tô viva, que eu tenho joelho, que ainda tem saúde. Vamos beber e dançar, que o mundo vai acabar.
2: Quem mais vai aproveitar essa sexta-feira, hein? Bora causar, gente. E não esquece de mandar pra nós no 11-2870-9750 e segue
1: olha
2: a gente somzão, também.
1: Ó o somzão, para de fazer discurso, hein, ó.
2: Arroba Missão Impossível Jovem Pan, arroba Lígia Mendes e arroba Andrade.Otávio.S. Partiu!
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23: Nos últimos dias, a campanha tem criado narrativas de que com Flávio, o eleitor perderá alguma coisa. Bolsa Família, Farmácia Popular, Pix, tudo desmentido pela campanha do Flávio. O desespero talvez fique ainda mais evidente na escolha de quem está incumbida de comandar essa estratégia da campanha lulista. Ana Elisa, uma deputada petista de 21 anos, foi apresentada como símbolo da renovação digital da campanha de Lula. Em poucos dias, passou de solução a problema. Vieram à tona publicações antigas atribuídas a ela, atacando igrejas, evangélicos e o seu perfil no X acabou desativado. O site Metrópolis noticiou hoje, inclusive, que aliados do Lula chegaram a pedir que ela fechasse as suas redes. É quase uma caricatura da desorganização. A campanha escolhe uma jovem influenciadora para salvar Lula e dias depois a própria campanha precisa apagar o incêndio que a influenciadora provocou. Enquanto Lula cria medo e oferece benefícios de última hora, duas perguntas ficam no ar. Se eu preciso votar nele por medo, é porque a sua campanha não consegue me convencer pelos próprios méritos? Essa seria uma das perguntas possíveis do eleitor. A outra é, se esses benefícios estão aparecendo agora, será que não podiam ter aparecido nos últimos anos? Essa é outra pergunta que o eleitor pode fazer e talvez seja essa a maior diferença entre as duas campanhas. Lula deixa um rastro de dúvidas e improvisos, enquanto Flávio evita entrar em polêmicas e já prepara para o governo que ainda disputa. Por mais que as campanhas se esmerem, o leitor percebe a diferença entre desespero e confiança. Eu sou André Marcília e o Pingos nos Is está no ar.
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23: Muito bem, meus caros. Boa noite a toda a nossa imensa audiência. Você que nos vê pela TV aberta, fechada, nas plataformas da Jovem Pan, no YouTube e também vocês que nos acompanham pelo rádio, tem uma imensa audiência que nos acompanha pelo rádio, aliás, todos sempre muito gentis, vivo pegando táxi, Uber, o pessoal adora a gente, não tem um que não puxa um papo e fala, olha, como é que vai ser, o que, que vai acontecer, vai dar Flávio, vai dar Lula, sempre tem alguém fazendo essas perguntas. E é isso, a campanha eleitoral de Flávio e de Lula, nesse segundo turno, parece que se desenham como uma nova eleição. O Lula, ele vem recuperando métodos antigos e que me parecem, como eu mencionei agora, um tanto quanto desesperados, enquanto o Flávio parece que vai jogar parado e evitar entrar em polêmica. Meu caro Musa, o que você está achando desse início de segundo turno? Boa noite.
1: Muito boa noite, Marcília, boa noite, Mota, e boa noite a toda a nossa audiência. Veja, eu acho que essas divergências que estão aqui na nossa tarja mais evidentes, eu acho que elas sempre foram evidentes dessa maneira. Nunca houve, qualquer coisa que não se mistura, porque nunca teve nenhum tipo de correlação entre elas. Um lado a gente vê que começou a ficar até chato, o lado do próprio governo, em que muitas pessoas andaram, eu sou aquele curioso que vai perguntando na rua, né? Muitas pessoas começaram a pontuar, ora, tá ficando evidente esse tipo de propagação de fake news por parte do governo, principalmente colocando ali os canais oficiais do próprio governo com determinadas matérias que são desmentidas pela campanha do Flávio, que estão escritas lá. Então, me parece que a campanha do Flávio está muito bem posicionada. Eles não estão atuando para se defender das mentiras do outro lado, mas sim evidenciando aquilo que ele tem como programa de governo, que eu repito e reitero mais uma vez. Mesmo quem não goste dele, analise a equipe em volta e mergulhe no plano econômico. Faça dos dois lados e compare esse tipo de diferença por qual país você prefere, qual você acha que vai trazer um resultado melhor. Um já trouxe 18 anos e, obviamente, acho que há dificuldades de aprovar o que nós estamos vivendo em saúde pública, em infraestrutura, em educação, em dívida pública, num fiscal. Sem fiscal, você não consegue fazer bons programas sociais porque o dinheiro simplesmente acaba. Então, fica evidente que há uma diferença muito, muito grande. Então, acho que o Flávio Bolsonaro tem que continuar assim, não entrando em bola dividida, com coerência e não atuando na defensiva, e sim mostrando os seus pontos de campanha favoráveis, que são evidentes.
23: Olha, e como eu coloquei aqui no início, no editorial, essa Ana Elisa, que é uma deputada jovem, né? Ana Elisa é do PT de Minas e ela tem 21 aninhos e se tornou a renovação digital do governo Lula. O governo Lula, me parece, como a gente mencionou no editorial, tão desesperado, né? Eles estão desesperados, como diz a canção. Ele está tão desesperado que ele botou uma garota de 21 anos para ser o símbolo da renovação digital. Claro, a garota em 2 dias tornou a coisa um terror total e teve que desativar suas próprias redes. Por quê? Porque a direita fez a lição de casa e foi buscar mensagens antigas. Ela saiu, essa garota saiu fazendo diversas postagens, assim como o Janones também abriu grupos de WhatsApp dizendo que, enfim, que as pessoas precisavam obedecê-lo, obedecer as mensagens que ele, Janones, mas imagina uma pessoa ter que obedecer o Janones, que terror que deve ser. Mas, de qualquer maneira, o Janones disse que as pessoas tinham que obedecê-lo. Havia até um post do Zé de Abreu, né? O famoso Zé de Abreu, que eu não sei nem se ele ainda é ator. Ele é ator ainda?
1: Foi a menor ideia.
23: É ator ainda. Estão me cantando aqui, ele é ator. Enfim, eu não vejo, não vi.
1: Ele é o cuspidor, né?
23: Ele teve aquele episódio, né, num restaurante em que ele deu uma cuspidela. Enfim, se notabilizou por isso ultimamente mais do que pelos seus feitos artísticos. Mas, de qualquer maneira, ele fez uma postagem dizendo que o Janones, ele simplesmente não tinha nada a oferecer para a esquerda, porque o Janones, das últimas eleições para cá, diz o Zé de Abreu, perdeu o voto. Então ele fala assim, e faz sentido, como é que o Janones vai ensinar a esquerda a ganhar voto nas redes digitais se ele, utilizando as próprias redes digitais, perdeu o voto para ele? Se ele não consegue ganhar os próprios votos. Imagina ensinar como a esquerda deve conseguir votos para o Lula. Faz sentido. Talvez seja a única coisa que eu tenha visto até hoje do Zé de Abreu que faz algum sentido. De qualquer maneira, ele mencionou isso. E a outra grande esperança do Lula é essa Ana Elisa. E essa Ana Elisa, como eu mencionei, tem 21 anos. A direita foi fazer uma lição de casa e descobriu algumas mensagens que foram atribuídas a ela, Ana Elisa, e que seriam constrangedoras. Por exemplo, circularam nas redes mensagens

0: mundo no cercadinho ali do Lula fala que ele não tem celular. O que também, em tempos de Vorkaro, é uma estratégia...
1: É uma vantagem.
0: Ele não usa o celular. Enfim, está aí. Não sei se por estratégia ou se por ser analógico, mas o fato é que o celular não... Ele não usa o celular. Claro, ele não sabe como é que é uma campanha digital. E aí entrega para o Janones e para uma garota de 21 anos, que em 2 dias a campanha dela, ou o comando dela da campanha já deu errado e ela desativou as próprias redes. Ô, Mota, boa noite, meu caro decano do bem. E aí, estratégia do desespero, né?
2: Olha... A gente não vai morrer de tédio até esse segundo turno, né? Essa história do jovem, da jovem influencer que vai ser o socorro, a salvação do PT, me lembra uma história do Nelson Rodrigues. Não sei se você lembra disso, Marcílio, Bruno, vocês eram ainda muito, muito novos, talvez não tenham visto isso, mas a história é famosa. Porque foram perguntar a Nelson Rodrigues: Nelson, que conselho você daria aos jovens? E o Nelson Rodrigues disse: envelheçam. Nos últimos dias, na segunda fase da campanha, no momento de maior perigo, o PT decide colocar o seu destino na mão de uma jovem influencer de 21 anos, sem nenhuma experiência eleitoral, sem nenhuma experiência política. Claro, ela foi eleita com mais de 500 mil votos. Mas isso é bom ou é ruim? Bom, depende. Depende das ideias defendidas pela influência. Porque o voto, meus amigos, não seleciona as pessoas pela capacidade, pela integridade, pela experiência ou pela qualidade das ideias. O voto seleciona as pessoas pelo fato das pessoas serem ou não conhecidas. Se você é alguém muito conhecido, como os influencers em geral são, você tem uma carta invencível na hora da eleição. Agora, a notoriedade, ela elege, mas ela não sustenta.
0: É, e olha, ô Mota, aqui a deputada, né, quando perguntaram a ela qual que é o projeto, como é que ela deve agir, ela disse o seguinte: nós precisamos ir atrás desses votos porque o eleitor do Renan Santos e do deputado Kim Kataguiri é o eleitor que quer a volta da direita no Brasil. Tenho convicção de que é, está afirmando a Ana Elisa, essa deputada que tem 21 aninhos, que fofinha, ela diz que o eleitor quer a volta da direita no Brasil. Tenho convicção, diz ela, que é de forma orgânica, não explícita, que o eleitor do Renan Santos, do senhor Kim Kataguiri, que é deputado federal, venha concomitantemente para o voto do Lula. E não por amar o Lula, de forma alguma, mas por entender que, caso nós tenhamos o Jair Bolsonaro como presidente da República, essa é a última chance que nós temos de exterminar o bolsonarismo. Olha que gracinha, ela quer exterminar, né? Olha só quanta democracia existe no coração dessa juventude, dessa geração Z. Eles querem exterminar, o Mota, eles não querem... A democracia para a esquerda é assim, exterminar o meu adversário. Eu sempre digo, meus caros amigos, que quando me perguntam assim, qual que é o limite para você da liberdade de expressão? Muitas vezes me pergunto isso, acho que pergunto isso daí assim como para humorista, qual o limite do humor? Perguntam para mim, qual o limite da liberdade de expressão? Para não dar uma resposta óbvia, que é a lei, a Constituição, né? Que seria a resposta seca, eu sempre digo, a liberdade de expressão tem como limite, e eu acho que vocês vão concordar comigo, justamente o desejo de exterminar o outro. Porque se eu extermino o outro, eu falo sozinho. Se eu falo sozinho, não tem por que debate. Se não tem por que debate, não tem por que ter liberdade de expressão. Porque a liberdade de expressão pressupõe justamente a capacidade de nós discutirmos e criarmos uma ideia em conjunto. Se você quer criar uma ideia sozinho, meu caro, você é um tirano, você não precisa de liberdade de expressão. Você é a própria expressão e ninguém mais tem liberdade. Quer dizer, a liberdade pressupõe diálogo.

0: E se pressupõe diálogo, pressupõe não exterminar o outro. Pô, é o óbvio, né? Mas talvez, né, Mota, com 21 aninhos seja um pouco demais chegar a isso. Talvez se ela chegar um dia a algo mais complexo, saia do PT. É,
1: vamos ser justos, Marcília. Essa moça está repetindo o que ela aprendeu, provavelmente desde o jardim de infância. E perceba, qual é a marca do extremismo? A gente ouve muito falar hoje em dia de extrema-direita. Paira sobre o Brasil a ameaça da extrema-direita. O que é a marca do extremismo? É você querer eliminar qualquer pessoa que pense diferente de você. Eu não vejo isso na direita brasileira. Eu já pedi que me apontassem onde está essa tal de extrema-direita. Eu não conheço nenhuma força política de extrema-direita organizada no Brasil. Eu conheço várias de extrema-esquerda. O Brasil tem pelo menos 5 partidos declaradamente de extrema-esquerda. Eles não fazem nenhum segredo das suas intenções. Se você for ler os grandes pensadores de esquerda, todos eles recomendam o mesmo remédio para os opositores: paredão. E olha, paredão na melhor das hipóteses. Agora, se você pegar os grandes pensadores de direita, Hayek, Mises, Thomas Sowell, Theodore Dalrymple, nenhum deles fala disso. Nenhum deles fala de eliminar adversários. Os pensadores de direita apontam o erro do pensamento de esquerda. Mas eles não querem eliminar os esquerdistas. Eles querem convencer em um debate, em uma troca de ideias. Então, isso que essa moça está manifestando é uma reprodução do que a gente está vendo nesses dias na mídia, na boca de intelectuais, de artistas, de pessoas que assinam manifestos. O que elas estão dizendo, às vezes de uma forma um pouco mais fofa do que a moça falou, às vezes de uma forma muito pior. O que eles dizem é exatamente isso que ela disse. É preciso exterminar o bolsonarismo. É preciso exterminar a extrema-direita. No Brasil só pode existir esquerda. E o PT tem que ter mais 375 mandatos no governo federal.
0: É isso mesmo, Mota, é isso mesmo. Olha, e a outra parte dessa história, né? A gente comentou aqui, abrimos o programa mencionando isso, que por um lado tem o Lula nesse desespero, a campanha do Lula nesse desespero de, já falamos aqui, promover fake news e depois buscar esses jovens. Imagina, né, o desespero de uma campanha que se baseia no Janones e numa jovem de 21 anos para bolar a sua estratégia para o segundo turno. E pior, né? Se é para bolar essa estratégia, se a estratégia é boa mesmo, então por que não bolou no primeiro turno? Por que essa estratégia não foi bolada antes, né? Então aquela história, em time que tá bom não se mexe. Se mexeu é porque tinha algum problema, porque reconheceu um problema. Por que essas pessoas não conversaram com essa Ana Elisa lá no primeiro turno, não trouxeram ela para a campanha desde o primeiro momento? Então, claro, né, houve ali uma dança das cadeiras que expõe o desespero. A gente tem falado isso do Moraes, vale aqui também para a campanha do Lula. Eu digo Moraes porque, enfim, quanto mais o Moraes vai para cima do bolsonarismo, mais ele, tentando mostrar que não está com medo, mais ele mostra o seu medo. Aqui é a mesma coisa. Quanto mais a campanha do Lula mostra que eles têm estratégias novas, mais eles revelam que as antigas eram ruins. Que eles estão reconhecendo que as antigas eram ruins, não deram certo. E que não pensaram nessas novas antes, porque provavelmente não tiveram abertura para isso. E aí volto a dizer, nós estamos a todo momento escutando fontes de dentro do Palácio do Planalto que reclamam de que o governo Lula é inacessível. Eu contei ontem aqui um bastidor que era isso. Estava lá o Lula longe dos seus ministros. Os ministros, num evento, precisavam pedir autorização para ter acesso ao próprio Lula. As notícias chegam a ele filtradas por assessores. Então, isso tudo expõe que o Lula de hoje é um Lula sem acesso, não permite acesso a ninguém. E o que ele está colhendo agora de frutos, entre aspas, colhendo frutos ruins nesse segundo turno, em termos de números, só mostra essa inacessibilidade. Não tem como você criar uma campanha orgânica, espontânea, se você, Lula, não está dialogando com os que estão à sua volta. Eu me lembro que uma vez, Mota, uma pessoa me contou o seguinte episódio. Isso no primeiro governo Lula ainda. Ele disse o seguinte, ele falou que ele acompanhou um cara que o Lula tinha mandado embora. Então o Lula tinha tirado do governo um fulano, não vou citar nomes aqui, mas enfim, chamou o cara para mandar ele embora. E o cara chegou tiririca da vida, né? Vamos dizer assim, para não dizer outra coisa. E entrou lá no palácio, enfim, queria ver o Lula pelas costas, sabia que ia ser demitido. Muito bem. Falou com o Lula, saiu de braços dados ali com o Lula, abraçando, feliz da vida. O Lula era tão convincente naquele primeiro governo, ele era alguém que conversava com todo mundo, de tal maneira, que o cara foi demitido e ficou feliz. Então, olha como que era aquele primeiro governo em termos de como Lula lidava com as pessoas naquele primeiro governo. Agora a gente está vendo um Lula cansado, um Lula inacessível, um Lula já, claro, também mais velho, e um Lula blindado pelo entorno dele. Pelo entorno dele, que são ali o núcleo duro do PT e a própria esposa. Então, isso é claro que repercute nesses números também. Não é só isso. Óbvio que não é só isso, porque não é só comunicação. A comunicação, ela só é ruim ou boa se o produto é ruim, né? Só vale a comunicação se o produto é ruim. Se eu quiser aqui entregar uma coisa muito boa para você, você não vai perguntar, Mota, se está bem embrulhada ou não. Você vai aceitar de pronto. O problema é, se a coisa for ruim, você vai ficar de olho no embrulho, vai querer um cartãozinho, vai querer que eu dê algum brinde e assim por diante.
1: Basília, você está me fazendo rir porque eu me lembrei de um caso aqui que eu vou contar no final do meu comentário e é muito engraçado. Mas o que eu vejo é exatamente isso que você está dizendo, né? Eu vejo que a campanha do Flávio e a campanha do PT têm trajetórias completamente opostas. Flávio começou de uma forma meio titubeante quando lançou a sua campanha, e aí ele foi progredindo, amadurecendo, encontrando o tom certo, quebrando os estereótipos que propagavam a respeito dele, fugindo das armadilhas que se colocaram diante dele, e tudo isso com um pai preso injustamente, um irmão exilado e submetido a todo tipo de ameaças, investigações, inquéritos, sabe-se lá mais o quê. Flávio foi crescendo ao longo da campanha, surpreendendo, inclusive, pessoas que são de direita, que votariam de qualquer jeito na direita. Ao mesmo tempo, a campanha do PT foi entrando numa espiral decrescente. Ela foi destilando o que há de pior nas ideias e nas práticas da esquerda. E continua nessa espiral, apostando no caduco, quanto pior, melhor. Tirando o saquinho de maldades, tirando o saquinho de aquele boato a respeito de Nossa Senhora, enfim, um monte de coisa. Eu acho que essa é a explicação para a situação atual. Eu vi outro dia pessoas conversando, analistas, dizendo que a explicação para o problema da campanha do PT é a falta de investimento nas redes sociais, porque a campanha do Flávio investiu muito mais nas redes sociais. Faça-me um favor. O problema da campanha do PT, primeiro, é isso que você falou: um péssimo produto. Segundo, a pior comunicação possível para vender um péssimo produto. Isso me lembra, e eu vou contar aqui para encerrar o meu comentário, isso é um caso verídico. Foi lançado nos Estados Unidos, nos anos 90, um refrigerante chamado Josta, um J, Josta. Aí você fica pensando, não é possível, né? Você cria um refrigerante chamado Josta e você acha que vai vender, que vai ter mercado para isso. Pois é, é o produto e a campanha.
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3: No que vem, não consta esse tipo de ação. E as contas públicas já estão com um rombo gigantesco. Consequentemente, o governo abrindo mão temporária dessa receita e ele continua gastando mais, o déficit aumenta, o rombo aumenta. É a mesma coisa que você continuar gastando mais na tua casa e você ainda diminuiu a receita daquilo que você ganha porque você deixou de trabalhar uma semana. O rombo vai aumentar, tua dívida vai aumentar. Então é óbvio que isso acaba voltando porque o governo precisa dessa receita. Então ele fez há 15, 16 dias das eleições, ou seja, mais uma medida eleitoreira, assim como os 300 bilhões de reais que ele já injetou via vários outros programas esse ano, que acabou não revertendo o incremento de popularidade para o próprio governo, até mesmo como foi, por exemplo, as bets. Então esses são pontos de forma geral aqui. Agora, pensa o seguinte, ele não está, o governo, nem um pouco preocupado com o que você gasta há anos nisso. Pensa bem, o teu carro você paga IPVA. No Brasil eu brinco que a gente não tem direito a nada. Você só tem a posse do teu carro ou da tua casa. Porque o percentual do IPTU e do IPVA que você tem que ir pagando, daqui a pouco consome o valor do teu carro inteiro, né? E mesmo assim, que eles vão fazer outras formas para baratear o etanol, por exemplo. Ele vai aumentando a quantidade de etanol na gasolina. E ele não está preocupado se o teu carro está estragando, se o motor do teu carro está estragando e os custos indiretos que virão disso. Não, o que vale é a medida eleitoreira para tentar arrefecer a inflação, que inclusive saiu hoje o dado do IPCA, a gente vai comentar, que veio mais alto inclusive do que o mercado esperava. Portanto, mais uma medida eleitoreira que você paga. Só para finalizar, Marcília, quando ele fala que ele gasta 5,2 bilhões para conter o preço da gasolina, do etanol, do diesel, ele está dando essa subvenção de 89 centavos por litro que nós mencionamos. Só que isso aumenta o rombo fiscal. Quando aumenta o rombo fiscal, a moeda perde poder de compra. Com alimentos mais caros, com qualquer outra coisa que precisa do diesel que vai chegar mais caro na ponta final. Então ele te dá um subsídio aqui e você paga mais caro na outra ponta. Mas por fim, o povo já percebeu isso.
4: Quer dizer, então, se eu tentar resumir isso, Musa, eu posso dizer o seguinte, que se o Congresso referendar essa bucha desse subsídio, porque eu estou entendendo que é uma bucha, se o Congresso, porque é um decreto do Lula, o decreto dura 30 dias, aí o Congresso avalia se mantém ou se não mantém. E se não fizer nada, acabou o decreto, cai, ele caduca. Muito bem. Tem muita coisa que precisa caducar e muita gente que caduca também nesse país. Podia cair, né? Todo mundo que é caduco, cai. Um dia a gente chega lá. Mas o fato é o seguinte, se esse decreto permanece, o Congresso referenda, quebra o país. Se o Congresso não referenda, se o Congresso referenda, quebra o país. E além de quebrar o país, não quebra o país só pelo custo que isso traz, mas quebra o país porque aumenta o custo de vida de todos nós, porque eu ganho na bomba e perco na picanha que eu vou querer comprar, porque a moeda encarece em relação do subsídio, é isso?
3: É isso, vamos ser justos.
4: É um efeito cascata.
3: 5 bilhões não vai quebrar o país. O país já está quebrado, em caminho de quebrar, a dívida já está praticamente em nível de ser impagável. E quando isso acontece, normalmente os governos desvalorizam a própria moeda, ou seja, aumenta a inflação para que em termos reais a tua dívida valha menos e ele sai ganhando com relação a isso. Pense que a dívida hoje do governo, incluindo os juros, ultrapassa 1,2 trilhão. Isso dá quase 10% do PIB. Então, 5 bilhões aqui farão cócegas. Mas a dívida já está caminhando para um nível quase que insustentável há anos. Isso já foi falado por FMI, por Banco Mundial. Não sou eu falando apenas aqui como economista
4: profissional da área. 1,2 trilhão.
3: 1,2 trilhão, quase 10% do PIB.
4: Cara, 2 meses no meu salário. Mas
3: então, você podia emprestar para o Lula. Aí o grande...
4: O Mota sorrisinho. Debochando ali.
5: O pessoal vai fazer um corte. Você sabe que a internet não perdoa, hein?
4: Olha, eu não sei nem contar isso aí. Você chega e fala 1 trilhão, eu não sei nem o que é isso. Nunca vi nem comi, eu só ouço falar.
3: Mas então, de novo, não são 5 bilhões que vão quebrar, mas é uma das milhões de ações que o governo vem deixando de arrecadar. Eu tenho meu posicionamento, eu sou contra realmente impostos. Eu acho que o Estado deveria ser o menor possível, os impostos serem os menores possíveis e o dinheiro na mão da população, das empresas para investirem mais. Mas se ele abre mão da receita e continua aumentando os gastos, o buraco aumenta. É uma matemática tão simples como eu sempre falo. Meu filho de 3 anos já aprendeu a entender isso. Então sim, ele tira de uma ponta e você paga em outra com alto custo de outros produtos que você consome.
4: É um ilusionismo econômico.
3: Eu sempre brinco. Ele quebra a tua perna e te vende uma muleta com juros. E você agradece porque ele te vendeu a muleta. E você não percebe que sem ele, você não precisaria da muleta. Você estaria andando normal.
4: Boa. É uma boa imagem. É uma boa imagem. Porque é isso, né? Tira com uma mão e dá com a outra. A pessoa fica olhando para a mão que ganhou, mas você não percebe que perdeu mais na outra.
3: Porque perder mais no outro é abstrato. Fora que o discurso do governo, quando você fala que o alimento está mais caro, ele vai falar que é culpa do dono do supermercado, do empresário malvadão. Então fica abstrato. Você culpa terceiros pela alta do preço. Quando ele é o responsável, ele quebrou a sua perna.
4: Sim.
3: Só que como ele te deu 5 aqui, os preços aqui subiram 10, ele vai falar que quem subiu 10 é o dono do supermercado. E ele é o bonzinho que te deu 5.
4: Agora, Mota, você que é além de todos os seus talentos, você também é um economista de escola, gostou da expressão? De escola, que obviamente não estou aqui fazendo propaganda de nenhum etílico, de escola com E-S-C-O-L. Mas, ô Mota, a minha pergunta é a seguinte... eu não entendo nada de economia, né? Não entendo nada. Diante, claro, dos ministros da Fazenda que passaram nesse último governo, eu entendo tudo.
3: Perfeito.
4: Qualquer um é ministro da Fazenda. Mas o ponto meu é o seguinte, me parece que a população, nesse ilusionismo, nessa muleta que acaba sendo entregue a juros depois de te quebrarem a perna, o eleitor pode até cair nessa, mas você acha que há uma chance do Congresso referendar esse decreto e tocar isso para frente com medo de ficar... Esse Congresso também está de saída. Nós estamos diante de um Congresso que não é o que virá o ano que vem. Nós teremos uma renovação grande do Congresso, mas é aquela história, se eu estou de saída, por que que eu não aprovo um troço desse e que se dane quem virá? Será que não tem um risco aí político deles aprovarem esse decreto do Lula para não ficar mal com a população e nos deixarem ou deixar ao próximo Congresso e ao próximo governo uma herança maldita do ponto de vista econômico?
5: Eu acho que isso já seria previsível, né, Marcília? Todo mundo não. Muita gente já tinha discutido essa possibilidade que... Diante da perspectiva de uma derrota, o que o governo faria seria envenenar os poços para que o próximo governo não tenha de onde tirar água. Agora, o efeito prático disso, eu acredito que vai ser pouco ou nenhum. Olha só, nos últimos dias da campanha, antes do segundo turno, o governo do PT subitamente decidiu defender o catolicismo. Depois o governo, né, declaração do líder do PT, resolveu que bandido tem que ficar na cadeia. E aí, agora, o governo resolve tirar impostos da gasolina. Daqui a pouco, o governo vai anunciar o seu novo slogan: Deus, Pátria e Família. Só que o governo esqueceu de combinar isso com a população do Brasil. A minha aposta é que o eleitor que gosta das ideias de direita prefere o produto legítimo, porque esquerdista fantasiado de direita é quase tão ridículo quanto milionário fantasiado de socialista.
4: Ô Mota, a gente estava aqui falando, enquanto você fala, não que a gente, enquanto você fale, a gente fique conversando, mas a gente, num intervalo de uma fala e outra sua, a gente estava aqui cantando um para o outro, que um ponto também é o seguinte, né? Esse Congresso que está aí, por estar demissionário, também já está com um bonezinho, né? Já está apagando aquele clima de 6 da tarde do funcionário público. Os caras, depois da eleição, acho que não tem clima para mais nada nesse Congresso. Aliás, já não tem clima para mais nada há bastante tempo nesse Congresso. A gente tem... O Congresso já não tem clima para mais nada. Mas, muito difícil... que depois das eleições, vai, um mês é isso. Depois das eleições, do segundo turno, o Congresso aprova e qualquer coisa tem a força para qualquer tipo de medida, né? Seja popular ou não, seja para agradar este ou aquele. O Congresso do ano que vem, eu não acho que tenha a menor chance de fazer algo assim, que prejudicaria, inclusive, o próprio eventual próximo governo Flávio, né? Meus caros, eu falei aqui do Zé de Abreu e tem um post que eu mencionei sobre o Zé de Abreu, tá no ponto que ele falou do Janones? Olha lá, olha o que o Zé de Abreu falou, o José de Abreu, né? O famoso Zé de Abreu, que, enfim, disse sobre o Janones. O Janones tira voto, isso foi escrito no dia 5. Janones tira voto, perdeu 160 mil eleitores em 4 anos. Como pode ajudar o Lula se nem os seus votos ele mantém? Um influencer que usa a esquerda, agora fazendo grupo de WhatsApp, apenas acordem. É isso. Então, Musa, fogo no parquinho aí da esquerda. O Zé de Abreu está, enfim, de briga com o Janones, que está de briga com todo mundo se desentendendo na esquerda. Ninguém sabe o caminho. Porque não tem caminho. O labirinto, eu lembro de um poema do Jorge Luiz Borges, um poeta argentino, ele dizia: quando você está num labirinto, não procure a saída, porque não há saída em labirintos. A saída é estar no labirinto. E eles estão num labirinto sem qualquer perspectiva de saída, né, Musa?
3: Veja, começou a pegar fogo no parquinho, discrepâncias internas que se tornam públicas, né? O vídeo do Janones que você mencionou de ontem, não foi aquele em que ele fala para a militância deles deixarem de ser arrogantes e que eles, se eles são pós-graduados ou doutores, para deixar de ser arrogante e obedecer ordem? Foi isso, não foi?
4: Foi.
3: Inclusive ele fala para, ele manda enfiar o diploma de doutor, de PhD,
4: onde quiserem.
3: Ou seja, para deixarem, mesmo sendo doutores, deixem de ser arrogantes e nos obedeçam. É mais ou menos isso. Ou seja, essa pessoa que falou isso, com essa delicadeza, com essa preocupação com os outros, como é de costume da esquerda, né, que diz saber e respeitar como os outros pensam, tá aí mais um exemplo. A gente estava falando da menina, da Ana Elise, antes. São exemplos claríssimos. E aí vem o Zé de Abreu, que é um seguidor convicto do Lula, da esquerda como um todo, e coloca essa em rede nacional. Ou seja, ele deu um... Cala a boca, Janones, mais ou menos isso. Ele falou: olha, você continua falando da maneira que você está falando, 4 anos, e mesmo assim você teve... Quantos votos foram? 160 mil votos a menos do que você teve de 4 anos para cá. Ou seja, teu resultado está sendo patético. É. Né? Então... Tá claro que ali dentro, as coisas já não estão mais tão amigáveis quanto sempre pareceu ser, né?
4: Olha, dois personagens que têm perdido muitos votos nos últimos tempos são um o Janones e o outro é o Tiririca. Tiririca também perdeu aí. Talvez ambos estejam se comunicando de uma forma um pouco incorreta com o seu público, se é que o público é o mesmo, não sei. O ponto é o seguinte, meus caros, também o Flávio Bolsonaro, sobre esse mesmo assunto, já a gente vai comentar um assunto que acaba de acontecer, uma notícia que saiu agora há pouco sobre o Fachin e o Fux, né? Lembra aquele pedido do Fux para ter acesso ao inquérito das fake news? Bom, esse inquérito das fake news não está com o Moraes, está com o Fachin. O Fux pediu acesso ao inquérito das fake news e o Fachin não pôde, hoje, embora seja sexta-feira, não conseguiu sair mais cedo para não ter que decidir isso, foi pego desprevenido, teve que decidir e adivinha, o Fachin negou acesso ao Fux. A gente vai contar essa história daqui a pouquinho. Eu só quero antes também trazer aqui o registro de que o Flávio comentou a respeito dessa questão do aumento, né, desse aumento da gasolina, e disse, claro, que essa estratégia era eleitoreira, que, enfim, não havia nenhuma possibilidade que isso fosse para beneficiar a população. Então, não deixou nenhuma dúvida que o Flávio Bolsonaro, ao se manifestar a respeito disso. Ele disse o seguinte, aspas, o Lula está usando a Petrobras. Deu um subsídio de aproximadamente R$2 no preço do diesel. Sabe quando acaba esse subsídio? No dia 25 de outubro. Portanto, no dia seguinte à eleição, o preço do diesel nas bombas já pode subir em torno de R$2 no dia seguinte. É o que a gente estava comentando aqui, né, Musa? Quer dizer, a lógica é óbvia, né? Enfim, é um aumento para inglês ver, é um na volta a gente compra. O que o Lula está oferecendo é algo, como diz o Flávio Bolsonaro, de uso eleitoreiro, porque, claro, no dia seguinte à eleição, acaba o decreto e aí volta tudo ao que estava antes. E é muito complicado, porque se você faz uso eleitoreiro da Petrobras, que é um órgão público, meus caros, o que você está fazendo pode estar, inclusive, presente no artigo 73, parágrafo 10 da Lei das Eleições, que diz que abuso de poder político, conceder benefícios irreais ou conceder benesses que são fantasiosas. E me parece isso, é um uso político eleitoreiro da Petrobras para, enfim, angariar votos.
3: Sem dúvida, fica mais evidente. Mas eu já começo a questionar, não de hoje, já tem um tempo, de fato, quanto disso acaba convertendo em votos, ou as pessoas já perceberam que, com a proximidade das eleições, isso se torna mais e mais evidente, né? Não é de agora, isso começou já no ano passado. Todas essas aberrações, esse uso da máquina pública, uso das empresas estatais, né? E veja, não é apenas má gestão que um Correios da vida tem 8 bilhões de prejuízos. Não é à toa que a Petrobras ela vem diminuindo a sua eficiência. Quando você olha os números do balanço, que é o que eu faço ali no meu dia a dia para passar para os clientes e tal, né, na parte de investimentos, vamos olhar o balanço, faz sentido investir, não faz sentido investir. Quando você vai olhar a eficiência da empresa de fato, ela está diminuindo. Ou seja, a margem está sendo corroída. Não adianta você só olhar o resultado final. Você tem que olhar uma série de fatores para analisar o balanço. E muitas vezes você percebe ali aquelas coisas que estão escondidas no meio daquele monte de números, que de fato é o que está acontecendo. Então isso acontece com as empresas estatais todas. E de novo, não é apenas má gestão, isso é método. Isso é método para seguir uma cartilha, que é a utilização do orçamento direcionado para as empresas estatais para servir a um projeto político partidário. É simples assim. Não é à toa que em quase todos os anos, de um mesmo partido com uma mesma ideologia que quer mais empresas estatais para parasitar em cima desse orçamento direcionado a essas empresas, elas passam a ter prejuízos ou diminuição dos seus próprios lucros e das eficiências dessas empresas. Portanto, eu acho que não tem a ver apenas com a fala do Flávio agora. Isso foi sempre nos governos petistas. Sinceramente, gente, não vê quem não quer o uso da máquina pública, seja de ministérios ou das empresas estatais, para utilizar através de um projeto político partidário.
4: E como eu mencionei, agora acabou de sair, o Fachin nega acesso imediato a Fux, a inquérito das fake news, e disse que o caso segue para arquivamento definitivo. Qual caso segue para arquivamento? Os inquéritos das fake news é que não segue, o Fachin. Ajuda aí. Diz aqui a matéria do G1. Presidência do STF diz que há 104 procedimentos ligados à investigação e análise. Após essa etapa, casos serão encaminhados para manifestação da PGR e posterior arquivamento definitivo. Bom, eu vou ler a matéria, mas se eu entendi já esse pequeno trecho, o Fachin está dando a resposta, que é a mesma resposta do Hugo Mota. Quando disseram para o Hugo Mota ou para o Alcolumbre, não, para o Hugo Mota, olha, Hugo Mota, a gente precisa fazer aqui a CPI do Master, a gente precisa fazer a CPMI do não sei o quê, a gente, enfim, o que, que o Mota falou? Não, tem uma fila aqui de 23 outras CPIs na frente, a gente não pode passar nenhuma delas adiante. O que o Fachin está dizendo é a mesma coisa, eu só não estou arquivando ainda o inquérito das fake news porque tem 104 procedimentos ainda em análise. Depois de tudo isso ser analisado, os autos serão encaminhados para a PGR e depois para o arquivamento definitivo. Ou seja, deve ser porque a gente é bem trouxa que essa resposta foi dada. Não consigo ver, eu estou sentindo aqui com a cara de otário. Porque, pô, tem 104 procedimentos. Como é que o caso está indo para arquivamento? Você tem 104 procedimentos em análise, depois deles serem analisados, ainda vai para a PGR, depois de ir para a PGR, aí eles vão ser arquivados, ou seja, não vão ser arquivados nunca. Nunca, me parece óbvio. A gente só está aqui explicando por que não vão ser arquivados nunca. Os inquéritos das fake news, eles não foram, até agora, eles não deixaram de ser arquivados porque eles estavam parados lá, não tinha procedimento nenhum em andamento e estava tudo paradinho. E eles esqueceram de arquivar. Foi porque havia muitos procedimentos em análise mesmo. A questão é que esses procedimentos em análise eram todos juridicamente inúteis. Pô, mas é óbvio. Ninguém está dizendo que o inquérito das fake news e seus decorrentes procedimentos estavam parados esse tempo todo e por isso deviam ser arquivados. A questão não é essa. A questão é que eles devem ser arquivados porque eles não podem servir para qualquer coisa. Se você tem um inquérito com 104 procedimentos andando, você tem tudo menos um inquérito. Imagina 104 procedimentos andando. Tem tribunal que não tem 104 procedimentos andando. Tem delegacia de polícia que não tem 104 procedimentos em andamento. Mas só um inquérito tem 104 procedimentos em análise. É essa a aberração. É por isso que ele tem que ser arquivado. Não é porque ele está parado. É porque o seu andamento é irregular. É porque o seu andamento é ilegal. E porque já dura 7 anos. Como é que você deixa um inquérito andando 7 anos? Se o inquérito anda por sete anos, e você não consegue concluir nada, de duas uma. Ou você não sabe investigar, e aí precisa sair da frente, deixar o negócio arquivar, porque você é ruim no que faz, então não sei tratar do tema. Ou então porque aquilo não serve para uma investigação. Aquilo serve, e a gente sabe que é exatamente essa segunda opção, para proteger os ministros. Porque qualquer coisa... Opa, está aqui o meu escudo. O escudo do inquérito das fake news. Opa, eu quero colocar uma investigação que não deveria, que eu não deveria. Eu sou ministro do STF, alguém está falando de mim. O que eu faço? Aí eu boto a pessoa no inquérito das fake news. Pô, colocaram o Mendonça no inquérito das fake news. Colocaram o ministro Mendonça. Queriam colocar o Zema, quando ele fez aqueles bonequinhos... Os bonequinhos do Zema quase que entraram no inquérito das fake news. E quantas e quantas e quantas pessoas nesses últimos 7 anos? Eu, inclusive, fui o primeiro advogado do inquérito das fake news. Sempre digo isso por conta do caso da revista Cruzoé. Até hoje a revista Cruzoé está dentro do inquérito das fake news. Até hoje o publisher da revista, o Mário Sabino, que nem está mais na revista, vendeu a revista, está hoje em Metrópolis, mas ele está dentro do inquérito das fake news por causa da revista. Pô, as revistas deixam de existir, o cara muda de lugar, ainda segue dentro do inquérito. É por isso que ele tem que ser arquivado. Ô, Fachin, me ajuda aí. Que história é essa? Bom, mas a explicação dele foi essa. A presidência do STF diz que há 104 procedimentos ligados à investigação e análise. Só depois de todos os 104 procedimentos terminarem a análise, e quando que é isso? Sei lá, quando eles quiserem. E sabe-se lá se outras análises novas não surgirão. Então termina 20 e eles abrem outras 40. Só depois de tudo isso eles vão encaminhar para a PGR. E só depois vem o arquivamento definitivo. Mas o Fachin, a resposta que ele deu é: está seguindo para arquivamento. Ah, Fachin, não é a verdade. O presidente, diz a matéria, do STF, Edson Fachin, rejeitou a determinação do ministro Luiz Fux, que garantia a ele acesso integral e imediato ao conteúdo do inquérito das fake news. No despacho, Fachin afirma que ainda há procedimentos que precisam ser analisados antes do processo ser tornado público. Então, o Fachin está dizendo que precisa esconder o inquérito do Fux, que é ministro do STF, porque tem procedimento sendo analisado ainda. Segundo a presidência, foram identificados 104 procedimentos, como eu mencionei, e depois disso ele deve seguir por o arquivo. Nesta quinta-feira, o Fux havia determinado que a área técnica do STF liberasse em até 48 horas o acesso dos inquéritos a seu gabinete, especialmente de investigações que tramitam sob sigilo e que atingem o ex-presidente Jair Bolsonaro, os 28 processados no processo do golpe. E entre os processos que o ministro queria analisar estão os inquéritos das fake news, das milícias digitais e as investigações que levaram à condenação de Bolsonaro e aliados na chamada trama golpista, além da apuração sobre a falsificação de cartões de vacina. O Fachin, né, informou que três dos quatro procedimentos podem ser acessados imediatamente pelo ministro. O acesso ao inquérito das fake news, que é o mais importante, que é o mais robusto e o que importa mesmo, vai depender ainda de todo esse trâmite que o Fachin inventou para não permitir que o Fux tenha acesso a nada. Mota, te convenceu isso aí? 104 pedidos, depois que ele analisar todos os 104 e não surgir mais nenhum novo, aí vai para a PGR, aí vai para o arquivo, aí o Fux vai poder ter acesso. Se depois de tudo isso o Fux vai ter acesso, imagina quando você vai ter acesso.
5: Nina. Esse inquérito tem que ser aberto à sociedade civil. Não é essa expressão que o PT gosta de usar? Essa não é uma questão jurídica, essa é uma questão política. Ela foi transformada em questão política quando o tribunal resolveu abrir um inquérito de ofício para investigar notícias falsas, o que é um absurdo acontecendo em qualquer lugar. Imagine em uma Suprema Corte. Esse inquérito tem que ser aberto, quebrado o sigilo completamente, e depois ele tem que ser anulado. E todas as pessoas que foram incluídas nele têm que ser indenizadas. Eu tenho uma sugestão aqui, Marcília, para esse novo Congresso. Crie uma comissão da verdade. Uma comissão que vai trabalhar para levantar todos os detalhes de tudo que aconteceu no Brasil desde 2019, revelar tudo isso ao público. Não só esses inquéritos abertos de ofício, de fake news, milícia digital e tantos outros, mas também os casos do 8 de janeiro. Essa comissão tem que funcionar até que tudo seja esclarecido. Eu acho que se os políticos da oposição tiverem determinação e coragem, essa vai ser a pauta do país nos próximos 20 anos.
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3: Se, quando isso abrir, provavelmente sairão coisas ali assustadoras, né? E aí, justamente, esse é o ponto que, do porquê ele não abriu. Agora, rapidamente, ontem quando nós comemoramos aqui, falando, por fim, que bom, o Fux fez isso, cada vez mais eu tô calejado a não comemorar nada que sai no Brasil. É. Infelizmente. Porque você sabe que dois minutos depois vão achar um caminho obscuro ali no meio para acabar com aquilo.
4: É aquela alegria de pobre dura pouco, que dizem? Eu não sei, talvez seja...
3: Só comemorar quando de fato acontece, sabe?
4: É. Agora, de qualquer maneira, esses personagens todos vão começar a ter de sambar um pouco mais miudinho num próximo governo, se este governo não for o mesmo que está aí. Né? Então tem agora, a gente tinha, meus caros, eu acho que esse é um ponto importante, a gente tinha há um tempo atrás um momento do Brasil péssimo e a gente olhava e falava assim, putz, dependemos do Trump, talvez o Trump possa trazer algum unguento, como diziam os antigos, algum tipo de alívio, de refresco, né? Aí a gente olhava às vezes também para a mídia lá de fora às vezes denunciava coisas que a mídia aqui de dentro silenciava, a mídia brasileira, né? A grande imprensa brasileira, lá fora haviam denúncias, aqui não havia, e a gente ficava nessa expectativa. Agora a gente tem uma nova expectativa, que é, não é que as coisas vão passar a andar nos eixos, porque quem anda, pau que, como dizia com o padre Washington, pau que nasce torto nunca se endireita. Menina que requebra, mãe pega na cabeça. Só para completar o verso.
3: Domingo ela não vai.
4: O que mostra a incoerência. Até hoje eu não consegui encontrar sentido nesses versos, porque não tem o menor cabimento, porque pau que nasce torto nunca se endireita, não tem nada a ver com menina que requebra, pega na cabeça, e muito menos a ver com domingo ela não vai, vai, porque a pessoa fala vai, como é que não vai? Mas tirando esse assunto, que não tem nada a ver com o que a gente estava falando, o ponto é o seguinte, aliás, se você tem uma interpretação para esses versos do compadre Washington, que é o do Chan, coloque aí no chat, né? nos traga luz ao debate.
3: O compadre Washington é um dos que abandonou o Brasil.
4: É verdade,
3: com tá o Padre Canadá, com a família, tá vivendo já há muitos anos, falou que tá muito bem lá também, longe da bagunça daqui, né?
4: Então, domingo ela não vai, mas ele foi. É isso, foi pro Canadá, foi-se embora. Se bem que lá no Canadá o identitarismo woke é dureza também, né? Ah. O Jordan Peterson, inclusive, que o diga, sofreu a beça na mão dos canadenses. Mas, de qualquer maneira, o ponto é que se a gente... Eu não faço a menor ideia do que eu tava falando. Perdi completamente. Vocês lembram o que a gente estava falando? O que a gente estava falando? A gente fala de compadre Washington, fui falar de compadre Washington.
3: Mas era do Fachin ali agora. Eu não sei qual é o ponto falando, que você estava seguindo.
4: Do Fachin, não faço a menor ideia. Enfim, e diante disso, a gente muda então de assunto. Depois, quando eu lembrar, a gente volta. Olha, tem uma notícia que acabou de sair, que é o debate da Record foi cancelado. O debate da Record, que ia ser agora, nesse domingo, não é isso? Foi isso. Cancelado após, aspas, incompatibilidade de agendas de Flávio e Lula. Eles, nem o Flávio nem o Lula, marcaram presença em nenhum dos debates realizados até agora. E o da Record, que aconteceria no próximo domingo, dia 11, foi cancelado devido à agenda dos candidatos. Não sei se é isso, mas essa foi a explicação. A Record informa essa nota da empresa que, em razão da incompatibilidade de agenda dos candidatos à presidência da República, Flávio e Lula, o debate deles, né, o debate previsto para o próximo domingo, 11 de outubro, foi cancelado. O próximo debate previsto é no dia 15 de outubro, ainda com o horário a definir, e depois no dia 18 de outubro, às 20 horas, na Band, que é nós aqui da Jovem Pan participaremos desse segundo debate. E no dia 23 de outubro, que será, ou seria, a gente não sei mais, é bom a gente falar, seria o debate da Globo com ainda horário a definir. Você acha, ô Mota, que vai ter debate nesse segundo turno para presidente? Eles estão escolhendo a emissora ou eles estão escolhendo... Porque agora não dá mais para escolher adversário. Então agora, estão escolhendo o debate ou não vão em nenhum? Isso já é um primeiro aperitivo.
5: Eu acho que o debate já está acontecendo. Todo dia, toda hora, por todos os meios de comunicação. Só não está acontecendo esse debate certinho, com hora marcada, com aquelas regras. Agora, quem quer ouvir as opiniões dos candidatos, saber o que eles acham sobre o Brasil, sobre o futuro, sobre religião, sobre juventude, sobre liberdade, o debate está posto. As opiniões são dadas todos os dias. Não precisa esperar dia e hora marcada.
4: Mota, eu não sei, eu acho que você tem uma opinião com a qual eu me filio, ou a qual eu me filio, que é a seguinte: o debate parece que está sendo uma coisa fadada a acabar. Porque as redes sociais, antigamente, quando você pensa na TV, tinha aquele formato que era do debate, que não acontecia, não tinha rede social. Agora, com as redes sociais impulsionando o debate, e de uma forma muito dinâmica, e com vários personagens, porque o Flávio fala isso, aí aparece o Nicolas diz aquilo, aí o Cury do não sei o que do Zema, aí o Lula do Janones, da Ana, não sei mais o que. Quer dizer, o debate das redes sociais se tornou dinâmico de tal maneira que o debate, às vezes, das emissoras fica chato para o público, e o eleitor, ele não quer saber. Ele não consegue. Você que falou, acho que uma vez, Mota, que debate é entretenimento muito mais do que jornalismo, algo do gênero. E eu concordo. A gente vai lá ver o debate para ver se um dá cadeirada no outro, se um enfia o dedo no olho do outro, se um puxa, xinga. O debate é bacana para ver como é que as pessoas, os candidatos, se resolvem nesse tipo de fria. E esse tipo de fria é muito mais legal ver nas redes sociais. Acho que é essa a sensação do eleitor, do que numa coisa mais engessadinha. Esse debate, talvez, esse formato de debate esteja fadado ao fim.
3: Eu acho que já fracassou, né? É, de forma natural, ele vai sendo suplantado por outros. De novo, é aquilo. Esses dias eu estava assistindo um debate para governador da Califórnia.

0: leio. Eu leio, mas você ficar ao vivo olhando aquela baixaria em que não fala absolutamente nada com nada, eu prefiro ler depois. Você consegue ler, você consegue interpretar exatamente o que aconteceu. Aí quando tem algum tema que é, de repente, mais picante, você já recebeu o vídeo na rede social.
1: Você lê o resumo.
0: Claro.
1: Que nem livro da escola. Você lê o resumo.
0: Não, livro eu gosto. Mas quando você... Livro é produtivo, livro você aprende. Num debate você não aprende nada. Num debate você quer ver baixaria. E aí o momento da baixaria você já recebeu exatamente no mesmo momento o corte em rede social. É. E aí a leitura fica muito mais simples. E aí você não tem que ver aquele... Ah, um minuto e meio. Ultrapassou, me interrompeu. Tá passado isso. É. Ainda mais porque eles estão participando de lives. Aí você assiste as próprias lives deles. Eles estão assistindo, eles estão participando de podcasts. Você ouve o podcast. É muito mais completo. Então, se você escutou um podcast com uma hora e meia do teu candidato ou do oponente, não importa, dos dois, por que você vai assistir uma resposta de um minuto e meio? Não está mais prendendo as pessoas nesse tipo de formato.
1: Não, e não dá conta, né? Não dá conta. Eu estava vendo mesmo um debate antigo esses dias no YouTube. Eu gosto de ver debate antigo. Então, aqueles
0: é
1: da
0: muito legal.
1: Da Maria Gabriela.
0: Pode ver Roda Viva Antiga.
1: Roda Viva Antigo também é bom. O antigo é anos 80, o Brizola xingando.
0: Enéas.
1: Exato. Aí aparece o cara, aquele Quercia, lembra?
0: Quercia
1: xingando aquele cara do Quercia. Estadão. Caralha! Eu não sei o que, lembra?
0: Muito bom.
1: O Neumann descendo o sarrafo do Marco Aurélio. Não confio na corte. E assim por diante. Quer dizer, mas eu me lembro, eu vi um debate que, como é que chama aquele cara que era do Quero, lembra que ele falava Quero? Esqueci o nome daquele candidato. Ele uma presidente, um desses nanicos, agora não vou lembrar
0: mais
1: o nome.
0: Recente ou antigo?
1: É mais recente. E aí alguém pergunta pro Levi.
0: Kelmo?
1: Não é.
0: Padre Kel?
1: Não é. É um que tinha uma barbichinha. Enfim, mas perguntam para ele, né, pro esse cara, pro Levi Fidelix, se ele, o partido dele é um partido de aluguel, né? E aí ele vai lá, explica, não sei o que, aí entregam para esse cara e fala assim: agora você tem aí um minuto para fazer um contraponto. Ele fala: pô, mas o contraponto de quê? O cara tá falando do partido dele? Eu não tenho nada a ver com isso, não vou falar nada, né? Então, não é. Eu vou lembrar. Hoje a gente está com a memória fraca.
0: O Brasil consome muito, né?
1: Sexta-feira a gente vai ficando já com a memória fraca. Mas quem não está com a memória fraca é o Alcolumbre, que lembrou que o Lula estava pedindo para ele, desesperadamente, que pautasse a PEC da escala 6x1. E adivinha, acabou de sair, é fresquinho, isso é notícia de última hora. O Alcolumbre acaba de pautar a votação da PEC, que prevê o fim da escala 6x1. A pauta vai ser para a próxima quarta-feira, dia 14, e prevê a quinta e última sessão de discussão e a votação em primeiro turno da proposta. Ou seja, o Alcolumbre encontrou um jeitinho de fazer um gesto de afago, aparentemente, à turma do Lula, que queria, porque queria que isso aqui fosse pautado no último momento, na última sessão, aos 48 do segundo tempo. Sabe aquele gol que o time faz? Só que aqui, a nosso ver, pelo menos, creio, os meus colegas concordarão, gol contra para o brasileiro. Mas, enfim, pautou, isso é do agrado, segundo Lula, do seu eleitorado, e ele vai buscar que essa PEC seja aprovada. O governo articula para votar os dois turnos do texto antes do segundo turno da eleição presidencial. É isso mesmo. Então, o Alcolumbre incluiu na pauta da próxima quarta-feira a votação dessa proposta de emenda à Constituição, PEC, que prevê o fim da escala 6x1. Repito, a pauta prevê a última sessão para discussão da proposta e a votação em primeiro turno do texto no plenário da Casa. De acordo com o regimento interno do Senado, para vocês entenderem, a proposta precisa passar por 5 sessões de discussão em plenário antes de ser votada. Depois da primeira votação, são necessárias 3 novas sessões de discussão antes da deliberação final. O regimento prevê a possibilidade de quebra desse período de 5 sessões para que a votação aconteça mais rapidamente, que é a chamada quebra de interstício, que nome bonito. Mas a maioria simples

0: os presentes na sessão precisa aprovar para que isso ocorra mais rápido. E é isso que agora o governo Lula, aos 50 do segundo tempo, está tentando articular para quebrar os prazos, acelerar a votação da medida. Uma PEC precisa ser votada duas vezes antes de ser aprovada, abrindo margem para que, mesmo com a primeira aprovação, a proposta não siga adiante depois da votação ser feita. O governo quer que tudo seja votado antes do segundo turno. Imagina só a pressão que o Alcolumbre, junto do governo, não deve estar fazendo nos senadores para que, enfim, esse calhamaço, para não dizer uma palavra outra que eu gostaria, mas que para esse horário não dá, a pressão que não deve ter sido feita para que tudo isso seja aprovado ainda antes do segundo turno da eleição presidencial. A PEC precisa ter ao menos 3/5 dos votos favoráveis nas duas votações, ou seja, tem que ter 49 senadores votando por essa PEC. Ô, meu caro Mota, 49 senadores, tudo bem que esse Senado aí, ele não é o mesmo Senado que nós teremos no ano que vem, mas se tiver 49 senadores apoiando essa medida, isso já é um sinal de que senadores não são de confiança para um futuro governo Flávio, não é? E nem o Alcolumbre, que também rodou uma história de que o Alcolumbre poderia mudar de lado, fazer a vontade da direita, como ele fez quando rejeitou o Messias. Enfim, parece que o Alcolumbre, esses 49 senadores, devem estar bastante na mira de um eventual próximo governo Flávio. Você não acha, não?
1: Eu acredito que o resultado eleitoral disso vai ser nenhum. O resultado vai ser prejudicar a economia do país. Esse projeto é uma enganação, esse projeto encarna a ideia socialista esquerdista de que é possível você melhorar de vida trabalhando menos, tirando riqueza de algum lugar mágico para dar para as pessoas. Eu acho que isso não vai resultar absolutamente nenhum ganho eleitoral para o PT. Não vai ser isso que vai fazer com que a campanha do PT saia dessa espiral negativa onde ela se colocou. Eu acho que corre até o risco disso ser visto de uma forma exatamente oposta à que o PT espera. Exatamente como aconteceu com o recrutamento da jovem de 21 anos, da influencer, para entrar na campanha do PT, o que resultou em mais um tiro no pé. Eu acho que essa pauta corre o risco de acontecer a mesma coisa com ela.
0: Meus caros, só para também esclarecer o nosso público, a gente está diante de um projeto, essa PEC aí da escala 6x1, ela passou pela Câmara dos Deputados, foi aprovada, agora então vai para o Senado na próxima quarta-feira. O governo, repito, está tentando articular para que isso ocorra aprovação no Senado antes do segundo turno, e aí depois disso, se aprovada, vai para a sanção presidencial. E o Lula quer resolver isso esse ano ainda. Agora é engraçado que o Lula, que chamava de golpismo, ou a esquerda que estava chamando de golpismo, Flávio, mudar a Constituição, está querendo agora, aos 48 do segundo tempo, mudar a Constituição, porque é isso, PEC é projeto de emenda à Constituição. A não ser que tenha mudado o sentido das palavras, emendar a Constituição é mudá-la. Mudar a Constituição. Está querendo mudar a Constituição saindo do governo. Aí não é golpismo. Tem acontecido bastante. Golpismo é mudar quando você entra no governo, mas quando você está de saída, aí não é golpismo. Difícil, hein? Ô, Musa, eu queria também que você contasse um pouco o impacto disso, né? Se tiver aprovação agora, as pessoas, do ponto de vista econômico, as pessoas vão sofrer um bocado. Vamos pensar num cenário hipotético de mudança de governo. Uhum. O Flávio entraria já com uma bucha na mão, né?
2: É uma bucha. E é uma bucha para muita gente, inclusive para aqueles que acham que estão sendo beneficiados. De novo, lembra daquela da mão invisível ali que a gente estava falando? Te dou 5, quebrei tua perna, te vendo a muleta e eu passo a ser
0: o
2: bonzinho.
0: O eleitor olha para a mão em que ele ganhou e o político aumenta na mão que ninguém está olhando a bucha.
2: E ele culpa terceiros a outra mão.
0: E aí a culpa é do Trump.
2: Exato. Então, de novo, como eu falei agora da pauta do STF, que tudo pode mudar, realmente só o tempo vai dizer. O Brasil, cada minuto é um minuto, né? Então, de fato, vamos ver se ele vai pautar, se as pressões existirão. Mas vamos partir do princípio que sim, que paute, que aprove isso. Primeiro que nós temos hoje o quê? Uma mão de obra, mais ou menos, a população economicamente ativa, que é a conhecida PEA no Brasil, né? São mais ou menos 104, 105 milhões de pessoas trabalhando. Metade disso já está na informalidade. Uma outra boa parte que está na formalidade já trabalha no modelo de 5x2. Então, de fato, ele acaba impactando um menor número de pessoas do que o governo pensou inicialmente. Mas para muitos setores, por mais que não representem a maioria, ele é catastrófico. Por exemplo, passagens aéreas já ficaram estimadas em subir entre 15% e 25%. Indústrias, por exemplo, que trabalham nessa escala, que levam a produção, produtos, ofertas, fica mais caro. Ainda mais porque no Brasil nós temos um nível de produtividade estagnado há 35 anos. O que é produtividade? É quanto que um trabalhador produz por hora trabalhada. Então você tem uma máquina disponível, você tem o capital disponível, a mão de obra ali, a máquina, quanto cada trabalhador consegue produzir. Isso envolve capacidade da pessoa, com investimento em tecnologia, quanto mais produtivo, mais você produz com menos horas de trabalho. E o Brasil, nós somos um dos piores países ali, minimamente desenvolvidos, pelo nível de produtividade. Então se você ainda incrementa um custo para produzir, isso é repassado na ponta final. Só que vamos partir de novo do princípio que se mantenha isso e se mantenha essa reforma tributária. Você está tirando mais impostos das empresas e das pessoas, portanto, menor capacidade de investimento e de consumo. Por outro lado, você está encarecendo produtos, diminuindo a oferta desses produtos. Menos ofertas, que já sobe o preço, com um preço mais alto, porque mais tributos e mais dificuldade para contratar na escala 6x1, encarecendo a hora do trabalho, explode o preço na ponta final. Então, mais uma vez, trabalhador, eu te dou nessa mão aqui um dia para você descansar. Só que o preço aqui vai subir muito mais. O cara descansando não vai ter dinheiro para comprar água, porque subiu o preço de tudo. Então, vamos prestar atenção e entender o que está por trás disso tudo. Vamos ver se teremos aí um Congresso agora que mudou minimamente coerente com a pauta de desenvolvimento do Brasil. Se você é a favor disso, retire um pouco de lado a emoção. Entenda o lado técnico. As coisas ficam mais caras. E o poder aquisitivo no Brasil é muito baixo. Nós somos um dos países menos produtivos. Portanto, muita atenção com o que você está desejando, porque pode ser que aconteça. E se acontecer, o teu poder de compra vai cair ainda mais.
0: Claro, a pessoa precisa ser muito burra para não entender, né, que isso vai custar no bolso dela. É necessário que, óbvio, que as pessoas compreendam, né? A gente está aqui falando, óbvio, que de uma proposta concreta, mas se você pensar do ponto de vista abstrato, é fácil, né? O cara chega e fala assim, pensa um dono de supermercado, de mercadinho. O cara vai lá, ele trabalha hoje, o cara trabalha de segunda a sábado e descansa domingo. Ele não vai mais poder, certo? Ele vai ter que trabalhar de segunda a sexta e o sábado ele vai ficar fazer o quê? Ele vai fechar as portas, ganhar menos? Ele vai fechar as portas e desistir de trabalhar? Desistir de seus sonhos, como diz o Cury? Ele vai fazer o quê? Não, claro, ele vai ter que contratar uma outra pessoa para trabalhar no sábado.
2: Isso.
0: E contratar. E essa outra pessoa que vai ser contratada no sábado, provavelmente vai ser contratada na informalidade. Por quê? Porque o custo não dá para contratar duas pessoas CLTs. O cara não aguenta no mercadinho. E ainda que seja na informalidade, você está aumentando a informalidade, aquele cara que foi contratado só para o sábado, ele vai ser alguém que vai aumentar o custo do mercadinho. O custo do mercadinho, o que o cara vai fazer com esse custo aumentado? Ele vai falar, não, eu vou ganhar menos? Claro que não. Ele vai repassar para o preço. vai repassar para o preço, você vai entrar no mercado e as coisas estão mais caras.
2: E se ele não conseguir repassar porque o nível de endividamento das pessoas está muito alto e o poder de consumo cai, terá menos oferta de produtos. Menos oferta
0: claro.
2: De produto, o preço sobe ainda mais.
0: Lógico, lógico. Não. E aí o cara chega lá e o produto está mais caro e ele já não consegue pagar com o salário dele. Aí ele que está fazendo uma escala 5x2, ele vai ter que fazer o quê? Ele vai ter que arranjar um bico. E aí esse cara que vai ter que arranjar um bico é o cara que ele está sendo contratado de sábado. Quer dizer, aumentou a informalidade e você, que aparentemente ganhou um dia, vai ter que fazer um bico porque as coisas vão ficar mais caras. Pô, mas é óbvio.
2: E ao aumentar a informalidade, o governo deixa de arrecadar.
0: Sim, também. Óbvio, óbvio. Né? Piora, piora para todo mundo. Né? E fora que o empresariado passa a desconfiar do governo, porque se é essa medida hoje, amanhã, qual vai ser? A Erika Hilton, que veio com essa história, foi quem inaugurou, ela própria confessou que fez isso aí sem estudo de impacto.
2: Ela confessou, você tem razão.
0: Confessou, o cara começa, imagina só, começa um projeto sem estudo de impacto, até porque eu duvido que ela soubesse o que, que era o projeto que ela estava levando adiante. Né? Soubesse, tivesse consciência mínima, seja econômica, seja de liberdade, porque também tem um aspecto sobre a questão da liberdade muito importante. Ninguém aqui te obriga ou quer te obrigar a trabalhar em escala 1x7, 2x5 ou 20 por, pelo que for. Até porque os parlamentares trabalham lá em escala 3x4 há muito tempo. Né? Tem juiz, a gente brincava no judiciário que tinha juiz TQQ, que era terça, quarta e quinta. Também tem o juiz que é TQQ, trabalha em escala terça, quarta e quinta. Então as escalas estão por aí. A questão é você impedir alguém de trabalhar em determinada escala. Eu me recordo aqui de uma palestra do Guedes, em que ele dizia isso: eu não sou contra nenhuma escala, eu sou contra me obrigarem a uma escala. Eu não sou contra sindicato, ele dizia, eu sou contra me obrigarem ao sindicato. A questão aqui, portanto, é você ter liberdade, Mota, para fazer a escolha que você quiser. Esse é o grande ponto. Eu falei do Jordan Peterson, me lembro também do Jordan Peterson, uma vez ele fez essa menção. Ele disse assim: eu não sou contra uma pessoa trans me procurar e pedir para eu chamar, se ela é uma mulher, um homem biológico, mas é trans, se ela me pedir para chamar de ela, eu não vou me negar isso. Eu vou me negar se o Estado me impuser que eu chame aquela pessoa de determinada forma. Então a gente vai estar aqui tratando também de liberdades, que a esquerda, sabemos, né, Mota, não é muito boa nisso.
1: Eu sempre explico que o pensamento de esquerda é fundado em cima de equívocos políticos, morais e econômicos. Os equívocos políticos e morais, a gente fala deles todos os dias aqui. Os equívocos econômicos, eles têm base numa ideia muito simples. O esquerdista não sabe como criar riqueza. O esquerdista típico nunca trabalhou de verdade, ele nunca serviu uma mesa, nunca fez uma faxina, nunca fechou um caixa, nunca chegou no final do mês e teve uma folha de pagamento para pagar e pouco dinheiro e teve que se virar. O esquerdista não teve que criar um produto, que vender esse produto. O esquerdista acha que para gerar riqueza basta você cobrar mais impostos. Ele acha que o governo é uma entidade mágica, que tem lá uma caixinha de onde pode tirar dinheiro para fazer tudo. O esquerdista típico acredita que o Estado é uma entidade composta por pessoas como nós, mas o esquerdista acredita que o Estado tem a capacidade de resolver todos os nossos problemas. Basta você fazer uma lei. E aí eu sempre pergunto, se vocês pensam assim, por que vocês não aprovam uma lei dizendo que o salário mínimo vai ser R$15 mil? Por que não fazem isso? Porque os próprios esquerdistas sabem das asneiras que propagam e sabem do limite das coisas. Eles precisam alimentar essa percepção equivocada, porque isso provoca o aumento da máquina do Estado. Então são cada vez mais ministérios, cada vez mais secretarias, cada vez mais estatais, cada vez mais ONGs financiadas com dinheiro público, é preciso dar dinheiro para a cultura, é preciso criar lei Rouanet, é preciso distribuir dinheiro para todo mundo. É por isso, meus amigos, que toda vez que você vai no mercado, você coloca menos coisas no seu carrinho. É por isso que quando chega o final do mês, a gente fica desesperado, porque não vai dar para pagar o condomínio, o IPTU, a prestação do carro, a escola das crianças, porque o dinheiro que deveria estar no seu bolso foi para o governo, para que ele possa fazer todas essas coisas maravilhosas que a esquerda prega.
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6: E você consegue ter muito mais facilidade para aprovar as reformas importantes. E convenhamos, são muitas que nós temos, né? A gente vê, por exemplo, o Flávio falando da urgente e necessária redução dos impostos, revogando essa reforma tributária que se tornou uma insanidade no mundo do empreendedorismo brasileiro, ainda mais com tudo que nós já estamos vivendo e já comentamos aqui a respeito da deterioração do poder de compra, da falta de capacidade de investimentos. Ou seja, isso é uma extração da capacidade de investir através de tomar a propriedade privada das pessoas e das empresas, deixando cada vez mais as pessoas e as empresas aglutinadas, praticamente engessadas, que não conseguem se movimentar. É um ato brutal contra o empreendedorismo e contra o trabalho de verdade. Então, isso precisa ser lembrado a todos os momentos, principalmente depois de passado esse eventual, um eventual governo Flávio, essas reformas serem aprovadas, depois quando a calmaria entrar e tocar o dia a dia com todas as reformas extremamente relevantes. Mas as primeiras precisam ser pautadas de forma importante. E eu acho que seria muito relevante pegar o quadro dessas pessoas, desses congressistas, senadores, da Câmara, não importa, de todos eles, para colocar ali como quem tentou ser o funcionário do mês no governo Lula, entendeu? E aí, aquele você falar, olha, esse, aquela pauta que agora ele está se aproximando de mim, cuidado, esse cara não é tão boa coisa, né? E perdão, convenhamos, são vários, né?
7: São vários e é isso, quem bate esquece, mas quem apanha, aliás, quem bate esquece, quem apanha sempre lembra, precisa lembrar. Se não, é porque gosta de apanhar. Aí, meu caro, aí é outro terreno. Quem se gosta de apanhar e vai se divertir em outro campo, não na política. Olha só, hoje também saiu um post, né, do ministro Flávio Dino no Instagram. O ministro Flávio Dino tem postado muito no Instagram, tem tido uma vida muito ativa nas redes sociais, que ele disse que, inclusive, eram muito perigosas. Eu acho engraçado até. Elas agora não sofreram nenhuma diferença grande de regulação de antes para agora, mas ele tem usado e abusado das redes sociais. E ele postou um texto que dizia o seguinte, vale a pena a gente ler, porque é praticamente uma denúncia. Recebi hoje, diz o ministro Flávio Dino, recebi hoje trechos de um relatório de segurança do STF mostrando milhares de mensagens no mesmo sentido, ameaças de assassinato e agressões diversas. Em 37 anos, como servidor público, nunca respondi a um único processo criminal. O ódio exposto nas mensagens deriva da repetição de mentiras, visando causar violência. Se as pessoas não concordam com decisões judiciais, elas podem recorrer aos colegiados. Ó, quem está nos acompanhando pela TV ou pelo YouTube está com a postagem do ministro Flávio Dino no Instagram na tela. Está aí para vocês a postagem dele. Se as pessoas, segue o ministro, não concordam com decisões judiciais, elas podem recorrer aos colegiados competentes. Não precisa matar o juiz que tomou a decisão, nem fazer discursos raivosos incitando perseguições e agressões. Em nada alterei a minha atuação profissional, pois nunca minha perna ou minha mão tremeram, nem minha voz se alterou. Mas fica uma reflexão essencial. Se um juiz passa a ter medo de decidir um processo à vista do suposto risco de sofrer perseguições pessoais, não existe mais poder judiciário nem Constituição. O ministro Dino, em relação a isso, nós estamos aqui todos de acordo. Que não existe mais poder judiciário nem Constituição, estamos todos de acordo. Agora, eu confesso que, por razões diversas, se o ministro Dino tem receio de supostos ataques a ministros, eu tenho receio dos ministros, que eles têm feito com a Constituição e com o Poder Judiciário. O que não gosto desse termo, mas poderia também ser chamado de ataque, né? As liberdades, por exemplo, que é o que nós temos sofrido no Brasil há 7 anos. O ponto aqui é o seguinte, meus caros, nós não quero de forma alguma desconfiar do que está sendo dito ou sentido aqui pelo ministro Dino, mas essa conversa de que juiz está com medo, de que ministro do STF está com medo, não é nova. Não é nova. E serviu muitas vezes para que, Mota, os ministros do STF fizessem ou se preparassem para medidas mais truculentas. Sempre que eles se sentem ameaçados, eles acabam indo para cima, como um tsunami que recua e depois devolve uma onda avassaladora.
8: É. O meu comentário sobre essa postagem podia ser: batatinha quando nasce se esparrama pelo chão, menininha quando canta bota a mão no coração. Ou talvez eu possa citar aqui um ex-candidato à presidência da República e dizer: nossas manhãs têm mais orvalho, nosso céu tem mais estrelas. O que pode um cidadão que não tem nenhum poder dizer sobre uma postagem como essa, feita por uma das pessoas mais poderosas do país? É uma pessoa que pertence a um grupo que a gente viu pelos últimos anos está acima da lei, está acima de qualquer crítica, de qualquer censura. É um grupo de pessoas que não deveria postar em redes sociais, não deveria fazer discursos políticos, não deveria tomar partido político, mas faz tudo isso e pronto. E daí? O que é que a gente vai fazer? Vamos só pensar no dia em que as nossas manhãs realmente terão mais orvalho e o nosso céu realmente terá mais estrelas.
7: Pois é, eu volto a dizer, quando o ministro começa a fazer, aliás, é um discurso, né? Não, como é que ele falou aqui? Não precisa matar o juiz que tomou a decisão e etc. Esse papo parece muito aquele dos identitários, né? Não nos matem, não precisa nos matar, né? Hashtag não nos matem. Eu não vejo absolutamente ninguém, nenhum juiz passando por isso, a não ser juízes que, enfim, acabam lidando com tráfico, com facção criminosa, e aí realmente passam por uma situação como essa. Tirando isso, não vejo absolutamente nenhum juiz do STF sendo ameaçado. O que eu tenho visto é muita gente se sentindo ameaçada por ministro do STF. O ministro Dino provavelmente deve se recordar que há pouco tempo ele foi para cima do Luiz Pablo, aquele jornalista, a pedido dele. O ministro Moraes deu uma decisão, foi para cima daquele Luiz Pablo, e nós inclusive entrevistamos aqui no Pingos o Luiz Pablo à época, e ficou bastante claro na fala do Luiz Pablo quem é que estava com medo. O medo não estava do lado do Flávio Dino. O Luiz Pablo, conhecendo com quem, ou as pessoas com quem ele estava mexendo, ou reportava a respeito delas, ou fazia jornalismo a respeito das pessoas, até do entorno político do Maranhão, que ele próprio, Luiz Pablo, mencionou que eram politicamente ligadas ou foram ligadas ao ministro, quem demonstrava receio era ele, Luiz Pablo. Eu não vejo os ministros nem com medo e nem passando nenhum apuro, o Musa. Ao contrário, acho que os ministros do STF passam muito bem, muito melhor do que 98% da população. Queria eu ter a segurança e até mesmo a segurança jurídica dos ministros do STF.
6: Não é nem segurança financeira. Isso aí, se você for bom, se tiver teu mérito, você consegue na iniciativa privada, né? Tomando teus riscos. Ali não. Ali é a segurança institucional, né? Garantida por um financiamento de um judiciário mais caro do mundo, que custa 1%, 1,3% do PIB, o mais caro do mundo, para trazer todo esse tipo de ineficiência. Acho que vocês já foram bem completos na colocação, mas eu gostaria de falar uma coisa nessa frase que até, inclusive, aparece na nossa tarja. Que o Dino diz que se houver medo, não existe o judiciário. Eu queria dizer, então, será que existe população se o judiciário tomar conta da sociedade como um todo e impor o medo na população? Será que eles querem existir sozinho e deixar a população à margem de tudo isso? Se for, tem conseguido.
7: Olha, e um outro assunto também que, enfim, tem se discutido, hoje saiu na coluna da Megali no Globo, que a chance, diz ela, a cúpula da campanha do Flávio Bolsonaro tem sido, tá, aqui estou lendo o que a Megali disse no Globo, a chance de Eduardo Bolsonaro, segundo a cúpula da campanha do Flávio Bolsonaro, a chance do Eduardo ocupar um cargo de ministro das Relações Exteriores, caso o irmão seja eleito, é zero, tá dizendo a bela Megali. Como argumentos, auxiliares de Flávio destacam que o Eduardo está longe do time que auxilia diretamente o Flávio e fora de qualquer consulta ou decisão sobre os rumos da campanha. Eduardo, diz ela, é visto pelo entorno do Flávio como alguém mais que ela classifica aqui como radical e etc. E aí, eu queria que, ô Mota, você ontem até comentou um pouco isso, que havia até essa chance, né? A gente tem escutado isso, da possibilidade de que o Eduardo se tornasse ministro das Relações Exteriores. Eu até comentei que a decisão do Moraes, ela tinha por intenção impedir que o Eduardo voltasse para o Brasil. Mas esse papo de que ele poderia ser ministro das Relações Exteriores existia, e uma forma dele não precisar voltar para o Brasil era ser ministro das Relações Exteriores. Agora, a minha pergunta é a seguinte: você acha que essa informação de que a chance dele se tornar ministro é zero é uma informação da imprensa ou uma torcida?
8: Eu acho que é fofoca. E eu me espanto com pessoas que, diante da realidade da política externa do governo do PT nesses anos, se acham no direito de criticar o Eduardo Bolsonaro e dizer que o Eduardo Bolsonaro não tem as qualificações para isso. Eu já contei aqui que eu fui a alguns, a dois eventos do CIPAC, aquela conferência conservadora, que foi trazida para o Brasil por Eduardo Bolsonaro. Eu fui num evento da CIPAC em Campinas, onde estavam, participaram representantes do governo americano, dos republicanos, não do governo americano, dos republicanos, na época que o Trump ainda não estava como presidente da República. Eu conheci, nesse dia, havia pessoas de outros países da América Latina, e num debate do qual Eduardo Bolsonaro participou, desse debate havia um sujeito baixinho, com cabelo meio esquisito, eu nunca tinha ouvido falar dele, um argentino, um tal de Javier Milei, estava lá. participando de um debate organizado por Eduardo Bolsonaro, que nesse evento, eu me lembro, ele falou um pouco de espanhol, falou um pouco de inglês. Me parece que ele já deixou aí no chinelo 98% dos petistas. Agora eu quero perguntar, vocês lembram das figuras da política externa do PT? Vocês lembram do que essas figuras fizeram, disseram? Você lembra do discurso dessa turma na ONU, da posição deles em relação ao que aconteceu com Israel? Me desculpe, Eduardo Bolsonaro deixa no chinelo, deixa longe qualquer um desses. Então, eu acho que nesse comentário, Marcília, eu acho que tem fofoca, tem um desejo secreto. Você vê, né? Isso aí parece já uma admissão de que o presidente vai ser Flávio Bolsonaro. Né? Mas, de qualquer jeito, evidente, essas decisões, quem vai tomar é o Flávio, levando em consideração uma série de fatores, e um desses fatores são os planos do Eduardo. Eu acho que a prioridade máxima do Eduardo é corrigir as injustiças que ele sofreu. Porque o Eduardo foi punido, ainda está sendo punido, por ter denunciado o arbítrio do Estado brasileiro. Foi exatamente isso que a maioria dos políticos de esquerda fez a vida inteira. Nenhum deles jamais sofreu por isso. Agora eles estão fazendo isso com o Eduardo. Então acho que a primeira prioridade do Eduardo deve ser corrigir essa situação. Depois eu acho que não vai faltar a oportunidade para o Eduardo empregar os seus talentos.
7: Musa.
6: Veja, rapidamente, eu acho que eu vou na linha do Mota no sentido dele buscar as injustiças ali praticadas, eu acho que esse é o principal ponto, mas eu não acho que é hora ainda de discutir isso agora, se ele ocupará algum cargo, alguma vaga no eventual governo do irmão, até porque é eventual e precisa estar mobilizado, focado para que de fato isso aconteça e o PT não venha com essa reeleição. Ou seja, há uma vantagem, há uma probabilidade maior, mas não se pode jogar com o jogo ganho. Portanto, foco, mobilização em relação a isso, para aí sim tirar o PT do poder e buscar um caminho melhor para o país. E aí sim se discutem, uma vez eleito, se discute eventuais cargos.
7: Olha, e a gente vai discutir hoje ainda dois assuntos que são muito importantes. Um, a Bia Kicis deu uma declaração reveladora sobre como pode ser o impeachment de Moraes e anistia no Senado Federal. A gente vai trazer esse assunto e também, adivinha, personalidades da intelectualidade da esquerda estão fazendo uma cartinha com medo, uma nova cartinha pela democracia, com medo da ultradireita. Agora eles estão chamando de ultradireita. Rápido intervalo, no retorno a gente fala disso.
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8: Levante, não apenas porque reforça, né, que dentro da direita, dentro do Senado da direita, nós temos uma priorização ao impeachment, e isso é inegociável. Como ela falou, isso eu não tenho dúvida nenhuma. O impeachment do Moraes, eu não tenho dúvida nenhuma. Então, dizer com tanta veemência reforça que não há mesmo nenhum clima de negociação na direita, com o STF, com o Moraes, com quem quer que seja. Isso está explícito. Impeachment do Moraes é a pauta. E também, um outro ponto que ela traz, que é relevante, que ela fala em anistia. Ou seja, isso me soa que a direita abandonou a dosimetria que está ali nas mãos do Moraes e que é uma anistia manca, vamos dizer assim, e está mirando a anistia, não é? Ah, mas aí o ministro vai dizer que é inconstitucional. Se o ministro disser que é inconstitucional, o ministro é que se torna inconstitucional e quem sabe não toma impeachment. Então agora o Senado tem a possibilidade não só de retomar, por isso que é muito importante essa entrevista da Bea Kicis, não só o Senado tem a possibilidade de retomar a sério a pauta do impeachment de ministro, como a da anistia. O pessoal já não falava mais em anistia, todo mundo já estava se contentando com a dosimetria e agora o assunto volta à baila, volta a ser relevante. Uma outra notícia que também saiu hoje, aí eu quero ouvir os meus colegas sobre esses dois pontos, é que personalidades da sociedade civil, diz a Folha, divulgaram nesta sexta-feira uma cartinha aberta em defesa do Estado Democrático de Direito e da Constituição, no contexto da disputa entre Lula e Flávio. O documento foi articulado pelo ex-ministro da Justiça, Miguel Reale Júnior, e pelo procurador Roberto Liviano, presidente do Instituto Não Aceito Corrupção. Muito bem, não aceito corrupção, mas enfim, também assinaram a cartinha Antônio Cláudio Maris de Oliveira, o ex-presidente da TV Cultura José Roberto Maluf, o embaixador Rubens Barbosa, o escritor Inácio de Loyola Brandão, o economista Eduardo Janetti, a historiadora Lilian Schwartz, que fez um vídeo aí dizendo que o Lula ia acabar com tudo, mesmo que não seja verdade, a cantora Thier e o guitarrista Andreas Kisser, da banda Sepultura, entre outros. Bom, meus caros, a carta expressa preocupação com o avanço da direita no primeiro turno. Eles dizem, os resultados promoveram pouca renovação política, mantiveram a subrepresentação de mulheres, de negros e de grupos LGBTQIA+, e etc., e de povos originários. Vocês que nos escutam pela cadeia de rádios vão ficar agora com a voz do Brasil.
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9: 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As notícias do governo federal que movimentaram o país no dia de hoje.
10: Olá, boa noite.
11: Boa noite para você que nos acompanha em todo o país.
10: Sexta-feira, 9 de outubro de 2026.
11: Vamos aos destaques do dia.
10: Preço dos combustíveis.
11: Impostos federais sobre a gasolina são zerados por 30 dias e desoneração do etanol é prorrogada.
10: Medidas incluem subvenção ao óleo diesel e fiscalização contínua. Thaís de Araújo.
12: Com a decisão, fica zerada por 30 dias a cobrança dos impostos PIS, COFINS e CID sobre a importação e a comercialização de gasolina.
11: Santuário de Aparecida espera mais de 500 mil fiéis nas celebrações da Padroeira do Brasil.
10: Movimentação de peregrinos e visitantes deve injetar mais de 3 bilhões e meio de reais na economia.
11: E a Polícia Rodoviária Federal intensifica a fiscalização nas rodovias. Luciana Colares de Holanda.
13: Os corredores rodoviários de São Paulo e do Pará ganham atenção especial em direção ao Santuário Nacional de Aparecida e ao Círio de Nazaré.
10: Segunda-feira é Dia das Crianças. E quem vai comprar presente de última hora deve ficar atento.
11: Em Metro alerta para cuidados na escolha dos brinquedos. Márcia Fernandes.
14: Segundo o Inmetro, um dos cuidados importantes é observar o selo que indica se o presente corresponde à idade da criança. É preciso observar também se há peças pequenas ou produtos tóxicos na composição.
10: Hoje na apresentação da Voz do Brasil, Luciano Seixas e Mariana Júnior.
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10: Na próxima segunda-feira é dia de Nossa Senhora Aparecida, padroeira do Brasil.
11: E a Polícia Rodoviária Federal já está nas rodovias com operações de fiscalização e orientação aos condutores.
10: Com atenção especial para as estradas do interior de São Paulo, onde acontecem romarias em homenagem à Nossa Senhora Aparecida.
11: E também no estado do Pará, com as celebrações do Círio de Nazaré.
10: Com a movimentação, haverá reforço de policiamento para prevenir acidentes graves e aumento da criminalidade.
13: Todas as rodovias federais do país terão reforço na fiscalização entre 9 e 12 de outubro. E os corredores rodoviários de São Paulo e do Pará ganham atenção especial por causa da grande mobilização em direção ao Santuário Nacional de Aparecida e ao Círio de Nazaré. A Polícia Rodoviária Federal vai ampliar o policiamento nos dois estados com emprego de policiais de diferentes regiões, que vão atuar na fiscalização de trânsito com foco no controle de velocidade e nas condutas que possam aumentar os riscos de acidentes. E a PRF faz recomendações aos romeiros e motoristas, como detalha Natália Guimarães, da Comunicação Social da Polícia Rodoviária Federal.
15: Aos romeiros, a orientação é de usar roupas claras, materiais refletivos, deslocar no sentido contrário da via e mantendo distância dos veículos. Os ciclistas devem utilizar o capacete, se deslocar no fluxo dos veículos e manter distância deles. Aos motoristas, a atenção é redobrada, principalmente em trechos com presença de romeiros e ciclistas, evitando o excesso de velocidade, o uso do celular no volante e, claro, se beber, não dirige.
13: Em São Paulo, uma das novidades da operação será o emprego de drones no apoio ao trabalho. Os equipamentos vão ampliar a capacidade de observação das rodovias e pontos de maior concentração de pedestres e veículos. A operação também vai contar com o apoio de um helicóptero. E em caso de emergência, ligue 191. Reportagem Luciana Colares de Holanda.
11: E o Santuário Nacional de Aparecida, no interior de São Paulo, se prepara para receber uma multidão de devotos na próxima segunda-feira, dia dedicado à padroeira do Brasil.
10: De acordo com o Ministério do Turismo, mais de 500 mil fiéis são esperados para as celebrações e o feriado prolongado deve movimentar cerca de 3 bilhões e 590 milhões de reais na economia da região.
11: Neste ano, a rota de peregrinação Caminho da Fé, que termina no Santuário de Aparecida, passa a ser reconhecida por lei como rota turística nacional, com o objetivo de estimular o turismo religioso, cultural e rural.
10: Para quem vai à região, a recomendação é redobrar a atenção nas estradas, que recebem grande número de romeiros a pé e de bicicleta.
11: Centenas de estudantes e pesquisadores tiveram seus trabalhos interrompidos pelo incêndio que atingiu laboratórios da Universidade Federal de Pernambuco na noite da última quarta-feira.
10: A Polícia Federal instaurou um inquérito e iniciou a perícia para apurar o caso.
11: Por conta do episódio, a CAPES, Coordenação de Aperfeiçoamento de Pessoal de Nível Superior, anunciou a prorrogação de bolsas e apoio para a retomada das pesquisas em outras instituições.
10: No local será erguida uma nova estrutura com 7 mil metros quadrados e recomposição total dos laboratórios.
16: A nova estrutura que será erguida na Universidade Federal de Pernambuco terá cerca de 7 mil metros quadrados, mais que o dobro da área do prédio atingido pelo incêndio. A previsão é que a obra comece após a conclusão da perícia e das investigações sobre o ocorrido. Também será feita a recomposição dos equipamentos dos laboratórios atingidos. O ministro da Educação, Leonardo Barchini, esteve na universidade para acompanhar de perto a situação.
17: A minha vinda aqui, primeiro, para prestar solidariedade aqui à comunidade acadêmica da universidade, em especial aos professores, aos cientistas, aos estudantes que faziam suas pesquisas aqui no prédio, e tudo aquilo que for necessário nós faremos para que os prejuízos sejam os mínimos possíveis, principalmente o prejuízo na pesquisa e principalmente no bem-estar dos estudantes.
16: No local atingido, funcionavam laboratórios de diferentes áreas, como fármacos, genética e inovação terapêutica. Nesses espaços, estavam em andamento pelo menos 200 trabalhos acadêmicos. A CAPES anunciou que, com o incêndio, as bolsas de pesquisadores serão prorrogadas pelo tempo necessário à continuidade dos trabalhos. Estudantes de doutorado e mestrado poderão dar andamento às pesquisas em instituições estrangeiras e nacionais, em parceria com a UFPE. A Polícia Federal está investigando as causas do incêndio. Foi instaurado inquérito e iniciados os trabalhos de investigação e perícia. Por enquanto, o trabalho é feito com a ajuda de robôs e drones, já que as condições do prédio ainda não permitem a entrada dos peritos. A ideia é identificar a origem do fogo e reconstruir a dinâmica do incêndio. Reportagem Graziela Mendonça.
11: Abastecer o carro deve ficar mais barato a partir desse mês.
10: O governo federal zerou os impostos sobre a gasolina por 30 dias e ampliou os subsídios ao etanol e ao diesel importado.
11: As medidas buscam conter a alta dos combustíveis gerada pela crise internacional do petróleo, em razão dos conflitos no Oriente Médio.
10: Além dos subsídios, postos e distribuidoras passam por fiscalização reforçada para garantir que a redução chegue ao consumidor sem abusos.
12: Com a decisão, fica zerada por 30 dias a cobrança dos impostos PIS, COFINS e CID sobre a importação e a comercialização de gasolina. Esse período pode ser prorrogado. No caso da gasolina, o desconto será de 89 centavos por litro. Também foi prorrogada a desoneração do etanol hidratado, de 19 centavos por litro. Além disso, foi anunciada uma subvenção extra aos importadores de óleo diesel. Agora, eles passam a receber R$ 1,40 por litro a mais, além dos R$ 2,12 que já estavam em vigor. O montante, que deixará de ser arrecadado, será compensado com receitas extraordinárias do petróleo da União. O ministro do Planejamento e Orçamento, Bruno Moretti, explica os impactos das medidas.
18: Isso vai trazer ainda mais tranquilidade para a garantia de abastecimento interno para a nossa oferta e de estabilidade de preço. O custo, repito, dessa subvenção vai no valor de 1,6 bilhão por esse período de 30 dias.
12: Também foi apresentado um balanço da Operação Carga Pesada, que fiscalizou os preços praticados nos postos de combustíveis. Na primeira fase da operação, foram fiscalizados 11.140 postos e 463 distribuidoras. Já na segunda fase, foram realizadas 663

0: adequação.
1: As ações buscam conter a alta dos preços dos combustíveis, provocada pelo conflito no Oriente Médio. O preço do petróleo passou de 100 dólares por barril, mais de 40% acima do valor registrado antes da guerra. Com locução de Thaís de Araújo, reportagem Márcia Fernandes.
2: Pois é, e abastecer o veículo com etanol ou diesel no Brasil vai além da escolha na bomba. Movimenta uma ampla cadeia produtiva, gera empregos e tem impacto na renda no país.
3: Com mudanças recentes no percentual de biocombustíveis misturados à gasolina, os motoristas também exercem papel fundamental na fiscalização, podendo denunciar irregularidades.
2: Confira na reportagem de Luana Karen.
4: Os carros ainda eram raros nas ruas quando o etanol começou a ser pesquisado no Brasil. Era a década de 1920 e a ideia era reduzir a dependência do petróleo que vinha do estrangeiro. Mas foi na década de 1970, com o encarecimento dos combustíveis fósseis após sucessivas crises, que surgiu no Brasil o Programa Nacional do Álcool, o Proálcool. Como explica o professor de Química da Universidade de Brasília, Paulo Anselmo Soares.
5: Na década de 70, quando tem aquelas crises do petróleo, e aí a gente tem várias iniciativas, uma delas é o etanol, mas a gente teve outros também, como o carvão vegetal, também teve a iniciativa do óleo e o biodiesel para substituir o diesel de petróleo.
4: Atualmente, o Brasil produz etanol anidro, que é misturado à gasolina, e etanol hidratado, disponível diretamente nos postos de combustível. Desde 1º de agosto, a mistura de etanol anidro à gasolina passou de 30% para 32%. Já o biodiesel está disponível apenas na mistura com o diesel. Em cada litro de diesel, está autorizada a adição de 15% de biodiesel. O professor Paulo Soares, da UNB, explica que a maior parte da matéria-prima para a produção do biodiesel vem da soja.
5: 70, 75% que vem da soja. Aí temos mais um pouquinho aí que vem de outras commodities agrícolas, como, por exemplo, o caroço de algodão. Mas a gente também tem o processamento aí de um monte de resíduos do frigorífico.
4: A diretora do Departamento de Biocombustíveis do Ministério de Minas e Energia, Lorena Mendes de Souza, destaca que o uso de biocombustíveis reduz impactos ambientais e movimenta toda uma indústria nacional criada em torno das produções de etanol e biodiesel.
6: Porque eles são uma das principais ferramentas que a gente tem para reduzir emissões de gases de efeito estufa. Mas, na verdade, eles acabam fazendo muito mais do que isso. Fortalecem a segurança energética, a segurança do abastecimento. Acaba gerando emprego, renda, desenvolvimento em todas as regiões do país.
4: No Brasil, a Agência Nacional do Petróleo, Gás Natural e Biocombustíveis, ANP, é o órgão responsável por definir as especificações dos combustíveis e também por fiscalizar a qualidade de toda a cadeia de abastecimento. O consumidor também pode contribuir para a identificação de possíveis irregularidades, fazendo denúncias no telefone da ANP, o 0800-970-0267. Reportagem Luana Karen.
3: Atenção, pescadores artesanais de todo o país. Foi ampliado o prazo para solicitar o seguro defeso.
2: Agora, os trabalhadores podem fazer o pedido entre 30 dias... Pedido 30 dias antes e até 90 dias depois do início do período de restrição da pesca. A mudança busca facilitar o acesso e garantir o benefício a quem tem direito.
3: O período é marcado pela pausa temporária na pesca para proteger a reprodução dos animais.
2: Além do novo prazo, o INSS confirmou o pagamento do quarto lote do seguro defeso para mais de 21 mil pescadores.
3: Os depósitos acontecem entre os dias 13 e 17 de outubro. Para consultar a data exata da liberação, o trabalhador deve acessar o aplicativo da carteira de trabalho digital.
2: Se preferir, a consulta também pode ser feita pelo telefone pela central Alô Trabalho, no número 158.
3: Quem trabalha por conta própria encontra no acesso a novos clientes a oportunidade de aumentar a renda dos pequenos negócios.
2: E na Semana do Empreendedor, uma ferramenta gratuita conecta prestadores de serviço a demandas de órgãos públicos. É a plataforma Contrata Mais Brasil.
3: E ainda tem a possibilidade de crédito e renegociação de dívidas para pequenos empresários. Confira na reportagem.
0: Quem trabalha por conta própria sabe. Encontrar um novo cliente pode

0: fazer diferença no fim do mês. Assim foi com Gutenberg, que presta serviços gerais em Pernambuco e conseguiu uma oportunidade de trabalho em um posto de saúde no Recife. A contratação aconteceu por meio do Contrata Mais Brasil, plataforma que aproxima pequenos negócios de órgãos públicos e envia ao empreendedor, pelo WhatsApp, avisos sobre oportunidades de contratação de acordo com a atividade e o município.
1: Eu identifiquei uma demanda que eu poderia realizar o serviço. Contactei o gerente, realizei a visita técnica. No outro dia já fui contratado, que foi para troca de película fumê, para colocar nas janelas do posto de saúde. Emiti a nota fiscal e o gerente já realizou o pagamento no Pix.
0: Desde o ano passado, o Contrata Mais Brasil registrou R$ 68 milhões de reais em contratos firmados. Atualmente, há 602 oportunidades disponíveis para prestação de serviços. Nesta Semana do Empreendedor, marcada pelo Dia do Empreendedor no último dia 5, a experiência de Gutenberg mostra como o acesso a oportunidades pode abrir caminho para quem já está pronto para trabalhar. Mas quem trabalha por conta própria também precisa de apoio para organizar o negócio. Sobre esses serviços, fala o ministro do Empreendedorismo, da Microempresa e da Empresa de Pequeno Porte, Paulo Henrique Pereira.
2: Quando um pequeno negócio consegue chegar a um novo cliente, isso pode representar mais renda, mais trabalho e uma oportunidade de crescimento. E hoje, já existem ferramentas disponíveis para ampliar essas possibilidades e também facilitar o acesso a crédito e outros serviços importantes para quem empreende.
0: Entre essas opções estão o Procred 360, linha de crédito para MEIs e microempresas, e o Desenrola MEI, voltado à renegociação de dívidas. Para conhecer essas e outras opções, basta acessar o portal do empreendedor no endereço gov.br/empreendedor. Reportagem Andressa Conde.
3: Segunda-feira é Dia das Crianças e quem vai comprar os presentes nesse final de semana precisa ficar atento com a qualidade dos brinquedos.
4: Desde setembro, o Inmetro tem realizado operações de fiscalização em todos os estados para averiguar se os produtos atendem aos requisitos técnicos e de segurança antes de chegar ao consumidor, inclusive nas vendas pela internet.
3: Confira os cuidados que você deve ter na hora das compras, na reportagem de Márcia Fernandes.
5: Na hora de escolher o brinquedo ideal para o Dia das Crianças, tem gente que leva em conta se o objeto vai ser divertido, se vai agradar o presenteado, mas é preciso ter atenção na escolha. Segundo o Inmetro, um dos cuidados importantes é observar o selo que indica se o presente corresponde à idade da criança. É preciso observar também se há peças pequenas ou produtos tóxicos na composição. Valnei Cunha é chefe da divisão de fiscalização do Inmetro. Ele explica que uma das principais medidas que devem ser tomadas é verificar se ele possui o selo de identificação da conformidade do Inmetro.
6: Quando um produto ele é certificado pelo Inmetro, ele obrigatoriamente vai passar por vários ensaios, vários testes, para que possa caracterizar a segurança do uso desse produto.
5: O Inmetro destaca que é preciso ter cuidado também com os chamados squishes e slimes, brinquedos macios, que muitas vezes imitam alimentos e possuem texturas atraentes. Diferente do que muitas vezes é divulgado nas redes sociais, esses materiais não podem ser aquecidos no micro-ondas, forno ou outras fontes de calor. Vale também a regra que deve ser seguida na escolha de qualquer brinquedo: observar a procedência, a faixa etária e as informações de segurança, como o selo. É o que aponta Valnei Cunha, do Inmetro.
6: Quando você tem um brinquedo, ele apresenta o selo do Inmetro, o Inmetro está atestando que ele passou por vários ensaios para mostrar a qualidade e a segurança no uso daquele produto.
5: Outra dica importante é comprar sempre no mercado formal, evitando camelôs e feiras, um cuidado que o aposentado Antônio Elcio faz questão de tomar.
7: Eu compro sempre na loja, que é mais seguro, né? A gente vê selo de Inmetro, vê tudo, né?
5: Daniel Carnaúba é diretor do Departamento de Proteção e Defesa do Consumidor. Ele destaca que o consumidor pode procurar órgãos competentes no caso de comprar um produto falsificado.
8: Primeiro, fazer uma reclamação direta para a loja ou para o site aonde ele adquiriu. É importante também que o consumidor reporte esse caso para os órgãos de defesa do consumidor, fazer uma denúncia para os PROCONs.
5: Empresas e estabelecimentos que comercializam produtos não regulamentados estão sujeitos a penalidades. Se o consumidor identificar um brinquedo falsificado ou sem o selo do Inmetro à venda, pode comunicar o caso à ouvidoria do Inmetro pelo telefone 0800 285 1818. Reportagem Márcia Fernandes.
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4: Imagine fazer uma viagem e ao invés de se hospedar em um quarto, você vai ficar numa cabine. Os corredores ganham outro nome, são decks. E pelas janelas do Hotel Flutuante, uma cidade diferente da costa brasileira no horizonte.
3: É chegada a temporada de cruzeiros, que vai de outubro a abril do ano que vem.
4: Os navios podem chegar a receber mais de 6 mil passageiros em uma só viagem.
3: A previsão dessa temporada é de mais de 830 mil leitos com diferentes roteiros.
4: E quem já viveu a experiência garante. Além da estrutura de lazer a bordo, viajar de cruzeiro é a oportunidade de conhecer vários destinos sem precisar desfazer as malas a cada parada.
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10: Mais de 7 mil quilômetros do território brasileiro são banhados pelo mar, formando praias paradisíacas e paisagens de tirar o fôlego. E já que estamos falando de mar, que tal viajar por ele? No mês de outubro, abre oficialmente a temporada de cruzeiros no Brasil. Até abril, estão previstos 8 navios que vão oferecer 187 roteiros e 675 escalas. Os dados do Ministério do Turismo mostram um aumento de 24% em relação à temporada anterior. Viajar por diferentes destinos, sem trocar de hotel, carregar malas ou abrir mão do lazer. Essa opção tem atraído cada vez mais gente e de todas as idades. É o que conta o Daniel Marrocos, especialista no segmento.
11: De melhor custo-benefício dentro de uma viagem, você já inclui alimentação, hospedagem, deslocamento, todo entretenimento. Então, dentro de um pagamento só, a gente consegue englobar todos os serviços. Acaba sendo muito prático e econômico.
10: Há quem avalie o cruzeiro como um resort flutuante. A bordo, os passageiros encontram piscinas, restaurantes, além de shows e festas. E uma viagem de cruzeiro também pode ter um significado especial. Para além do turismo, a experiência pode realizar um sonho. O Raimundo Feitosa embarcou no cruzeiro temático do cantor Roberto Carlos. Fã do músico, ele já repetiu a viagem, mas na segunda vez fez uma surpresa para a esposa.
12: Achei que ia vir de navio, ela olhou para minha cara assim e disse: o que nós vamos fazer aqui? Eu disse: te acorda, mulher, nós estamos no navio de novo. Ela disse: eu não acredito. Aí foi uma emoção, tipo assim, resumindo, principalmente quem nasceu aqui no Acre, interior e tal. Poxa, passar 5 dias no cruzeiro do Roberto Carlos é como se estivesse no paraíso, como se estivesse no céu, né?
13: Eu te amo.
10: Além da estrutura de lazer, a possibilidade de conhecer várias cidades durante uma mesma viagem também atrai passageiros. O navio segue o roteiro previsto, enquanto os viajantes podem desembarcar para conhecer os destinos e retornar à mesma cabine no fim do passeio. A Lilian Feitosa também é fã desse tipo de turismo. Ela gosta do conforto de não precisar desfazer as malas cada vez que o navio atraca em uma nova cidade.
14: As paisagens são lindas, né? A gente pode conhecer vários locais sem você ter necessariamente que se hospedar naquele local. Você pode passar o dia, muitas vezes até 2 dias. Então é muito bom, é muito bacana. Eu acho assim, eu sou uma entusiasta de cruzeiros.
10: E para quem pensa em embarcar, a dica é comparar os roteiros, verificar quais serviços estão incluídos no pacote e calcular os gastos extras, como bebidas, excursões e outras atividades cobradas à parte. Assim, dá para escolher a viagem que combina com o orçamento e aproveitar a experiência de conhecer novos destinos sem precisar trocar de hotel a cada parada e curtir muito a vista do nosso delicioso litoral brasileiro. Eu sou a Raquel Mariano e até a próxima viagem.
3: E na semana que vem, do alto mar, nós vamos direto para as serras de Minas Gerais.
4: A gente celebra o Dia do Patrimônio Cultural e Material, instituído pela Unesco para falar de uma iguaria que está na mesa de muitos brasileiros, o queijo Minas.
3: Então, prepare o paladar e acompanhe A Voz pelo Brasil.
4: E essas foram as notícias do Governo Federal.
3: Uma realização da Secretaria de Comunicação Social da Presidência da República.
4: Com produção da empresa Brasil de Comunicação.
3: Fique agora com as notícias do Poder Judiciário e do Congresso Nacional. Boa noite.
4: Lembrando que segunda-feira, feriado nacional, não tem a Voz do Brasil. A gente volta na terça-feira. Boa noite, bom feriado.
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16: Presidente do STF, do CNJ, defende fortalecimento da magistratura e preservação das garantias constitucionais.
17: STJ define critérios para penhora de salário por dívidas não alimentares.
16: Parceria entre TSE e MEC vai levar educação política para as escolas brasileiras.
17: Boa noite, eu sou Marcela Luiza.
16: E eu sou Walter Lima.
17: O presidente do Supremo Tribunal Federal e do Conselho Nacional de Justiça, ministro Edson Fachin, participou nesta sexta-feira do encerramento da 22ª reunião do Conselho Nacional de Presidentes de Tribunais de Justiça, CONSEPRE. O evento ocorreu no Tribunal de Justiça do Paraná, em Curitiba.
16: Na ocasião, o ministro Fachin afirmou que a modernização do judiciário deve conciliar eficiência, independência judicial e respeito à Constituição. O ministro defendeu o fortalecimento da magistratura e a preservação das garantias constitucionais.
18: Valorizar a magistratura por transparência e sob regras bem informadas não se trata de defender corporações, trata-se sim de defender a qualidade da jurisdição que é cidadã e que o cidadão recebe.
17: Fachin destacou várias medidas adotadas para fortalecer o sistema de justiça, como o grupo de trabalho coordenado pelo desembargador Francisco de Oliveira Neto para analisar propostas legislativas relacionadas à remuneração da magistratura.
16: O presidente do STF e do CNJ também ressaltou o projeto de modernização do sistema de justiça, conduzido pelo Centro de Estudos Constitucionais do Supremo. A iniciativa reúne contribuições de 87 instituições para a formulação de propostas de aprimoramento do judiciário.
17: STJ decide que, em casos excepcionais, salários e outras verbas remuneratórias podem ser penhorados para pagar dívidas não alimentares, independentemente do valor recebido pelo devedor.
16: O entendimento foi firmado em recurso repetitivo. Fátima Uchoa.
19: A tese definida servirá para orientar juízes e tribunais de todo o país na análise de casos com a mesma questão jurídica. Ainda segundo o STJ, a penhora só será permitida quando frustrados outros meios de cobrança e, mesmo assim, deve sempre preservar o mínimo necessário para o sustento do devedor e da família dele. O relator ministro Raul Araújo afirmou que a obrigação de provar o comprometimento do sustento digno é do próprio devedor, que detém maior possibilidade de apresentar em juízo informações sobre despesas essenciais como moradia, alimentação, educação e saúde.
17: O Tribunal Superior Eleitoral e o Ministério da Educação fecharam uma parceria para levar educação política e o direito da cidadania às escolas.
16: O assunto passou a ser obrigatório na educação básica depois de uma mudança na Lei de Diretrizes e Bases da Educação Nacional, aprovada em julho. Vitor Struck.
20: O presidente do TSE, ministro Cássio Nunes Marques, e o ministro da Educação, Leonardo Barchini, firmaram compromisso de parceria para levar a educação política e o direito da cidadania às escolas de todo o Brasil. Os dois órgãos irão definir como esses conteúdos vão ser trabalhados. Temas como a história do voto e como as eleições acontecem devem entrar em discussão. O TSE vai fornecer material didático e indicar especialistas para apoiar professores e estudantes.
17: O Brasil tem 1.650.000 crianças e adolescentes em situação de trabalho infantil.
16: A Justiça do Trabalho está atenta e atua para combater esse tipo de exploração. Simone Moura.
1: A lei proíbe o trabalho antes dos 16 anos, exceto como aprendiz a partir dos 14. Os últimos dados do IBGE apontam mais de 500 mil de crianças e adolescentes nas piores formas de trabalho infantil, como as que oferecem riscos à saúde e ao desenvolvimento. Por isso, o TST e o Conselho Superior da Justiça do Trabalho reforçam a prevenção e o combate ao trabalho infantil em todo o país.
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17: Uma boa noite.
16: E um bom fim de semana.
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1: Eu sou Paula Groba.
2: E eu sou Humberto Pinheiro.
1: E estes são os destaques de hoje do Jornal do Senado, que começa agora.
2: Votação em segundo turno da PEC sobre fim da escala 6x1 pode ter calendário acelerado.
1: Senado fica sem representantes da Constituinte pela primeira vez desde 1988.
2: Senadores discutem se suspensão de salário de agente público afastado por violência contra a mulher é constitucional.
1: Boa noite.
2: Boa noite.
1: O fim da escala 6x1, que pode garantir mais dias de descanso aos trabalhadores, avança no Senado.
2: Os senadores realizaram a terceira sessão de discussão da proposta em primeiro turno. E o calendário de votação em segundo turno pode ser acelerado. Repórter Pedro Pincer.
3: As duas últimas sessões devem ocorrer na próxima semana, quando também é esperada a votação em primeiro turno. A votação em segundo turno depende da aprovação de um requerimento de calendário especial, mais curto, que está sendo elaborado pela liderança do governo no Senado. O documento está em fase final de coleta de assinaturas e deverá ser apresentado na próxima semana. A líder do governo, Tereza Leitão, do PT de Pernambuco, acertou com o presidente da casa, Davi Alcolumbre, que vai encaminhar o pedido. Ele disse que vai enviar o requerimento para votação no plenário logo que o receber. Se aprovado, o calendário especial poderá permitir a votação da PEC em dois turnos na mesma semana. Para o senador Paulo Paim, do PT do Rio Grande do Sul, o Senado deveria aprovar o texto por unanimidade. Segundo ele, nenhum parlamentar deveria querer ter no currículo um voto contra a redução da jornada.
4: Não podemos aceitar que alguém passe a vida inteira trabalhando 6 dias e descansando 1 dia. Chegou a hora da mudança. Não podemos aceitar jornadas que afastem pais, mães, filhos, netos e bisnetos. Não podemos aceitar que o trabalhador chegue à aposentadoria doente, cansado, sem forças para aproveitar a vida.
3: Uma PEC precisa ter ao menos 3/5 dos votos favoráveis nas duas votações, o que representa o apoio de pelo menos 49 senadores.
1: A senadora Zenaide Maia, do PSD do Rio Grande do Norte, também se manifestou a favor da redução da jornada de trabalho, que, segundo ela, é especialmente importante para as mães solo. De acordo com a parlamentar, essas mulheres precisam conciliar o trabalho, a educação dos filhos e a responsabilidade pelo sustento da família.
2: Ao citar que algumas empresas já adotam voluntariamente a jornada de 40 horas semanais, Zenaide Maia ressaltou que o fim da escala 6x1 também pode estimular o consumo, pois trabalhadores com mais tempo disponível teriam melhores condições de participar da economia.
5: Nós temos no Brasil 10 milhões e 300 mil mulheres que são mães solo, ou seja, cuida dos seus filhos sozinhas. Essa mulher só tem o domingo para olhar seus filhos, para fazer sua feira. Adoece qualquer ser humano normal, mentalmente, exaustivamente.
1: Na mesma linha, a senadora Leane Lemos, do PSB do Distrito Federal, afirmou que 57% das pessoas que seriam beneficiadas pela redução da jornada de trabalho são mulheres, que também enfrentam jornadas de trabalho doméstico e de cuidados com a família. De acordo com a parlamentar, desde 1935, a Organização Internacional do Trabalho fala em 40 horas como a carga ideal a ser alcançada por todos os países. Segundo ela, atualmente 50% dos países já adotam essa carga horária semanal.
2: Para Leane Lemos, a redução da jornada não significa necessariamente queda de produtividade e acrescentou ainda que há uma tendência mundial de buscar maior equilíbrio entre a vida profissional e a pessoal. Na avaliação da senadora, o fim da escala 6x1 pode beneficiar principalmente trabalhadores de menor escolaridade e em situação de maior vulnerabilidade.
6: Os mais afetados são aqueles que têm menor escolaridade, maior vulnerabilidade, analfabetos e pessoas com ensino fundamental incompleto. 91% das pessoas trabalham mais do que 40 horas semanais nessas condições.
1: Um projeto em análise no Senado prevê a suspensão da remuneração de agente público afastado por violência contra a mulher.
2: O texto está pronto para a votação na Comissão de Direitos Humanos, mas o relator considera que a medida pode ser inconstitucional. A reportagem é de Luísa Mello.
7: A proposta do senador Nelsinho Trade, do PSD do Mato Grosso do Sul, inclui a suspensão de salário de agente público enquanto estiver afastado por violência doméstica contra a mulher. O texto muda a Lei Maria da Penha com o objetivo de ampliar a proteção de mulheres vítimas de violência. A senadora Damaris Alves, do Republicanos do Distrito Federal, disse em plenário que é preciso revisar as políticas públicas de proteção feminina.
8: Nós temos mecanismo de defesa, proteção, e nós não estamos dando conta. O que está acontecendo? Nós vamos ter que parar tudo e a gente vai ter que rever a violência contra a mulher no Brasil.
7: A proposta está pronta para votação na Comissão de Direitos Humanos. O relator, sargento Reginauro, do PSDB do Ceará, apresentou em setembro um parecer pela rejeição porque a considera inconstitucional. Segundo ele, seria uma espécie de punição antes da sentença definitiva.
1: A geração de parlamentares que ajudou a escrever a Constituição Brasileira de 1988 não terá mais representantes no Senado a partir de 2027.
2: A mudança marca uma transição histórica na Casa, que pela primeira vez desde a promulgação da Carta não contará com nenhum constituinte entre seus integrantes. Repórter Rodrigo Rezende.
9: Depois de quase 40 anos da promulgação da Constituição Cidadã, em 1988, pela primeira vez em 2027, o Senado não terá entre seus integrantes pelo menos um representante que participou da Assembleia Constituinte na década de 80. O senador Renan Calheiros, do MDB de Alagoas, era um dos integrantes daquele colegiado, mas perdeu a eleição para Arthur Lira, do PP, e Marina JHC, do PSDB. Outro constituinte que deixa o Congresso a partir de 2027 é o senador Paulo Paim, do PT do Rio Grande do Sul. Ele não disputou as eleições de 2026. Paim destaca que a constituinte foi um dos marcos de sua carreira política.
10: Por decisão de um Congresso de Trabalhadores, liguei deputado federal constituinte, que escolhi um para ser deputado federal constituinte. Eu fui eleito pelo Rio Grande do Sul. Depois de 40 anos, deixarei o Congresso.
9: No caso da Câmara dos Deputados, apenas um representante da Constituinte de 1988 conseguiu mandato a partir de 2027. É o deputado federal Sérgio Brito, do PSD da Bahia.
11: Eleições 2026.
1: Quem não votou no primeiro turno e ainda não justificou tem até o dia 3 de dezembro para regularizar a situação. O pedido pode ser feito pelo aplicativo e-título, pelo autoatendimento eleitoral, na internet ou presencialmente em qualquer cartório eleitoral. É necessário apresentar documento que comprove o motivo da ausência.
2: Quem não justificar ou não pagar a multa fica com o título irregular e pode ter restrições, como a impossibilidade de obter passaporte, tomar posse em concurso público e renovar matrícula em instituição pública de ensino. A multa é de R$ 3,51 por turno não votado. Quem não votar no segundo turno terá até 8 de janeiro de 2027 para justificar a ausência. Com edição de Paula Groba e trabalhos técnicos de Eliseu Caires, o Jornal do Senado fica por aqui. Acompanhe agora as notícias do Tribunal de Contas da União e da Câmara dos Deputados. Boa noite.
1: Uma boa noite e um bom fim de semana.
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12: Estão abertas as inscrições para a última edição do ano do Diálogo Público, promovido pelo Tribunal de Contas da União. O encontro será nos dias 11 e 12 de novembro, em Brasília. Gestores públicos municipais de todo o país podem participar. 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
13: Plenário pode criar assentamentos agrícolas nas periferias das cidades.
14: Outubro Rosa alerta sobre prevenção e tratamento do câncer de mama.
13: Comissão aprova pena maior para feminicídio em situações específicas.
15: Boa noite. A Comissão de Constituição e Justiça aprovou o aumento da punição para feminicídio em determinadas situações. O objetivo é modernizar a legislação para não dar chance de o criminoso receber uma pena mais leve. Quem tem os detalhes é a repórter Paula Bittar.
16: A Comissão de Constituição e Justiça da Câmara aprovou uma proposta que prevê o aumento de pena para o crime de feminicídio em determinadas situações. O feminicídio é o assassinato de mulheres no contexto de violência doméstica ou por discriminação por elas serem mulheres. A versão aprovada pela CCJ foi um texto apresentado pela relatora, deputada Laura Carneiro, do PSD do Rio de Janeiro. O original da deputada Érica Hilton, do PSOL de São Paulo, torna mais rigorosa a punição para quem agredir mulheres com o objetivo de causar lesões, mutilações ou traumas em áreas como rosto, pescoço, cabeça, seios e genitália. Mas Laura Carneiro argumentou que o Código Penal já prevê como circunstâncias agravantes o motivo fútil ou torpe, o emprego de tortura ou outro meio cruel e a prática de violência contra a mulher. Isso já abrangeria o objetivo do projeto, segundo ela. O texto apresentado por Carneiro, segundo a relatora, busca modernizar a legislação, fazendo com que o feminicídio passe a ter total consonância com o crime de homicídio de mesma natureza, não deixando nenhuma brecha legal que possa resultar numa punição mais leve ao criminoso.
17: Boa parte dessas situações cruéis e covardes já encontram amparo e punição severa nas agravantes gerais, nas qualificadoras do nosso Código Penal, na Lei Maria da Penha. Ou seja, o sistema jurídico já reprova duramente essa violência. Então, nós adequamos nosso relatório, mudamos um pouquinho o texto da deputada Érica Hilton para dar um recado social ainda mais firme. É o Estado endurecendo a lei para dizer que a vida, a integridade, a dignidade das mulheres brasileiras não serão toleradas se forem violadas dessa maneira.
16: De acordo com o texto aprovado, a pena para o crime de feminicídio, que atualmente é de reclusão de 20 a 40 anos, será aumentada em um terço se o crime for cometido por motivo torpe ou fútil nas dependências de instituição de ensino ou por integrante de organização criminosa ultraviolenta, grupo paramilitar ou milícia privada. Hoje, o Código Penal já prevê esse aumento quando o feminicídio for cometido em outros casos, como durante a gestação, nos 3 meses posteriores ao parto, se a vítima é a mãe ou a responsável por criança, adolescente ou pessoa com deficiência de qualquer idade, contra pessoa menor de 14 anos ou maior de 60 anos, ou em descumprimento das medidas protetivas de urgência previstas na Lei Maria da Penha, entre outros. A proposta que aumenta a pena para o crime de feminicídio em determinadas situações ainda depende de análise pelo plenário. Da Rádio Câmara de Brasília, Paula Bittar.
18: Projeto de Fausto Pinato, do União de São Paulo, cria o programa Mulher Segura para prevenir o feminicídio por meio de um sistema de alerta precoce e sigiloso. Pelo texto, familiares, vizinhos ou serviços de saúde poderão informar sinais de risco e violência doméstica antes mesmo do registro de boletim de ocorrência.
15: De acordo com Fausto Pinato, a aproximação será feita de forma discreta em locais que a vítima já frequenta, como postos de saúde ou escolas dos filhos. Ele reforça que a medida busca agir antes da tragédia, oferecendo proteção, suporte psicológico e ações de autonomia financeira para as mulheres.
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20: Segurança Pública.
18: Gilvanda Federal, do PL do Espírito Santo, apresentou o projeto que aumenta as penas para o crime de estupro de vulnerável. O texto também prevê castração química como condição para benefícios na execução penal, mediante avaliação médica e decisão judicial.
15: O projeto de Gilvanda Federal também estabelece o uso de tornozeleira eletrônica por no mínimo 5 anos após a soltura de condenados por crimes sexuais. Para ele, a medida reforça a segurança de crianças e adolescentes, mantendo o devido processo legal.
18: Projeto de Pinheirinho, do PP de Minas Gerais, torna obrigatória a realização de campanhas educativas permanentes nas escolas públicas e privadas sobre a prevenção da violência contra crianças e adolescentes. O deputado propõe foco especial no mês do Maio Laranja, com orientações para cada faixa etária.
15: Pinheirinho avalia que as denúncias são subnotificadas porque a maioria dos abusos acontece dentro do ambiente familiar. Ele reforça que a escola é essencial na identificação precoce dessas situações e defende a capacitação dos educadores para reconhecer sinais de violência.
18: Daniel Freitas, do PL de Santa Catarina, defende a aprovação da proposta que reorganiza o sistema de segurança pública para ampliar a integração entre União, Estados, Distrito Federal e municípios. O texto que cria o Sistema Único de Segurança Pública foi aprovado pela Câmara e está em análise no Senado.
15: Daniel Freitas entende que a medida pode tornar mais eficiente o enfrentamento ao crime organizado, com o planejamento conjunto e o compartilhamento de informações entre os órgãos de segurança das 3 esferas de poder.
18: Jadiel Alencar, do Republicanos do Piauí, apresentou o projeto que obriga provedores de serviços digitais a comunicar às autoridades situações que indiquem risco concreto e grave à vida ou à integridade física. A medida alcança também informações de sistemas de inteligência artificial.
15: Segundo Jadiel Alencar, a proposta determina que situações de risco identificadas pelas plataformas sejam analisadas por uma pessoa antes da comunicação às autoridades. Ele aponta que o objetivo é prevenir ameaças, mas sem permitir vigilância generalizada ou decisões baseadas apenas em sistemas automatizados.
20: Transportes.
18: A Comissão de Viação e Transportes aprovou a remarcação gratuita de exames e aulas para tirar a carteira de motorista. A repórter Raquel Queui nos conta como deve funcionar.
21: No processo de tirar a carteira de motorista, as aulas práticas e os exames são presenciais. Quando o aluno fica doente, é possível justificar, mas é necessário pagar a taxa para refazer o exame. Por situações como essa, a Comissão de Viação e Transportes aprovou o projeto de lei da deputada Benedita da Silva, do PT do Rio de Janeiro, que busca gratuidade para remarcar exames e aulas desde que o aluno apresente a justificativa médica em até 5 dias úteis. O objetivo é garantir o direito dos alunos que precisarem se ausentar por motivos médicos. O projeto foi aprovado com alterações feitas pelo deputado Beto Preto, do PSD do Paraná, que afirma a necessidade dos exames e aulas gratuitas.
22: Há uma completa pertinência daqueles alunos que, eventualmente, nos cursos de formação de condutor, eventualmente fiquem doentes ou não possam comparecer, que eles, de alguma forma, possam ressarcir estas aulas sem a necessidade de pagamento de novos volumes financeiros.
21: As regras para habilitação mudaram em 2026. Atualmente, as aulas teóricas são obrigatórias, mesmo que o curso teórico possa ser feito online. Já as aulas práticas e os exames são feitos de forma presencial, como o de aptidão física e mental, a avaliação psicológica, o exame teórico e o prático. Agora, o projeto será analisado pela Comissão de Constituição e Justiça e, caso aprovado, será encaminhado ao Senado. Da Rádio Câmara de Brasília, Raquel Queui.
20: Consumidor.
15: Áureo Ribeiro, do Solidariedade do Rio de Janeiro, defende a criação do rótulo digital acessível em embalagens de produtos de consumo contínuo. Segundo o deputado, a ideia é incluir um QR Code nas embalagens para direcionar o consumidor a uma página com a íntegra das informações do rótulo.
18: Áureo Ribeiro acrescenta que a ferramenta permite o uso de recursos como leitura por voz e ajuste de fonte e contraste no celular, o que, segundo ele, beneficia idosos e pessoas com deficiência visual. Para o deputado, a novidade garante autonomia nas compras.
15: Celso Russomano, do Republicanos de São Paulo, apresentou o projeto que obriga fabricantes a produzir papel higiênico capaz de se dissolver rapidamente em contato com a água. O objetivo é facilitar o descarte pelo vaso sanitário sem causar entupimentos nas tubulações e redes de esgoto.
18: Pela proposta, o papel higiênico terá de se desfazer na água em até 30 segundos depois da descarga. Celso Russomano avalia que a medida pode reduzir o volume de resíduos enviados à coleta de lixo e aos aterros sanitários.
20: Previdência.
15: Diego Andrade, do PSD de Minas Gerais, é autor da proposta que permite a manutenção temporária do Bolsa Família para quem conseguir emprego com carteira assinada e renda de até 3 salários mínimos. A ideia é facilitar a entrada desses beneficiários no mercado de trabalho.
18: Diego Andrade argumenta que a medida reduz o receio de perder o benefício ao aceitar um emprego formal. Pelo projeto, o empregador deve informar a contratação aos sistemas oficiais e depositar o valor correspondente ao benefício durante o período previsto na proposta.
20: Saúde.
15: A campanha Outubro Rosa já está em curso em todo o país para conscientizar a população sobre a importância da prevenção e do tratamento precoce do câncer de mama e de colo de útero.
18: A repórter Silvia Munhato ouviu a procuradora adjunta da Secretaria da Mulher da Câmara sobre os desafios de levar assistência às mais de 78 mil mulheres que devem ser diagnosticadas com câncer de mama somente neste ano.
0: Outubro é o mês de conscientização sobre a prevenção e tratamento do câncer de mama e também do câncer de colo de útero. É o Outubro Rosa. A deputada Flávia Moraes, do MDB de Goiás, procuradora adjunta da Secretaria da Mulher da Câmara dos Deputados, afirma que já ocorreram muitos avanços na legislação, como a fixação de prazo de 30 dias para a realização de exames após a consulta inicial e de 60 dias para o início do tratamento de qualquer tipo de câncer após o diagnóstico. Flávia Moraes citou as projeções do Instituto Nacional de Câncer para o câncer de mama no triênio 2026-2028.
3: A previsão do INCA para esse ano é de mais de 78 mil novos casos no Brasil. No meu estado de Goiás, mais 2.150 casos, novos casos também. Então a gente tem uma preocupação muito grande de poder ter esse diagnóstico precoce.
0: A deputada explicou a importância da prevenção para as mulheres e para o Sistema Único de Saúde.
3: Quando o paciente é diagnosticado no estágio mais avançado, o custo para o sistema é muito maior. E o que a gente tem hoje é mais de 50% dos diagnósticos são tardios. Então a gente precisa investir na prevenção. O colo de útero também é outro tipo de câncer. Tem uma janela de mais de 5 anos. Então é possível que esse paciente, se ele fizer de 2 anos em 2 anos a prevenção bem feita, ele dificilmente vai ter essa lesão avançando para um câncer.
0: Flávia Moraes disse que ainda há muito o que fazer, porque muitos estados não têm conseguido cumprir os prazos legais. Da Rádio Câmara de Brasília, Silvia Munhato.
15: Antônio Andrade, do PSDB do Tocantins, votou favorável ao projeto aprovado no Congresso e transformado em lei, que permite manter em 2026 incentivos tributários destinados a ações de combate ao câncer e de atendimento às pessoas com deficiência.
18: A proposta inclui as medidas entre os casos que ficam fora das limitações fiscais previstas. Antônio Andrade explica que, pelo texto, os incentivos poderão financiar ações de prevenção e tratamento do câncer, além de serviços de habilitação e reabilitação de pessoas com deficiência.
15: Raimundo Santos, do PSD do Pará, propõe a criação da Carteira Nacional de Identificação da Pessoa com Fibromialgia. A ideia é agilizar a comprovação da condição de saúde e reduzir a necessidade de apresentar laudos médicos repetidamente.
18: Raimundo Santos ressalta que, pela proposta, a carteira pode ser emitida em formato físico ou digital. Segundo o parlamentar, a medida também visa facilitar o acesso a serviços e políticas públicas, sem criar benefícios ou alterar direitos já previstos em lei.
20: Votação.
15: Os deputados podem incluir na pauta de votações o projeto que cria assentamentos agrícolas nas periferias das grandes cidades. A reportagem é de Antônio Vital.
4: Ganhou regime de urgência e pode ser votado a qualquer momento no plenário da Câmara, projeto que prevê a criação de assentamentos nas periferias das cidades, entre a zona urbana e rural, regiões conhecidas como áreas periurbanas. A proposta cria um programa de regularização de imóveis rurais localizados em áreas de transição entre o campo e a cidade, com foco na produção familiar de alimentos e no abastecimento local. O programa tem o objetivo de beneficiar famílias em situação de vulnerabilidade social, agricultores sem terras, trabalhadores rurais, mulheres chefes de família e jovens vocacionados para o trabalho no campo. De acordo com o projeto, a intenção é aproximar a produção familiar dos mercados consumidores, reduzir custos logísticos e fortalecer feiras livres, mercados locais e programas públicos de compras de alimentos produzidos pela agricultura familiar. De acordo com um dos autores da proposta, o deputado João Daniel, do PT de Sergipe, a legislação atual não tem normas específicas para assentamentos em áreas de transição urbano-rural, regiões que reúnem condições favoráveis à produção de alimentos frescos e de ciclo curto, mas sofrem pressão da especulação imobiliária e ocupação desordenada. Para João Daniel, a ausência de regularização desse tipo de ocupação impede políticas públicas voltadas para essas populações.
5: É um projeto que trata de cuidar de populações que estão em áreas públicas federais, estaduais, municipais, ou mesmo em áreas privadas, como em muitas grandes cidades estão lá há décadas e não conseguem implementar nenhuma política porque não tem a sua regularização.
4: O regime de urgência para a proposta foi aprovado de maneira simbólica pelo plenário da Câmara, mas foi criticado por deputados da oposição. Para o deputado general Girão, do PL do Rio Grande do Norte, é preciso cautela em relação à regularização de áreas já ocupadas.
6: Nós precisamos ser conscientes em relação a toda e qualquer regularização fundiária. E esta, em especial, ela pode prever algumas situações que ainda não foram bem estudadas aqui pelos deputados. E em função disso daí, nós insistimos de que não merece ter urgência um PL com essa situação. Qualquer tipo de regularização fundiária tem que obedecer a princípios legais.
4: Com o regime de urgência, o projeto que previa a criação de assentamentos nas periferias das cidades, entre a zona urbana e rural, pode ser votado diretamente no plenário da Câmara, sem passar pela análise das comissões permanentes da Casa. Da Rádio Câmara, de Brasília, Antônio Vital.
20: Economia.
18: Sônia Guajajara, do PSOL de São Paulo, é favorável à ampliação do acesso de povos indígenas, quilombolas e ciganos ao crédito do Fundo de Terras e da Reforma Agrária para a compra de imóveis rurais. O texto permite ainda o uso da renda familiar no cálculo do financiamento.
15: Sônia Guajajara argumenta que a medida corrige uma lacuna na legislação e amplia o acesso dessas comunidades às políticas públicas de crédito fundiário. Segundo ela, a proposta contribui para reduzir conflitos por terra, fortalecer a organização coletiva e preservar tradições culturais.
18: Luciano Vieira, do PSDB do Rio de Janeiro, apresentou o projeto que separa, no cálculo do imposto de renda, os ganhos entre aposentadoria e rendimentos do trabalho. O deputado quer evitar que a soma das rendas leve a uma faixa mais alta de tributação.
15: Pela proposta, cada tipo de rendimento terá suas próprias faixas de isenção, deduções e alíquotas. Luciano Vieira assinala que a mudança reduz a carga tributária sobre aposentados e pensionistas que continuam exercendo atividade remunerada.
18: Miguel Lombardi, do PL de São Paulo, apoia a medida que eleva para R$ 130 mil o limite de faturamento anual do microempreendedor individual. O texto também permite que o MEI tenha até dois empregados, desde que cada um receba receba pelo menos o salário mínimo ou o piso da categoria.
15: A mudança amplia a possibilidade de pequenos negócios permanecerem no regime do MEI, mesmo com um faturamento maior. Nos casos de afastamento legal de um ou dos dois empregados, a proposta de Miguel Lombardi ainda autoriza a contratação de substitutos enquanto durar o afastamento.
18: Termina agora o Jornal Câmara dos Deputados, produzido pela Rádio Câmara, com trabalhos técnicos de Wellington Teles e apresentação de Luciana Vieira e Val Monteiro. Boa noite.
15: A Voz do Brasil volta na terça-feira. Um bom final de semana e um bom feriado para você.